0: a vida toda dele, morrer desviado? Não. Está na Bíblia. Eu castigo. Como é que é? Como é que é? Lá em Apocalipse fala, eu castigo e repreendo todos quanto eu amo, amo. Então Deus vai tratar com vocês, comigo, com nós, para que nós não vivamos no pecado, nós não tenhamos alegria no pecado, mas a nossa alegria é na lei do Senhor, e na sua lei meditamos de dia e de noite. Corre aqui, corre aqui, corre aqui, corre aqui, corre aqui, irmãos. Errais por não conhecer a escritura e o poder de Deus. Não é só Bíblia, não. Nós temos que pagar o preço, botar o joelho no chão, orar, buscar, pagar o preço. Se nós não orar nessa época, se nós não estiver jejuando, consagrando, ai, meus irmãos, você vai ver a coisa piorar. Se agora está ruim, você imagina daqui a um tempo como é que vai ser. Glória a Deus. Bora, minha irmã. Olha aqui o exemplo, está aqui, ó. Olha aqui o exemplo. Está aqui o exemplo. Bora, vamos, mulher, vamos pegar firme, mulher. Vamos. O pastor, e ela, pastor chato, mais ou menos assim, pastor chato. E não gosto do estudo do pastor Mircea, não, porque é muito chato. E pastor Mircea é muito chato. Não estou falando que era um exemplo, né? Aí quando a mulher cai lá, eu quero reconciliar com Jesus. Eu quero voltar para Jesus. Quer dizer, quem não vem pelo amor, ele te castigou porque ele te ama. Verdade ou não é? Ele castigou porque ele te ama. Ele ama vocês, ama eu e ama nós. Entendeu, pastor Raimundo? Segunda mão levantada. Glória a Deus. Glória a Deus. Ainda tem fé, irmão, para dar glória a Deus? Ainda tem fé, irmão, para nós dar glória a Deus? Não é para pedir nada agora, só glória, glória, glória, glória. Diga, glória, glória, glória. Oh, aleluia! Oh, glória! Oh, glória a Deus! Oh, glória, oh, glória, oh, glória, oh, glória, oh, glória, oh, glória, oh, glória. 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Oh, glória! Oh, glória, oh, glória! Oh, glória! Jesus! Jesus! Glória, Deus Pai, glória, Deus Pai, glória, glória, glória, glória, glória, glória, Deus Pai, glória, glória, glória ao Pai, glória ao Filho, glória ao Espírito Santo, glória, glória, glória, glória, glória, glória, glória, glória, glória, glória, glória, glória, glória, glória, glória. Graças a Deus. Oh, Jesus. Oh, Jesus, tem misericórdia. Tem misericórdia de cada um de nós nessa noite. Tem misericórdia da minha alma. Tem misericórdia da minha vida. Tem misericórdia da nossa casa. Tenha misericórdia de cada um de nós aqui hoje. Tem misericórdia, meu Deus. Oh, glória. Oh, glória, oh, glória, oh, glória, oh, glória, oh, glória, oh, glória, oh, glória, oh, glória, oh, glória, oh, glória, oh, glória, oh, glória, oh, glória, oh, glória, oh, glória, oh, glória, oh, glória, oh, glória. Jesus é maravilhoso, Jesus é santo, Jesus é Deus, Jesus é o Senhor da nossa vida, Jesus é o Senhor da nossa alma. Glória, glória, glória, glória, glória, glória, irmão, dá glória a Deus que Jesus está conosco, irmão. Oh, graças a Deus, bendito seja Deus. Eu creio nesse Deus poderoso, maravilhoso, misericordioso, esse Deus santo, esse Deus que é poderoso, esse Deus que é amoroso, esse Deus que é justo, esse Deus que castiga, esse Deus que repreende todos quanto ele ama. Glória, glória, lanaia, orianda, dadadadaia, naramandaia. Oh, glória! Graças a Deus, graças a Deus, graças a Deus, graças a Deus, graças a Deus, graças a Deus, graças a Deus, Glória a Deus, glória a Deus, glória, glória, glória, glória, glória, glória, glória, glória, glória, glória, glória, glória, glória, glória, glória, glória, glória, glória, glória, glória, glória, glória, glória, glória, glória, glória, glória, glória, glória, glória, glória, glória, glória, glória, glória, glória, glória, glória, Jesus. Graças a Deus, Senhor da glória. Oh, meu Deus, bendito é o teu nome, bendito é o teu santo nome, louvado seja Deus, Pai da glória. Dai força para cada um de nós, dai força para cada um de nós, não deixa nós sermos só chamados. Aleluia, aleluia, aleluia, glória, glória, glória, glória, glória, glória, glória, glória. Não deixa, meu Deus, nós apenas ser chamados, meu Deus, não deixa nós por um tempo ser chamado só, meu Deus, e depois perder a fé, perder a força, perder a perseverança. Glória, glória, glória. Não deixe o espírito da carne, da carnalidade, não deixe o espírito da concupiscência, não deixa o espírito maligno nos enganar, o espírito do erro, do engano, da mentira. Oh, glória, glória, glória, glória, glória, glória, glória, glória, glória, glória. A Deus, graças a Deus. Deus, segura a tua igreja, o teu povo na terra, segura os teus servos, aqueles servos e servas fiéis, aquele povo temente, aquele povo que está lutando para chegar no céu, aquele povo lutando para chegar na terra prometida. Glória, glória, glória a Deus. Segura o teu povo, meu Deus, dai força. Dai força, dai graça, dai graça, dai força para vencer a luta, a vencer a tribulação, para vencer a fraqueza, a vencer o inimigo, as paixões carnais, os desejos da carne, os desejos dos olhos, da mente. Meu Deus, ajuda, ajuda nós a dar testemunho de crente, crente salvo, crente convertido, crente liberto, crente lavado, remido no sangue de Jesus Cristo. Oh, glória, glória, glória, glória, glória, glória, glória. Graças a Deus, meu Deus, queima agora, queima, queima os demônios, queima os espíritos do engano, espírito maligno, espírito do pecado, espírito da mentira, do erro, espírito do engano, do adultério, da morte, do fracasso. Meu Deus, queima, queima o espírito da rebeldia, da desobediência. Meu Deus, queima, queima esse demônio da desobediência, esse demônio maligno, esse demônio maligno da pirraça, do engano, da soberba, da vanglória, da exaltação, da raiva, do ódio, da ira. Meu Deus, Senhor da glória, ah, Senhor, meu Deus, ajuda a tua igreja, o teu povo, ajuda o teu servo, tua serva. Aleluia, vencer, vencer, é o que vencer, é o que vencer. Dar-te-ei a comer da árvore da vida, que está no paraíso de Deus. Glória, glória, glória, glória, glória, glória, glória, glória, glória, glória, glória, glória. Oh, graças a Deus, graças a Deus. Bendito seja Deus, louvado seja Deus, engrandecido seja Deus. Oh, glória, glória, glória, glória, glória, glória, glória, glória. O sangue de Jesus tem poder, o sangue de Jesus, o sangue de Jesus é poderoso na nossa vida. Aleluia, Deus, ajuda nós, Não deixe ninguém cair e fracassar. Não deixe ninguém desanimar. Não deixe ninguém perecer. Não deixe ninguém se estragar. Não deixa. Em nome do Senhor Jesus. Oh, glória. Glória, glória, glória, glória, glória. Glória a Deus. Graças a Deus. Graças a Deus. Graças a Deus, graças a Deus, graças a Deus, graças a Deus, Senhor, graças a Deus, graças a Deus, salva as almas, Senhor, salva as almas, Senhor, salva as almas, meu Deus, salva as almas, traga o povo para a igreja, traga o povo, meu Deus. Ah, meu Deus, aquele povo que não gosta de vir na segunda-feira, traga eles pela palavra, traga eles pelo amor, se não pela dor, se não pela necessidade. Meu Deus, traga que cada um esteja na presença de Deus, servindo a Deus com boa vontade, com alegria, glória, glória, glória, glória, glória, glória, glória. Graças a Deus, bendito seja o Rei da Glória, o Cristo que salva, o Cristo que perdoa, o Cristo que transforma, o Cristo que liberta, o Cristo que dá vida e vida com abundância. Glória, glória, glória, glória, glória. Jesus queima, queima os demônios, queima os espíritos malignos, queima, queima, Jesus queima aquele demônio que está segurando o povo, segurando as almas no pecado, no mundo, no erro, no engano. Meu Deus, ah, meu Deus, queima, ah, meu Deus, queima, queima, queima, queima, queima. Ah, meu Deus, queima, queima, queima, queima, queima, queima, queima, queima, queima, queima, queima, queima, queima, queima, queima, queima, queima, queima, queima, Jesus, queima, queima toda malignidade. Deus, faz nós entender a palavra, o chamado, a escolha do nosso Deus. Aleluia, glória, glória, glória, glória, glória. Meu Deus, oh, meu Deus da glória, dá força para cada irmão, aquele que está se esforçando, aquele que está lutando, aquele que está pelejando, aquele que está batalhando. Meu Deus, dá força, ajuda a olhar para Cristo, ajuda a olhar para Deus. Glória, glória, glória, glória. Não deixe ninguém olhar para trás. Não deixe ninguém olhar para trás. Não deixe ninguém olhar para trás. Nem para a direita, nem para a esquerda. Mas olhando para Cristo, o autor e consumador da nossa fé. Meu Deus, oh glória. Espírito Santo, meu Deus, levanta, levanta, Senhor, levanta uma igreja forte e valente, uma igreja lavada, comprada, remida no sangue de Jesus Cristo. Oh, glória, glória, glória, glória, glória, glória. Oh, aleluia. Meu Deus, eu quero apresentar a Deus aquele povo que está fora, aquele povo que caiu, aquele povo que se esfriou, que perdeu o prazer da salvação, aquele povo que desanimou, aquele povo que deixou a cruz, deixou o chamado, deixou a vocação, deixou a obra de Deus, largou o altar, largou a cruz, largou aquela pessoa que tinha, meu Deus, uma vida tão maravilhosa na tua presença, uma vida santa, uma vida de vitória, uma vida de fé, de oração, e hoje não tem mais, hoje não tem mais. Meu Deus da glória, visita ele agora, visita, visita, Senhor, visita, meu Deus, visita, Senhor, em nome de Jesus Cristo, em nome de Jesus Cristo. Aleluia. Glória, irmão. Ô, irmão, glória. Oh, meu Deus, que maravilha. Eu quero trabalhar para o meu Senhor. Gema, cadê o povo? Desse jeito eles vão trabalhar, desse jeito desanimado? Como é que nós vamos ganhar o salário? Hein? Como é que nós vamos ganhar o salário? Espera aí, a gente vai trabalhar para ganhar salário. O salário de Deus é bom. Jesus falou, quem me segue nessa terra tem o quê? 100 vezes a mais. E na outra vida? A vida. Senta um bocadinho. Senta um bocadinho. Vamos cantar? Vamos. Eu quero trabalhar para o meu Senhor. Meu, não, vou parar. Para. Deixa. Vocês não querem cantar, não.
1: Eu já sei. Peixoto, 6711, aqui no Hour. Você vai ver que esse desânimo, que essa amarração, está faltando o poder de Deus, está faltando a unção de Deus, está faltando uma palavra poderosa, uma palavra ungida, uma oração de quem crê, de quem confia no poder de Deus, de quem tem, pela bondade de Deus, intimidade com Deus, comunhão com Deus. Você vai ver a prosperidade, a fartura, a riqueza, o dom de Deus, entrar na sua vida, o dom do crescimento, o dom da prosperidade, o dom da riqueza, o dom de comer do bom e do melhor, o dom de viver, e viver com fartura, e viver com alegria. 9 da manhã, 3 da tarde, 7 da noite, aqui nós estaremos mostrando a vocês, pelo poder de Deus, que tudo posso naquele que nos fortalece. Você pode, quando Deus está contigo. Do jeito que você está, você não pode. Do jeito que você está desanimado, você não pode. Mas se Deus entrar na sua vida, Ele vai entrar. Você vai ver que tudo vai mudar. Venha para cá. Anima-te. Encoraja-te. Fortalece-te. O que você vai ouvir agora é prosperidade. É bênção de Deus. É bênção de prosperidade. É Deus com a igreja, Deus é santo. É Deus com os obreiros da nossa igreja, Deus é santo. Vamos ouvir para a glória de Deus.
2: Qual é o seu nome?
3: Maria. No início de dezembro, o pastor Darcy, esse santo homem de Deus, ele falou que eu ia receber uma benção. Daí ainda deu até o tempo estipulado que eu ia receber uma benção, né? E eu estava querendo, irmão, uma cozinha nova. E a gente tem dinheiro, graças a Deus. Mas meu esposo começou a dizer assim: a geladeira está perfeitinha, o fogão está perfeitinho, está tudo perfeito, para que tirar e colocar outro novo? Mas você sabe que a gente é vaidoso, né? Gosta de tudo bonitinho, né? Aí eu falei com ele assim: não, mas eu quero uma cozinha nova e tal. E ele ali duro, dizendo: não, para que jogar dinheiro fora? Para que jogar dinheiro fora? Ah, tá tudo perfeito, não vão jogar dinheiro fora, não. E acabou que eu recebi a minha bênção. Recebi a minha benção, tudo novinho, eu fui na loja escolher, eu escolhi tudo bonitinho, do jeito que eu quero. Meu esposo cedeu, ele é muito seguro, mas ele cedeu, sabe? Ele, conquistei ele e ele cedeu, e tá tudo bonitinho lá agora, e eu tô só agradecendo a Deus. Recebi a minha benção que eu queria.
1: O nome da irmã?
4: Dulcineia.
1: Irmã Dulcineia. Qual foi a bênção que a irmã recebeu de Jesus aqui na igreja de Deus é Santo?
4: Tantas que eu hoje vou ter que contar uma, depois vou contar nas outras. Eu morava numa kitnet e eu teria que me mudar, mas não sabia como. Uma casa, aluguei uma casa, mas não tinha móveis nenhum. Eu falei, o que eu vou fazer agora? Comprar todos os móveis, tá? Aí o meu parceiro estava comigo, comprou uma geladeira, eu só tinha isso. E de repente, uma pessoa assim que me conhecia, faleceu o tio dela, que deixou todos os móveis, ela doou tudo para mim. Máquina de lavar, tudo, sabe? E eu ajoelhei meus assim, ajoelhei assim de madrugada e pedi a Deus. Falei, meu Deus, o que eu vou fazer? Eu não tenho nada. De repente, agora minha casa está mobiliada. E eu lembro que eu vim aqui e o pastor disse, você vai ganhar um presente de Deus. Isso é um presente de Deus.
2: Diga glória a Deus, igreja. Irmã Dulcineia, a irmã conta que a irmã morava numa casa sem móveis. Quem ouviu, diga glória a Deus. Ela alugou uma casa, mas não tinha móveis nenhum. Não tinha móveis nenhum. E ela vindo aqui, ela foi revelada que ela iria receber um presente de Deus. E Deus usou uma pessoa para dar a ela os móveis. Hoje a casa está imobiliada.
4: Verdade.
2: Foi um presente grande.
4: Foi um presente grande mesmo. E eu falei, não, eu tenho que ir lá. Hoje é meu dia de folga. Eu falei, não, hoje eu vou lá. Eu vou de qualquer jeito. Vim caminhando.
2: E a mãe não tinha condições nenhuma para comprar os móveis. E vindo aqui foi revelada por Jesus Cristo. E a casa hoje está cheia de móveis.
4: Ó, todos eu não tinha assim, condições de comprar todos os móveis. Tinha que comprar aos poucos. Aí ganhei máquina de lavar. Olha, máquina de lavar que é cara. Fogão com botijão cheio, tudo, armário de cozinha, cama, guarda-roupa, olha, outros móveis a mais, e eram móveis bons, de embuia, sabe? Olha, eu tô feliz com a minha casa, e eu ajoelho todos os dias e agradeço a Deus. E eu vim aqui, eu lembro que o pastor falou, você vai ter um presente de Deus.
5: Aqui na igreja, aqui, daí eu perdi tudo completamente, né? Casa, família. Daí eu não acreditava que um dia podia ter minha casa, né? Porque é tão difícil para comprar uma casa. Daí, daqui, passou 2 meses agora, ganhei a casa completa, feitinho. Já estou dentro, ganhei. Deus me deu. Ele falou para mim uma vez que eu vim aqui, ele falou, não desanime, minha irmã, que você vai ganhar a chave na tua mão. Abra a tua mão que eu vou colocar a chave. Eu abri e ele colocou a chave da casa na minha mão. Então agradeço a Deus. Sem nada, não tinha nada.
6: Meu amado irmão, seu nome?
7: Marcos.
6: Irmão Marcos, qual foi a bênção?
7: A bênção foi que eu estava desempregado. O senhor falou que até a próxima quarta-feira eu ia estar empregado e não demorou 2 dias, consegui a bênção.
6: Conseguiu um emprego mesmo?
7: Consegui um emprego.
6: Deus me usou a profetizar a sua vitória.
7: Usou e foi coisa rápida.
6: E as pessoas que estão em casa agora te ouvindo, você acredita que o mesmo Deus que abençoou você, o abençoa isso também?
7: Com certeza, Deus vai abençoar.
6: Em nome de Jesus.
7: Em nome de Jesus.
6: É só vir para a igreja. É
7: só vir para a igreja fazer a campanha.
6: Amém. Amém. Seu nome é?
7: Marcos.
6: Obrigado, meu irmão. Deus abençoe.
8: O que que Deus te deu nessa igreja depois que você está fazendo essa campanha aqui?
9: Prosperidade financeira. Minha empresa estava falida, mas falida. Depois que o pastor puxou minha orelha, pega firme. A empresa agora já está no lucro. Ainda tem algumas dívidas, estou negociando, estou acertando, mas saí de uma falência assim que não tinha mais o que fazer.
6: Milagrão.
9: Milagrão mesmo. 50 e poucos mil de dívida num banco, R$4.560.
6: Mil Jesus.
9: 3 mil de outro, R$1.400. Então Deus está abrindo as portas, está diminuindo as dívidas para que eu possa quitar.
6: Vale a pena fazer campanha aqui?
9: Vale muito a pena, muito. Segunda, quarta, sexta, sábado, domingo. Quanto puder vir, venha e faça campanha. Venha de manhã, à noite, porque Deus é fiel.
8: Tem gente escutando agora, o seu testemunho está sendo gravado. Manda um conselho para aquelas pessoas que estão lá te escutando no fundo do poço. Manda uma palavra de fé para aquelas vidas agora.
9: Irmãos, eu estive no fundo do poço. Eu achava que em casa eu conseguiria me levantar. É só na casa do Senhor. Venha para a casa do Senhor com as suas últimas forças. Venha, que aqui você consegue fortalecer a sua fé, ter forças para continuar e receber os milagres e as vitórias.
8: Tem muita gente aí desanimada, igual você falou agora, sem força. Não tem força para orar, para jejuar, para fazer uma campanha, para ir para a igreja. Tem ou não tem?
9: Muito. Inclusive eu estava nesse estado. E graças a Deus, um bom pastor cuida das suas ovelhas. através de um puxão de orelha, volto a dizer novamente, eu retomei, vim pedindo forças, vim orando, jejuando, voltei, mas tem que estar aqui dentro. Lá em, na sua casa você não consegue. Tem que vir para a casa do Senhor, tem que fazer as campanhas, se puder vir de manhã, à noite, todos os cultos, venha, porque Deus é fiel e você vai receber o que Deus tem para ti.
0: Mora onde?
9: Aqui no Prado Velho.
0: Seu nome?
9: Moacir.
1: Deus abençoe. Eita, Jesus maravilhoso.
10: O nome do irmão e o milagre.
11: Meu nome é Geraldo Custódio da Silva. O milagre é o seguinte: eu tinha um carro, inclusive já estava quase um ano. Ele estava bem complicado para vender, por ser um carro meio fraco de ano. Mas aí, na quarta-feira passada, tive aqui, eu fiz um propósito com Deus. Falei: se eu vender esse carro aí desse ano, eu vou me dar meu testemunho e vou dar uma oferta na casa do Senhor. Por incrível que apareça, parece uma brincadeira. Eu vendi pelo mesmo dano que eu comprei um ano atrás, passei no bar para tomar uma coca. Aí eu falei: você já vendeu o carro? Eu falei: ainda não. Quer vender para mim? Eu falei: perdo o carro, é para vender. Eu volto e vendo o carro direto. Vendi o carro hoje para entregar hoje. Já está quase um ano. Foi um dos carros que eu varrei para poder vender, de ser um carro meio fraco de ano, né? Mas eu reformei o carro, deixei o carro bem integrável e chamou a atenção do próprio dono que vendeu para mim.
10: Você vendeu o carro para o antigo dono?
11: Que eu comprei, eu vendi de novo. Com certeza, não tenho dúvida disso. E o outro testemunho também, um empréstimo que eu tinha feito também no Bernardo, no Santo André. Foi semana passada, a mulher me ligou, reduziu minha dívida para menos prestação, ainda me devolveu mais R$1.200.
10: Claro, hein? Nossa. Então, o contato com o banco, como é que foi?
11: Digo que ia reduzir a minha dívida, que eu pagava 206 conto a prestação, que tinha descontado do meu benefício, caiu para 185, me devolveu mais R$1.200.
10: Então, devolveu para o mão R$1.200 e baixou também lá o valor da parcela, 206 para 185. É milagre de Deus. Irmão, na campanha da quarta-feira, está vendo Deus abençoar. Amém. É Deus abençoante.
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1: 21 horas e 37 minutos.
2: Um simples homem. Eis um homem que nasceu e cresceu em uma humilde aldeia. Trabalhou como modesto carpinteiro até os 30 anos. Foi somente durante os 3 anos seguintes que pregou sua mensagem. Nunca escreveu um livro. Nunca exerceu qualquer cargo. Nunca teve um lar. Nunca constituiu família. Nunca frequentou uma universidade. Nunca a planta dos seus pés pisaram uma grande cidade. Nunca fez alguma coisa que pudesse aparentar grandeza. Nada teve em comum com este mundo, exceto o simples poder de sua singular personalidade. O seu nome é Jesus.

0: 21 horas e 44 minutos.
1: Só a cruz era dele. Talvez você esteja passando por privações, necessidades e aflição e diga: por que passar por isso? Preste atenção. Jesus nasceu num estábulo emprestado, montou num jumento emprestado, multiplicou os pães e peixes num cesto emprestado, utilizou um local para evangelizar emprestado, promoveu

0: milagre num barco emprestado. Foi sepultado em um túmulo emprestado. Só a cruz era dele. E foi assim para que saibamos que o nosso tesouro está no céu. Quem tem Jesus tem tudo.
1: E eu quero avisar o povo de Deus que nesta quarta-feira uma poderosa campanha de milagres aqui na sede nacional das igrejas Pentecostal Deus é Santo, nesta quarta-feira, nos três horários. Vamos ouvir os milagres que Deus faz na igreja Deus é Santo e tenha você a fé edificada.
2: Bom, meus irmãos e minhas irmãs, povo de Deus, nós estamos aqui com uma irmã que vai contar um grande milagre que ela recebeu de Deus aqui na igreja Pentecostal Deus é Santo. Vamos agora falar com a irmã. O nome da irmã?
3: Sabrina.
2: Sabrina. Sabrina vai contar uma bênção muito grande. Sabrina, pode falar.
3: Então, eu fiz uma campanha no Pastor Darcy Messias através de um caminhão do meu esposo, que foi roubado há 6 anos atrás. E eu apresentei os papéis pro pastor, falei, olha, pastor, já vai fazer 6 anos que tá na justiça e nada de sair, nada de vir uma resposta, o caminhão voltar, tá travado, bloqueado e nada. E a justiça só é dia a dia e nunca vem. Aí o pastor pegou e falou para mim fazer a campanha e o dízimo certinho. E disse que Deus não ia voltar com o caminhão que foi roubado, ele ia dar um novo. Então eu fiz a campanha, dei o dízimo. E na segunda campanha do dízimo que eu dei, o meu esposo conseguiu comprar um guincho zerado. Não foi o que foi roubado, Deus deu um novo para ele. E agora ele tá trabalhando, graças a Deus, com um guincho novo.
2: Do jeito que foi falado, do jeito que foi revelado, Deus vai dar um caminhão novo. Deus vai dar um guincho novo. E agora já tá aqui a irmã contando. Demorou quanto tempo para Deus dar esse guincho?
3: Eu fiz a campanha 3 semanas, na 4ª semana o meu esposo já conseguiu.
2: Um mês. Olha aí, irmãos. Olha aí, povo de Deus, você que crê. Pode ser o que for, não importa. Pode ser o pior problema, a luta, doença, enfermidade, dívidas. Deus vai entrar com providência. O nome dele?
3: Mateus.
2: Seu nome?
3: Sabrina.
2: Manda um alô agora pro povo que tá te vendo.
3: Eu digo para as pessoas que estão olhando para ter fé, porque para Deus nada é impossível. Então a gente estava 6 anos triste, na verdade, com a nossa vida bem abatida, meu esposo também, porque era uma ferramenta de trabalho dele que foi roubada. Só que eu confiei em Deus, entreguei nas mãos dele. O pastor também disse para mim continuar firme as campanhas e deu bem certo, como o pastor falou. Na 4ª semana, o caminhão dele novo. E agora ele está trabalhando de noite o caminhão, pela graça do Senhor Jesus Cristo.
2: Tá vendo? Você que foi roubado, você que foi lesado, você que tá aí diante de uma batalha, igual ela, o marido estava, agora tá aí a resposta. Deus prometeu que dá o caminhão de volta e Deus deu. Vocês moram onde?
3: No Sítio Cercado.
2: Obrigado. Deus abençoe. Tá aí Brasil, tá aí povo de Deus, tá aí o que Deus tá fazendo aqui na quarta-feira. Na igreja Pentecostal Deus é Santo, aqui em Curitiba, na Avenida Marechal Floriano Peixoto, 6711.
1: O seu nome?
4: Salete.
1: Qual foi a bênção, Salete?
4: Eu tinha uma dívida no Itaú, que para mim, eu não podia pagar. Não é muito, mas, né, para mim, meu marido também não estava podendo pagar. E essa dívida estava me incomodando muito. E eu entreguei nas mãos de Deus, né? Era 16 mil que eu devia, né? E daí foi pago a dívida com 218 reais.
1: Peraí, irmã, devia 16 mil?
4: É.
1: E foi pago quanto?
4: 218.
1: Quem ouviu, diga glória a Deus. Ela é dizimista desta igreja. Ofertante nesta obra. Tinha uma dívida no banco de 16 mil reais.
4: 16 mil.
1: Dessa dívida pagou só 200 e quantos mesmo?
4: E 18 reais.
1: Milagre financeiro.
4: Milagre financeiro.
1: Amém. Meus amados irmãos, é tremendo o que Deus faz na igreja Deus é Santo. E é bom colocar os testemunhos, porque os testemunhos é a prova daquilo que nós falamos aqui. Porque às vezes a gente fala, ó, irmãos, vem para a igreja. Faça campanhas, Deus abençoar, devolva o dízimo, Deus abençoar. E tem aqueles que criticam, tem aqueles que falam que é mentira, que nunca vai acontecer nada, que é papo furado de pastor, que todo pastor é enganador, é mentiroso, que o pastor quer roubar o dinheiro do povo, não é assim que alguém fala? Não é desse jeito? Então nós colocamos aqui os testemunhos para poder provar que aquilo que é falado aqui acontece, que não tem enganação, não tem mentira, não tem rolo, não tem coisa errada, não. Graças a Deus. Graças a Deus, se alguém faz coisa errada, se alguém faz coisa errada, e se alguém não é nós, não é a igreja, Deus é santo. Deus tem guardado essa obra. Deus tem guardado o pastor Darcy Messias, a diretoria, os obreiros, as obreiras, esse ministério. Graças a Deus por isso. Deus tem feito coisas grandes aqui, irmãos. O povo tem vindo para cá, o povo tem visto a diferença. O povo tem sido abençoado. As portas têm sido abertas. Pessoas têm sido curadas por Jesus, transformadas pelo poder de Deus. E nesta quarta-feira, você que de Curitiba, região metropolitana, você que conhece alguém aqui de Curitiba, quem sabe, você é de outra cidade, cidade longe, né? Quem sabe você mora em outro estado, ou quem sabe até em outros países, mas você tem familiares aqui em Curitiba, tem conhecidos aqui em Curitiba, você pode incentivar essa pessoa a estar conosco nesta quarta-feira. Faça isso, incentive alguém, mande uma mensagem, convida alguém para estar presente nesta quarta-feira, aqui na sede da Igreja Deus é Santo em Curitiba, para iniciar a campanha da quarta-feira. Quarta-feira é campanha de prosperidade. E você acabou de ouvir o testemunho aí de uma irmã, que o esposo comprou um caminhão novo. O esposo tinha tido um prejuízo, tinha roubado o caminhão dele, e ela veio na igreja depois disso. Veio na igreja fazer campanhas, passou a dizimar, e Deus usando o pastor Darcy Messias, que ele ia ter um caminhão novo, que não ia ser mais aquele caminhão que tinha sido roubado, mas que ele ia ter um caminhão novo. E do jeito que o homem de Deus falou, aconteceu. E a irmã contou a bênção dela para a glória de Jesus Cristo. E o segundo testemunho da irmã, que devia 16 mil reais para o banco e pagou apenas 218 reais. Você pensa bem? Você dever 16 mil reais para o banco, e desses 16 mil, paga apenas 218 reais. Isso aconteceu aqui na quarta-feira, na campanha da prosperidade, na sede da Igreja Deus é Santo. E nós estamos aqui te convidando para estar conosco nesta quarta-feira, para iniciar a campanha da prosperidade, que vai dar início mais uma campanha, mais uma oportunidade de bênçãos para o povo de Deus. Está conosco nos três horários: 9 horas da manhã, 3 horas da tarde, 7 horas da noite. Lembrando que às 3 da tarde eu vou estar com os irmãos. Às 3 da tarde, eu, presbítero Jefferson, vou estar com os irmãos às 3 da tarde, nessa quarta-feira. E às 9 da manhã e às 7 da noite, pastor Darcy Messias. Às 9 horas da manhã e às 7 da noite, pastor Darcy Messias. 3 da tarde, eu vou estar com os irmãos aqui na sede em Curitiba, e Deus vai abençoar. Tá certo? Vem para cá, povo de Deus, em nome de Jesus.

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1: 21 horas e 58 minutos.
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2: 22 horas e 5 minutos.
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4: Eu vi as pessoas contar que aparecia dinheiro na conta, mas eu sou muito sincera em dizer que eu não acreditava nisso, né? Daí, há 15 dias atrás, eu fui no banco pegar minha pensão, que eu pego por morte. A moça disse: mas só quer levar esse da sua pensão? Eu disse: sim, só tenho esse aí para receber. Ela disse: não, a senhora tem 18 mil reais para receber. Uma moça disse: quer levar o seu dinheiro? Eu disse: tá aí. Ela disse: tá, é 18 mil reais. Eu peguei e tô gastando, é meu, Deus me deu.
5: Minha bênção é que eu tinha um caso na justiça, né, uma causa na justiça, e ia ser impossível de receber essa bênção, né, de eu receber. E daí, quando, aí eu fiz a campanha de quarta-feira, aí quando foi na próxima quarta-feira, eles já me chamaram e falaram que eu tinha ganhado.
6: Apareceu dinheiro na minha conta.
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6: Também.
7: Quanto apareceu a mais, irmã?
6: R$2.000.
7: R$2.000 a mais.
8: Cheguei no banco 24 horas, passei o cartão, porque eu tinha que tirar um dinheiro para pagar uma viagem para mim e a minha filha. Aí, para minha surpresa, tinha R$8.000 na minha conta, sendo que eu teria uns R$200. Eu ia tirar os 100 e ia ficar com o dinheiro para o resto do mês. Mas Deus me abençoou com R$8.000.
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9: Amanhã é quarta-feira e amanhã nós estamos na campanha. Nós estamos num propósito de fé, num propósito de alcançar nossos sonhos, nossas metas, nossos objetivos. Amanhã, quarta-feira, nós estaremos orando e jejuando para Deus destravar. Destravar o quê? Aquilo que está travado na justiça, travado na justiça, jurídico, jurídico. Você tem algo para destravar? Hein? Você tem algo para destravar? Você tem alguma causa jurídica para nós orar? Escreve aqui agora para nós fazer uma oração daqui a pouco. Você que tem algo jurídico, você tem uma causa na justiça, tem uma herança, você tem um inventário, você tem aí uma compra, uma venda, você tem uma corretagem. Poxa, quem é que não corre atrás dos seus interesses? Quem é que não precisa de comer? Quem é que não precisa pagar as contas? Quem é que não precisa do tal de dinheiro que as pessoas espraguejam ele, mas não vive sem ele? Como é que a pessoa espragueja? É por isso que as pessoas não têm, né? Eu vou dizer para você, aquilo que você joga fora, você jogou fora, você desperdiçou. Aquilo que você despreza, você rejeita ele, ele não vem para você mais. Porque ele veio, mas você jogou fora. Você desprezou. Deus me livra. Isso é coisa carnal. Só fala em dinheiro. Deus me livra. Materialista. Tem gente assim. Um miserável Deus vai para frente? Vai para frente como? Se ele rejeita, como é que Deus vai dar uma coisa para você que você não quer? Como é que Deus vai dar uma coisa para você que você rejeita? Pensa bem, como é que Deus vai te dar algo, meu querido? Eu sei que todo mundo agora está comigo aqui, eu estou dizendo, talvez não é vocês, alguém que vai ver depois. Como é que Deus vai dar para você uma coisa que você não quer? Que você rejeita? Então, Deus vai dar aquilo que nós queremos receber, aquilo que nós concordamos, aquilo que nós estamos buscando em Deus. Pagar uma conta, pagar uma dívida, receber uma herança, receber uma causa na justiça, um inventário que está aí para dar certo, aquela herança dos pais e aquela briga de irmãos. Você tem alguém seu assim? Aquela briga de irmãos e aquela confusão, um concorda, outro não concorda, e essa casa aqui é minha, vamos dizer que seja várias casas, ou vários terrenos, ou só uma casa só. Então aquela confusão, aquela briga. Você tem alguém assim, que tem algo para dar certo, mas não dá, porque a desunião é forte nessa família. A ignorância, a estupidez, a arrogância, a soberba, a falta de consenso na família, e fica aí essa briga por vários anos, coisa que podia ter resolvido já dentro de 6 meses, está aí anos, anos, anos. Vamos, José Selatiel, com depoimento das pessoas contando bênção, milagre financeiro na quarta-feira.
10: O nome da irmã?
11: Meu nome é Marilene.
10: Qual foi a bênção, irmã Marilene?
11: O meu filho, ele tinha um mercadinho pequeno e ele estava muito, não vendia nada e, sabe, estava lá, sabe, sem vender as coisas dele e estava muito triste, meu filho, nesse mercado, né? E eu orando aqui, né? E Deus preparando e abençoando, né? Lá na Tatuquara também. E daí, daquele mercado que meu filho estava pequeno, um empresário rico foi lá e falou com meu filho, que meu filho era gerente desse mercado, desse empresário. E daí esse empresário foi e falou pro meu filho: eu vou vender esse mercado para você. Você vai sair desse mercado pequeno para esse mercado grande que ele era gerente, que hoje ele é dono. Hoje ele é dono desse mercado. Ele tem funcionário, tem tudo, mas praticamente meu filho estava falido. Mas Deus levou esse empresário, né, bem sucedido, e falou para o meu filho, ajudou meu filho. E hoje meu filho, através da igreja, Deus é santo. E hoje meu filho é um grande empresário, né? Ele tem o mercado dele e eu...
9: Aí você olha, você vê se isso aí não é Deus. Se isso aí não é Deus. Escuta de novo esse testemunho, a mulher contando, fazendo as campanhas aqui na Deus é Santo, buscando, recebendo as promessas, as revelações, as profecias, Deus vai fazer isso, Deus vai honrar teu filho, Deus vai fazer um milagre. O camarada, o moço, era empregado, e hoje ele é dono do mercado. Gente, se isso aí não for milagre, se isso aí não for bênção, o que que é bênção? Quer ver? Escuta só um pedacinho de novo.
10: O nome da irmã?
11: Meu nome é Marilene.
10: Qual foi a bênção, irmã Marilene?
11: É, o meu filho, ele tinha um mercadinho pequeno e ele estava muito, não vendia nada. E sabe, estava lá, sabe, sem vender as coisas dele. E estava muito triste, meu filho, nesse mercado, né? E eu orando aqui, né? E Deus... preparando e abençoando, né, lá na Tatuquara também. E daí, daquele mercado, que meu filho estava pequeno, um empresário rico foi lá e falou com meu filho, que meu filho era gerente desse mercado, desse empresário. E daí, esse empresário foi e falou pro meu filho, eu vou vender esse mercado para você. Você vai sair desse mercado pequeno para esse mercado grande, que ele era gerente, que hoje ele é dono. Hoje ele é dono desse mercado. Ele tem funcionário, tem tudo, mas praticamente meu filho estava falido. Mas Deus levou esse empresário, né, bem sucedido, e falou para o meu filho, ajudou meu filho. E hoje meu filho, através da igreja, Deus é santo. E hoje meu filho é um grande empresário.
9: Hoje ele é um grande empresário. Será que vocês entenderam? Ele era um gerente de um mercado, segundo o que ela falou aí, de um mercadinho. E hoje ele é dono de um mercado, ele é um grande empresário. Como assim? A mãe orando. A mãe buscando. A mãe pagando o preço. A mãe buscando em favor do filho. E olha o que Deus fez na vida do filho. É o que Deus vai fazer nessa quarta-feira, aqui na igreja Deus é Santo, às 9 da manhã, às 3 da tarde e 7 da noite. Olha aqui um testemunho aqui marcante aqui, ó. Olha aqui outro testemunho. Escuta para a glória de Deus nosso Pai. O nome do senhor?
12: Ari.
9: Mão Ari, o povo está te escutando, o povo no Brasil, fora do Brasil. E eu quero que você conta pro povo o que faz o irmão gravar esse testemunho.
12: Gravar as maravilhas que Deus tem feito na minha vida. Eu fiz uma campanha aqui... que tudo que o diabo me levou, ele ia ter que devolver. Meu nome estava sujo em mais de 2 milhões de reais.
9: Escute, o nome dele estava sujo em mais de 2 milhões de reais. Agora, de que o seu nome foi sujo? Você estava devendo, essa dívida virou uma bola de neve e chegou a esse ponto.
12: Virou uma bola de neve, pastor. A dívida não era tanto isso, mas daí virou juros em cima de juros, e daí eu não consegui mais pagar. Tem documento em casa, que chegou o último documento, de quase 800 mil reais.
9: Só de uma dívida?
12: Só de uma dívida. Aí as outras têm mais documento. Aí eu falei, não tem mais jeito de... Nunca mais eu vou ter mais meu nome limpo. Aí eu, por acaso, eu falei, vamos na igreja. Aí fiz a campanha. Depois de 60 dias, 90 dias, 90 dias, Deus limpou meu nome. E eu quitei a dívida com 216 reais.
9: Graças a Deus. Está aí, meus irmãos, um homem que devia mais de 2 milhões de reais. Ari, mais de 2 milhões. Virou uma bola de neve a vida dele. Virou uma bola de neve. E ele veio para a igreja, Deus é Santo, fazendo as campanhas aqui conosco. E ele não sabe como. Não sabe como. A dívida foi paga, sumiu, desapareceu. Hoje ele está livre. Hoje o nome dele está limpo. Meus irmãos que agora me ouvem, minhas irmãs que agora me escutam, que está aí passando no estreito, devendo, está aí sofrendo, padecendo, luta, o nome sujo, Seproc, Serasa, e você não sabe o que fazer, não sabe o que fazer. Você tem fé? Você tem fé de botar o joelho no chão conosco nesta quarta-feira aqui na igreja pentecostal Deus é Santo? Pastor Messias, mas eu moro lá na Bahia, eu moro aqui na Bahia, eu moro aqui no Ceará, eu moro aqui em São Paulo, eu moro aqui, pastor Messias, eu moro em outro país, como é que eu faço? Eu não vou ter condições de fazer essa campanha aí com os irmãos. Você vai acompanhar nós. Você vai fazer uma campanha conosco aí de longe. Você vai acompanhar. Porque o nosso Deus é o Deus de perto. Também é o Deus de longe. Ele é o Deus que onde tiver alguém buscando a Ele, alguém orando, alguém clamando, ao mesmo tempo Ele escuta milhões de pessoas, porque Ele é o sobrenatural, Ele é onipotente, onisciente, onipresente. Deus é todo poderoso para fazer muito mais do que nós pensamos. Deus só não faz aquilo que nós não cremos, aquilo que nós não acreditamos, mas aquilo que nós cremos, Deus faz. E nesta quarta-feira, às 9 da manhã, às 3 da tarde e 7 da noite, aqui nós estaremos clamando a Deus, explicando para o povo dentro da Bíblia que tudo nós podemos quando a gente crê que a gente pode. Tudo a gente pode, não importa o problema. Problema existe, claro que existe, problema existe, mas também existe solução. Por que que existe a solução? Porque existe o problema. Se não existisse o problema, não teria solução. A palavra solução, a ação solução, ela vem em cima de problema, em cima dos problemas. Então, meus irmãos e minhas irmãs que nos acompanham de qualquer parte desse país ou dessa terra, liga o seu pensamento, liga a sua fé conosco, aí aonde você estiver. Aí aonde você estiver. Você acompanha as orações aqui, durante o dia, nos cultos, nós vamos transmitir os cultos. Você vai acompanhar nós de longe. Você vai acompanhar nós de longe, as orações. Você aí, lá no lugar, no meio do mato. Aí no meio do mato. Que nem carro vai. Para chegar na sua casa, só vai a pé. Só vai de moto. Por quê? Porque você mora no meio do mato, aí num lugar que não tem... Não tem estrada, não tem asfalto. Hein? Aonde você mora? Num lugar que não tem jeito de recurso. Será que nós temos alguém nos acompanhando aí? De longe, no meio do mato, numa chácara, num sítio, numa fazenda, numa lavoura. Você não é o dono, você é funcionário. Você é empregado. Você ainda é empregado. Mas você tem fé? Você tem fé disso aí? Ou algo como isso aí ser seu futuramente? Hein? Você trabalha a fé, a cabeça. Você trabalha os braços. Você trabalha o esforço para você ter as coisas, ser dono. Ser dono. Eu cheguei um dia numa churrascaria lá no Rio Grande do Sul e falei assim pro rapaz: ei, para aí. O rapaz era gerente, o camarada, gente boa ali, educado, tratava a gente bem, aquela pessoa que sabe conversar com todo mundo. Falei: ó, hoje você vai pedir conta isso aqui. Você vai pedir conta, você vai fazer um acerto, você vai fazer um acordo aqui. Ele namorava com uma moça lá que era muito grande lá dentro. Falei: você vai casar com ela? Eu vou. Então você vai fazer um acordo com o seu patrão e você vai montar o seu negócio. Você vai montar o seu restaurante, a sua churrascaria. É, pastor, falei: diante de Deus, pode fazer. E ele saiu dali, pediu conta, fez um acordo, montou seu negócio e ele é dono do seu próprio negócio. Então veja bem, meus irmãos, quando a pessoa, ele tem vontade de ter as coisas, ele trabalha para aquilo. Tem gente que trabalha a vida toda ganhando um salário mínimo, ganhando dois mil reais, dois e pouco, a vida toda. Ah, estou esperando aposentar. Estou esperando viver de aposentadoria, ganhando esse salário minguado de aposentadoria, um salário mínimo. Meus irmãos, Deus tem o melhor para nós, meus irmãos. Minhas irmãs, Deus tem o melhor para nós. Deus tem o melhor. Coloca na cabeça hoje, você que é empregado, você que é sócio aí, que é gerente, por que que você não pode ser o dono? Por que que você não pode ter o seu próprio negócio, o seu próprio comércio? Por que que você não pode ter a sua própria empresa? Por que que você tem que ser empregado a vida toda? Por que que você vai ter que trabalhar a vida toda para os outros? Você não sabe trabalhar? Por que você não trabalha para você? Então hoje nós estamos vivendo numa época, num tempo de um povo, de uma cultura avançada. Então se nós temos fé, se nós lutar por aquilo, se nós lutar pelos nossos objetivos, nós vamos conseguir. Amanhã, quarta-feira, eu vou estar aqui de manhã e à noite. À tarde vai estar o pastor Jefferson, às 3 da tarde, eu vou estar às 9 da manhã, eu vou estar às 3 da tarde na campanha denominada Deus Proverá o Meu Milagre.

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1: 22 horas e 32 minutos.
2: Sonhei com Deus. Sonhei que Deus falou comigo dizendo: meu filho, eu estou aqui e sei o que pensas. E eu disse: então responde-me, Senhor, porque existem pessoas tão infelizes no mundo? Deus respondeu: se apressam em crescer e depois desejam ser crianças novamente. Perdem sua saúde para ganhar dinheiro. Em seguida, perdem o dinheiro para recuperar sua saúde. Pensam ansiosamente sobre o futuro e se esquecem de viver o presente, de tal forma que não vivem nem o presente nem o futuro. Vivem suas vidas como se nunca fossem morrer e morrem como se nunca tivessem vivido. Então perguntei: que lições de vida o Senhor quer que aprendam? E ele respondeu: que uma pessoa rica não é aquela que tem o máximo, mas sim a que precisa do mínimo. E que de nada vale o homem ganhar o mundo inteiro e perder a sua alma. E aprendam que eu estou aqui sempre.

0: 22 horas e 37 minutos.
1: O trem da vida. A vida é como uma viagem de trem. Quando nascemos, entramos nesse trem e nos deparamos com algumas pessoas que julgamos estarão sempre nessa viagem conosco. Infelizmente, em alguma estação elas descerão e nos deixarão órfãos de seu carinho, amizade e companhia, mas isso não impede que durante a viagem, pessoas que virão a ser especiais para nós embarquem. Assim é a viagem, cheia de sonhos, fantasias, esperas, despedidas. O grande mistério é que jamais saberemos em qual parada desceremos. Mas há esperança que em algum momento estaremos na estação principal e teremos a grande alegria de vê-los novamente. Façamos então com que a nossa viagem seja tranquila, que tenha valido a pena e que Deus tenha sido o condutor desse trem, para que quando chegar a hora de desembarcarmos, estejamos certos de que o caminho foi traçado por Ele.

Graças a Deus, meus irmãos, minhas irmãs, eu estou aqui na cidade de Curitiba e nesta quarta-feira eu quero fazer uma convocação ao povo que me escuta através do aplicativo e do site da nossa igreja Deus é Santo, porque às 9 da manhã, eu tenho uma palavra de Deus, uma palavra que vai te levantar. 9 da manhã, eu tenho uma palavra de Deus, uma palavra

0: Então, nesta quarta-feira, às 9 da manhã, às 3 da tarde e 7 da noite, nós aqui teremos início para uma campanha de prosperar, de crescer, de prosperar, de crescer na vida. Eu não acredito que Deus te colocou nessa terra para viver sofrendo, viver do pior, comer do pior. Não, eu creio que Deus, nosso Pai, te trouxe essa terra para você testemunhar, para você falar que Deus é Deus na sua vida. É Deus, dono do ouro da prata. Então, nesta quarta-feira, às 9 da manhã, às 3 da tarde e 7 da noite, em nome de Jesus, eu, pastor Messias, vou estar de manhã, às 9 e às 7 da noite. Pastor Jefferson vai estar à tarde, às 3 da tarde, mostrando, pelo poder de Deus, que Deus é grande, que Deus é o Senhor de todas as coisas, que tudo está nas mãos de Deus. Deus tem a chave, o domínio de tudo. Tudo é de Deus, tudo pertence a Deus. Nesta quarta-feira, às 9 da manhã, às 3 da tarde e 7 da noite, aqui na Igreja Pentecostal Deus é Santo, aqui na Avenida Marechal Floriano Peixoto, 6711, aqui no Auer. Você vai ver que esse desânimo, que essa amarração, está faltando o poder de Deus, está faltando a unção de Deus, está faltando uma palavra poderosa, uma palavra ungida, uma oração de quem crê, de quem confia no poder de Deus, de quem tem, pela bondade de Deus, intimidade com Deus, comunhão com Deus. Você vai ver a prosperidade, a fartura, a riqueza, o dom de Deus, o dom de Deus entrar na sua vida, o dom do crescimento, o dom da prosperidade, o dom da riqueza, o dom de comer do bom e do melhor, o dom de viver e viver com fartura e viver com alegria. 9 da manhã, 3 da tarde, 7 da noite, aqui nós estaremos mostrando a vocês, pelo poder de Deus, que tudo posso naquele que nos fortalece. Você pode, você pode. Quando Deus está contigo, do jeito que você está, você não pode. Do jeito que você está desanimado, desanimado, você não pode. Mas se Deus entrar na sua vida, Ele vai entrar. Você vai ver que tudo vai mudar. Venha para cá. Anima-te. Encoraja-te. Fortalece-te. O que você vai ouvir agora é prosperidade. É bênção de Deus. É bênção de prosperidade. É Deus com a Igreja Deus é Santo. É Deus com os obreiros da nossa Igreja Deus é Santo. Vamos ouvir para a glória de Deus.
1: Qual é o seu nome?
2: Maria. No início de dezembro, o pastor Darcy, esse santo homem de Deus, ele falou que eu ia receber uma benção. Daí, ainda deu até o tempo estipulado que eu ia receber uma benção, né? E eu estava querendo, irmão, uma cozinha nova. E a gente tem dinheiro, graças a Deus. Mas meu esposo começou a dizer assim: a geladeira está perfeitinha, o fogão está perfeitinho, está tudo perfeito, para que tirar e colocar outro novo? Mas você sabe que a gente é vaidoso, né? Gosta de tudo bonitinho, né? Aí eu falei com ele assim: não, mas eu quero uma cozinha nova e tal. E ele ali do

0: dizendo, não, para que jogar dinheiro fora? Para que jogar dinheiro fora? Ah, está tudo perfeito, não vão jogar dinheiro fora, não. E acabou que eu recebi a minha bênção. Recebi a minha benção, tudo novinho, eu fui na loja escolher, eu escolhi tudo bonitinho, do jeito que eu quero, meu esposo cedeu, ele é muito seguro, mas ele cedeu, sabe? Ele, conquistei ele e ele cedeu, e está tudo bonitinho lá agora, e eu estou só agradecendo a Deus. Recebi a minha benção que eu queria.
1: O nome da irmã?
2: Dulcineia.
1: Irmã Dulcineia. Qual foi a bênção que a irmã recebeu de Jesus aqui na Igreja de Deus é Santo?
2: Tantas que eu hoje vou ter que contar uma, depois vou contando as outras. Eu morava numa kitnet e eu teria que me mudar, mas não sabia como. Uma casa, aluguei uma casa, mas não tinha móveis nenhum. Então eu falei, o que eu vou fazer agora? Comprar todos os móveis, tá? Aí o meu parceiro estava comigo, comprou uma geladeira e eu só tinha isso. E de repente... Uma pessoa assim que me conhecia, faleceu o tio dela, que deixou todos os móveis, ela doou tudo para mim. Máquina de lavar, tudo, sabe? E eu ajoelhei assim de madrugada e pedi a Deus. Falei, meu Deus, o que eu vou fazer? Eu não tenho nada. De repente, agora minha casa está mobiliada. E eu lembro que eu vim aqui e o pastor disse, você vai ganhar um presente de Deus. Isso é um presente de Deus.
1: Diga glória a Deus, igreja. Irmã Dulcineia, a irmã conta que a irmã morava numa casa sem móveis. Quem ouviu, diga glória a Deus. Ela alugou uma casa, mas não tinha móveis nenhum. Não tinha móveis nenhum. E ela vindo aqui, ela foi revelada que ela iria receber um presente de Deus. E Deus usou uma pessoa para dar a ela os móveis. Hoje a casa está imobiliada.
2: Verdade.
1: Foi um presente grande.
2: Foi um presente grande mesmo. E eu falei, não, eu tenho que ir lá. Hoje é meu dia de folga. Eu falei, não, hoje eu vou lá. Eu vou de qualquer jeito. Vim caminhando.
1: E a irmã não tinha condições nenhuma para comprar os móveis. E vindo aqui foi revelada por Jesus Cristo. E a casa hoje está cheia de móveis.
2: Ó, todos eu não tinha assim, condições de comprar todos os móveis. Tinha que comprar aos poucos. Aí ganhei máquina de lavar. Olha, máquina de lavar que é cara. Fogão, com botijão cheio, tudo, armário de cozinha, cama, guarda-roupa, olha, outros móveis a mais, e eram móveis bons, de embuia, sabe? Olha, eu tô feliz com a minha casa, e eu ajoelho todos os dias e agradeço a Deus. E eu vim aqui, eu lembro que o pastor falou, você vai ter um presente de Deus.
3: Aqui na igreja, aqui, daí eu tinha perdido, eu perdi tudo completamente, né? Casa, família. Daí eu não acreditava que um dia podia ter a minha casa, né? Porque é tão difícil para comprar uma casa. Daí, passou 2 meses, agora ganhei a casa completa, feitinho. Já estou dentro, ganhei. Deus me deu. Ele falou para mim uma vez que eu vim aqui, ele falou, não desanime, minha irmã, que você vai ganhar a chave na tua mão. Abra a tua mão que eu vou colocar a chave. Eu abri e ele colocou a chave da casa na minha mão. Então agradeço a Deus. Sem nada, não tinha nada.
1: Meu amado irmão, seu nome?
4: Marcos.
1: Irmão Marcos, qual foi a bênção?
4: A bênção foi que eu estava desempregado. O senhor falou que até a próxima quarta-feira eu ia estar empregado e não demorou 2 dias, consegui a bênção.
1: Conseguiu um emprego mesmo?
4: Consegui um emprego.
1: Deus me usou a profetizar a sua vitória.
4: Usou e foi coisa rápida.
1: E as pessoas que estão em casa agora te ouvindo, você acredita que o mesmo Deus que abençoou você, abençoa isso também?
4: Com certeza, Deus vai abençoar.
1: Em nome de Jesus.
4: Em nome de Jesus.
1: É só vir para a igreja.
4: Só vir para a igreja e fazer a campanha.
1: Amém. Amém. Seu nome é?
4: Marcos.
1: Obrigado, meu irmão. Deus abençoe. O que Deus te deu nessa igreja depois que você está fazendo essa campanha aqui?
5: Prosperidade financeira. Minha empresa estava falida, mas falida. Depois que o pastor puxou minha orelha, pega firme. A empresa agora já está no lucro. Ainda tem algumas dívidas, estou negociando, estou acertando, mas saí de uma falência assim que não tinha mais o que fazer.
1: Milagrão.
5: Milagrão mesmo. 50 e poucos mil de dívida num banco, R$4.560.
1: Mil Jesus.
5: 3 mil de outro, R$1.400. Então Deus está abrindo as portas, está diminuindo as dívidas para que eu possa quitar.
1: Vale a pena fazer campanha aqui?
5: Vale muito a pena, muito. Segunda, quarta, sexta, sábado, domingo, quanto puder vir, venha e faça campanha. Venha de manhã, à noite, porque Deus é fiel.
6: Tem gente escutando agora, o seu testemunho está sendo gravado. Manda um conselho para aquelas pessoas que estão lá te escutando no fundo do poço. Manda uma palavra de fé para aquelas vidas agora.
5: Irmãos, eu estive no fundo do poço. Eu achava que em casa eu conseguiria me levantar. É só na casa do Senhor. Venha para a casa do Senhor com as suas últimas forças. Venha, que aqui você consegue fortalecer a sua fé, ter forças para continuar e receber os milagres e as vitórias.
6: Tem muita gente aí desanimada, igual você falou agora, sem força. Não tem força para orar, para jejuar, para fazer uma campanha, para ir para a igreja. Tem ou não tem?
5: Muito. Inclusive eu estava nesse estado. E graças a Deus, um bom pastor cuida das suas ovelhas. Através de um puxão de orelha, volto a dizer novamente, eu retomei, vim pedindo forças, vim orando, jejuando, voltei, mas tem que estar aqui dentro. Lá na sua casa você não consegue. Tem que vir para a casa do Senhor, tem que fazer as campanhas, se puder vir de manhã, à noite, todos os cultos, venha, porque Deus é fiel e você vai receber o que Deus tem para ti.
6: Mora onde?
5: Aqui no Prado Velho.
6: Seu nome?
5: Moacir.
6: Deus abençoe. Eita, Jesus maravilhoso.
7: O nome do irmão e o milagre.
8: Meu nome é Geraldo Custódio da Silva e o milagre é o seguinte: eu tinha um carro, inclusive já estava quase um ano, ele estava meio complicado para vender, por ser um carro meio fraco de ano. Mas aí, na quarta-feira passada, eu fiz um propósito com Deus. Falei: se eu vender esse carro aí nesse ano, eu vou me dar meu testemunho e vou dar uma oferta na casa do Senhor. Por incrível que apareça, parece uma brincadeira. Eu vendi pelo mesmo dano que eu comprei um ano atrás, passei no bar para tomar uma coca. Aí eu falei: você já vendeu o carro? Eu falei: ainda não. Quer vender para mim? Eu falei: perco o carro. É para vender, eu compro e vendo o carro direto. Vendi o carro ontem para entregar hoje. Já está quase um ano. Foi um dos carros que eu varrei para poder vender, de ser um carro meio fraco de ano, né? Mas eu reformei o carro, deixei o carro bem integrável e chamou a atenção do próprio dono que vendeu para mim.
7: Eu vendi o carro para o antigo dono.
8: Que eu comprei, eu vendi de novo. Com certeza, não tenho dúvida disso. E o outro testemunho também, um empréstimo que eu tinha feito também, no Bermano, no Santo André. Foi semana passada, a mulher me ligou, reduzindo a dívida para menos da situação, ainda me devolveu mais R$1.200.
7: Claro, hein? Nossa. Então, o teu contato com o banco, como foi?
8: Digo que ia reduzir a minha dívida, que eu pagava 206 conto a prestação que tinha descontado do meu benefício, caiu para 185 e me devolveu mais R$1.200.
7: Devolveu para o mão R$1.200 e baixou também lá o valor da parcela, 206 para 185. É milagre de Deus. Irmão, na campanha da quarta-feira, está vendo Deus abençoar. Amém. É Deus abençoante.
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1: 22 horas e 58 minutos.
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5: 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Uma loja chamou ela para trabalhar, está trabalhando, já está registrada. 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

0: 23:09.
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2: Eu quero avisar o povo de Deus que nesta quarta-feira uma poderosa campanha de milagres aqui na sede nacional das igrejas pentecostal Deus é Santo. Nesta quarta-feira, nos 3 horários. Vamos ouvir os milagres que Deus faz na igreja Deus é Santo e tenha você a fé edificada.
3: Bom, meus irmãos e minhas irmãs, povo de Deus, nós estamos aqui com uma irmã que vai contar um grande milagre que ela recebeu de Deus aqui na igreja pentecostal Deus é Santo. Vamos agora falar com a irmã. O nome da irmã?
4: Sabrina.
3: Sabrina vai contar uma bênção muito grande. Sabrina, pode falar.
4: Então, eu fiz uma campanha no Pastor da Messias através de um caminhão do meu esposo, que foi roubado há 6 anos atrás. E eu apresentei os papéis pro pastor, falei, olha, pastor, já vai fazer 6 anos que tá na justiça e nada de sair, nada de vir uma resposta, o caminhão voltar, tá travado, bloqueado e nada. E a justiça só adia, adia e nunca vem. Aí o pastor pegou e falou para mim fazer a campanha e o dízimo certinho. E disse que Deus não ia voltar com o caminhão que foi roubado, ele ia dar um novo. Então eu fiz a campanha, dei o dízimo. E na segunda campanha do dízimo que eu dei, o meu esposo conseguiu comprar um guincho zerado. E não foi o que foi roubado, Deus deu um novo para ele. E agora ele tá trabalhando, graças a Deus, com um guincho novo.
3: Do jeito que foi falado, do jeito que foi revelado, Deus vai dar um caminhão novo. Deus vai dar um guincho novo. E agora já tá aqui a irmã contando. Demorou quanto tempo para Deus dar esse guincho?
4: Eu fiz a campanha 3 semanas, na 4ª semana o meu esposo já conseguiu.
3: Um mês. Olha aí, irmãos. Olha aí, povo de Deus, você que crê. Pode ser o que for, não importa. Pode ser o pior problema, a luta, doença, enfermidade, dívidas. Deus vai entrar com providência. O nome dele?
4: Mateus.
3: Seu nome?
4: Sabrina.
3: Manda um alô agora pro povo que tá te vendo.
4: Eu digo para as pessoas que estão olhando para ter fé, porque para Deus nada é impossível. Então, a gente estava 6 anos triste, na verdade, com a nossa vida bem abatida, meu esposo também, porque era uma ferramenta de trabalho dele que foi roubada. Só que eu confiei em Deus, entreguei nas mãos dele. O pastor também disse para mim continuar firme as campanhas e deu bem certo, como o pastor falou. Na 4ª semana, o caminhão dele novo. E agora ele está trabalhando de noite o caminhão, pela graça do Senhor Jesus Cristo.
3: Tá vendo? Você que foi roubado, você que foi lesado, você que tá aí diante de uma batalha, igual ela, o marido estava, agora tá aí a resposta. Deus prometeu que dá o caminhão de volta e Deus deu. Vocês moram onde?
4: No Sítio Cercado.
3: Obrigado. Deus abençoe. Tá aí Brasil, tá aí povo de Deus, tá aí o que Deus está fazendo aqui na quarta-feira, na igreja pentecostal Deus é Santo, aqui em Curitiba, na Avenida Marechal Floriano Peixoto, 6711.
2: O seu nome?
5: Salete.
2: Qual foi a bênção, Salete?
5: Eu tinha uma dívida no Itaú, que para mim, eu não podia pagar. Não é muito, mas, né, para mim, meu marido também não estava podendo pagar. E essa dívida está me incomodando muito. E eu entreguei nas mãos de Deus, né? Era 16 mil que eu devia, né? E daí foi pago a dívida com 218 reais.
2: Peraí, irmã, devia 16 mil?
5: É.
2: E foi pago quanto?
5: 218.
2: Quem ouviu, diga glória a Deus. Ela é dizimista desta igreja, ofertante nesta obra. Tinha uma dívida no banco de 16 mil reais.
5: 16 mil.
2: Dessa dívida pagou só 200 e quantos mesmo?
5: E 18 reais.
2: Milagre financeiro.
5: Milagre financeiro.
2: Amém. Meus amados irmãos, é tremendo o que Deus faz na igreja. Deus é santo. E é bom colocar os testemunhos, porque os testemunhos é a prova daquilo que nós falamos aqui. Porque às vezes a gente fala, ó, irmãos, vem para a igreja, faça campanhas, Deus abençoar, devolva o dízimo, Deus abençoar. E tem aqueles que criticam, tem aqueles que falam que é mentira, que nunca vai acontecer nada, que é papo furado de pastor, que todo pastor é enganador, é mentiroso, que o pastor quer roubar o dinheiro do povo, não é assim? Que alguém fala, não é desse jeito? Então nós colocamos aqui os testemunhos para poder provar que aquilo que é falado aqui acontece. Que não tem enganação, não tem mentira, não tem rolo, não tem coisa errada, não. Graças a Deus. Graças a Deus, se alguém faz coisa errada, se alguém faz coisa errada, e se alguém não é nós, não é a igreja, Deus é santo. Deus tem guardado essa obra. Deus tem guardado o pastor Darcy Messias, a diretoria, os obreiros, as obreiras, esse ministério. Graças a Deus por isso. Deus tem feito coisas grandes aqui, irmãos. O povo tem vindo para cá, o povo tem visto a diferença. O povo tem sido abençoado. As portas têm sido abertas. Pessoas têm sido curadas por Jesus, transformadas pelo poder de Deus. E nesta quarta-feira, você que é de Curitiba, região metropolitana, você que conhece alguém que é de Curitiba, quem sabe, você é de outra cidade, cidade longe, né? Quem sabe você mora em outro estado, ou quem sabe até em outros países, mas você tem familiares aqui em Curitiba, tem conhecidos aqui em Curitiba, você pode incentivar essa pessoa a estar conosco nesta quarta-feira. Faça isso. Incentive alguém, mande uma mensagem, convida alguém para estar presente nesta quarta-feira aqui na sede da igreja Deus é Santo em Curitiba, para iniciar a campanha da quarta-feira. Quarta-feira é campanha de prosperidade. E você acabou de ouvir o testemunho aí de uma irmã que o esposo comprou um caminhão novo. O esposo tinha tido um prejuízo, tinha roubado o caminhão dele, e ela veio na igreja depois disso, veio na igreja fazer campanhas, passou a dizimar, e Deus usando o pastor Darcy Messias, que ele ia ter um caminhão novo, que não ia ser mais aquele caminhão que tinha sido roubado, mas que ele ia ter um caminhão novo, e do jeito que o homem de Deus falou, aconteceu. E a irmã contou a bênção dela para a glória de Jesus Cristo. E o segundo testemunho da irmã, que devia 16 mil reais para o banco e pagou apenas 218 reais. Você pensa bem? Você dever 16 mil reais para o banco e destes 16 mil, paga apenas 218 reais. Isso aconteceu aqui na quarta-feira, na campanha da prosperidade, na sede da igreja Deus é Santo. E nós estamos aqui te convidando para estar conosco nesta quarta-feira, para iniciar a campanha da prosperidade, que vai dar início mais uma campanha, mais uma oportunidade de bênçãos para o povo de Deus. Está conosco nos três horários: 9 horas da manhã, 3 horas da tarde, 7 horas da noite. Lembrando que às 3 da tarde eu vou estar com os irmãos. Às 3 da tarde, eu, presbítero Jefferson, vou estar com os irmãos às 3 da tarde, nessa quarta-feira. E às 9 da manhã e às 7 da noite, pastor Darcy Messias. Às 9 horas da manhã e às 7 da noite, pastor Darcy Messias. 3 da tarde, eu vou estar com os irmãos aqui na sede em Curitiba, e Deus vai abençoar. Tá certo? Vem para cá, povo de Deus, em nome de Jesus.

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2: 23 horas e 23 minutos.
3: As três árvores. Imaginemos três pequenas árvores que sonhavam que seriam depois de grandes. A primeira queria ser o baú mais precioso do mundo, cheio de tesouros. A segunda queria ser um grande navio para transportar reis e rainhas. A terceira árvore queria ficar no alto de uma montanha e crescer tanto que as pessoas, quando olhassem para ela, levantassem seus olhos e pensassem em Deus. Mas a primeira árvore acabou sendo transformada num coxo de animais coberto de feno. A segunda virou um simples barco de pesca, carregando pessoas e peixes todos os dias. E a terceira árvore, mesmo sonhando em ficar no alto de uma montanha, acabou cortada em grossas vigas e colocada de lado no depósito. Mas numa certa noite, uma jovem mulher colocou seu neném nascido naquele coxo de animais. E de repente, a primeira árvore percebeu que continha o maior tesouro do mundo. A segunda árvore, anos mais tarde, acabou transportando um homem que acabou dormindo no barco. Mas quando a tempestade quase afundou o pequeno barco, o homem levantou-se e disse ao mar revolto: "Sossega." E entendeu que estava carregando o rei dos céus e da terra. Tempos mais tarde, numa sexta-feira, a terceira árvore espantou-se quando suas vigas foram unidas em forma de cruz e um homem foi pregado nela, pois fora condenado à morte mesmo sendo inocente. Logo, sentiu-se horrível e cruel, mas no domingo, o mundo vibrou de alegria e a terceira árvore entendeu que nela havia sido pregado um homem para a salvação da humanidade e que as pessoas se lembrariam de Deus e de seu Filho Jesus Cristo ao olharem para ela. O coração do homem pode fazer planos, mas a resposta certa vem do Senhor. Pense nisso.

0: 23:29.
1: O túmulo de Jesus. Quando visitamos um cemitério, encontramos muitos túmulos e sepulturas, monumentos de mármore enfeitados e canteiros floridos. Muitos personagens históricos foram sepultados com honrarias e em belos monumentos, tendo seus nomes e feitos gravados em mármore ou esculpidos em bronze, mas sempre com a frase "aqui jaz". O túmulo de Jesus é diferente de todos. Está vazio e aberto, pois o próprio anjo pronunciou: "Ele não está aqui, ressuscitou como havia dito", mostrando ao mundo a vitória do nosso Redentor. A ressurreição de Jesus é a garantia da nossa ressurreição.
2: Amanhã é quarta-feira e amanhã nós estamos na campanha. Nós estamos num propósito de fé, num propósito de alcançar nossos sonhos, nossas metas, nossos objetivos. Amanhã, quarta-feira, nós estaremos orando e jejuando para Deus destravar o quê? Aquilo que está travado na justiça, travado na justiça, jurídico. Você tem algo para destravar? Hein? Você tem algo para destravar? Você tem alguma causa jurídica para nós orar? Escreve aqui agora para nós fazer uma oração daqui a pouco. Você que tem algo jurídico, você tem uma causa na justiça, tem uma herança, você tem um inventário, você tem aí uma compra, uma venda, você tem uma corretagem. Poxa, quem é que não corre atrás dos seus interesses? Quem é que não precisa de comer? Quem é que não precisa pagar as contas? Quem é que não precisa do tal de dinheiro que as pessoas espraguejam ele, mas não vive sem ele? Como é que a pessoa espragueja? É por isso que as pessoas não têm, né? Eu vou dizer para você, aquilo que você joga fora, você jogou fora. Você desperdiçou. Aquilo que você despreza, você rejeita ele. Ele não vem para você mais. Porque ele veio, mas você jogou fora. Você desprezou. Deus me livra. Isso é coisa carnal. Só fala em dinheiro. Deus me livra. Materialista. Tem gente assim. Um miserável Deus vai para frente? Vai para frente como? Se ele rejeita, como é que Deus vai dar uma coisa para você que você não quer? Como é que Deus vai dar uma coisa para você que você rejeita? Pensa bem. Como é que Deus vai te dar algo, meu querido? Eu sei que todo mundo agora está comigo aqui. Eu estou dizendo, talvez não é vocês, alguém que vai ver depois. Como é que Deus vai dar para você uma coisa que você não quer? Que você rejeita? Então, Deus vai dar aquilo que nós queremos receber. Aquilo que nós concordamos. Aquilo que nós estamos buscando em Deus. Pagar uma conta, pagar uma dívida, receber uma herança, receber uma causa na justiça, um inventário que está aí para dar certo, aquela herança dos pais e aquela briga de irmãos. Você tem alguém seu assim? Aquela briga de irmãos e aquela confusão, um concorda, outro não concorda, e essa casa aqui é minha. Vamos dizer que seja várias casas, ou vários terrenos, ou só uma casa só. Então aquela confusão, aquela briga. Você tem alguém assim, que tem algo para dar certo, mas não dá, porque a desunião é forte nessa família. a ignorância, a estupidez, a arrogância, a soberba, a falta de consenso na família, e fica aí essa briga por vários anos, coisa que podia ter resolvido já dentro de 6 meses, está aí anos. Vamos, José Selatiel, com depoimento das pessoas contando bênção, milagre financeiro na quarta-feira.
0: O nome da irmã?
3: Meu nome é Marilene.
0: Qual foi a bênção, irmã Marilene?
3: É, o meu filho, ele tinha um mercadinho pequeno e ele estava muito, não vendia nada. E, sabe, estava lá, sabe, sem vender as coisas dele. E estava muito triste, meu filho, nesse mercado, né? E eu orando aqui, né? E Deus preparando e abençoando, né? Lá na Tatuquara também. E daí, daquele mercado, que o meu filho estava pequeno, um empresário rico foi lá e falou com o meu filho, que o meu filho era gerente desse mercado, desse empresário. E daí esse empresário foi e falou para o meu filho: eu vou vender esse mercado para você. Você vai sair desse mercado pequeno para esse mercado grande, que ele era gerente, que hoje ele é dono. Hoje ele é dono desse mercado. Ele tem funcionário, tem tudo, mas praticamente meu filho estava falido. Mas Deus levou esse empresário, né, bem sucedido, e falou para o meu filho, ajudou meu filho. E hoje meu filho, através da igreja, Deus é santo. E hoje meu filho é um grande empresário, né? Ele tem o mercado dele e eu oro.
2: Aí você olha, você vê se isso aí não é Deus. Se isso aí não é Deus. Escuta de novo esse testemunho, a mulher contando, fazendo as campanhas aqui na Deus é Santo, buscando, recebendo as promessas, as revelações, as profecias, Deus vai fazer isso, Deus vai honrar teu filho, Deus vai fazer um milagre. O camarada, o moço, era empregado, e hoje ele é dono do mercado. Gente, se isso aí não for milagre, se isso aí não for bênção, o que que é bênção? Quer ver? Escuta só um pedacinho de novo.
0: O nome da irmã?
3: Meu nome é Marilene.
0: Qual foi a bênção, irmã Marilene?
3: É, o meu filho, ele tinha um mercadinho pequeno e ele estava muito, não vendia nada. E, sabe, estava lá, sabe, sem vender as coisas dele. E estava muito triste, meu filho, nesse mercado, né? E eu orando aqui, né? E Deus preparando e abençoando, né, lá na Tatuquara também. E daí, daquele mercado, que o meu filho estava pequeno, um empresário rico foi lá e falou com meu filho, que o meu filho era gerente desse mercado, desse empresário. E daí esse empresário foi e falou para o meu filho, eu vou vender esse mercado para você. Você vai sair desse mercado pequeno para esse mercado grande, que ele era gerente, que hoje ele é dono. Hoje ele é dono desse mercado. Ele tem funcionário, tem tudo, mas praticamente meu filho estava falido. Mas Deus levou esse empresário, né, bem sucedido, e falou para o meu filho, ajudou meu filho. E hoje meu filho, através da igreja, Deus é santo. E hoje meu filho é um grande empresário.
2: Hoje ele é um grande empresário. Será que vocês entenderam? Ele era um gerente de um mercado, segundo o que ela falou aí, de um mercadinho. E hoje ele é dono de um mercado, ele é um grande empresário. Como assim? A mãe orando. A mãe buscando. A mãe pagando o preço. A mãe buscando em favor do filho. E olha o que Deus fez na vida do filho. É o que Deus vai fazer nessa quarta-feira, aqui na igreja Deus é Santo, às 9 da manhã, às 3 da tarde e 7 da noite. Olha aqui um testemunho aqui marcante aqui, ó. Olha aqui outro testemunho. Escuta para a glória de Deus nosso Pai. O nome do senhor?
4: Ari.
2: Mão Ari, o povo está te escutando, o povo no Brasil, fora do Brasil. E eu quero que você conta pro povo o que faz o irmão gravar esse testemunho.
4: Gravar as maravilhas que Deus tem feito na minha vida. Eu fiz uma campanha aqui que tudo que o diabo me levou, ele ia ter que devolver. Meu nome estava sujo em mais de 2 milhões de reais.
2: Escute, o nome dele estava sujo em mais de 2 milhões de reais. Agora, de que o seu nome foi sujo? Você estava devendo, essa dívida virou uma bola de neve e chegou a esse ponto.
4: Virou uma bola de neve, pastor. A dívida não era tanto isso, mas daí virou juros em cima de juros, E daí eu não consegui mais pagar. Tem documento em casa, que chegou o último documento, de quase 800 mil reais.
5: Só de uma dívida?
4: Só de uma dívida. Aí as outras têm mais documento. Ai. Aí eu falei, não tem mais jeito de... Nunca mais eu vou ter mais meu nome limpo. Aí eu, por acaso, eu falei, vamos na igreja. Aí fiz a campanha. Depois de 90 dias, Deus limpou meu nome. E eu quitei a dívida com 216 reais.
2: Graças a Deus. Está aí, meus irmãos, um homem que devia mais de 2 milhões de reais. Ari, mais de 2 milhões. Virou uma bola de neve a vida dele. Virou uma bola de neve. E ele veio para a igreja, Deus é Santo, fazendo as campanhas aqui conosco. E ele não sabe como. Não sabe como. A dívida foi paga, sumiu, desapareceu. Hoje ele está livre. Hoje o nome dele está limpo. Conosco. E ele não sabe como. Não sabe como. A dívida foi paga, sumiu, desapareceu.

Você tem fé? Você tem fé de botar o joelho no chão conosco nesta quarta-feira aqui na Igreja Pentecostal Deus é Santo? Pastor Messias, mas eu moro lá na Bahia, eu moro aqui na Bahia, eu moro aqui no Ceará, eu moro aqui em São Paulo, eu moro aqui, pastor Messias, eu moro em outro país. Como é que eu faço? Eu não vou ter condições de fazer essa campanha aí com os irmãos. Você vai acompanhar nós. Você vai fazer uma campanha conosco aí de longe. Você vai acompanhar. Porque o nosso Deus é o Deus de perto. Também é o Deus de longe. Ele é o Deus que onde tiver alguém buscando a Ele, alguém orando, alguém clamando, ao mesmo tempo Ele escuta milhões de pessoas, porque Ele é o sobrenatural, Ele é onipotente, onisciente, onipresente. Deus é todo poderoso para fazer muito mais do que nós pensamos. Deus só não faz aquilo que nós não cremos, aquilo que nós não acreditamos, mas aquilo que nós cremos, Deus faz. E nesta quarta-feira, às 9 da manhã, às 3 da tarde e 7 da noite, aqui nós estaremos clamando a Deus, explicando para o povo dentro da Bíblia que tudo nós podemos quando a gente crê que a gente pode. Tudo a gente pode. Não importa. Não importa o problema. Problema existe, claro que existe. Problema existe, mas também existe solução. Por que que existe a solução? Porque existe o problema. Se não existisse o problema, não teria a solução. A palavra solução, a ação solução, ela vem em cima de problema, em cima dos problemas. Então, meus irmãos e minhas irmãs que nos acompanham de qualquer parte desse país ou dessa terra, liga o seu pensamento, liga a sua fé conosco, aí aonde você estiver. Aí aonde você estiver. Você acompanha as orações aqui durante o dia, os cultos. Nós vamos transmitir os cultos. Você vai acompanhar nós de longe. Você vai acompanhar nós de longe, as orações. Você aí, lá no lugar, no meio do mato. Aí no meio do mato. Que nem carro vai. Para chegar na sua casa, só vai a pé. Só vai de moto. Por quê? Porque você mora no meio do mato, aí num lugar que não tem. Não tem estrada, não tem asfalto. Hein? Aonde você mora? Num lugar que não tem jeito de recurso. Será que nós temos alguém nos acompanhando aí? De longe. De longe, no meio do mato. Numa chácara. Num sítio. Numa fazenda. Numa lavoura. Você não é o dono, você é funcionário. Você é empregado. Você ainda é empregado. Mas você tem fé? Você tem fé disso aí? Ou algo como isso aí ser seu futuramente? Hein? Você trabalha a fé, a cabeça? Você trabalha os braços? Você trabalha o esforço para você ter as coisas, ser dono? Ser dono? Eu cheguei um dia numa churrascaria lá no Rio Grande do Sul e falei assim pro rapaz: ei, para aí. O rapaz era gerente, o camarada, gente boa ali, educado, tratava a gente bem, aquela pessoa que sabe conversar com todo mundo. Falei: ó, hoje você vai pedir conta isso aqui. Você vai pedir conta, você vai fazer um acerto, você vai fazer um acordo aqui. Ele namorava com uma moça lá que era muito grande lá dentro.

Eu falei, você vai casar com ela? Eu vou. Então você vai fazer um acordo com o seu patrão e você vai montar o seu negócio. Você vai montar o seu restaurante, a sua churrascaria. É, pastor, eu falei, diante de Deus, pode fazer. E ele saiu dali, pediu conta, fez um acordo, montou seu negócio e ele é dono. Ele é dono. Ele é dono do seu próprio negócio. Então veja bem, meus irmãos, quando a pessoa, ele tem vontade de ter as coisas, ele trabalha para aquilo. Tem gente que trabalha a vida toda ganhando um salário mínimo, ganhando dois mil reais, dois e pouco, a vida toda. Ah, estou esperando aposentar. Estou esperando viver de aposentadoria, ganhando esse salário minguado de aposentadoria, um salário mínimo. Meus irmãos, Deus tem o melhor para nós, meus irmãos. Minhas irmãs, Deus tem o melhor para nós. Deus tem o melhor. Coloca na cabeça hoje, você que é empregado, você que é sócio aí, que é gerente, por que você não pode ser o dono? Por que você não pode ter o seu próprio negócio, o seu próprio comércio? Por que você não pode ter a sua própria empresa? Por que você tem que ser empregado a vida toda? Por que você vai ter que trabalhar a vida toda para os outros? Você não sabe trabalhar? Por que você não trabalha para você? Então hoje nós estamos vivendo numa época, num tempo de um povo, de uma cultura avançada. Então se nós temos fé, se nós lutar por aquilo, se nós lutar pelos nossos objetivos, nós vamos conseguir. Amanhã, quarta-feira, eu vou estar aqui de manhã e à noite. À tarde vai estar o pastor Jefferson, às 3 da tarde, eu vou estar às 9 da manhã, eu vou estar às 3 da tarde na campanha denominada Deus Proverá o Meu Milagre.

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1: 23 horas e 52 minutos.
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2: 23:57.
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1: Graças a Deus, Senhor meu Deus, Senhor meu Pai, em nome do Senhor Jesus, meu Deus, há uma necessidade de orar, há uma necessidade tão grande de orar, de viver orando de dia e de noite, como os homens do passado que orava de dia e de noite, Senhor. As mulheres, aqueles homens que estão registrados no livro da Bíblia, de Hebreus, capítulo 11, livro dos heróis da fé, aquele povo orava de dia e de noite, Senhor, aquele povo jejuava de dia e de noite, pregava de dia e de noite, Jesus, oh meu Deus, eu tenho que orar, eu tenho que orar por esse povo, meu Deus, eu tenho que orar por essas almas, por essas vidas que tem nos ajudado, meu Deus, oh meu Deus, olha os irmãos aí que tanto tem me ajudado, meu Deus do céu, oh Senhor da glória, Espírito Santo, meu Deus, em nome de Jesus, em nome de Jesus Cristo, Senhor, em nome de Jesus Cristo, meu Deus, vai rompendo todas as barreiras, todas as muralhas, todo o levante de Satanás. Satanás, o Senhor te repreenda agora. O sangue de Jesus tem poder para te repreender. O sangue do meu Deus é poderoso para te queimar. Senhor, repreende as enfermidades, as doenças, os males. Repreende a opressão dentro desta casa. Repreende, Senhor, a fortaleza do mal dentro desta casa. Ó Deus, repreenda, Senhor, repreenda, Espírito Santo, todas as forças do mal, todas as potestades, os poderes do mal. Meu Deus, repreenda agora que levantar contra nós. Senhor, repreenda. Meu Deus, vai amarrando, vai acorrentando. Meu Deus, vai acorrentando agora os demônios, os espíritos que têm segurado a mão do povo. Quantas pessoas que têm se fechado as mãos, o coração. Quantas pessoas, meu Deus, que Satanás tem tirado elas da igreja, das igrejas. Quantas pessoas, meu Deus, que eram fiéis. Pessoas que lutavam de dia e de noite, fazendo a tua obra, trabalhava de dia e corria para a igreja à noite. Ó Deus, quantas pessoas que trabalhavam à noite e corria de dia, fazendo a tua obra. Meu Deus, em nome de Jesus Cristo, meu Deus, quantas pessoas, Senhor, que tinham prazer de lutar, de orar, de jejuar, de pregar, tinha prazer de dirigir uma igreja, de viajar fazendo a tua obra, ganhando as almas para o teu reino. Não tem coisa melhor do que ganhar almas, não tem coisa melhor do que ver a obra crescer. Deus, não tem coisa melhor, não tem alegria, meu Deus, maior do que ver a obra de Deus crescer. Senhor Jesus, oh meu Deus, levanta, meu Deus, Salva, meu Deus. Levanta, meu Deus, as almas. Salva as almas. Meu Deus, salva as almas. Salva as almas. Salva as almas, Senhor. Abre o coração do povo. O coração fechado, amarrado, trancado. O coração agarrado com as coisas desta vida, com as coisas deste mundo, que tudo acaba, tudo perece, tudo vai ficar aqui, vai ficar no cemitério, vai ficar para os outros. Meu Deus, tudo um dia vai acabar. Oh Senhor, oh Espírito Santo, faz nós entender isso. Faz os irmãos entender isto, que ninguém leva nada. Que ilusão no coração do homem. Como o homem é fácil de ser seduzido, iludido pelas coisas materiais, que um dia vai ficar tudo para trás. Oh, meu Deus, eles se matam, eles morrem, eles brigam pelas coisas materiais. Eles mentem por causa do bem-estar material. Senhor da glória, Espírito Santo, meu Deus, quanta gente trabalha de dia e de noite, não tem tempo para te servir, não tem tempo para Deus, não tem hora para servir a Deus. Oh, meu Deus, não tem hora para comer, nem para a família, para descansar. Não tira as férias, nada, só trabalhar. Meu Deus, quantas pessoas que perderam o prazer das coisas espirituais, tornaram escravo do trabalho, escravo do serviço, escravo do dinheiro, escravo do salário, do emprego, da empresa, escravo do horário, escravo do relógio, escravo do tempo. Não tem tempo para nada. Não tem tempo para nada. Deus do céu, Deus da glória, liberta as almas, Senhor. Quantas estão paradas, afastadas, desviadas do evangelho. Quantas estão morrendo sem salvação, vão morrer sem salvação, e não vai levar nada. Só vai levar a alma para o abismo, para o Hades, para ser atormentada de dia e de noite. Meu Deus, oh Jesus, oh Espírito Santo de Deus, oh meu Deus, salva as almas, Senhor, transforma os corações, Jesus, transforma os corações, Jesus, transforma as vidas, Jesus, liberta as almas, me liberta, liberta cada dia minha alma, liberta meu coração, liberta minha mente, meu Deus. Liberta cada um de nós cada dia, vai santificando, vai trazendo pureza, vai trazendo alegria na minha alma, na alma dos irmãos, meu Deus. Senhor da glória, abençoe, meu Deus, as aberturas das igrejas, Deus é Santo. Oh Jesus, oh Jesus, prepara a condição, prepara irmãos, prepara pessoas do coração aberto, a mão aberta, para nos ajudar, pessoas católicas, evangélicas, de todas as religiões. Meu Deus, prepara, Senhor, prepara, Espírito Santo. Oh meu Deus, oh Deus, tu és dono do ouro e da prata, envia recurso, envia condições financeiras, envia, meu Deus, condições para nós poder ter horários de programa de rádio de dia e de noite, nós ter pessoas para trabalhar, pessoas para evangelizar, viajar, abrir igreja, dirigir igreja. Ó Senhor da glória, ó Deus do céu, abençoa os irmãos que nós já temos, dando a eles saúde, força, graça, alegria. Ó meu Deus, meu Deus, abençoa os irmãos que estão lutando comigo, ajudando nós a fazer esta obra. Ó Deus, recompensa eles, dá eles alegria, dá-lhes gozo na sua alma. Meu Deus, mostra para eles como vale a pena nós nos desgastarmos nosso corpo na obra de Deus. Ó Deus, como é gostoso a gente cansar, a gente às vezes se estressar fazendo a tua obra. Ó Deus da glória, ó Espírito Santo da verdade, meu Deus, implanta dentro de nós a força, o poder, a graça, a unção, a autoridade, a fé e a coragem. Não deixe nós nos abatermos nas lutas, nas provações, nas tribulações, nas dificuldades, nas necessidades. Ó Deus, ó Senhor, abençoa teu povo, que tem sido um canal de bênção para esta obra. Quantas pessoas que têm me ajudado, quantas pessoas que estão nos ajudando, Senhor, e quantas outras que vão nos ajudar. Ó Deus, abençoa a vida deles, abençoa o dia a dia deles, o trabalho, a saúde, meu Deus, a família, os negócios, a vida espiritual. Ó meu Deus do céu, meu Deus, derrama força. Derrama força, Senhor. Dai-nos força, meu Deus. Ô, Jeová, eu quero sentir dentro de mim força, autoridade, poder. Meu Deus, a carne está fraca, mas o Espírito está pronto, meu Deus. Ô, Deus da glória, dai aos irmãos força, espiritualidade, santidade. Dai a mim, ó Deus, dai a nós, meu Deus, ó Senhor da glória, meu Deus, Jesus querido, Jesus poderoso. Eu me lembro das passagens da Bíblia Sagrada, quando o Senhor passava noites e noites nos montes, nas vigílias das madrugadas, com Pedro, Tiago e João. Eram os três que estavam contigo, meu Deus. Ó Deus da glória, eram os três escolhidos para a oração. Meu Deus, Jesus, eu me lembro da Bíblia, quando fala de Paulo, de Filipe, aqueles homens que deram a vida, que deram o tempo deles na tua obra. Ó Deus, Elias, Eliseu, que lutaram. Ó Senhor da glória, aqueles homens de Deus como Abraão, que se envolveram de dia e de noite no trabalho, na obra de Deus, como Moisés, que lutava com aquele povo, trazendo o povo do Egito para Canaã, como Noé, que lutou fazendo a arca, trabalhando a tua obra, meu Deus. Aqueles homens que deram a vida, morreram te servindo, dirigindo igrejas, conduzindo um rebanho, meu Deus. Ó Senhor da glória, Deus, aqueles homens que foram provados, experimentados, como Davi, que lutou de dia e de noite diante de Israel. Ó Deus de Samuel, ó Deus da Bíblia Sagrada, ó Deus do céu, ó Deus da glória, Senhor, fica conosco. Espírito Santo, mostra para nós como vale a pena nós lutarmos, nós batalharmos de dia e de noite na tua obra, meu Deus. Senhor da glória, haja aprovação, haja crescimento, meu Deus. Que nossos olhos possam ver o trabalhar do Senhor. Ó meu Deus, ó meu Pai, ó Espírito Santo, me orienta, fala comigo, me revela, me mostra o caminho da vitória, me mostra o caminho, meu Deus, me mostra o caminho da vitória cada dia. Vai revelando, vai mostrando, vai agindo, meu Deus. Ó, meu Deus, abençoa o teu povo que agora estão orando,
2: estão clamando, estão buscando. Ó Deus da glória, ah, meu Deus, dá eles a recompensa, faz as coisas fluir na vida deles, faz as portas se abrir, faz a saúde deles mudar, meu Deus, faz os negócios dar certo, Senhor, Espírito Santo, faz a coisa fluir, meu Deus, porque a tua palavra diz, operando Deus, quem impedirá? Meu Deus, o Senhor Jesus disse, sem mim nada podeis fazer. Ó, meu Deus, não deixa nosso trabalho sem vão, não deixa, Senhor, nossa luta sem vão, os companheiros de batalha que estão lutando. Ó, meu Deus, ó, Jeová, faz nós nos alegrarmos com a obra de Deus, com a obra de Deus, faz nós ver o campo, a seara sendo abençoada. Ó Deus, abençoe os ceifeiros, abençoe os trabalhadores da última hora, meu Deus. Ó Jeová, ó meu Deus, não deixe o povo esquecer dos compromissos, dos votos, das responsabilidades com a obra do Senhor. Meu Deus, com o ide do Senhor, que não é fácil, não é fácil deixarmos nossa família, nossos pais, irmãos, e sairmos pelo mundo levando a tua palavra. Ó Deus, faz nós ver, faz nós enxergar o céu já nesta vida, faz nós ver, ó Deus, a glória que há de ser revelada, a recompensa, meu Deus, para que cada dia nós possamos nos envolver mais e mais na tua obra. Ó Deus, ó Deus, ó Deus, a Bíblia diz que o nosso trabalho não será em vão no Senhor. Ó Deus, a Bíblia diz, ó Senhor, que aquele que planta, colhe. Eu quero colher os frutos da justiça. Eu quero ver, meu Deus, meu trabalho, a minha vida, que eu estou dando a tua obra. Eu quero ver a recompensa, eu quero ver as almas, eu quero ver a obra crescer, eu quero ver Deus levantar obreiros. Ó Jesus, me dá sabedoria, me dá capacidade para me liderar o rebanho, para me lutar, saber administrar, resolver os problemas, julgar os problemas com sabedoria. Ó Jesus querido, me ajuda. Olha o povo orando agora comigo, abençoa os irmãos que estão orando, que estão buscando conosco. Dai aos irmãos a recompensa, a saúde, a força, a alegria e a paz, meu Deus. Ó Deus meu, ó Deus maravilhoso, a tua presença é que nos encoraja, a tua presença é que nos alegra, meu Deus. Oh, aleluia, aleluia, Jeová, o grande clama lavastéria. Oh, aleluia, Jeová, oh, graças a Deus, graças a Deus. Meu Deus, me usa com poder para revelar, para curar, para que as bênçãos aconteçam, meu Deus. Jesus, eu te peço, abençoa os irmãos que estão me ajudando, abençoa as irmãs de todas as igrejas que estão nos ajudando, abençoa os irmãos da Deus é Santo, abençoa todos, meu Pai, que a tua bênção seja com eles, desde agora e para sempre. Amém, Jesus. Graças a Deus, amém.

0: Meia-noite e 23 minutos.
1: Um Pai Nosso. Não digas Pai, se a cada dia não te comportas como um filho. Não digas Nosso, se vives isolado em teu egoísmo. Não digas que estás no céu, se só pensas nas coisas terrenas. Não digas, santificado seja o teu nome, se não o honras. Não digas, venha a nós o teu reino, se o confundes com o êxito material. Não digas, faça-se a tua vontade, se não a aceita como é. Não digas, assim na terra como no céu, se duvidas da existência do inferno. Não digas, o pão nosso de cada dia, se não te preocupas com quem tem fome. Não digas, perdoa as nossas ofensas, se guardas rancor de teus irmãos. Não digas, livra-nos do mal, se amas o pecado. Não digas, amém, se não entendes e não dás crédito às palavras do Pai Nosso. Às vezes, refletir em tempo pode fazer a diferença entre a vida ou a morte eterna. Sempre, a decisão é nossa.

0: Meia-noite e 30 minutos.
1: Visão divina. Outro dia entrei numa loja, vi um anjo por trás do balcão. Maravilhado com aquela visão divina, perguntei-lhe: Anjo do Senhor, o que vendes? Ele respondeu-me: Todos os dons de Deus. Custam muito caro, perguntei. Não é tudo de graça, é só escolher, respondeu. Contemplei então a loja. Vi jarros e vidros de fé, pacotes de esperança, caixinhas de salvação e sabedoria. Tomei coragem e pedi: Por favor, embrulhe para mim muito amor de Deus, todo o perdão dele. Um punhado de fé, bastante felicidade e salvação eterna para mim e para toda a minha família. O anjo do Senhor anotou meu pedido, separou os itens e acondicionou tudo num pequeno embrulho que cabia na palma da minha mão. Surpreso, perguntei-lhe: Como é possível caber tudo isso aqui nesse pacotinho? O anjo do Senhor respondeu-me sorrindo: Na loja de Deus, não vendemos frutos, apenas sementes.
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3: Bom, meus irmãos e minhas irmãs, povo de Deus, nós estamos aqui com uma irmã que vai contar um grande milagre que ela recebeu de Deus aqui na igreja pentecostal Deus é Santo. Vamos agora falar com a irmã. O nome da irmã?
4: Sabrina.
3: Sabrina. Sabrina vai contar uma bênção muito grande. Sabrina, pode falar.
4: Então, eu fiz uma campanha no Pastor da Messias através de um caminhão do meu esposo, que foi roubado há 6 anos atrás. E eu apresentei os papéis pro pastor, falei: Olha, pastor, já vai fazer 6 anos que tá na justiça e nada de sair, nada de vir uma resposta, o caminhão voltar, tá travado, bloqueado e nada. E a justiça só adia, adia e nunca vem. Aí o pastor pegou e falou para mim fazer a campanha e o dízimo certinho. E disse que Deus não ia voltar com o caminhão que foi roubado, ele ia dar um novo. Então eu fiz a campanha, dei o dízimo. E na segunda campanha do dízimo que eu dei, o meu esposo conseguiu comprar um guincho zerado. Não foi o que foi roubado, Deus deu um novo para ele. E agora ele tá trabalhando, graças a Deus, com um guincho novo.
3: Do jeito que foi falado, do jeito que foi revelado, Deus vai dar um caminhão novo. Deus vai dar um guincho novo. E agora já tá aqui a irmã contando. Demorou quanto tempo para Deus dar esse guincho?
4: Eu fiz a campanha 3 semanas, na 4ª semana o meu esposo já conseguiu.
3: Um mês.
4: Um mês.
3: Olha aí, irmãos. Olha aí, povo de Deus, você que crê. Pode ser o que for, não importa. Pode ser o pior problema, a luta, doença, enfermidade, dívidas. Deus vai entrar com providência. O nome dele?
4: Mateus.
3: Seu nome?
4: Sabrina.
3: Manda um alô agora pro povo que tá te vendo.
4: Eu digo para as pessoas que estão olhando para ter fé, porque para Deus nada é impossível. Então a gente estava 6 anos triste, na verdade, com a nossa vida bem abatida, meu esposo também, porque era uma ferramenta de trabalho dele que foi roubada. Só que eu confiei em Deus, entreguei nas mãos dele. O pastor também disse para mim continuar firme as campanhas e deu bem certo, como o pastor falou. Na 4ª semana, o caminhão dele novo. E agora ele está trabalhando de noite o caminhão, pela graça do Senhor Jesus Cristo.
3: Tá vendo? Você que foi roubado, você que foi lesado, você que tá aí diante de uma batalha, igual ela, o marido estava, agora tá aí a resposta. Deus prometeu que dá um caminhão de volta e Deus deu. Vocês moram onde?
4: No Sítio Cercado.
3: Obrigado. Deus abençoe. Tá aí Brasil, tá aí povo de Deus, tá aí o que Deus tá fazendo aqui na quarta-feira, na igreja pentecostal Deus é Santo, aqui em Curitiba, na Avenida Marechal Floriano Peixoto, 6711.
2: O seu nome?
5: Salete.
2: Qual foi a bênção, Salete?
5: Eu tinha uma dívida no Itaú, que para mim, eu não podia pagar. Não é muito, mas, né, para mim, meu marido também não estava podendo pagar. E essa dívida está me incomodando muito. E eu entreguei nas mãos de Deus, né? Era 16 mil que eu devia, né? E daí foi pago a dívida com 218 reais.
2: Peraí, irmã, devia 16 mil?
5: É.
2: E foi pago quanto?
5: 218.
2: Quem ouviu, diga glória a Deus. Ela é dizimista desta igreja, ofertante nesta obra. Tinha uma dívida no banco de 16 mil reais.
5: 16 mil.
2: Dessa dívida pagou só 200 e quantos mesmo?
5: E 18 reais.
2: Milagre financeiro.
5: Milagre financeiro.
2: Amém. Meus amados irmãos, é tremendo o que Deus faz na igreja. Deus é santo. E é bom colocar os testemunhos, porque os testemunhos é a prova daquilo que nós falamos aqui. Porque às vezes a gente fala, ó, irmãos, vem para a igreja, faça campanhas, Deus abençoar, devolva o dízimo, Deus abençoar. E tem aqueles que criticam, tem aqueles que falam que é mentira, que nunca vai acontecer nada, que é papo furado de pastor, que todo pastor enganador é mentiroso, que o pastor quer roubar o dinheiro do povo, não é assim que alguém fala? Não é desse jeito? Então nós colocamos aqui os testemunhos para poder provar que aquilo que é falado aqui acontece. Que não tem enganação, não tem mentira, não tem rolo, não tem coisa errada, não. Graças a Deus. Graças a Deus, se alguém faz coisa errada, se alguém faz coisa errada, e se alguém não é nós, não é a igreja, Deus é santo. Deus tem guardado essa obra. Deus tem guardado o pastor Darcy Messias, a diretoria, os obreiros, as obreiras, esse ministério. Graças a Deus por isso. Deus tem feito coisas grandes aqui, irmãos. O povo tem vindo para cá, o povo tem visto a diferença. O povo tem sido abençoado. As portas têm sido abertas. Pessoas têm sido curadas por Jesus, transformadas pelo poder de Deus. E nesta quarta-feira, você aqui de Curitiba, região metropolitana, você que conhece alguém aqui de Curitiba, quem sabe, você é de outra cidade, cidade longe, né? Quem sabe você mora em outro estado, ou quem sabe até em outros países, mas você tem familiares aqui em Curitiba, tem conhecidos aqui em Curitiba, você pode incentivar essa pessoa a estar conosco nesta quarta-feira. Faça isso. Incentive alguém, mande uma mensagem, convida alguém para estar presente nesta quarta-feira aqui na sede da Igreja Deus é Santo em Curitiba, para iniciar a campanha da quarta-feira. Quarta-feira é campanha de prosperidade. E você acabou de ouvir o testemunho aí de uma irmã que o esposo comprou um caminhão novo. O esposo tinha tido um prejuízo, tinha roubado o caminhão dele, e ela veio na igreja depois disso. Veio na igreja fazer campanhas, passou a dizimar, e Deus usando o pastor Darcy Messias, que ele ia ter um caminhão novo, que não ia ser mais aquele caminhão que tinha sido roubado, mas que ele ia ter um caminhão novo. E do jeito que o homem de Deus falou, aconteceu. E a irmã contou a bênção dela para a glória de Jesus Cristo. E o segundo testemunho da irmã, que devia 16 mil reais para o banco e pagou apenas 218 reais. Você pensa bem? Você dever 16 mil reais para o banco e destes 16 mil, paga apenas 218 reais. Isso aconteceu aqui na quarta-feira, na campanha da prosperidade, na sede da Igreja Deus é Santo. E nós estamos aqui te convidando para estar conosco nesta quarta-feira, para iniciar a campanha da prosperidade, que vai dar início mais uma campanha, mais uma oportunidade de bênçãos para o povo de Deus. Está conosco nos três horários: 9 horas da manhã, 3 horas da tarde, 7 horas da noite. Lembrando que às 3 da tarde eu vou estar com os irmãos. Às 3 da tarde, eu, presbítero Jefferson, vou estar com os irmãos às 3 da tarde, nessa quarta-feira. E às 9 da manhã e às 7 da noite, pastor Darcy Messias. Às 9 horas da manhã e às 7 da noite, pastor Darcy Messias, 15h. Eu vou estar com os irmãos aqui na sede em Curitiba e Deus vai abençoar. Tá certo? Vem para cá, povo de Deus, em nome de Jesus.

0: Meia-noite e 45 minutos.
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1: Meia-noite e 51 minutos.
2: O Senhor te abrirá o seu bom tesouro, o céu, para dar chuva à tua terra no seu tempo e para abençoar toda a obra das tuas mãos. Deuteronômio 28, 12.
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2: 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Provérbios 10, 22.
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4: Amanhã é quarta-feira e amanhã nós estamos na campanha. Nós estamos num propósito de fé, num propósito de alcançar nossos sonhos, nossas metas, nossos objetivos. Amanhã, quarta-feira, nós estaremos orando e jejuando para Deus destravar o quê? Aquilo que está travado na justiça, travado na justiça, jurídico. Você tem algo para destravar? Hein? Você tem algo para destravar? Você tem alguma causa jurídica para nós orar? Escreve aqui agora para nós fazer uma oração daqui a pouco. Você que tem algo jurídico, você tem uma causa na justiça, tem uma herança, você tem um inventário, você tem aí uma compra, uma venda, você tem uma corretagem. Poxa, quem é que não corre atrás dos seus interesses? Quem é que não precisa de comer? Quem é que não precisa pagar as contas? Quem é que não precisa do tal de dinheiro que as pessoas espraguejam ele, mas não vive sem ele? Como é que a pessoa espragueja? É por isso que as pessoas não têm, né? Eu vou dizer para você, aquilo que você joga fora, você jogou fora. Você desperdiçou. Aquele que você despreza, você rejeita ele. Ele não vem para você mais. Porque ele veio, mas você jogou fora. Você desprezou. Deus me livra. Isso é coisa carnal. Só fala em dinheiro. Deus me livra. Materialista. Tem gente assim. Um miserável Deus vai para frente? vai para frente como? Se ele rejeita, como é que Deus vai dar uma coisa para você que você não quer? Como é que Deus vai dar uma coisa para você que você rejeita? Pensa bem. Como é que Deus vai te dar algo, meu querido? Eu sei que todo mundo agora está comigo aqui. Eu estou dizendo, talvez não é vocês, alguém que vai ver depois. Como é que Deus vai dar para você uma coisa que você não quer? Que você rejeita? Então, Deus vai dar aquilo que nós queremos receber. Aquilo que nós concordamos. Aquilo que nós estamos buscando em Deus. Pagar uma conta. Pagar uma dívida. Receber uma herança. Receber uma causa na justiça. Um inventário que está aí para dar certo. Aquela herança dos pais. E aquela briga de irmãos. Você tem alguém seu assim? Aquela briga de irmãos, e aquela confusão, um concorda, outro não concorda, e essa casa aqui é minha, vamos dizer que seja várias casas, ou vários terrenos, ou só uma casa só. Então aquela confusão, aquela briga. Você tem alguém assim, que tem algo para dar certo, mas não dá, porque a desunião é forte nessa família. A ignorância, a estupidez, a arrogância, a soberba, a falta de consenso na família, e fica aí essa briga por vários anos, coisa que podia ter resolvido já dentro de 6 meses, está aí anos, anos, anos. Vamos, José Selatiel, com depoimento das pessoas contando bênção, milagre financeiro na quarta-feira.
5: O nome da irmã?
6: Meu nome é Marilene.
5: Qual foi a bênção, irmã Marilene?
6: O meu filho, ele tinha um mercadinho pequeno e ele estava muito, não vendia nada e, sabe, estava lá, sabe, sem vender as coisas dele e estava muito triste, meu filho, desse mercado, né? E eu orando aqui, né? E Deus preparando e abençoando, né? Lá na Tatuquara também. E daí, daquele mercado que meu filho estava pequeno, um empresário rico foi lá e falou com meu filho, que meu filho era gerente desse mercado, desse empresário. E daí esse empresário foi e falou pro meu filho: eu vou vender esse mercado para você. Você vai sair desse mercado pequeno para esse mercado grande, que ele era gerente, que hoje ele é dono. Hoje ele é dono desse mercado. Ele tem funcionário, tem tudo, mas praticamente meu filho estava falido. Mas Deus levou esse empresário, né, bem sucedido, e falou para o meu filho, ajudou meu filho. E hoje meu filho, através da igreja, Deus é santo. E hoje meu filho é um grande empresário, né? Ele tem o mercado dele e eu...
4: Aí você olha, você vê se isso aí não é Deus. Se isso aí não é Deus... Escuta de novo esse testemunho, a mulher contando, fazendo as campanhas aqui na Deus é Santo, buscando, recebendo as promessas, as revelações, as profecias, Deus vai fazer isso, Deus vai honrar teu filho, Deus vai fazer um milagre. O camarada, o moço, era empregado, e hoje ele é dono do mercado. Gente, se isso aí não for milagre, se isso aí não for bênção, o que que é bênção? Quer ver? Escuta só um pedacinho de novo.
5: O nome da irmã?
6: Meu nome é Marilene.
5: Qual foi a bênção, irmã Marilene?
6: O meu filho, ele tinha um mercadinho pequeno e ele estava muito, não vendia nada e, sabe, estava lá, sabe, sem vender as coisas dele e estava muito triste, meu filho, nesse mercado, né? E eu orando aqui, né? E Deus preparando e abençoando, né? Lá na Tatuquara também. E daí, daquele mercado que meu filho estava pequeno, um empresário rico foi lá e falou com meu filho, que meu filho era gerente desse mercado, desse empresário. E daí esse empresário foi e falou pro meu filho, eu vou vender esse mercado para você. Você vai sair desse mercado pequeno para esse mercado grande, que ele era gerente, que hoje ele é dono. Hoje ele é dono desse mercado. Ele tem funcionário, tem tudo, mas praticamente meu filho estava falido. Mas Deus levou esse empresário, né, bem sucedido, e falou pro meu filho, ajudou meu filho. E hoje meu filho, através da igreja, Deus é santo. E hoje meu filho é um grande empresário.
4: Hoje ele é um grande empresário. Será que vocês entenderam? Ele era um gerente de um mercado, segundo o que ela falou aí, de um mercadinho. E hoje ele é dono de um mercado, ele é um grande empresário. Como assim? A mãe orando. A mãe buscando. A mãe pagando o preço. A mãe buscando em favor do filho. E olha o que Deus fez na vida do filho. É o que Deus vai fazer nessa quarta-feira, aqui na igreja Deus é Santo, às 9 da manhã, às 3 da tarde e 7 da noite. Olha aqui um testemunho aqui marcante aqui, ó. Olha aqui outro testemunho. Escuta para a glória de Deus nosso Pai. O nome do Senhor?
7: Ari.
4: Mão Ari, o povo está te escutando, o povo no Brasil, fora do Brasil. E eu quero que você conta pro povo o que faz o irmão gravar esse testemunho.
8: Gravar as maravilhas que Deus tem feito em minha vida. Eu fiz uma campanha aqui que tudo que o diabo me levou, ele ia ter que devolver. Meu nome estava sujo em mais de 2 milhões de reais.
4: Escute, o nome dele estava sujo em mais de 2 milhões de reais. Agora, de que o seu nome foi sujo? Você estava devendo, essa dívida virou uma bola de neve e chegou a esse ponto.
8: Virou uma bola de neve, pastor. A dívida não era tanto isso, mas daí virou juros em cima de juros, e daí eu não consegui mais pagar. Tem documento em casa, que chegou o último documento, de quase 800 mil reais.
4: Só de uma dívida?
8: Só de uma dívida. Aí as outras têm mais documento. Aí eu falei, não tem mais jeito de... Nunca mais eu vou ter mais meu nome limpo. Aí eu, por acaso, eu falei, vamos na igreja. Aí fiz a campanha. Depois de 60 dias, 90 dias, 90 dias, Deus limpou meu nome. E eu quitei a dívida com 216 reais.
4: Graças a Deus. Está aí, meus irmãos, um homem que devia mais de 2 milhões de reais. Ari, mais de 2 milhões. Virou uma bola de neve a vida dele. Virou uma bola de neve. E ele veio para a igreja, Deus é Santo, fazendo as campanhas aqui conosco. E ele não sabe como. Não sabe como. A dívida foi paga, sumiu, desapareceu. Hoje ele está livre. Hoje o nome dele está limpo. Meus irmãos que agora me ouvem, minhas irmãs que agora me escutam, que está aí passando no estreito, devendo, está aí sofrendo, padecendo, luta, o nome sujo, Seproc, Serasa, e você não sabe o que fazer, não sabe o que fazer. Você tem fé? Você tem fé de botar o joelho no chão conosco nesta quarta-feira, aqui na igreja pentecostal Deus é Santo? Pastor Messias, mas eu moro lá na Bahia, eu moro aqui na Bahia, eu moro aqui no Ceará, eu moro aqui em São Paulo, eu moro aqui, pastor Messias, eu moro em outro país, como é que eu faço? Eu não vou ter condições de fazer essa campanha aí com os irmãos. Você vai acompanhar nós. Você vai fazer uma campanha conosco aí de longe. Você vai acompanhar. Porque o nosso Deus é o Deus de perto. Também é o Deus de longe. Ele é o Deus que onde tiver alguém buscando a Ele, alguém orando, alguém clamando, ao mesmo tempo Ele escuta milhões de pessoas, porque Ele é o sobrenatural, Ele é onipotente, onisciente, onipresente. Deus é todo poderoso para fazer muito mais do que nós pensamos. Deus só não faz aquilo que nós não cremos, aquilo que nós não acreditamos, mas aquilo que nós cremos, Deus faz. E nesta quarta-feira, às 9 da manhã, às 3 da tarde e 7 da noite, aqui nós estaremos clamando a Deus, explicando para o povo dentro da Bíblia que tudo nós podemos quando a gente crê que a gente pode. Tudo a gente pode. Não importa. Não importa o problema. Problema existe, claro que existe. Problema existe, mas também existe solução. Por que que existe a solução? Porque existe o problema. Se não existisse o problema, não teria solução. A palavra solução, a ação solução, ela vem em cima de problema, em cima dos problemas. Então, meus irmãos e minhas irmãs que nos acompanham de qualquer parte desse país ou dessa terra, liga o seu pensamento, liga a sua fé conosco, aí aonde você estiver. Aí aonde você estiver. Você acompanha as orações aqui durante o dia, os cultos. Nós vamos transmitir os cultos. Você vai acompanhar nós de longe. Você vai acompanhar nós de longe, as orações. Você aí, lá no lugar, no meio do mato. Aí no meio do mato. Que nem carro vai. Para chegar na sua casa, só vai a pé. Só vai de moto. Por quê? Porque você mora no meio do mato, aí num lugar que não tem. Não tem estrada, não tem asfalto. Hein? Aonde você mora? Num lugar que não tem jeito de recurso. Será que nós temos alguém nos acompanhando aí? De longe. De longe, no meio do mato. Numa chácara. Num sítio. Numa fazenda. Numa lavoura. Você não é o dono, você é funcionário. Você é empregado. Você ainda é empregado. Mas você tem fé? Você tem fé disso aí? Ou algo como isso aí ser seu futuramente? Hein? Você trabalha a fé, a cabeça. Você trabalha os braços. Você trabalha o esforço para você ter as coisas, ser dono. Ser dono. Eu cheguei um dia numa churrascaria lá no Rio Grande do Sul e falei assim pro rapaz: ei, para aí. O rapaz era gerente, o camarada, gente boa ali, educado, tratava a gente bem, aquela pessoa que sabe conversar com todo mundo. Falei: ó, hoje você vai pedir conta isso aqui. Você vai pedir conta, você vai fazer um acerto, você vai fazer um acordo aqui. Ele namorava com uma moça lá que era muito grande lá dentro. Falei: você vai casar com ela? Eu vou. Então você vai fazer um acordo com o seu patrão e você vai montar o seu negócio. Você vai montar o seu restaurante, a sua churrascaria. É, pastor. Falei: diante de Deus, pode fazer. E ele saiu dali, pediu conta, fez um acordo, montou seu negócio e ele é dono do seu próprio negócio. Então veja bem, meus irmãos, quando a pessoa ele tem vontade de ter as coisas, ele trabalha para aquilo. Tem gente que trabalha a vida toda ganhando um salário mínimo, ganhando dois mil reais, dois e pouco, a vida toda. Ah, estou esperando aposentar. Estou esperando viver de aposentadoria, ganhando esse salário minguado de aposentadoria, um salário mínimo. Meus irmãos, Deus tem o melhor para nós, meus irmãos. Minhas irmãs, Deus tem o melhor para nós. Deus tem o melhor. Coloca na cabeça hoje, você que é empregado, você que é sócio aí, que é gerente, por que que você não pode ser o dono? Por que que você não pode ter o seu próprio negócio, seu próprio comércio? Por que que você não pode ter a sua própria empresa? Por que que você tem que ser empregado a vida toda? Por que que você vai ter que trabalhar a vida toda para os outros? Você não sabe trabalhar? Por que você não trabalha para você? Então hoje nós estamos vivendo numa época, num tempo de um povo, de uma cultura avançada. Então, se nós temos fé, se nós lutar por aquilo, se nós lutar pelos nossos objetivos, nós vamos conseguir. Amanhã, quarta-feira, eu vou estar aqui de manhã e à noite. À tarde vai estar o pastor Jefferson, às 15h. Eu vou estar às 9h, eu vou estar às 15h na campanha denominada Deus Proverá o Meu Milagre.

0: 1:15.
1: Heróis da oração. Sem a oração, Noé não teria construído a arca. Abraão não seria pai da fé. Isaac não teria recebido uma virtuosa esposa. Sem a oração, Jacó não seria Israel. José não teria vencido. Moisés não seria grande como líder se o seu lugar preferido não fosse o Monte Horeb, Monte da Oração. Sem a oração, Elias não seria o homem do fogo. Eliseu não seria movido pelo sobrenatural de tal forma que até nos seus ossos havia unção. Sem a oração, Ana não teria tido um filho. Salomão não seria o homem mais sábio da terra. Sem a oração de Josué, o sol não teria parado. Sem a oração, Neemias não seria o grande construtor do muro de Jerusalém. Os três jovens hebreus não seriam libertos da fornalha. Daniel não seria milagrosamente guardado ao ser lançado na cova dos leões, se não fosse homem de oração. Assim como os heróis da fé, sejamos também heróis da oração.

0: 1:23.
1: O concerto da sua vida. Desejando encorajar o progresso de seu jovem filho na música, sua mãe o levou a um concerto de piano. Depois de sentarem, a mãe viu uma amiga na plateia e foi até lá para cumprimentá-la. O pequeno menino se levantou do lugar onde estava e sua curiosidade o levou a uma porta onde estava escrito "Proibida entrada". O concerto estava prestes a começar. A mãe retornou ao seu lugar e descobriu que o seu filho não estava lá. De repente, as cortinas se abriram e as luzes caíram sobre um lindo piano no centro do palco, e lá estava o menino, sentado ao teclado inocentemente cantando as notas de uma música infantil. Naquele momento, o grande pianista fez sua entrada. Rapidamente foi ao piano e sussurrou no ouvido do menino: "Não pare, continue tocando". Então aquele pianista estendeu sua mão esquerda e começou a tocar. Logo colocou sua mão direita ao redor do menino e acrescentou um belo acompanhamento. Juntos, o velho mestre e o jovem garoto transformaram uma situação embaraçosa em uma experiência maravilhosamente criativa. É assim que as coisas são com Deus. O que podemos conseguir por conta própria mal vale mencionar. Fazemos o melhor possível, mas os resultados não são exatamente como gostaríamos. Mas com as mãos de Deus, as obras de nossas vidas verdadeiramente podem ser maravilhosas. Quando você for realizar alguma coisa, ouça atentamente. Você pode ouvir a voz do Mestre sussurrando em seu ouvido, dizendo: "Não pare, continue tocando". E sinta os braços amorosos do Senhor ao seu redor, tocando o concerto da sua vida.
2: Graças a Deus, meus irmãos, minhas irmãs, eu estou aqui na cidade de Curitiba e nesta quarta-feira eu quero fazer uma convocação ao povo que me escuta através do aplicativo e do site da nossa igreja Deus é Santo. Porque às 9 da manhã, eu tenho uma palavra de Deus, uma palavra que vai te levantar. Você está muito desanimado. Você está muito desanimado, meu irmão. Minha irmã, você está muito desanimada. O inimigo quer te parar. O inimigo quer fazer você desistir. O inimigo quer fazer você não crer mais em Deus. Não crer nas promessas de Deus. Então, nesta quarta-feira, às 9 da manhã, às 3 da tarde e 7 da noite, nós aqui teremos início para uma campanha de prosperar, de crescer, de prosperar, de crescer na vida. Eu não acredito que Deus te colocou nessa terra para viver sofrendo, viver do pior, comer do pior. Não, eu creio que Deus, nosso Pai, te trouxe essa terra para você testemunhar, para você falar que Deus é Deus na sua vida. É Deus, dono do ouro da prata. Então, nesta quarta-feira, às 9 da manhã, às 3 da tarde e 7 da noite, em nome de Jesus, eu, pastor Messias, vou estar de manhã, às 9 e às 7 da noite. Pastor Jefferson vai estar à tarde, às 3 da tarde, mostrando, pelo poder de Deus, que Deus é grande, que Deus é o Senhor de todas as coisas, que tudo está nas mãos de Deus. Deus tem a chave, o domínio de tudo. Tudo é de Deus. Tudo pertence a Deus. Nesta quarta-feira, às 9 da manhã, às 3 da tarde e 7 da noite, aqui na Igreja Pentecostal Deus é Santo, aqui na Avenida Marechal Floriano Peixoto, 6711, aqui no Auer. Você vai ver que esse desânimo, que essa amarração, está faltando o poder de Deus, está faltando a unção de Deus, está faltando uma palavra poderosa, uma palavra ungida, uma oração de quem crê, de quem confia no poder de Deus, de quem tem, pela bondade de Deus, intimidade com Deus, comunhão com Deus. Você vai ver a prosperidade, a fartura, a riqueza, o dom de Deus, o dom de Deus entrar na sua vida, o dom do crescimento, o dom da prosperidade, o dom da riqueza, o dom de comer do bom e do melhor, o dom de viver, e viver com fartura, e viver com alegria. 9 da manhã, 3 da tarde, 7 da noite, aqui nós estaremos mostrando a vocês, pelo poder de Deus, que tudo posso naquele que nos fortalece. Você pode, quando Deus está contigo. Do jeito que você está, você não pode. Do jeito que você está desanimado, desanimado, você não pode. Mas, se Deus entrar na sua vida, Ele vai entrar. Você vai ver que tudo vai mudar. Venha para cá. Anima-te. Encoraja-te. Fortalece-te. O que você vai ouvir agora é prosperidade. É bênção de Deus. É bênção de prosperidade. É Deus com a Igreja Deus é Santo. É Deus com os obreiros da nossa Igreja Deus é Santo. Vamos ouvir para a glória de Deus.
3: Qual é o seu nome?
4: Maria. No início de dezembro, o pastor Darcy, esse santo homem de Deus, ele falou que eu ia receber uma benção, daí ainda deu até o tempo estipulado que eu ia receber uma benção, né? E eu estava querendo, irmão, uma cozinha nova. E a gente tem dinheiro, graças a Deus. Mas meu esposo começou a dizer assim: a geladeira está perfeitinha, o fogão está perfeitinho, está tudo perfeito, para que tirar e colocar outro novo? Mas você sabe que a gente é vaidoso, né? Gosta de tudo bonitinho, né? Aí eu falei com ele assim: não, mas eu quero uma cozinha nova e tal. E ele ali duro, dizendo: não, para que jogar dinheiro fora? Para que jogar dinheiro fora? Ah, tá tudo perfeito, não vão jogar dinheiro fora, não. E acabou que eu recebi a minha bênção. Recebi a minha benção, tudo novinho, eu fui na loja escolher, eu escolhi tudo bonitinho, do jeito que eu quero, meu esposo cedeu, ele é muito seguro, mas ele cedeu, sabe? Ele, conquistei ele e ele cedeu, e tá tudo bonitinho lá agora, e eu tô só agradecendo a Deus. Recebi a minha benção que eu queria.
5: O nome da irmã?
6: Dulcineia.
5: Irmã Dulcineia. Qual foi a bênção que a irmã recebeu de Jesus aqui na Igreja de Deus é Santo?
6: Tantas que eu hoje vou ter que contar uma e depois vou contar nas outras. Eu morava numa kitnet e eu teria que me mudar, mas não sabia como. Uma casa, aluguei uma casa, mas não tinha móveis nenhum. Eu falei: o que eu vou fazer agora? Comprar todos os móveis, tá? Aí o meu parceiro estava comigo, comprou uma geladeira e eu só tinha isso. E de repente, uma pessoa assim que me conhecia, faleceu o tio dela, que deixou todos os móveis, ela doou tudo para mim. Máquina de lavar, tudo, sabe? E eu ajoelhei assim, de madrugada e pedi a Deus. Falei: meu Deus, o que eu vou fazer? Eu não tenho nada. De repente, agora minha casa está mobiliada. E eu lembro que eu vim aqui e o pastor disse: você vai ganhar um presente de Deus. Isso é um presente de Deus.
5: Diga glória a Deus, igreja. irmã Dulcineia, a irmã conta que a irmã morava numa casa sem móveis. Quem ouviu, diga glória a Deus. Ela alugou uma casa, mas não tinha móveis nenhum. Não tinha móveis nenhum. E ela vindo aqui, ela foi revelada que ela iria receber um presente de Deus. E Deus usou uma pessoa para dar a ela os móveis. Hoje a casa está imobiliada.
6: Verdade.
5: Foi um presente grande.
6: Foi um presente grande mesmo. E eu falei, não, eu tenho que ir lá. Hoje é meu dia de folga. Eu falei, não, hoje eu vou lá. Eu vou de qualquer jeito. Vim caminhando.
5: E a irmã não tinha condições nenhuma para comprar os móveis. E vindo aqui foi revelada por Jesus Cristo. E a casa hoje está cheia de móveis.
6: Ó, todos eu não tinha assim, condições de comprar todos os móveis. Tinha que comprar aos poucos. Aí ganhei máquina de lavar. Olha, máquina de lavar que é cara. Fogão com botijão cheio, tudo, armário de cozinha, cama, guarda-roupa, olha, outros móveis a mais, e eram móveis bons, de embuia, sabe? Olha, eu tô feliz com a minha casa, e eu ajoelho todos os dias e agradeço a Deus. E eu vim aqui, eu lembro que o pastor falou, você vai ter um presente de Deus.
3: Aqui na igreja, aqui, daí eu tinha perdido, eu perdi tudo, completamente, né? Casa, família. Daí eu não acreditava que um dia podia ter a minha casa, né? Porque é tão difícil para comprar uma casa. Daí, passou 2 meses agora, ganhei a casa completa, feitinho. Já estou dentro, ganhei. Deus me deu. Ele falou para mim uma vez que eu vim aqui, ele falou, não desanime, minha irmã, que você vai ganhar a chave na tua mão. Abre a tua mão que eu vou colocar a chave. Eu abri e ele colocou a chave da casa na minha mão. Então agradeço a Deus. Sem nada, não tinha nada.
7: Meu amado irmão, seu nome?
8: Marcos.
7: Irmão Marcos, qual foi a bênção?
8: A bênção foi que eu estava desempregado. O senhor falou que até a próxima quarta-feira eu ia estar empregado e não demorou 2 dias, consegui a bênção.
7: Conseguiu um emprego mesmo?
8: Consegui um emprego.
7: Deus me usou para profetizar a sua vitória.
8: Usou e foi coisa rápida.
7: E as pessoas que estão em casa agora te ouvindo, você acredita que o mesmo Deus que abençoou você, o abençoe também?
8: Com certeza, Deus vai abençoar.
7: Em nome de Jesus.
8: Em nome de Jesus.
7: É só vir para a igreja. É
8: só vir para a igreja fazer a campanha.
7: Amém. Amém. Seu nome é?
8: Marcos.
7: Obrigado, meu irmão. Deus abençoe.
9: O que Deus te deu nessa igreja depois que você está fazendo essa campanha aqui?
10: Prosperidade financeira. Minha empresa estava falida, mas falida. Depois que o pastor puxou minha orelha, pega firme. A empresa agora já está no lucro. Ainda tem algumas dívidas, estou negociando, estou acertando, mas saí de uma falência assim que não tinha mais o que fazer.
7: Milagrão.
10: Milagrão mesmo. 50 e poucos mil de dívida num banco, R$4.560.
7: Mil Jesus.
10: 3 mil de outro, R$1.400. Então Deus está abrindo as portas, está diminuindo as dívidas para que eu possa quitar.
7: Vale a pena fazer campanha aqui?
10: Vale muito a pena, muito. Segunda, quarta, sexta, sábado, domingo. Quanto puder vir, venha e faça campanha. Venha de manhã, à noite, porque Deus é fiel.
9: Tem gente escutando agora. O seu testemunho está sendo gravado. Manda um conselho para aquelas pessoas que estão lá te escutando no fundo do poço. Manda uma palavra de fé para aquelas vidas agora.
10: Irmãos, eu estive no fundo do poço. Eu achava que em casa eu conseguiria me levantar. É só na casa do Senhor. Venha para a casa do Senhor com as suas últimas forças. Venha, que aqui você consegue fortalecer a sua fé, ter forças para continuar e receber os milagres e as vitórias.
9: Tem muita gente aí desanimada, igual você falou agora, sem força. Não tem força para orar, para jejuar, para fazer uma campanha, para ir para a igreja. Tem ou não tem?
10: Muito. Inclusive eu estava nesse estado. E graças a Deus, um bom pastor cuida das suas ovelhas. Através de um puxão de orelha, volto a dizer novamente, eu retomei, vim pedindo forças, vim orando, jejuando, voltei, mas tem que estar aqui dentro. Lá na sua casa você não consegue. Tem que vir para a casa do Senhor, tem que fazer as campanhas. Se puder vir de manhã, à noite, todos os cultos, venha, porque Deus é fiel e você vai receber o que Deus tem para ti.
11: Mora onde?
10: Aqui no Prado Velho.
11: Seu nome?
10: Moacir.
5: Deus abençoe. Eita, Jesus maravilhoso.
12: O nome do irmão e o milagre.
13: Meu nome é Geraldo Custódio da Silva. O milagre é o seguinte: eu tinha um carro, inclusive já estava com mais um ano. Ele estava bem complicado para vender, por ser um carro meio fraco de ano. Mas aí, na quarta-feira passada, tive aqui, eu fiz um propósito com Deus. Falei, se eu vender esse carro aí desse ano, eu vou me dar meu testemunho e vou dar uma oferta na casa do Senhor. Por incrível que apareça, parece uma brincadeira. Eu vendi pelo mesmo dólar que eu comprei um ano atrás, passei no bar para tomar uma coca. Aí eu falei, você já vendeu o carro? Eu falei, ainda não. Quer vender para mim? Eu falei, perdi o carro. É para vender o coca, vendi o carro direto. Vendi o carro hoje para entregar hoje. Já está quase um ano. Foi um dos carros que eu varrei para poder vender, de ser um carro meio fraco de ano, né? Mas eu reformei o carro, deixei o carro bem integrado e chamou a atenção do próprio dono que vendeu para mim.
12: Você vendeu o carro para o antigo dono?
13: Que eu comprei, eu vendi de novo. Com certeza, não tenho dúvida disso. E o outro testemunho também, um empréstimo que eu tinha feito também no Santo André. Pois semana passada a mulher me ligou, reduzindo a dívida para menos prestação, ainda me devolveu mais R$1.200.
12: Claro, hein? Nossa. Então, o contato com o banco, como é que foi?
13: Digo que ia reduzir a minha dívida, que eu pagava 206 conto a prestação, que tinha descontado do meu benefício, caiu para 185 e me devolveu mais R$1.200.
12: Devolveu para o mão R$1.200 e baixou também lá o valor da parcela, 206 para 185. É milagre de Deus. Irmão, na campanha da quarta-feira, está vendo Deus abençoar. Amém. É Deus abençoante.
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1: 1:45.
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1:51. 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Muitas pessoas pensam que prosperidade é apenas dinheiro, bens ou portas abertas na vida financeira. Mas a verdadeira prosperidade nasce quando alinhamos nossa vida com a vontade de Deus. Quando colocamos o Senhor em primeiro lugar, tudo começa a entrar no seu devido lugar. A Bíblia nos ensina em Malaquias 3:10 que quando somos fiéis, Deus abre as janelas do céu e derrama bênçãos sem medida. Isso significa que existe um princípio espiritual. A obediência libera o sobrenatural. Prosperidade é ter paz mesmo em meio à luta, ter saúde para trabalhar e viver, ter sabedoria para administrar, ter portas abertas que homem nenhum pode fechar, ter a família debaixo da proteção de Deus. 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É o dia de apresentar diante do altar seus projetos, sua vida financeira, seu trabalho, sua empresa, seus sonhos, suas dívidas, seus planos para 2026. Deus não quer apenas que você sobreviva. Ele quer que você prospere. Mas existe uma chave: confiança e fidelidade. Quando você honra a Deus, Ele honra você. Quando você planta no reino, você colhe no tempo certo. Talvez você esteja enfrentando portas fechadas, desemprego, dívidas acumuladas, desânimo, falta de direção. Mas esta quarta-feira pode marcar o início de uma virada. Deus é especialista em transformar escassez em abundância. Ele fez isso com a viúva do azeite. Ele fez isso com José no Egito. Ele fez isso com Abraão e pode fazer com você. Na Igreja, Deus é Santo. Temos aprendido que prosperidade não é sorte, é princípio espiritual. Quando colocamos Deus no centro, Ele estabelece nossos passos. 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Talvez o que está faltando não é dinheiro, é direção. Talvez o que está travando sua vida não é falta de capacidade, é falta de alinhamento espiritual. A prosperidade começa quando decidimos obedecer. Que esta quarta-feira seja um marco. Que seja o dia da virada. Que seja o dia em que o céu se abre sobre sua casa. 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Deus continua sendo Jeová Jiré. Deus continua abrindo portas. Deus continua honrando quem é fiel. A pergunta é: você está pronto para viver essa prosperidade? 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
1: Vamos abrir nossa Bíblia, livro de Jó. Livro de Jó 41. Livro de Jó 41. Versículo número 11. Jó 41, 11. Diz assim: que primeiro me deu para que eu haja de retribuí-lhe? Pois o que está debaixo dos céus, como é que fala aí? É meu. Vamos lá de novo? Todo mundo? Quem primeiro me deu para que eu haja de agradecer, eu haja de retribuí-lhe? Pois o que está debaixo de todos os céus é quem? Meu não, é de Deus. Quem aqui está falando é dele. Vamos lá de novo? Vamos lá de novo? Quem primeiro me deu para que possa retribuir? E agora? Não, todo mundo, fala mais alto, irmão. Pelo amor de Deus, diga. De todos os céus é de Deus. Pode assentar. Gente, me ajuda a fazer um culto mais avivado aí, gente. Você que não gosta de orar, ora aí, faz alguma coisa. Você que não tem mais força, esforça aí, irmão. Nome de Jesus. Deus está perguntando: quem que me ajudou a fazer o céu? Para mim poder agradecer, pagar, retribuir. Quem me ajudou a fazer tudo isso? Quer ver? Poderoso. Quem primeiro me deu para que eu haja de retribuir-lhe? Deus está perguntando aqui: quem é que me ajudou? Quem é que me deu? Quem é que me ensinou? Deus está perguntando: quem é que me ajudou? Quem é que me ensinou a fazer tudo isso? Será que a cabeça de vocês consegue abrir assim para você ver o infinito? Ver que o mundo não tem fim. Quem é que sabe o tamanho desse mundão? Quem é o cientista que fala assim: ó, o mundo pesa tantos quilos, o mundo tem tantos quilômetros, tanto de metragem para cá, metragem para cima, metragem para cá, profundidade. Quem é que sabe me dizer que tamanho que é o mundo, que tamanho que é o universo? Quem é que sabe dizer quantos litros d'água tem os oceanos? Quem é que pode saber quantas folhas tem nas árvores? Deus sabe todas as coisas. Está na Bíblia. Ele sabe tudo. Até quantos fios de cabelos a humanidade tem. Não é nem nós, não. A humanidade tem. Ele sabe tudo. Agora vem vocês e eu. Vem vocês e eu com uma fezinha que nem existe quase. Aí nós perguntamos: quem é que tem muita fé aqui? Eu pergunto aqui hoje para vocês: quem de vocês que tem muita fé, levanta a mão bem alta aí. Cadê? Eu não tenho essa fé que vocês têm. Minha fé é tão miudinha. E eu queria ter essa fé que vocês têm. Que fé? Que fé? Peraí, se nós temos tanta fé, se nós temos tanta fé, por que que nós estamos sofrendo? Por que que nós estamos doentes? Por que que nós estamos aí passando necessidade, as contas atrasadas? Que bem que você tem tanta fé aí e os problemas não estão resolvidos. Cadê essa fé que vocês têm? Cadê a fé que nós temos? Aí se eu perguntar a vocês quem é que tem muito problema aí, eu acredito. Muita luta. Aí sim. Quem é que está cheio de problema, luta? Aí levanta a mão. Agora, quem é que tem muita fé? Mas cadê essa fé? cadê essa fé? Para nós orar aqui hoje e fazer milagre acontecer aqui hoje, hein? Cadê essa fé, irmão? Que fé é essa que vocês têm? Que tem gente que tem tanta fé, nem é membro da igreja, nem é batizado. Tanta fé, nem largou o cigarro. É tanta fé, mas não consegue nem botar a vida diante do altar de Deus. Não consegue legalizar a situação diante do Senhor. Que fé é essa que nós temos? Que fé é essa que quando o pastor fala, você quer reconciliar? Não. Ué? Que fé é essa que você tem? Que não é para servir a Deus? Que fé é essa que não é para servir a Deus, irmão? Vamos citar Jesus? Não estou preparado. Vamos reconciliar? Não. Então não tem fé nenhuma. Tem fé nenhuma. Fé para agradar a Deus nós não temos. Fé para fazer a vontade de Deus nós não temos. Então olha que fé que vocês têm aqui hoje. Olha que fé que vocês têm aqui hoje. Para nós sair daqui hoje diferente. Que culto é esse que nós entra e sai do mesmo jeito? Que culto é esse que nós oramos aqui na frente do altar e bá, bá, bá, bá, bá, bá, aí levantamos e vamos embora do mesmo jeito? Com os problemas do mesmo jeito, com as doenças do mesmo jeito. Não, irmão. Hoje, nessa tarde, nós temos que abrir o coração para nós receber de Deus esta fé poderosa, esta fé vencedora, esta fé viva, esta fé que move, irmão. Que move a nossa vontade, que move o nosso querer. E eu vou fazer a vontade de Deus. Eu vou colocar minha vida no altar de Deus. Eu vou me libertar disso, daquilo, aquilo, outro. Eu vou reconciliar com Cristo. Eu vou me consertar. Porque do jeito que eu estou, se eu morrer, está perigoso ir para o inferno. Pensa bem que fé que nós temos. Não, mas eu tenho fé. Eu estou aqui, pastor. Como é que eu não tenho fé? Para vir aqui é fácil. Eu quero ver a fé, não é da sua casa até aqui. Quero ver a fé daqui para cima. A fé daqui para o céu. Daqui para cima. A fé de preparar, para estar preparado, porque nós não sabemos o dia nem a hora. Nós não sabemos o momento que a trombeta vai tocar. Evangelho é isso, irmão. Foi isso que eu aprendi, foi isso que vocês aprenderam há 40, 50 anos atrás. Há 30 anos, nós íamos para a igreja e o pastor pregava salvação. Salvação. O pastor falava da volta de Jesus. O pastor falava do arrebatamento da igreja. O pastor falava do novo nascimento, da nova vida em Cristo, de pecados perdoado. Pecado perdoado. A partir de hoje não vou mais fazer isso que eu fazia. A palavra falou comigo hoje. O Espírito Santo me tocou nessa palavra hoje. Meu Deus, essa palavra foi toda para mim. Não era assim antigamente que a gente ia para o culto? A gente dizia assim: o culto foi todo para mim hoje. A pregação foi toda para mim hoje. Quem de vocês que já foi na igreja e falou assim: esse culto de hoje foi tudo para mim? Levanta a mão bem alta. Hoje eu saio do culto leve. Ah, eu saio daqui do culto leve. Meu Deus, essa mensagem mexeu comigo. Essa palavra falou para mim. Eu estou desviado até o dia de hoje. Eu me lembro que um dia eu fui visitar uma igreja. Eu estava numa igreja, eu fui visitar outra. E voltando para a igreja minha. Veja bem. Eu tinha saído da igreja que eu estava, porque eu fui para o interior. Escuta isso aqui. O meu pastor me deu uma carta para ir para outra igreja, porque lá não tinha igreja. A igreja Deus Amor. Aí eu fui para lá, esperar chegar Deus Amor lá. Está aí. Passaram-se 4, 5 anos, não sei quanto tempo foi. Chegou lá na cidade a Deus é Amor. E eu era diácono dessa igreja que eu estava, esperando a chegar Deus Amor. Aí quando a Deus Amor chegou lá, eu falei: pastor, eu estou voltando para a minha igreja, tá? Não, não vai não, pelo amor de Deus. Aí o pastor chorou, e a mulher chorou, e os filhos choraram, e a igreja chorou. Crente assim, quando ele sai da igreja, que vai para outra igreja, ele deixa a recordação. Quem entendeu, levante a mão. Ele não sai bichado, estragado, não. Crente salvo. Quando ele sai de uma igreja para outra, leva uma carta, leva a recomendação do pastor. O pastor fala: olha, está chegando um irmão aí, receba ele aí. O pastor liga para o outro pastor: ó, está indo um irmão para ir congregar aí, a esposa dele, mas é um casal de crentes que só me deu alegria aqui. É um casal de crentes que só me deu gozo na minha alma. Receba eles aí, bem recebido, como convém os santos. É assim que é a vida do crente salvo. Hoje você vê esses crentes velho, tudo bichado, cheio de demônio. Eles brigam com o pastor, brigam com a mulher do pastor, brigam com os obreiros e vai embora perturbado. Vai embora em adultério. O pastor disciplinou ele porque estava em adultério. Ele foi embora lá. Ele nem cumpriu a prova. Quem sabia disso? Levante a mão. Crente veio do diabo. Aí quando eu voltei para a minha igreja, que eu cheguei lá, eu vi o pastor pregar aquela noite. Eu falei assim: eu estou desviado. Eu falei para mim mesmo. Eu falei: eu estou completamente desviado. Eu sou diácono nessa igreja, mas eu estou voltando para Deus Amor. E a pregação que eu vi que hoje, eu estou desviado. Eu estou desviadinho. Mas lá eu estava bem. Lá eu estava maravilhosamente bem. Mas quando eu cheguei naquela Deus Amor de antigamente, o pastor pregou uma palavra. Acho que você não conheceu o pastor, não. Pastor Nivaldo Vaz dos Santos. Ninguém lembra dele, não, né? Você lembra dele? Hã? Pastor Nivaldo Vaz dos Santos. Gente, aquilo não pregou a mensagem. Falei: meu Deus, eu vou ter que reconciliar. Mas a destaca zero. Porque a mensagem que esse pastor pregou aqui hoje, meu Deus do céu, eu tenho que arrumar minha vida com Deus. Quantas vezes nós achamos que estamos bem, né? A gente não quer reconciliar, a gente não quer consertar nossa vida com Deus, a gente não quer viver tudo de qualquer maneira, a gente acha que está bem, aos nossos olhos, mas diante dos olhos de Deus nós estamos mal. Quem entendeu, levante a mão. Assim, levanta a mão assim. A gente está assim, correndo atrás dos nossos interesses. Mal de Deus, não. A gente está correndo atrás da nossa vontade. Mas da vontade de Deus, não. A gente está só lutando pela nossa vontade. Mas quando é a vontade de Deus, a gente: não, hoje não, agora não. Quem entendeu, levante a mão. Hoje eu não estou preparado. Hoje eu não vim preparado. Irmão, Deus vai curar aqui hoje, irmão, vai. Deus vai prosperar aqui hoje, vai. Deus vai libertar aqui hoje, vai, irmão. Deus vai resolver problema, vai, meu irmão. Deus vai. Ele que mais está preocupado com vocês e comigo. Mas tem uma coisa que Deus está preocupado mais do que problema. É a nossa salvação. Você imagina, você acha que Deus está mais interessado que nós estar aqui curado, cheio de dinheiro no bolso, aparece dinheiro na conta, a causa na justiça foi ganha e tá. Você acha que Deus está preocupado com isso e menos ou mais com isso e dizer: e aí, está salvo? Ainda não estou, estou esperando Deus me tocar. Ah, gente, o que é isso? Eu estou esperando Deus falar comigo. Deus falou o culto todo e a pessoa tampa os ouvidos para não ouvir a palavra de Deus. Ele ouve, mas é como se não estivesse ouvindo. Escuta, mas o negócio não entra no coração, porque o pensamento está focado para as coisas materiais. Está programado o pensamento. Olha aqui, ó, o bolso, a conta bancária, entendeu? A conta bancária está cheia, O bolso está cheio, mas o coração está vazio de Deus. Pensa bem, a alma está vazia, angustiado, pensando até em morrer, hein? Pensando em tirar a própria vida, pensando em jogar debaixo de um carro, pensando em amarrar uma corda no pescoço. Será que Deus não está preocupado com isso não? Será que Deus não está vendo isso não? Deus está vendo só o lado financeiro? Será que Deus está preocupado somente com a carne que vai para o cemitério, que vai apodrecer, que vai secar, e a vida espiritual e a salvação, meus irmãos, e a salvação? Oh, meus irmãos, estou perguntando a vocês, e a salvação? Irmãos, e a salvação, irmão? Evangelho que não tem salvação não é evangelho. Igreja que não tem salvação não é igreja, não. É um comércio. É um negócio de ganhar dinheiro. É um negócio de lavar dinheiro. É um negócio para soltar voto, envelope, dízimo. E toma, traga dinheiro. E o povo vai embora vazio. Terminou o culto. Vai todo mundo sem dinheiro, coitado. Isso é a graça de Deus. E sem a presença de Deus, sem o Espírito Santo de Deus. O bom, ainda que você chegue aqui sem dinheiro, ainda que você vá sem dinheiro, mas que você vá com a presença de Deus na sua vida, que você vá confiante: eu estou perdoado, eu estou salvo. Ei, irmão, era isso que eu escutava antigamente quando eu aceitei Jesus. Aquele escudo leve, aquele escudo gostoso que o pastor pregava, a gente ficava assim, ó, atento. E quando terminava o culto, a gente ia para casa leve. Meu Deus, isso já aconteceu com você alguma vez? Você sai do culto leve, meu Deus, parece que eu estou pisando assim no vento. Meu Deus, já aconteceu com vocês alguma vez? Levanta a mão para me ver. Deixa eu ver. Ai, meu Deus, aquele peso ficou tudo lá na igreja, aquele peso Deus tirou. Aquele fardo pesado, aquela angústia, aqueles maus pensamentos, aquela tristeza, aquela amargura, aquela angústia, Deus tirou da minha vida, e eu estou embora alegre, feliz, contente e dando glória a Deus na estrada. Parece que saiu do culto assim, transpassado pelo poder de Deus. Leve, meu Deus do céu, parece que não tem nem corpo, parece que eu estou só. Soltar as asas. O dia que eu batizei foi desse jeito. Quem é batizado nas águas aí? Levanta a mão. Você batizou o liberto mesmo ou estava meio bichado? Eu estou perguntando a vocês. Você batizou o liberto mesmo ou estava meio lá e meio cá ainda? Quem estava liberto do pecado? Levanta a mão. Deixa eu ver. Os batismos não é só? Batiza, irmão. Batiza. Não, mas eu estou fumando. Depois você leva o cigarro. Batiza. Não, mas eu estou amigado. Depois você casa. Batiza. Não, eu ainda estou drogando ainda. Depois você larga a droga. Isso é desgraça, isso é miséria. Isso é coisa do capeta, meus irmãos. O bom, quando você chega na igreja fumando, bebendo, amigado, virado o chapéu velho, cheio de demônio, de macumba, mas o Espírito Santo vai trabalhando, vai limpando, vai purificando, vai tirando. Daqui a pouco não é mais aquele velho homem, é a nova criatura, é vida nova, meus irmãos. Eita coisa boa. Aí você, você nem está mais preocupado com doença. Aquela preocupação de doença passa para outra parte, que é a parte espiritual. Aquela parte de preocupação com dinheiro, com negócio, com luta, com problema, com dificuldade, aquilo você parece que foi transpassado, e agora seu incutimento é: eu quero fazer a vontade de Deus, eu quero fazer a vontade de Deus, eu quero fazer a vontade de Deus, eu quero fazer a vontade de Deus, eu quero fazer a obra de Deus. Senhor, se o Senhor quer, eu estou aqui, Senhor. Ele está oferecendo. Quando está no Espírito, ele se oferece. Quando está na carne, o pastor chama, vem. Não, Deus chama, vem, estou preparado. Mas quando ele está no Espírito, fala: Senhor, eis-me aqui, envia a mim. Senhor, eu estou aqui. Senhor, se o Senhor quiser, eu estou aqui, Senhor. Senhor, se o Senhor quiser, eu estou aqui, Senhor. Os pedaços quebrados, rebentados, pega os cacos, Senhor, emenda, Senhor, e faça de mim um vaso novo, Senhor. Faz, Senhor, faz de mim um vaso novo, Senhor, faz. Estou quebrado, estou moído, eu caí, Senhor, fracassei, eu caí. Agora só o Senhor para me levantar. O Senhor me levanta. Assim, ó, de alma. O Senhor me levanta. Oh, Senhor, o Senhor ainda me quer, ainda me aceita. Me levanta. Espírito Santo, me levanta, Espírito Santo. Oh, Deus, me perdoa. Eu não estou feliz, não. Estou triste, Senhor. Eu quero voltar a fazer a tua obra que eu fazia antigamente. Eu quero fazer a tua obra, Senhor. Eu quero viver o evangelho. Eu quero viver a alegria de uma salvação, Senhor. Oh, Senhor, me ajuda. Põe no meu coração o prazer, a alegria da salvação. Isso que é vida, irmão. Esta é a vida que Deus tem para nós. É a vida, irmão. É a vida que Deus tem para nós. Que adianta ganhar o mundo inteiro, irmão? Hein? Que adianta perder o mundo inteiro? Ou perder, não ganhar, né? E perder a alma. Que adianta? Que adianta? Você está aqui hoje, ainda num avião desse, daqui a pouco o avião, puf! Igual aconteceu agora lá. A moça cheia de vida. 500 milhões de reais. Nova, 26 anos. Novinha. Avião, daqui a pouco, puf! E aí? Começou dentro da igreja. Terminou aonde? A mãe é crente. Ela começou na igreja. E terminou aonde? Começou no espírito. Terminou aonde? Pensa bem. Começou no espírito. E terminou aonde? E agora? Se ela pudesse voltar no tempo. Ei! Se ela pudesse voltar no tempo, ela dizia assim: eu daria tudo, dinheiro, fama, eu daria tudo pela minha salvação. Eu tenho certeza, se ela pudesse voltar no tempo, dizia assim: eu daria tudo, não quero nada, não quero dinheiro, não quero fama, eu quero a minha salvação. Essa é a mais importante da minha vida. Essa é o que Deus quer. Oh, glória a Jesus. Pensa bem. Quanta gente rica lá, que está no outro mundo, bilionário, quem sabe até trilionário, dizendo assim: eu queria ser um pobre, mas eu queria ser um pobre salvo. Eu queria ser um pobre que não tivesse nada, mas que tivesse a maior riqueza, que é a salvação da minha alma, que é a vida eterna, que é morar no céu com Jesus, que é estar descansando com Jesus. Na Paraíba estava lá dois empregados, assim, na hora do almoço, lá no meio do pasto. Assim, no meio do pasto, lá assim, com a marmitinha, comendo. Aquela comidinha simples. Aí chegou um homem. Boa tarde. Vocês trabalham aqui, nesse fazendo trabalho. Quem é o dono daqui? Aí eu não conheço ele não, moço. Que fazendão, né? Mas tem boi para valer, não tem? Tem. Muitos mil boi, né? É. Sabe que não veio essa fazenda, não? Ah, não sei, não. E o que, que vale essa fazenda? Ah, não sei. É muito dinheiro. Dinheiro demais. Pois é. Eu quero dizer para vocês, ó, essa comida que vocês estão comendo aí, ó, essa marmita de comida que vocês estão comendo aí, eu não posso comer. Você sabe quem eu sou? Não. Eu sou dono dessa fazenda. Eu sou dono dessa fazenda. Ele falando: eu estou com meus dias contados. Eu estou com câncer. Já pronto para morrer. Eu estou aqui dando a última volta na fazenda. mas meus dias estão contados. Estou com câncer, estou desenganado, um câncer raro, que não tem cura. Eu queria ser vocês. Eu queria ser empregado. Eu queria ser empregado. Eu queria estar no lugar de vocês aí, ó, comendo essa comida que vocês estão comendo aí. Eu queria ter a saúde que vocês têm. Cadê? Olha aqui. Olha aí. Mundaréu de riqueza. Mas eu não vou aproveitar nada. Não vou levar nada. Olha como é que eu estou. Estou morrendo, estou acabando, estou podre já. Aí eu pego isso e levo isso para onde? Para aqueles que morreram sem salvação. Entendeu? Aqui estão lá, do outro lado do mundo lá, do mundo do além, gritando, pedindo socorro. Pedindo socorro. Ah, se eu pudesse voltar lá na terra, eu tenho 5 irmãos, para que não faz o que eu fiz, para que não venha para esse lugar de tormento. Ele diz a Bíblia que ele era rico. Ele era riquíssimo, diz a Bíblia, que ele vestia de quê? De linho, linho finíssimo, de púrpura. E o outro era o chagoso, só tinha chaga, chamado Lázaro. Morreu-se o Lázaro, o crente, o fiel. E a Bíblia diz que o anjo pegou ele, voou com ele. O outro morreu, o ricão, não apareceu anjo nenhum. Desceu para o abismo. Lá no abismo ele olhou para cima e viu Lázaro gozando a salvação, gozando no seio de Abraão. Irmã, irmã, às vezes você está aqui hoje achando que você não é ninguém, que não tem nada. Você é um riquíssimo, você é um milionário, você é um bilionário, você é um trilionário, porque você tem tudo lá no céu, só esperando o dia e a hora. Ô irmão, se você tem a salvação, você tem, então segura. Isso aí não tem dinheiro que paga. Isso aí não tem trilionário, não tem ouro que paga essa riqueza que você tem. Fica reclamando, não. Tem gente que queria estar no lugar de vocês. E uns que pode e não quer. Entendeu? Gente que quer e não pode. E uns pode e não quer. Não quer Jesus hoje? Não. E outro está dizendo, ah, se fosse eu, lá no outro lado do mundo. Ah, se fosse eu. Ah, se eu tivesse mais um culto para me aceitar Jesus. Ah, se eu tivesse o último culto para me reconciliar. Ah, se eu tivesse o último apelo para me reconciliar. E às vezes que dentro da igreja você tem tanto apelo. Vem, vem. Não, hoje não. Ou então quando vem aqui, volta sem nenhum compromisso. Amanhã está do mesmo jeito. Pensa bem. Pensa bem se é verdade ou se não é verdade. Hein? Você é rico, irmão. Você é rica. Agradeça a Deus pela sua riqueza. A sua riqueza, você não está vendo ela. Veja a sua riqueza. Sua riqueza é muito mais do que a sua casa, do que o seu carro, do que a sua aposentadoria. Sua riqueza é muito mais do que a riqueza do Bill Gates. Que é isso, pastor? Sim, minha irmã. A sua riqueza ninguém está vendo, porque ela é celestial, ela é no céu. Ao chegar lá, você vai ver a sua riqueza. Lá você vai ver quem você era e não sabia. Quem você era e não sabia. Você é tão rico e não sabia. E tem gente que é tão rico, rico, rico, e é pobre, pobre, miserável, desgraçado, nu, que vai morrer e vai para o inferno. E cadê os advogados para livrar ele? Tem gente que tem 10, 20, 30 advogados para cuidar dele, dos negócios dele, das causas, do dinheiro. Pensa bem. E você não tem nem advogado aqui na terra, mas tem um advogado fiel lá no céu. Ô irmão, agradeça a Jesus. Toda a igreja em pé.
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1: 2:30.
2: 5 minutos após chegar no céu. Pode ser no momento ou após um tempo de espera, mas estarei diante do meu Senhor. Então, num instante, todas as coisas serão vistas por nova perspectiva. De repente, as coisas que achei ser importantes, as tarefas de amanhã, os planos da igreja, meu sucesso ou fracasso em agradar os que me cercam, essas coisas não terão a menor importância. E as coisas às quais dei pouca atenção, falar de Cristo ao vizinho, o momento de fervente oração, a confissão e o abandono do pecado, serão reais. No céu desejarei de todo o coração poder ter de novo 1/1000 do tempo que deixei escapar-me entre os dedos. Poder retirar todas aquelas incontáveis conversas que poderiam ter glorificado meu Senhor, mas não o fizeram. 5 minutos após eu chegar no céu, creio que desejarei de todo o coração ter sido mais fiel para ler a palavra de Deus e esperar nele em oração. E que pudesse tê-lo conhecido enquanto ainda estava na terra, da forma como ele desejava que eu o conhecesse. Desejarei, mas será tarde demais.

A águia é usada como símbolo dos que esperam no Senhor e nele confiam. Verdadeiros cristãos são como águias. Você pode ver pombos, andorinhas e outras aves voando em bandos. Águias não. Ficam lá no alto, olhando o azul infinito. E é do alto que vem o poder do cristão. E quando vem a tormenta, as águias não se escondem. Abrem suas asas que podem voar em alta velocidade e enfrentam a tormenta. Elas sabem que as nuvens escuras, a tempestade e os raios podem ter uma grande extensão. Mas lá em cima brilha o sol. Nessa luta podem perder penas e se ferir, mas não temem e seguem em frente. Depois, enquanto todo mundo fica às escuras embaixo, elas voam vitoriosas e em paz lá em cima. Mas as águias também morrem, só que não se acha por aí um cadáver de águia. Porque quando elas sentem que chegou a hora de partir, não se lamentam nem ficam com medo. Procuram com seus olhos o pico mais alto, tiram as últimas forças de seu cansado corpo e voam os picos inatingíveis. E aí esperam o momento final. Talvez por isso o profeta Isaías compara os que confiam no Senhor a águias. Nós também temos uma vida cheia de desafios. Eles podem parecer impossíveis de serem vencidos. Mas lembre-se, descanse no Senhor. Passe tempo com Ele e depois parta para a luta, sabendo que além da tormenta brilha o sol.

0: quarta-feira e amanhã nós estamos na campanha. Nós estamos num propósito de fé, num propósito de alcançar nossos sonhos, nossas metas, nossos objetivos. Amanhã, quarta-feira, nós estaremos orando e jejuando para Deus destravar o quê? Aquilo que está travado na justiça, travado na justiça, jurídico, você tem algo para destravar? Hein? Você tem algo para destravar? Você tem alguma causa jurídica para nós orar? Escreve aqui agora para nós fazer uma oração daqui a pouco. Você que tem algo jurídico, você tem uma causa na justiça, tem uma herança, você tem um inventário, você tem aí uma compra, uma venda, você tem uma corretagem. Poxa, quem é que não corre atrás dos seus interesses? Quem é que não precisa de comer? Quem é que não precisa pagar as contas? Quem é que não precisa do tal de dinheiro que as pessoas espraguejam ele, mas não vive sem ele? Como é que a pessoa espragueja? É por isso que as pessoas não têm, né? Eu vou dizer para você, aquilo que você joga fora, você jogou fora. Você desperdiçou. Aquilo que você despreza, você rejeita ele. Ele não vem para você mais. Porque ele veio, mas você jogou fora. Você desprezou. Deus me livra. Isso é coisa carnal. Só fala em dinheiro. Deus me livra. Materialista. Tem gente assim, um miserável. Deus vai para frente? Vai para frente como? Se ele rejeita, como é que Deus vai dar uma coisa para você que você não quer? Como é que Deus vai dar uma coisa para você que você rejeita? Pensa bem. Como é que Deus vai te dar algo, meu querido? Eu sei que todo mundo agora está comigo aqui. Eu estou dizendo, talvez não é vocês, alguém que vai ver depois. Como é que Deus vai dar para você uma coisa que você não quer? Que você rejeita? Então, Deus vai dar aquilo que nós queremos receber. Aquilo que nós concordamos. Aquilo que nós estamos buscando em Deus. Pagar uma conta, pagar uma dívida, receber uma herança, receber uma causa na justiça, um inventário que está aí para dar certo, aquela herança dos pais e aquela briga de irmãos. Você tem alguém seu assim? Aquela briga de irmãos e aquela confusão, um concorda, outro não concorda, e essa casa aqui é minha. Vamos dizer que seja várias casas, ou vários terrenos, ou só uma casa só. Então aquela confusão, aquela briga. Você tem alguém assim, que tem algo para dar certo, mas não dá, porque a desunião é forte nessa família. A ignorância, a estupidez, a arrogância, a soberba, a falta de consenso na família, e fica aí essa briga por vários anos, coisa que podia ter resolvido já dentro de 6 meses, está aí anos. Vamos, José Selatiel, com depoimento das pessoas contando bênção, milagre financeiro na quarta-feira.
1: O nome da irmã?
2: Meu nome é Marilene.
1: Qual foi a bênção, irmã Marilene?
2: O meu filho, ele tinha um mercadinho pequeno e ele estava muito, não vendia nada. E, sabe, estava lá, sabe, sem vender as coisas dele. E estava muito triste, meu filho, nesse mercado, né? E eu orando aqui, né? E Deus preparando e abençoando, né? Lá na Tatuquara também. E daí, daquele mercado, que meu filho estava pequeno, um empresário rico foi lá e falou com meu filho, que meu filho era gerente desse mercado, desse empresário. E daí esse empresário foi e falou para o meu filho: eu vou vender esse mercado para você. Você vai sair desse mercado pequeno para esse mercado grande, que ele era gerente, que hoje ele é dono. Hoje ele é dono desse mercado. Ele é gerente, ele tem funcionário, tem tudo, mas praticamente meu filho estava falido. Mas Deus levou esse empresário, né, bem sucedido, e falou para o meu filho, ajudou meu filho. E hoje meu filho, através da igreja, Deus é santo. E hoje meu filho é um grande empresário, né? Ele tem o mercado dele e eu...
0: Aí você olha, você vê se isso aí não é Deus. Se isso aí não é Deus. Escuta de novo esse testemunho, a mulher contando, fazendo as campanhas aqui na Deus é Santo, buscando, recebendo as promessas, as revelações, as profecias, Deus vai fazer isso, Deus vai honrar teu filho, Deus vai fazer um milagre. O camarada, o moço, era empregado, e hoje ele é dono do mercado. Gente, se isso aí não for milagre, se isso aí não for bênção, o que que é bênção? Quer ver? Escuta só um pedacinho de novo.
1: O nome da irmã?
2: Meu nome é Marilene.
1: Qual foi a bênção, Marilene?
2: É, o meu filho, ele tinha um mercadinho pequeno, e ele tava muito, não vendia nada, e sabe, tava lá, sabe, sem vender as coisas dele, e tava muito triste, meu filho, nesse mercado, né? E eu orando aqui, né? E Deus preparou.
1: Qual foi a bênção, Marilene?
2: É, o meu filho, ele tinha um mercadinho pequeno, e ele tava muito, não vendia nada, e sabe, tava lá, sabe, sem vender as coisas dele, e tava...

0: bem sucedido, e falou para o meu filho, ajudou meu filho. E hoje meu filho, através da igreja, Deus é Santo. E hoje meu filho é um grande empresário.
1: Hoje ele é um grande empresário. Será que vocês entenderam? Ele era um gerente de um mercado, segundo o que ela falou aí, de um mercadinho. E hoje ele é dono de um mercado, ele é um grande empresário. Como assim? A mãe orando. A mãe buscando, a mãe pagando o preço, a mãe buscando em favor do filho. E olha o que Deus fez na vida do filho. É o que Deus vai fazer nessa quarta-feira, aqui na igreja Deus é Santo, às 9 da manhã, às 3 da tarde e 7 da noite. Olha aqui um testemunho aqui marcante aqui, ó. Olha aqui outro testemunho. Escuta para a glória de Deus nosso Pai. O nome do Senhor.
2: Ari.
1: Bom, Ari, o povo está te escutando, o povo no Brasil, fora do Brasil, e eu quero que você conta para o povo o que faz o irmão gravar esse testemunho.
3: Gravar as maravilhas que Deus tem feito na minha vida. Eu fiz uma campanha aqui que tudo que o diabo me levou, ele ia ter que devolver. Meu nome estava sujo em mais de 2 milhões de reais.
1: Escute, o nome dele estava sujo em mais de 2 milhões de reais. Agora, de que o seu nome foi sujo? Você estava devendo, essa dívida virou uma bola de neve e chegou a esse ponto.
3: Virou uma bola de neve, pastor. A dívida não era tanto isso, mas daí virou juros em cima de juros e daí eu não consegui mais pagar. Tem documento em casa, que chegou o último documento, de quase 800 mil reais.
1: Só de uma dívida?
3: Só de uma dívida. Aí as outras têm mais documento. Aí eu falei, não tem mais jeito de... Nunca mais eu vou ter mais meu nome limpo. Aí eu, por acaso, eu falei, vamos na igreja. Aí fiz a campanha. Depois de 60 dias, 90 dias, 90 dias Deus limpou meu nome. E eu quitei a dívida com 216 reais.
1: Graças a Deus. Está aí, meus irmãos, um homem que devia mais de 2 milhões de reais. Ari, mais de 2 milhões. Virou uma bola de neve a vida dele. Virou uma bola de neve. E ele veio para a igreja, Deus é Santo, fazendo as campanhas aqui conosco. E ele não sabe como. Não sabe como a dívida foi paga, sumiu, desapareceu. Hoje ele está livre. Hoje o nome dele está limpo. Meus irmãos que agora me ouvem, minhas irmãs que agora me escuta, que está aí passando no estreito, devendo, está aí sofrendo, padecendo, luta, o nome sujo, Ceproc, Serasa, e você não sabe o que fazer, não sabe o que fazer. Você tem fé? Você tem fé de botar o joelho no chão conosco nesta quarta-feira, aqui na igreja pentecostal Deus é Santo? Pastor Messias, mas eu moro lá na Bahia, eu moro aqui na Bahia, eu moro aqui no Ceará, eu moro aqui São Paulo, eu moro aqui, pastor Messias, eu moro em outro país, como é que eu faço? Eu não vou ter condições de fazer essa campanha aí com os irmãos. Você vai acompanhar nós, você vai fazer uma campanha conosco aí de longe, você vai acompanhar, porque o nosso Deus é o Deus de perto, também é o Deus de longe. Ele é o Deus que onde tiver alguém buscando a Ele, alguém orando, alguém clamando, ao mesmo tempo Ele escuta milhões de pessoas, porque Ele é o sobrenatural, Ele é onipotente, onisciente, onipresente. Deus é todo poderoso para fazer muito mais do que nós pensamos. Deus só não faz

aquilo que nós não cremos, aquilo que nós não acreditamos, mas aquilo que nós cremos, Deus faz. E nesta quarta-feira, às 9 da manhã, às 3 da tarde e 7 da noite, aqui nós estaremos clamando a Deus, explicando para o povo dentro da Bíblia que tudo nós podemos quando a gente crê que a gente pode. Tudo a gente pode. Não importa o problema. Problema existe, claro que existe. Problema existe, mas também existe solução. Por que que existe a solução? Porque existe o problema. Se não existisse o problema, não teria solução. A palavra solução, a ação solução, ela vem em cima de problema, em cima dos problemas. Então, meus irmãos e minhas irmãs que nos acompanham de qualquer parte desse país ou dessa terra, liga o seu pensamento, liga a sua fé conosco, aí aonde você estiver. Aí aonde você estiver. Você acompanha as orações aqui durante o dia, os cultos. Nós vamos transmitir os cultos. Você vai acompanhar nós de longe. Você vai acompanhar nós de longe, as orações. Você aí, lá no lugar, no meio do mato. Aí no meio do mato. Que nem carro vai. Para chegar na sua casa, só vai a pé. Só vai de moto. Por quê? Porque você mora no meio do mato, aí num lugar que não tem. Não tem estrada, não tem asfalto. Hein? Aonde você mora? Num lugar que não tem jeito de recurso. Será que nós temos alguém nos acompanhando aí? De longe. De longe, no meio do mato. Numa chácara. Num sítio. Numa fazenda. Numa lavoura. Você não é o dono, você é funcionário. Você é empregado. Você ainda é empregado. Mas você tem fé? Você tem fé disso aí? Ou algo como isso aí ser seu futuramente? Hein? Você trabalha a fé, a cabeça? Você trabalha os braços? Você trabalha o esforço para você ter as coisas, ser dono? Ser dono? Eu cheguei um dia numa churrascaria lá no Rio Grande do Sul e falei assim pro rapaz: ei, para aí. O rapaz era gerente, o camarada, gente boa ali, educado, tratava a gente bem, aquela pessoa que sabe conversar com todo mundo. Falei: ó, hoje você vai pedir conta isso aqui. Você vai pedir conta, você vai fazer um acerto, você vai fazer um acordo aqui. Ele namorava com uma moça lá que era muito grande lá dentro. Falei: você vai casar com ela? Eu vou. Então você vai fazer um acordo com o seu patrão e você vai montar o seu negócio. Você vai montar o seu restaurante, a sua churrascaria. É, pastor. Eu falei: diante de Deus, pode fazer. E ele saiu dali, pediu conta, fez um acordo, montou seu negócio. E ele é dono. Ele é dono. Ele é dono do seu próprio negócio. Então veja bem, meus irmãos. Quando a pessoa, ele tem vontade de ter as coisas, ele trabalha para aquilo. Tem gente que trabalha a vida toda ganhando um salário mínimo, ganhando dois mil reais, dois e pouco, a vida toda. Ah, eu estou esperando aposentar. Estou esperando viver de aposentadoria, ganhando esse salário minguado de aposentadoria, um salário mínimo. Meus irmãos, Deus tem o melhor para nós, meus irmãos. Minhas irmãs, Deus tem o melhor para nós. Deus tem o melhor. Coloca na cabeça hoje, você que é empregado, você que é sócio aí, que é gerente, por que que você não pode ser o dono? Por
que você não pode ter o seu próprio negócio, seu próprio comércio? Por que você não pode ter a sua própria empresa? Por que você tem que ser empregado a vida toda? Por que você vai ter que trabalhar a vida toda para os outros? Você não sabe trabalhar? Por que você não trabalha para você? Então hoje nós estamos vivendo numa época, num tempo de um povo, de uma cultura avançada. Então, se nós temos fé, se nós lutar por aquilo, se nós lutar pelos nossos objetivos, nós vamos conseguir. Amanhã, quarta-feira, eu vou estar aqui de manhã e à noite. À tarde vai estar o pastor Jefferson, às 3 da tarde. Eu vou estar às 9 da manhã e vou estar às 3 da tarde na campanha denominada Deus Proverá o Meu Milagre.

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1: 2:57.
2: Graças a Deus, a paz do Senhor Jesus Cristo, povo de Deus, pastor Messias, aqui nos estúdios da nossa igreja. Deus é santo. E agora nós vamos orar ao nosso Deus. Então vamos agora falar com Deus. E Deus é nosso Pai que vai nos responder em nome de Jesus. Oremos.
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0: Graças a Deus. Graças a Deus. Glória a Deus. Glória ao Pai, o Filho e o Espírito Santo de Deus. Senhor nosso Deus e Senhor nosso Pai, em nome de nosso Senhor e Salvador Jesus Cristo, meu Deus dos céus, meu Deus da glória, meu Deus poderoso, em nome de Jesus Cristo Salvador, meu Deus, me ajuda a orar. Meu Deus, me ajuda a orar, me dá palavra de oração, meu Deus, me dá palavra, me dá unção, meu Deus, tem misericórdia, Senhor, meu Deus, tem misericórdia, meu Deus, o teu sangue é poderoso, o sangue de Jesus tem poder, o sangue de Jesus Cristo, o sangue de Jesus tem poder. O sangue de Jesus tem poder. O sangue de Jesus tem poder. O sangue de Jesus tem poder. O sangue de Jesus tem poder. Meu Deus. Meu Deus, lava meu coração. Lava minha alma, lava minha mente. Tá suja. Lava, meu Deus, nosso coração sujo. Lava nós sujo, todos nós. Que temos nossas fraquezas, nossas falhas, nossas impurezas, meu Pai, nossos momentos de erros, de fraqueza. Deus, perdoa cada um de nós, tem misericórdia, tenha misericórdia, Senhor. Meu Deus, tem misericórdia, por mais que a gente se esforça para fazer as coisas certas, para te agradar, meu Deus. Mas a carne, o homem é fraco, o homem é terra, o homem é barro, o homem é cinza, o homem é lodo. Meu Deus da glória, Senhor dos exércitos, perdoa nós, perdoa teu povo, perdoa, meu Deus, perdoa, ah, meu Deus, perdoa. Meu Deus, perdoa, perdoa, perdoa. Tem misericórdia. Tenha misericórdia, Senhor. Tenha compaixão e piedade. Meu Deus, ajuda os irmãos, eu, nós todos. Ajuda, Senhor. Ajuda, Senhor. Ajuda, Espírito Santo. Ajuda, em nome de Jesus Cristo. Em nome de Jesus Cristo, Salvador. Meu Deus, ajuda. Meu Deus, ajuda, meu Deus. Não deixa Satanás, não deixa os demônios, não deixa os espíritos malignos trabalhar na nossa vida. Não deixa, meu Pai, Satanás trabalhar nos casamentos, na mente, na alma, no espírito. Não deixa o diabo trabalhar atacando nós com doença, com enfermidade, com setas, com dardos inflamados do maligno. Meu Deus, não deixa. Meu Deus, não deixa, meu Deus. Tem misericórdia. Meu Deus, tem misericórdia, Senhor. Tem misericórdia, meu Deus. Meu Deus, tem misericórdia. Socorre o teu povo. Socorre a tua igreja. Socorre, meu Deus. Socorre os teus servos. Meu Deus, socorre. Meu Deus, socorre, meu Deus. Meu Deus, socorre. Socorre o teu povo. Socorre, meu Deus. A igreja, o ministério, a obra, Deus é santo. Em nome de Jesus. Em nome de Jesus. Em nome de Jesus Cristo, Salvador. Senhor da glória. Deus, responde a nossa oração. Tem misericórdia, Senhor. Tem misericórdia, meu Deus. Responda a oração dos irmãos, das irmãs. Deus, essa mulher que está triste, está desanimada, angustiada, doente, cheia de luta, de prova, tribulação. de aflição, meu Deus, que está angustiada, meu Deus, ela está angustiada, esse pai de família, esse homem, esta mulher, meu Deus, oh Jesus, olha esse casal, olha essa família, olha essas crianças, olha o espírito de enfermidade agindo nessa casa, Deus, quanta gente que não entende isto, que não sabe, quanta gente que não percebe, que não tem do Senhor a revelação, para perceber, para ver que é o inimigo, para ver que é o maligno, meu Deus, ó Senhor da glória, ó Espírito Santo, repreenda agora, repreenda os demônios, faz as pessoas ver, perceber, faz as pessoas entender que é o inimigo, que é o maligno, que é o diabo, que é Satanás, Senhor, meu Deus, em nome de Jesus, em nome de Jesus, meu Deus, em nome de Jesus, meu Deus, em nome de Jesus, meu Deus, em nome de Jesus Cristo Salvador, faz uma obra divina, faz uma obra santa, faz uma obra poderosa, meu Deus, faz uma obra gloriosa, em nome de Jesus, em nome de Jesus, em nome de Jesus, em nome de Jesus, meu Deus, em nome de Jesus, em nome de Jesus Cristo, em nome de Jesus Cristo, Senhor, em nome de Jesus, Pai, faz alguma coisa, Deus, faz alguma coisa, Deus, Deus, a gente não sabe orar, não sabe pedir, não sabe clamar, não sabe de nada, quem sabe tudo é o Senhor, o Senhor que vê tudo, o Senhor que sabe tudo, é o Senhor que enxerga tudo, meu Deus, é o Senhor, toda glória, toda honra, meu Deus, toda glória e honra é do Senhor, em nome de Jesus, em nome de Jesus Cristo, Deus, resolve nossos problemas, resolve, Senhor, os problemas de cada um, Deus, resolve, em nome de Jesus, Deus, em nome de Jesus, em nome de Jesus, Deus, faz alguma coisa, Deus, faz alguma coisa, Deus, faz alguma coisa, Mestre, a gente não merece nada, ninguém está pedindo porque merece, ninguém é digno de nada, meu Deus, responde, responde, Senhor, por amor do teu nome santo, por amor da tua santa palavra, meu Deus, Senhor da glória, Senhor Jeová, meu Deus, meu Pai do céu, Senhor da glória, em nome de Jesus, faz uma obra nesta casa, faz uma obra nesta família, neste lar, faz uma obra nessa pessoa doente, essa pessoa que está enferma, o Senhor tem o poder, o Senhor tem o poder de fazer essa doença sumir agora, o Senhor tem o poder, meu Pai, meu Deus, só o Senhor que tem esse poder de fazer essa doença desaparecer. Qual é a doença que o Senhor não pode curar? Oh, meu Deus, que falta em nós é fé, a nós orar, a nós expulsar a doença, em nome de Jesus, nós expulsar o mal, nós mandar a doença sair, a macumba, a feitiçaria, a bruxaria, a magia negra, ó Deus do céu, ó Deus poderoso, ó Deus Pai, Filho e Espírito Santo, Senhor da glória, meu querido Deus, faz alguma coisa, faz algo, segundo a tua vontade, segundo o teu querer, segundo as nossas necessidades, no nome de Jesus, no nome de Jesus, no nome de Jesus, no nome de Jesus, Pai, em nome de Jesus, Deus, oh Deus, limpa nós, limpa, meu Pai, para que a nossa oração possa ser ouvida no céu e respondida na terra. A obra de Deus é santa, os obreiros, as obreiras, os membros, os pastores, os dirigentes, meu Deus, aqueles que membram da nossa igreja, aqueles que são pessoas que estão aí conosco há muitos anos, meu Deus, em nome de Jesus, em nome de Jesus, meu Deus, quanta gente está aí congregando conosco, desde o começo da igreja, quanta gente está aí conosco, meu Pai, ajudando essa obra, com a sua oferta, com o seu dízimo, com a sua contribuição, Deus, quantos e quantos lugares que eles podiam levar lá, quantas igrejas que eles podiam levar a oferta, o dízimo, e eles escolheram a igreja. Deus é santo, o Senhor fez eles escolher. Ó Deus, abençoa a vida deles, abençoa, Deus abençoa, com vida, com saúde, meu Deus, olha a abertura da igreja, lá na cidade de Florianópolis, ó meu Pai, ó meu Deus, ó meu Jesus, ó Espírito Santo, meu querido Deus, meu querido Pai, meu Deus, ah Senhor, ah meu Deus, ah meu Senhor da glória, meu Senhor Jesus, meu Deus, meu querido Pai, o Senhor é Deus, o Senhor não é homem, o Senhor não é um ser mortal, o Senhor não é um ser criado, ah, meu Deus, o Senhor é um ser criador, meu Deus, aumenta a minha confiança, aumenta a minha fé, dá-me o dom de fé, dá-me o dom, meu Deus, de fazer milagres no teu nome, Deus, dá-me o dom de cura, de milagre, o dom de orar e o milagre acontecer, oh, meu Deus, dá-me o dom de fé, em nome de Jesus, dá-me, Senhor, o dom de fé para orar e acontecer o sobrenatural, nome de Jesus, meu Deus, salva as almas, Senhor, levanta os caídos, levanta, fortalece, fortalece, meu Deus, fortalece os fracos, anima quem está desanimado, meu Deus, dai vida a quem está morrendo, dai saúde ao doente, meu Deus, dai saúde, Senhor, no nome de Jesus, no nome de Jesus, Pai, glória a Deus, glória a Deus, glória a Deus, glória a Deus, graças a Deus, bendito seja Deus, por tudo e por todas as coisas, graças a Deus, amém, amém, amém.
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4: 3:21.
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0: graças a Deus, meus irmãos, minhas irmãs, eu estou aqui na cidade de Curitiba e nesta quarta-feira eu quero fazer uma convocação ao povo que me escuta através do aplicativo e do site da nossa igreja Deus é Santo, porque às 9 da manhã, eu tenho uma palavra de Deus, uma palavra que vai te levantar. Você está muito desanimado. Você está muito desanimado, meu irmão. Minha irmã, você está muito desanimada. O inimigo quer te parar. O inimigo quer fazer você desistir. O inimigo quer fazer você não crer mais em Deus. Não crer nas promessas de Deus. Então, nesta quarta-feira, às 9 da manhã, às 3 da tarde e 7 da noite, nós aqui teremos início para uma campanha de prosperar, de crescer, de prosperar, de crescer na vida. Eu não acredito que Deus te colocou nessa terra para viver sofrendo, viver do pior, comer do pior. Não, eu creio que Deus, nosso Pai, te trouxe essa terra para você testemunhar, para você falar que Deus é Deus na sua vida. É Deus dono do ouro da prata. Então, nesta quarta-feira, às 9 da manhã, às 3 da tarde e 7 da noite, em nome de Jesus, eu, pastor Messias, vou estar de manhã, às 9 e às 7 da noite. Pastor Jefferson vai estar à tarde, às 3 da tarde, mostrando, pelo poder de Deus, que Deus é grande, que Deus é o Senhor de todas as coisas, que tudo está nas mãos de Deus. Deus tem a chave, o domínio de tudo. Tudo é de Deus. Tudo pertence a Deus. Nesta quarta-feira, às 9 da manhã, às 3 da tarde e 7 da noite, aqui na Igreja Pentecostal Deus é Santo, aqui na Avenida Marechal Floriano Peixoto, 6711, aqui no Auer. Você vai ver que esse desânimo, que essa amarração, está faltando o poder de Deus, está faltando a unção de Deus, está faltando uma palavra poderosa, uma palavra ungida, uma oração de quem crê, de quem confia no poder de Deus, de quem tem, pela bondade de Deus, intimidade com Deus, comunhão com Deus. Você vai ver a prosperidade, a fartura, a riqueza, o dom de Deus, o dom de Deus entrar na sua vida, o dom do crescimento, o dom da prosperidade, o dom da riqueza, o dom de comer do bom e do melhor, o dom de viver e viver com fartura e viver com alegria. 9 da manhã, 3 da tarde, 7 da noite, aqui nós estaremos mostrando a vocês, pelo poder de Deus, que tudo posso naquele que nos fortalece. Você pode, você pode. Quando Deus está contigo, do jeito que você está, você não pode. Do jeito que você está desanimado, desanimado, você não pode. Mas se Deus entrar na sua vida, Ele vai entrar. Você vai ver que tudo vai mudar. Venha para cá. anima-te, encoraja-te, fortalece-te. O que você vai ouvir agora é prosperidade, é bênção de Deus, é bênção de prosperidade, é Deus com a igreja, Deus é santo, é Deus com os obreiros da nossa igreja, Deus é santo. Vamos ouvir para a glória de Deus.
1: Qual é o seu nome?
2: Maria. No início de dezembro, o pastor Darcy, esse santo homem de Deus, ele falou que eu ia receber uma benção. Daí ainda deu até o tempo estipulado que eu ia receber uma benção, né? E eu estava querendo, irmão, uma cozinha nova. E a gente tem dinheiro, graças a Deus. Mas meu esposo começou a dizer assim: a geladeira está perfeitinha, o fogão está perfeitinho, está tudo perfeito, para que tirar e colocar outro novo? Mas você sabe que a gente é vaidoso, né? Gosta de tudo bonitinho, né? Aí eu falei com ele assim: não, mas eu quero uma cozinha nova e tal. E ele ali duro, dizendo: não, para que jogar dinheiro fora? Para que jogar dinheiro fora? Ah, tá tudo perfeito, não vão jogar dinheiro fora, não. E acabou que eu recebi a minha bênção. Recebi a minha benção, tudo novinho. Eu fui na loja escolher, eu escolhi tudo bonitinho, do jeito que eu quero. Meu esposo cedeu, ele é muito seguro, mas ele cedeu, sabe? Ele conquistei ele e ele cedeu, e está tudo bonitinho lá agora. E eu estou só agradecendo a Deus. Recebi a minha benção que eu queria.
3: O nome da irmã?
4: Dulcineia.
3: Irmã Dulcineia. Qual foi a bênção que a irmã recebeu de Jesus aqui na igreja de Deus é Santo?
4: Tantos que eu hoje vou ter que contar uma, depois vou contar nas outras. Eu morava numa kitnet e eu teria que me mudar, mas não sabia como. Uma casa, aluguei uma casa, mas não tinha móveis nenhum. Eu falei: o que eu vou fazer agora? Comprar todos os móveis, tá? Aí o meu parceiro estava comigo, comprou uma geladeira e eu só tinha isso. E de repente, uma pessoa assim que me conhecia, faleceu o tio dela, que deixou todos os móveis, ela doou tudo para mim. Máquina de lavar, tudo, sabe? E eu ajoelhei assim de madrugada e pedi a Deus. Falei: meu Deus, o que eu vou fazer? Eu não tenho nada. De repente, agora minha casa está mobiliada. E eu lembro que eu vim aqui e o pastor disse: você vai ganhar um presente de Deus. Isso é um presente de Deus.
3: Diga glória a Deus, igreja. Irmã Dulcineia, a irmã conta que a irmã morava numa casa sem móveis. Quem ouviu, diga glória a Deus. Ela alugou uma casa, mas não tinha móveis nenhum. Não tinha móveis nenhum. E ela vindo aqui, ela foi revelada que ela iria receber um presente de Deus. E Deus usou uma pessoa para dar a ela os móveis. Hoje a casa está imobiliada.
4: Verdade.
3: Um presente grande.
4: Foi um presente grande mesmo. E eu falei: não, eu tenho que ir lá. Hoje é meu dia de folga. Eu falei: não, hoje eu vou lá. Eu vou de qualquer jeito. Vim caminhando.
3: E a irmã não tinha condições nenhuma para comprar os móveis. E vindo aqui foi revelada por Jesus Cristo. E a casa hoje está cheia de móveis.
4: Ó, todos eu não tinha assim condições de comprar todos os móveis. Tinha que comprar aos poucos. Aí ganhei máquina de lavar. Olha, máquina de lavar que é cara. Fogão com botijão cheio, tudo, armário de cozinha, cama, guarda-roupa, olha, outros móveis a mais, e era móveis bons, de embuia, sabe? Olha, eu tô feliz com a minha casa, eu ajoelho todos os dias e agradeço a Deus. E eu vim aqui, eu lembro que o pastor falou: você vai ter um presente de Deus.
5: Aqui na igreja aqui, daí eu tinha perdido, eu perdi tudo completamente, né? Casa, família. Daí eu não acreditava que um dia podia ter minha casa, né? Porque é tão difícil para comprar uma casa. Daí, passou 2 meses agora, ganhei a casa completa, feitinho. Já estou dentro, ganhei. Deus me deu. Ele falou para mim uma vez que eu vim aqui, ele falou: não desanime, minha irmã, que você vai ganhar a chave na tua mão. Abra tua mão que eu vou colocar a chave. Eu abri e ele colocou a chave da casa na minha mão. Então agradeço sem a Deus. Sem nada, sem nada, não tinha nada, nada, nada.
1: Meu amado irmão, seu nome?
6: Marcos.
1: Irmão Marcos, qual foi a bênção?
6: A bênção foi que eu estava desempregado. O senhor falou que até a próxima quarta-feira eu ia estar empregado e não demorou 2 dias, consegui a bênção.
1: Conseguiu um emprego mesmo?
6: Consegui um
1: emprego. Deus me usou para profetizar a sua vitória.
6: Usou e foi coisa rápida.
1: E as pessoas que estão em casa agora te ouvindo, você acredita que o mesmo Deus que abençoou você, o abençoe também?
6: Com certeza, Deus vai abençoar.
1: Em nome de Jesus.
6: Em nome de Jesus.
1: É só vir para a igreja.
6: Só vir para a igreja fazer a campanha.
1: Amém. Amém. Seu nome é?
6: Marcos.
1: Obrigado, meu irmão. Deus abençoe.
7: O que que Deus te deu nessa igreja depois que você está fazendo essa campanha aqui?
8: Prosperidade financeira. Minha empresa estava falida, mas falida. Depois que o pastor puxou minha orelha, pega firme. A empresa agora já está no lucro. Ainda tem algumas dívidas, estou negociando, estou acertando, mas saí de uma falência assim que não tinha mais o que fazer.
9: Milagrão.
8: Milagrão mesmo. 50 e poucos mil de dívida num banco, R$4.560.
9: Mil Jesus.
8: 3 mil de outro, R$1.400. Então Deus está abrindo as portas, está diminuindo as dívidas para que eu possa quitar.
9: Vale a pena fazer campanha aqui?
8: Vale muito a pena, muito. Segunda, quarta, sexta, sábado, domingo. Quanto puder vir, venha e faça campanha. Venha de manhã, à noite, porque Deus é fiel.
7: Tem gente escutando agora, o seu testemunho está sendo gravado. Manda um conselho para aquelas pessoas que estão lá te escutando no fundo do poço. Manda uma palavra de fé para aquelas vidas agora.
8: Irmãos, eu estive no fundo do poço. Eu achava que em casa eu conseguiria me levantar. É só na casa do Senhor. Venha para a casa do Senhor com as suas últimas forças. Venha, que aqui você consegue fortalecer a sua fé, ter forças para continuar e receber os milagres e as vitórias.
7: Tem muita gente aí desanimada, igual você falou agora, sem força. Não tem força para orar, para jejuar, para fazer uma campanha, para ir para a igreja. Tem ou não tem?
8: Muito. Inclusive eu estava nesse estado. E graças a Deus, um bom pastor cuida das suas ovelhas. Através de um puxão de orelha, volto a dizer novamente, eu retomei, vim pedindo forças, vim orando, jejuando, voltei, mas tem que estar aqui dentro. Lá na sua casa você não consegue. Tem que vir para a casa do Senhor, tem que fazer as campanhas. Se puder vir de manhã, à noite, todos os cultos, venha, porque Deus é fiel e você vai receber o que Deus tem para ti.
9: Mora onde?
8: Aqui no Prado Velho.
9: Seu nome?
8: Moacir.
7: Deus abençoe. Eita, Jesus maravilhoso.
1: O nome do irmão e o milagre.
10: Meu nome é Geraldo Custódio da Silva. E o milagre é o seguinte: eu tinha um carro, inclusive já estava com mais um ano. Ele estava meio complicado para vender, por ser um carro meio fraco de ano. Mas aí, na quarta-feira passada, eu fiz um propósito com Deus. Falei: se eu vender esse carro aí desse ano, eu vou me dar meu testemunho e vou dar uma oferta na casa do Senhor. Por incrível que apareça, parece uma brincadeira. Eu vendi pelo mesmo dano que eu comprei um ano atrás, passei no bairro para tomar uma coca. Aí eu falei: você já vendeu o carro? Eu falei: ainda não. Quer vender para mim? Eu falei: vende o carro. É para vender, eu compro e vendo o carro direto. Vendi o carro hoje para entregar hoje. Já está quase um ano. Foi um dos carros que eu barrei para poder vender, de ser um carro bem fraco de ano, né? Mas eu reformei o carro, deixei o carro bem integrado e chamou a atenção do próprio dono que vendeu para mim.
1: Eu vendi o carro para o antigo dono.
10: Que eu comprei, eu vendi de novo. Com certeza, não tenho dúvida disso. E o outro testemunho também, um empréstimo que eu tinha feito também no Santo André. Foi semana passada, a mulher me ligou, reduzindo a dívida para menos prestação, ainda me devolveu mais R$1.200.
1: Então, o nome do teu contato com o banco, como é que foi?
10: Digo que ia reduzir a minha dívida, que eu pagava 206 conto a prestação que eu tinha descontado do meu benefício, caiu para 185 e me devolveu mais R$1.200.
1: Devolveu para o mão R$1.200 e baixou também lá o valor da parcela.
11: 206% e 85%. É milagre de Deus. Irmão, na campanha da quarta-feira, está vendo Deus abençoar. Amém. É Deus abençoante.
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1: 3:42.
2: A embalagem. Um jovem preparava-se para sua formatura na universidade. E sabendo que seu pai poderia dar-lhe um bom presente, disse-lhe que um carro era tudo o que queria. Na manhã da formatura, o seu pai o chamou em seu escritório e disse como estava orgulhoso em ter um filho como ele e quanto o amava. Ele entregou uma caixa embrulhada para presente. Curioso e desapontado, o jovem abriu a caixa e encontrou uma Bíblia. E disse: com todo o seu dinheiro, você me dá uma Bíblia. E saiu de casa. Passaram-se alguns anos e o jovem lembrou-se do seu pai e concluiu que ele estava muito velho e que talvez devesse vê-lo, pois não tinha estado com ele desde o dia da formatura. Enquanto se preparava para viajar, recebeu uma triste notícia. Seu pai havia morrido. E quando chegou na casa de seu pai, uma tristeza intensa e um grande arrependimento tomaram conta do seu coração. Então começou a olhar as coisas que seu pai... Enquanto se preparava para viajar, recebeu uma triste notícia. Seu pai havia morrido. E quando chegou na casa de seu pai, uma tristeza intensa e um grande...

0: 3:48.
1: A grandeza de Deus.
2: Sim, aleluia,
1: Deus é grande em glória. Deus é grande em poder. Ele é grande em misericórdia, perdão, amor, justiça, benignidade e sabedoria. Deus é tão grande que a palavra de Deus diz que o céu é o seu trono e a terra o estrado dos seus pés. Ele é tão grande, mas ao mesmo tempo tão pequeno, que cabe dentro do teu coração. Deixe-o entrar.
3: Eu quero avisar o povo de Deus que nesta quarta-feira, uma poderosa campanha de

0: milagres aqui na sede nacional das igrejas pentecostal Deus é Santo, nesta quarta-feira, nos três horários. Vamos ouvir os milagres que Deus faz na igreja Deus é Santo e tenha você a fé edificada.
1: Bom, meus irmãos e minhas irmãs, povo de Deus, nós estamos aqui com uma irmã que vai contar um grande milagre que ela recebeu de Deus aqui na igreja pentecostal Deus é Santo. Vamos agora falar com a irmã. O nome da irmã?
2: Sabrina.
1: Sabrina. Sabrina vai contar uma bênção muito grande. Sabrina, pode falar.
2: Então, eu fiz uma campanha no Pastor das Messias através de um caminhão do meu esposo, que foi roubado há 6 anos atrás. E eu apresentei os papéis pro pastor e falei, olha, pastor, já vai fazer 6 anos que tá na justiça e nada de sair, nada de vir uma resposta, o caminhão voltar, tá travado, bloqueado e nada. E a justiça só adia, adia e nunca vem. Aí o pastor pegou e falou para mim fazer a campanha e o dízimo certinho. E disse que Deus não ia voltar com o caminhão que foi roubado, ele ia dar um novo. Então eu fiz a campanha, dei o dízimo. E na segunda campanha do dízimo que eu dei, o meu esposo conseguiu comprar um guincho zerado. E não foi o que foi roubado, Deus deu um novo para ele. E agora ele tá trabalhando, graças a Deus, com um guincho novo.
1: Do jeito que foi falado, do jeito que foi revelado, Deus vai dar um caminhão novo. Deus vai dar um guincho novo. E agora já tá aqui a irmã contando. Demorou quanto tempo para Deus dar esse guincho?
2: Eu fiz a campanha 3 semanas, na 4ª semana o meu esposo já conseguiu.
1: Um mês.
2: Um mês.
1: Olha aí, irmãos. Olha aí, povo de Deus, você que crê. Pode ser o que for, não importa. Pode ser o pior problema, a luta, doença, enfermidade, dívidas. Deus vai entrar com providência. O nome dele?
2: Mateus.
1: Seu nome?
2: Sabrina.
1: Manda um alô agora pro povo que tá te vendo.
2: Eu digo para as pessoas que estão olhando para ter fé, porque para Deus nada é impossível. Então, a gente estava 6 anos triste, na verdade, com a nossa vida bem abatida, meu esposo também, porque era uma ferramenta de trabalho dele que foi roubada. Só que eu confiei em Deus, entreguei nas mãos dele. O pastor também disse para mim continuar firme as campanhas e deu bem certo, como o pastor falou. Na 4ª semana, o caminhão dele novo. E agora ele está trabalhando de noite o caminhão, pela graça do Senhor Jesus Cristo.
1: Tá vendo? Você que foi roubado, você que foi lesado, você que tá aí diante de uma batalha, igual ela, o marido estava, agora tá aí a resposta. Deus prometeu que dá um caminhão de volta e Deus deu. Vocês moram onde?
2: No Sítio Cercado.
1: Obrigado. Deus abençoe. Tá aí Brasil, tá aí povo de Deus, tá aí o que Deus está fazendo aqui na quarta-feira, na igreja pentecostal Deus é Santo, aqui em Curitiba, na Avenida Marechal Floriano Peixoto, 6711.
3: O seu nome?
4: Salete.
3: Qual foi a bênção, Salete?
4: Eu tinha uma dívida no Itaú, que pra mim, eu não podia pagar. Não é muito, mas, né, pra mim, meu marido também não estava podendo pagar. E essa dívida estava me incomodando muito. E eu entreguei nas mãos de Deus, né? Era 16 mil que eu devia, né? E daí foi pago a dívida com 218 reais.
3: Peraí, irmã, devia 16 mil?
4: É.
3: E foi pago quanto?
4: 218.
3: Quem ouviu, diga glória a Deus. Ela é dizimista desta igreja. Ofertante nesta obra. Tinha uma dívida no banco de 16 mil reais.
4: 16 mil.
3: Dessa dívida pagou só 200 e quantos mesmo?
4: E 18 reais.
3: Milagre financeiro.
4: Milagre financeiro.
3: Amém.
0: Meus amados irmãos, é tremendo o que Deus faz na igreja Deus é Santo. E é bom colocar os testemunhos, porque os testemunhos é a prova daquilo que nós falamos aqui. Porque às vezes a gente fala, ó, irmãos, vem para a igreja. Faça campanhas, Deus abençoar, devolva o dízimo, Deus abençoar. E tem aqueles que criticam, tem aqueles que falam que é mentira, que nunca vai acontecer nada, que é papo furado de pastor, que todo pastor enganador é mentiroso, que o pastor quer roubar o dinheiro do povo, não é assim? Que alguém fala, não é desse jeito? Então nós colocamos aqui os testemunhos para poder provar que aquilo que é falado aqui acontece. que não tem enganação, não tem mentira, não tem rolo, não tem coisa errada, não. Graças a Deus. Graças a Deus, se alguém faz coisa errada, se alguém faz coisa errada, e se alguém não é nós, não é a igreja, Deus é santo. Deus tem guardado essa obra. Deus tem guardado o pastor Darcy Messias, a diretoria, os obreiros, as obreiras, esse ministério. Graças a Deus por isso. Deus tem feito coisas grandes aqui, irmãos. O povo tem vindo para cá, o povo tem visto a diferença. O povo tem sido abençoado. As portas têm sido abertas. Pessoas têm sido curadas por Jesus, transformadas pelo poder de Deus. E nesta quarta-feira, você aqui de Curitiba, região metropolitana, você que conhece alguém aqui de Curitiba, quem sabe, você é de outra cidade, cidade longe, né? Quem sabe é você mora em outro estado, ou quem sabe até em outros países, mas você tem familiares aqui em Curitiba, tem conhecidos aqui em Curitiba, você pode incentivar essa pessoa a estar conosco nesta quarta-feira. Faça isso. Incentive alguém, mande uma mensagem, convida alguém para estar presente nesta quarta-feira aqui na sede da Igreja Deus é Santo em Curitiba, para iniciar a campanha da quarta-feira. Quarta-feira é campanha de prosperidade. E você acabou de ouvir o testemunho aí de uma irmã que o esposo comprou um caminhão novo. O esposo tinha tido um prejuízo, tinha roubado o caminhão dele, e ela veio na igreja depois disso. Veio na igreja fazer campanhas, passou a dizimar, e Deus usando o pastor Darcy Messias, que ele ia ter um caminhão novo, que não ia ser mais aquele caminhão que tinha sido roubado, mas que ele ia ter um caminhão novo. E do jeito que o homem de Deus falou, aconteceu. E a irmã contou a bênção dela para a glória de Jesus Cristo. E o segundo testemunho da irmã, que devia 16 mil reais para o banco e pagou apenas 218 reais. Você pensa bem? Você dever 16 mil reais para o banco e desses 16 mil, paga apenas 218 reais. Isso aconteceu aqui na quarta-feira, na campanha da prosperidade, na sede da Igreja Deus é Santo. E nós estamos aqui te convidando para estar conosco nesta quarta-feira, para iniciar a campanha da prosperidade, que vai dar início mais uma campanha, mais uma oportunidade de bênçãos para o povo de Deus. Está conosco nos três horários: 9 horas da manhã, 3 horas da tarde, 7 horas da noite. Lembrando que às 3 da tarde eu vou estar com os irmãos. Às 3 da tarde, eu, presbítero Jefferson, vou estar com os irmãos às 3 da tarde, nessa quarta-feira. E às 9 da manhã e às 7 da noite, pastor Darcy Messias. Às 9 horas da manhã e às 7 da noite, pastor Darcy Messias. 3 da tarde, eu vou estar com os irmãos aqui na sede em Curitiba. E Deus vai abençoar. Tá certo? Vem pra cá, povo de Deus, em nome de Jesus.
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6: Livro de Marcos, capítulo 10, versículo 46. Depois foram para Jericó, e saindo ele de Jericó com seus discípulos e uma grande multidão, Bartimeu, o cego, filho de Timeu, estava o quê? Assentado junto do caminho, mendigando. E ouvindo que era Jesus de Nazaré, começou a clamar e a dizer: Jesus, filho de Davi, tem misericórdia de mim. E muitos o repreendiam para que se calasse, mas ele clamava cada vez mais: Filho de Davi, tem misericórdia de mim. E Jesus, parando, disse que eu chamasse. E chamaram o cego, dizendo-lhe: tem bom ânimo, levanta-te, que ele te chama. E ele, lançando de si a sua capa, levantou-se e foi ter com Jesus. E Jesus, falando, disse: que queres que te faça? E o cego disse: mestre, que eu tenha vista. Jesus lhe disse: vai, a tua fé te salvou. E logo viu e seguiu Jesus pelo caminho. Meu Deus, que mensagem, hein? Pode assentar. Isso aqui é uma palavra que nós podemos tirar proveito aqui hoje. Mas antes, quem tem força, dá um glória a Deus aí mais alto, com força e fé. Graças a Deus. Isso aqui é uma lição para nós, isso aqui é uma escola para nós. Nós olhar isso aqui, para mim é uma escola, porque eu vejo nisso aqui um exemplo de fé, um exemplo da verdadeira fé. Você pergunta: quem é que tem fé? Todo mundo levanta a mão. Quem é que tem muita fé? Quem tem fé demais? É. Mas uma vidinha derrotada, uma vidinha fracassada, e tem muita fé. Eu tenho fé demais. Que fé? Que fé é esta? Que fé é esta? Se tem muita fé, tem que mostrar muitos milagres. Eu não tenho essa fé, não.

0: fecha a tua boca, homem enjoado, cala a boca. Mas ele não olhou para aquilo, quer dizer, ele não importou com aquilo, nem deu ouvido o que o povo dizia, o que o povo falava. Ele dava ouvido para o seu desejo, a sua vontade de ter a verdadeira cura, a verdadeira visão. Ah, meus irmãos amados, ele queria, glória a Deus, ele queria enxergar, ele queria ver. Ele pagou o preço, meus irmãos, ele pagou o preço. Jesus, filho de Davi, tem misericórdia de mim, e gritava, e fazia o maior gritaria. Mas aquilo era a fé dele em ação. A fé, quando ela é fé mesmo, a gente vê o resultado dela. A gente não desiste, a gente não desanima. A gente ora, jejuma um dia, dois, três, quatro, cinco, dez, um ano, dois anos, 20 anos, 40 anos, orando e jejuando, porque ali é o efeito da verdadeira fé, ali é o efeito da verdadeira vida com Deus. Aleluia! Aí Jesus então manda chamar ele. Chega alguém lá e fala: ó, o homem está te chamando lá, vamos lá. Aí pega no braço dele, aí vai até o encontro de Jesus. Aí Jesus olha para ele, sabendo de tudo. O que que ele não sabe? Se Jesus conhece nossos pensamentos, pergunta para ele: ei, o que você quer que eu faça? Senhor, é que eu enxergue, é que eu tenha visão. Jesus falou assim: eu te curei, não. Você tem que entender. Ó, escuta aqui, você tem que entender que às vezes é Deus e às vezes é a nossa fé. Às vezes é Deus e às vezes é a nossa fé. Os falsos profetas estão curando por aí, tem nada a ver com Deus. Os falsos profetas estão revelando aí, revela tudo. Revela a identidade, revela a carteira, a cor da cueca, a cor de tudo. Mas não tem nada a ver com Deus. Quem entendeu, levante a mão. Tem nada a ver. Aí naquele dia, vai chegar lá e o Senhor vai dizer: não te conheço. Mas como é que você não conhece? Se eu curava, expulsava demônio, revelava, fazia milagre, maravilha no teu nome. Pois é, era o meu nome. Era o meu nome. Era fé. A fé. Quem curou isso aqui? Não foi Jesus que curou ele, foi ele que foi curado pela sua fé. Jesus falou: vai, a tua fé te curou, vai, a tua fé te salvou. Mas ele não foi, não, Jesus mandou ele ir, pelo contrário, ele foi com Jesus, ele seguiu, foi Jesus, ele mostrou que ele tinha a verdadeira fé, ele tinha a verdadeira fé. Ele tinha verdadeira fé. Você vê quando a pessoa tem fé. Você olha para a pessoa, você vê que ele tem fé. Você sabe quando a pessoa tem fé. Você sabe que a pessoa tem fé, ela é diferente. Ele fica o tempo todo ligado na mensagem. Não é ligado ao celular. Não é ligado no banheiro. Não é ligado na água. Tem gente que fica o tempo todo na igreja. É banheiro, é água, é celular. Demonstrou que não tem fé nenhuma. Não tem fé. Quando a pessoa tem fé, ele está ligado à palavra, porque a palavra é que produz a verdadeira fé. A palavra de Deus é que mexe conosco. A palavra de Deus é que toca na nossa vida e faz nós crescer na luta, faz nós crescer na tribulação, faz nós crescer no problema. O crente cresce na luta. Aprenda isso. O crente cresce é na luta, meus irmãos. O crente cresce na prova. O verdadeiro crente cresce na tribulação. Na tribulação que ele é perseverante. É na tribulação que ele ora mais. É na tribulação que ele jejua mais. É na tribulação que ele confia mais em Deus. Aí Deus permite ele passar por aquilo. Não é porque Deus quer, não. mas é por necessidade da pessoa. O verdadeiro cristão, cada luta que ele passa, ele fica mais experiente. Quem entendeu, levante a mão. Cada prova que ele passa, ele sai da prova, a prova sai dele, ele fica mais paciente. A prova acabou e ele continua. Vem outra prova, a prova vem, passou, e ele continua. Por quê? Porque ele é vencedor. Ele nasceu para vencer. Nasceu para vencer. Tem gente que está nele ali, o espírito da vitória. Nada derruba ele, nada abate ele, nada tira ele da igreja, porque ele tem hora com Deus, ele tem jejum, ele tem fé, ele tem paciência, ele tem perseverança, irmão. Vai, cego, o que você quer que eu faça? Ei, o Senhor perguntou para ele: o que você quer que eu faça? Senhor, é que eu enxergue. Então tá bom, eu vou te curar. Não, a tua fé é quem te curou, a tua fé é que te salvou. Vai, vai, mesmo Jesus mandando ele ir, não foi? Ele seguiu Jesus, ele seguiu, ele andou com Jesus. A tua fé te salvou. Quer ver? Pega, você vê aí de novo, versículo de número 52. E Jesus falando diz: que queres que te faça? O cego diz: mestre, que eu tenha vista. Jesus diz: vai, a tua fé te salvou. E logo viu. E aí, foi embora? Não, ele foi embora, recebeu a cura, fez a campanha, foi revelado, e ó, tchau, nunca mais voltou na igreja. Foi assim, não foi? Foi, está aqui, ó. Eu queria só a cura. Hein? Ele seguiu Jesus pelo caminho, ele foi salvo, ele não deixou mais Jesus. Daquele dia em diante, os olhos abriu, mas não foi só os olhos físicos, foi os olhos da fé, da salvação. Ele passou a ver o que não via antes. Ele passou a enxergar o que não enxergava antes. Ele passou a ver, não o mundo físico, mas o mundo espiritual, a vida espiritual. Quem é salvo, vê com os olhos espirituais. Quem é salvo, enxerga com a mente espiritual. Glória a Deus. Então, irmão, igreja, é isso aí. Evangelho é isso aí. Evangelho não é só cura, não. Evangelho é seguir Jesus. Evangelho não é revelação, não. Esse povo que anda correndo atrás de uma revelação nunca vai firmar igreja nenhuma. Porque o negócio deles é revelação. Tem revelação, está lá. Não tem, eles não vai lá. Então, o crente verdadeiro é: tem a palavra, tem Jesus, tem salvação, tem mandamento, tem ensinamento. Meu negócio é a palavra, meu negócio é o reino de Deus. Toda a igreja em pé.
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1: 4:14.
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1: Quatro horas e 21 minutos.
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3: Amanhã é quarta-feira e amanhã nós estamos na campanha. Nós estamos num propósito de fé, num propósito de alcançar nossos sonhos, nossas metas, nossos objetivos. Amanhã, quarta-feira, nós estaremos orando e jejuando para Deus destravar o quê? Aquilo que está travado na justiça, travado na justiça, jurídico. Você tem algo para destravar? Hein? Você tem algo para destravar? Você tem alguma causa jurídica para nós orar? Escreve aqui agora para nós fazer uma oração daqui a pouco. Você que tem algo jurídico, você tem uma causa na justiça, tem uma herança, você tem um inventário, você tem aí uma compra, uma venda, você tem uma corretagem. Poxa, quem é que não corre atrás dos seus interesses? Quem é que não precisa de comer? Quem é que não precisa pagar as contas? Quem é que não precisa do tal de dinheiro que as pessoas espraguejam ele, mas não vive sem ele? Como é que a pessoa espragueja? É por isso que as pessoas não têm, né? Eu vou dizer para você, aquilo que você joga fora, você jogou fora. Você desperdiçou. Aquilo que você despreza, você rejeita ele. Ele não vem para você mais. Porque ele veio, mas você jogou fora. Você despreza. Deus me livra. Isso é coisa carnal. Só fala em dinheiro. Deus me livra. Materialista. Tem gente assim, um miserável Deus vai para frente? Vai para frente como? Se ele rejeita, como é que Deus vai dar uma coisa para você que você não quer? Como é que Deus vai dar uma coisa para você que você rejeita? Pensa bem. Como é que Deus vai te dar algo, meu querido? Eu sei que todo mundo agora está comigo aqui. Eu estou dizendo, talvez não é vocês, alguém que vai ver depois. Como é que Deus vai dar para você uma coisa que você não quer? Que você rejeita? Então, Deus vai dar aquilo que nós queremos receber, aquilo que nós concordamos, aquilo que nós estamos buscando em Deus: pagar uma conta, pagar uma dívida, receber uma herança, receber uma causa na justiça, um inventário que está aí para dar certo, aquela herança dos pais e aquela briga de irmãos. Você tem alguém seu assim? aquela briga de irmãos e aquela confusão, um concorda, outro não concorda, e esta casa aqui é minha, vamos dizer que seja várias casas, ou vários terrenos, ou só uma casa só. Então aquela confusão, aquela briga. Você tem alguém assim, que tem algo para dar certo, mas não dá, porque a desunião é forte nessa família. A ignorância, a estupidez, a arrogância, a soberba, a falta de consenso na família, e fica aí essa briga por vários anos, coisa que podia ter resolvido já dentro de 6 meses, está aí anos. Vamos, José Selatiel, com depoimento das pessoas contando bênção, milagre financeiro na quarta-feira.
4: O nome da irmã?
5: Meu nome é Marilene.
4: Qual foi a bênção, irmã Marilene?
5: É, o meu filho, ele tinha um mercadinho pequeno e ele estava muito, não vendia nada. E, sabe, estava lá, sabe, sem vender as coisas dele. E estava muito triste, meu filho, nesse mercado, né? E eu orando aqui, né? E Deus preparando e abençoando, né? Lá na Tatuquara também. E daí, daquele mercado, que o meu filho estava pequeno, um empresário rico foi lá e falou com o meu filho, que o meu filho era gerente desse mercado, desse empresário. E daí esse empresário foi e falou pro meu filho: eu vou vender esse mercado para você. Você vai sair desse mercado pequeno para esse mercado grande, que ele era gerente, que hoje ele é dono. Hoje ele é dono desse mercado. Ele tem funcionário, tem tudo, mas praticamente meu filho estava falido. Mas Deus levou esse empresário, né, bem sucedido, e falou para o meu filho, ajudou meu filho. E hoje meu filho, através da igreja, Deus é santo. E hoje meu filho é um grande empresário, né? Ele tem o mercado dele e eu...
3: Aí você olha, você vê se isso aí não é Deus. Se isso aí não é Deus... Escuta de novo esse testemunho, a mulher contando, fazendo as campanhas aqui na Deus é Santo, buscando, recebendo as promessas, as revelações, as profecias, Deus vai fazer isso, Deus vai honrar teu filho, Deus vai fazer um milagre. O camarada, o moço, era empregado, e hoje ele é dono do mercado. Gente, se isso aí não for milagre, se isso aí não for bênção, o que que é bênção? Quer ver? Escuta só um pedacinho de novo.
4: O nome da irmã?
5: Meu nome é Marilene.
4: Qual foi a bênção, irmã Marilene?
5: É, o meu filho, ele tinha um mercadinho pequeno e ele estava muito, não vendia nada. E, sabe, estava lá, sabe, sem vender as coisas dele. E estava muito triste, meu filho, nesse mercado, né? E eu orando aqui, né? E Deus... preparando e abençoando, né, lá na Tatuquara também. E daí, daquele mercado, que meu filho estava pequeno, um empresário rico foi lá e falou com meu filho, que meu filho era gerente desse mercado, desse empresário. E daí esse empresário foi e falou pro meu filho: eu vou vender esse mercado para você. Você vai sair desse mercado pequeno para esse mercado grande, que ele era gerente, que hoje ele é dono. Hoje ele é dono desse mercado. Ele tem funcionário, tem tudo, mas praticamente meu filho estava falido. Mas Deus levou esse empresário, né, bem sucedido, e falou para o meu filho, ajudou meu filho. E hoje meu filho, através da igreja, Deus é santo. E hoje meu filho é um grande empresário.
3: Hoje ele é um grande empresário. Será que vocês entenderam? Ele era um gerente de um mercado, segundo o que ela falou aí, de um mercadinho. E hoje ele é dono de um mercado, ele é um grande empresário. Como assim? A mãe orando, a mãe buscando, a mãe pagando o preço, a mãe buscando em favor do filho. E olha o que Deus fez na vida do filho. É o que Deus vai fazer nessa quarta-feira, aqui na igreja Deus é Santo, às 9 da manhã, às 3 da tarde e 7 da noite. Olha aqui um testemunho aqui marcante aqui, ó. Olha aqui outro testemunho. Escuta para a glória de Deus nosso Pai. O nome do senhor?
6: Ari.
3: Mão Ari, o povo está te escutando, o povo no Brasil, fora do Brasil. E eu quero que você conta pro povo o que faz o irmão gravar esse testemunho.
6: Gravar as maravilhas que Deus tem feito em minha vida. Eu fiz uma campanha aqui que tudo que o diabo me levou, ele ia ter que devolver. meu nome estava sujo em mais de 2 milhões de reais.
3: Escute, o nome dele estava sujo em mais de 2 milhões de reais. Agora, de que o seu nome foi sujo? Você estava devendo, essa dívida virou uma bola de neve e chegou a esse ponto.
6: Virou uma bola de neve, pastor. A dívida não era tanto isso, mas daí virou juros em cima de juros, e daí eu não consegui mais pagar. Tem documento em casa, que chegou o último documento, de quase 800 mil reais.
3: Só de uma dívida?
6: Só de uma dívida. Aí as outras têm mais documento. Aí eu falei, não tem mais jeito de... Nunca mais eu vou ter mais meu nome limpo. Aí eu, por acaso, eu falei, vamos na igreja. Aí fiz a campanha. Depois de 90 dias, Deus limpou meu nome. E eu quitei a dívida com 216 reais.
3: Graças a Deus. Está aí, meus irmãos, um homem que devia mais de 2 milhões de reais. Ari, mais de 2 milhões. Virou uma bola de neve a vida dele. Virou uma bola de neve. E ele veio para a igreja, Deus é Santo, fazendo as campanhas aqui conosco. E ele não sabe como. Não sabe como. A dívida foi paga, sumiu, desapareceu. Hoje ele está livre. Hoje o nome dele está limpo. Meus irmãos que agora me ouvem, minhas irmãs que agora me escutam, que está aí passando no estreito, devendo, está aí sofrendo, padecendo, luta, o nome sujo, Seproc, Serasa, e você não sabe o que fazer, não sabe o que fazer. Você tem fé? Você tem fé de botar o joelho no chão conosco nesta quarta-feira, aqui na igreja pentecostal Deus é Santo? Pastor Messias, mas eu moro lá na Bahia, eu moro aqui na Bahia, eu moro aqui no Ceará, eu moro aqui em São Paulo, eu moro aqui, pastor Messias, eu moro em outro país, como é que eu faço? Eu não vou ter condições de fazer essa campanha aí com os irmãos. Você vai acompanhar nós. Você vai fazer uma campanha conosco aí de longe. Você vai acompanhar. Porque o nosso Deus é o Deus de perto. Também é o Deus de longe. Ele é o Deus que onde tiver alguém buscando a Ele, alguém orando, alguém clamando, ao mesmo tempo Ele escuta milhões de pessoas, porque Ele é o sobrenatural, Ele é onipotente, onisciente, onipresente. Deus é todo poderoso para fazer muito mais do que nós pensamos. Deus só não faz aquilo que nós não cremos, aquilo que nós não acreditamos, mas aquilo que nós cremos, Deus faz. E nesta quarta-feira, às 9 da manhã, às 3 da tarde e 7 da noite, aqui nós estaremos clamando a Deus, explicando para o povo dentro da Bíblia que tudo nós podemos quando a gente crê que a gente pode. Tudo a gente pode. Não importa. Não importa o problema. Problema existe, claro que existe. Problema existe, mas também existe solução. Por que que existe a solução? Porque existe o problema. Se não existisse o problema, não teria solução. A palavra solução, a ação solução, ela vem em cima de problema, em cima dos problemas. Então, meus irmãos e minhas irmãs que nos acompanham de qualquer parte desse país ou dessa terra, liga o seu pensamento, liga a sua fé conosco, aí aonde você estiver. Aí aonde você estiver. Você acompanha as orações aqui. durante o dia, nos cultos. Nós vamos transmitir os cultos. Você vai acompanhar nós de longe. Você vai acompanhar nós de longe, as orações. Você aí, lá no lugar, no meio do mato. Aí no meio do mato. Que nem carro vai. Para chegar na sua casa, só vai a pé. Só vai de moto. Por quê? Porque você mora no meio do mato, aí num lugar que não tem, não tem, não tem estrada, não tem asfalto. Hein? Aonde você mora? Num lugar que não tem jeito de recurso. Será que nós temos alguém nos acompanhando aí? De longe. De longe, no meio do mato, numa chácara, num sítio, numa fazenda, numa lavoura. Você não é o dono, você é funcionário, você é empregado, você ainda é empregado, mas você tem fé. Você tem fé disso aí, ou algo como isso aí ser seu futuramente, hein? Você trabalha a fé, a cabeça, você trabalha os braços, você trabalha o esforço para você ter as coisas, ser dono. Eu cheguei um dia numa churrascaria lá no Rio Grande do Sul e falei assim pro rapaz: ei, para aí. O rapaz era gerente, o camarada, gente boa ali, educado, tratava a gente bem, aquela pessoa que sabe conversar com todo mundo. Falei: ó, hoje você vai pedir contas aqui. Você vai pedir conta, você vai fazer um acerto, você vai fazer um acordo aqui. Ele namorava com uma moça lá que era muito grande lá dentro. Falei: você vai casar com ela? Eu vou. Então você vai fazer um acordo com o seu patrão e você vai montar o seu negócio. Você vai montar o seu restaurante, a sua churrascaria. É, pastor, falei: diante de Deus, pode fazer. E ele saiu dali, pediu conta, fez um acordo, montou seu negócio e ele é dono do seu próprio negócio. Então veja bem, meus irmãos, quando a pessoa, ele tem vontade de ter as coisas, ele trabalha para aquilo. Tem gente que trabalha a vida toda ganhando um salário mínimo, ganhando dois mil reais, dois e pouco, a vida toda. Ah, estou esperando aposentar. Estou esperando viver de aposentadoria, ganhando esse salário minguado de aposentadoria, um salário mínimo. Meus irmãos, Deus tem o melhor para nós, meus irmãos. Minhas irmãs, Deus tem o melhor para nós. Deus tem o melhor. Coloca na cabeça hoje, você que é empregado, você que é sócio aí, que é gerente, por que que você não pode ser o dono? Por que que você não pode ter o seu próprio negócio, seu próprio comércio? Por que que você não pode ter a sua própria empresa? Por que que você tem que ser empregado a vida toda? Por que que você vai ter que trabalhar a vida toda para os outros? Você não sabe trabalhar? Por que você não trabalha para você? Então hoje nós estamos vivendo numa época, num tempo de um povo, de uma cultura avançada. Então se nós temos fé, se nós lutar por aquilo, se nós lutar pelos nossos objetivos, nós vamos conseguir. Amanhã, quarta-feira, eu vou estar aqui de manhã e à noite. À tarde vai estar o pastor Jefferson, às 3 da tarde, eu vou estar às 9 da manhã, eu vou estar às 3 da tarde na campanha denominada Deus Proverá o Meu Milagre.

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2: 4:46.
3: A resposta de Deus. Quando você diz, não posso resolver, Deus diz, eu dirijo os teus passos. Quando você diz, é impossível, Deus diz, tudo é possível. Quando você diz, me sinto só, Deus diz, não te deixarei, nem te desampararei. Quando você diz, eu não posso fazer, Deus diz, tudo podes. Quando você diz, não mereço perdão, Deus diz, eu te perdoo. Quando você diz, tenho medo, Deus diz, não temas, eu sou contigo. Quando você diz, estou muito cansado, Deus diz, eu te farei descansar. Quando você diz, ninguém me ama de verdade, Deus diz, eu te amo. Quando você diz, não sei como seguir, Deus diz, eu te ensinarei o caminho. E quando perguntares, que caminho me conduz a Deus? Deus diz, meu filho amado Jesus Cristo.

0: 4:52.
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2: Graças a Deus, meus irmãos, minhas irmãs, eu estou aqui na cidade de Curitiba e nesta quarta-feira eu quero fazer uma convocação ao povo que me escuta através do aplicativo e do site da nossa igreja Deus é Santo, porque às 9 da manhã eu tenho uma palavra de Deus, uma palavra que vai te levantar. Você está muito desanimado. Você está muito desanimado, meu irmão. Minha irmã, você está muito desanimada. O inimigo quer te parar. O inimigo quer fazer você desistir. O inimigo quer fazer você não crer mais em Deus, não crer nas promessas de Deus. Então, nesta quarta-feira, às 9 da manhã, às 3 da tarde e 7 da noite, nós aqui teremos o início para uma campanha de prosperar, de crescer, de prosperar, de crescer na vida. Eu não acredito que Deus te colocou nessa terra para viver sofrendo, viver do pior, comer do pior. Não, eu creio que Deus, nosso Pai, te trouxe essa terra para você testemunhar, para você falar que Deus é Deus na sua vida. É Deus, dono do ouro da prata. Então, nesta quarta-feira, às 9 da manhã, às 3 da tarde e 7 da noite, em nome de Jesus, eu, pastor Messias, vou estar de manhã, às 9 e às 7 da noite. Pastor Jefferson vai estar à tarde, às 3 da tarde, mostrando pelo poder de Deus que Deus é grande, que Deus é o Senhor de todas as coisas, que tudo está nas mãos de Deus. Deus tem a chave, o domínio de tudo. Tudo é de Deus, tudo pertence a Deus. Nesta quarta-feira, às 9 da manhã, às 3 da tarde e 7 da noite, aqui na Igreja Pentecostal Deus é Santo, aqui na Avenida Marechal Floriano Peixoto, 6711, aqui no Auer. Você vai ver que esse desânimo, que essa amarração, está faltando o poder de Deus, está faltando a unção de Deus, está faltando uma palavra poderosa, uma palavra ungida, uma oração de quem crê, de quem confia no poder de Deus, de quem tem, pela bondade de Deus, intimidade com Deus, comunhão com Deus. Você vai ver a prosperidade, a fartura, a riqueza, o dom de Deus, o dom de Deus entrar na sua vida, o dom dom do crescimento, o dom da prosperidade, o dom da riqueza, o dom de comer do bom e do melhor, o dom de viver, e viver com fartura, e viver com alegria. 9 da manhã, 3 da tarde, 7 da noite, aqui nós estaremos mostrando a vocês, pelo poder de Deus, que tudo posso naquele que nos fortalece. Você pode, quando Deus está contigo. Do jeito que você está, você não pode. Do jeito que você está desanimado, desanimado, você não pode. Mas, se Deus entrar na sua vida, Ele vai entrar. Você vai ver que tudo vai mudar. Venha para cá. Anima-te. Encoraja-te. Fortalece-te. O que você vai ouvir agora é prosperidade. É bênção de Deus. É bênção de prosperidade. É Deus com a igreja, Deus é Santo. É Deus com os obreiros da nossa igreja, Deus é Santo. Vamos ouvir para a glória de Deus.
0: Qual é o seu nome?
3: Maria. No início de dezembro, o pastor Darcy, esse santo homem de Deus, ele falou que eu ia receber uma benção. Daí, ainda deu até o tempo estipulado que eu ia receber uma benção, né? E eu estava querendo, irmão, uma cozinha nova. E a gente tem dinheiro, graças a Deus. Mas meu esposo começou a dizer assim: a geladeira está perfeitinha, o fogão está perfeitinho, está tudo perfeito, para que tirar e colocar outro novo? Mas você sabe que a gente é vaidoso, né? Gosta de tudo bonitinho, né? Aí eu falei com ele assim: não, mas eu quero uma cozinha nova e tal. E ele ali duro, dizendo: não, para que jogar dinheiro fora? Para que jogar dinheiro fora? Ah, tá tudo perfeito, não vão jogar dinheiro fora, não. E acabou que eu recebi a minha bênção. Recebi a minha benção, tudo novinho. Eu fui na loja escolher, eu escolhi tudo bonitinho, do jeito que eu quero. Meu esposo cedeu, ele é muito seguro, mas ele cedeu, sabe? Ele conquistei ele e ele cedeu, e está tudo bonitinho lá agora. E eu estou só agradecendo a Deus. Recebi a minha benção que eu queria.
4: O nome da irmã?
5: Dulcineia.
4: Irmã Dulcineia. Qual foi a bênção que a irmã recebeu de Jesus aqui na igreja de Deus é Santo?
5: Tantas que eu hoje vou ter que contar uma, depois vou contar nas outras. Eu morava numa kitnet e eu teria que me mudar, mas não sabia como. Uma casa, aluguei uma casa, mas não tinha móveis nenhum. Eu falei: o que eu vou fazer agora? Comprar todos os móveis, tá? Aí o meu parceiro estava comigo, comprou uma geladeira e eu só tinha isso. E de repente, uma pessoa assim que me conhecia, faleceu o tio dela, e deixou todos os móveis, ela doou tudo para mim. Máquina de lavar, tudo, sabe? E eu ajoelhei assim, de madrugada, e pedi a Deus. Falei: meu Deus, o que eu vou fazer? Eu não tenho nada. De repente, agora minha casa está mobiliada. E eu lembro que eu vim aqui e o pastor disse: você vai ganhar um presente de Deus. Isso é um presente de Deus.
4: Diga glória a Deus, igreja. Irmã Dulcineia, a irmã conta que a irmã morava numa casa sem móveis. Quem ouviu, diga glória a Deus. Ela alugou uma casa, mas não tinha móveis nenhum. Não tinha móveis nenhum. E ela vindo aqui, ela foi revelada que ela iria receber um presente de Deus. E Deus usou uma pessoa para dar a ela os móveis. Hoje a casa está imobiliada.
5: Verdade.
4: Foi um presente grande.
5: Foi um presente grande mesmo. E eu falei: não, eu tenho que ir lá. Hoje é meu dia de folga. Eu falei: não, hoje eu vou lá. Eu vou de qualquer jeito. Vim caminhando.
4: E a irmã não tinha condições nenhuma para comprar os móveis. E vindo aqui foi revelada por Jesus Cristo. E a casa hoje está cheia de móveis.
5: Ó, todos eu não tinha assim condições de comprar todos os móveis. Tinha que comprar aos poucos. Aí ganhei máquina de lavar. Olha, máquina de lavar que é cara. Fogão com botijão cheio, tudo, armário de cozinha, cama, guarda-roupa, Olha, outros móveis a mais. Era móveis bons, de embuia, sabe? Olha, eu estou feliz com a minha casa. E eu ajoelho todos os dias e agradeço a Deus. E eu vim aqui, eu lembro que o pastor falou, você vai ter um presente de Deus.
0: Aqui na igreja, aqui, daí eu tinha perdido, eu perdi tudo completamente, né? Casa, família. Daí eu não acreditava que um dia eu podia ter a minha casa, né? Porque é tão difícil para comprar uma casa. Daqui passou 2 meses, agora ganhei a casa completa, feitinho. Já estou dentro, ganhei. Deus me deu. Ele falou para mim uma vez que eu vim aqui, ele falou, não desanime, minha irmã, que você vai ganhar a chave na tua mão, abre a tua mão que eu vou colocar a chave. Eu abri e ele colocou a chave da casa na minha mão. Então agradeço a Deus. Sem nada, não tinha nada.
6: Meu amado irmão, seu nome?
7: Marcos.
6: Irmão Marcos, qual foi a bênção?
7: A bênção foi que eu estava desempregado, o senhor falou que até a próxima quarta-feira eu ia estar empregado e não demorou 2 dias, consegui a bênção.
6: Conseguiu um emprego mesmo?
7: Consegui um emprego.
6: Deus me usou para profetizar a sua vitória.
7: Usou e foi coisa rápida.
6: E as pessoas que estão em casa agora te ouvindo, você acredita que o mesmo Deus que abençoou você, eu abençoe isso também?
7: Com certeza, Deus vai abençoar.
6: Em nome de Jesus.
7: Em nome de Jesus.
6: É só vir para a igreja.
7: Só vir para a igreja e fazer a campanha.
6: Amém. Amém. Seu nome é?
7: Marcos.
6: Obrigado, meu irmão. Deus abençoe.
8: O que Deus te deu nessa igreja depois que você está fazendo essa campanha aqui?
9: Prosperidade financeira. Minha empresa estava falida, mas falida. Depois que o pastor puxou minha orelha, pega firme. A empresa agora já está no lucro. Ainda tem algumas dívidas, estou negociando, estou acertando, mas saí de uma falência assim que não tinha mais o que fazer.
6: Milagrão.
9: Milagrão mesmo. 50 e poucos mil de dívida num banco, R$4.560.
6: Mil Jesus.
9: 3 mil de outro, R$1.400. Então Deus está abrindo as portas, está diminuindo as dívidas para que eu possa quitar.
6: Vale a pena fazer campanha aqui?
9: Vale muito a pena, muito. Segunda, quarta, sexta, sábado, domingo. Quanto puder vir, venha e faça campanha. Venha de manhã, à noite, porque Deus é fiel.
8: Tem gente escutando agora, o seu testemunho está sendo gravado. Manda um conselho para aquelas pessoas que estão lá te escutando no fundo do poço. Manda uma palavra de fé para aquelas vidas agora.
9: Irmãos, eu estive no fundo do poço. Eu achava que em casa eu conseguiria me levantar. É só na casa do Senhor. Venha para a casa do Senhor com as suas últimas forças. Venha, que aqui você consegue fortalecer a sua fé, ter forças para continuar e receber os milagres e as vitórias.
8: Tem muita gente aí desanimada, igual você falou agora, sem força. Não tem força para orar, para jejuar, para fazer uma campanha, para ir para a igreja. Tem ou não tem?
9: Muito. Inclusive eu estava nesse estado. E graças a Deus, um bom pastor cuida das suas ovelhas. Através de um puxão de orelha, volto a dizer novamente, eu retomei, vim pedindo forças, vim orando, jejuando, voltei, mas tem que estar aqui dentro. Lá na sua casa você não consegue. Tem que vir para a casa do Senhor, tem que fazer as campanhas. Se puder vir de manhã, à noite, todos os cultos, venha, porque Deus é fiel e você vai receber o que Deus tem para ti.
6: Mora onde?
9: Aqui no Prado Velho.
6: Seu nome?
9: Moacir.
8: Deus abençoe. Eita, Jesus maravilhoso.
6: O nome do irmão e o milagre.
10: Meu nome é Geraldo Custódio da Silva. O milagre é o seguinte: eu tinha um carro, inclusive já estava com mais um ano. Ele estava bem complicado para vender, por ser um carro meio fraco de ano. Mas aí, na quarta-feira passada, eu fiz um propósito com Deus. Falei, se eu vender esse carro aí desse ano, eu vou vir dar meu testemunho e vou dar uma oferta na casa do Senhor. Por incrível que apareça, parece uma brincadeira. Eu vendi pelo mesmo dólar que eu comprei um ano atrás, passei no bairro para tomar uma coca. Aí eu falei, você já vendeu o carro? Eu falei, ainda não. Quer vender para mim? Eu falei, vendo o carro, é para vender, eu compro e vendo o carro direto. Vendi o carro hoje para entregar hoje. Já está quase um ano, foi um dos carros que eu varrei para poder vender, de ser um carro meio fraco de ano, né? Mas eu reformei o carro, deixei o carro bem integrável e chamou a atenção do próprio dono que vendeu para mim. Hoje é meu carro, pro antigo dono. Que eu comprei, eu vendi de novo. Com certeza, não tenho dúvida disso. E o outro testemunho também, um empréstimo que eu tinha feito também no Bernardo Santo André. Foi semana passada, a mulher me ligou, reduzindo a dívida para menos prestação, ainda me devolveu mais R$1.200.
11: Claro, hein? Então, o banco entrou em contato com o banco, mas foi?
10: Digo que ia reduzir a minha dívida, que eu pagava 206 conto a prestação que tinha descontado do meu benefício, caiu para 185 e me devolveu mais R$1.200.
11: Então, devolveu para o mão R$1.200 e baixou também lá o valor da parcela, 206 para 185. É milagre de Deus. Irmão, na campanha da quarta-feira, tá vendo Deus abençoar. Amém. É Deus abençoante.
12: Quarta-feira, eu estarei na Deus é Santo, porque Ele tem cumprido as suas promessas em minha vida.

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1: Cinco horas e 13 minutos.
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2: 5:20.
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5: Bom, meus irmãos e minhas irmãs, povo de Deus, nós estamos aqui com uma irmã que vai contar um grande milagre que ela recebeu de Deus aqui na igreja pentecostal Deus é Santo. Vamos agora falar com a irmã. O nome da irmã?
6: Sabrina.
5: Sabrina. Sabrina vai contar uma bênção muito grande. Sabrina, pode falar.
6: Então, eu fiz uma campanha no Pastor Darcy Messias através de um caminhão do meu esposo, que foi roubado há 6 anos atrás. E eu apresentei os papéis pro pastor e falei: olha, pastor, já vai fazer 6 anos que tá na justiça e nada de sair nada de vir uma resposta, o caminhão voltar, tá travado, bloqueado e nada. E a justiça só adia, adia e nunca vem. Aí o pastor pegou e falou para mim fazer a campanha e o dízimo certinho. E disse que Deus não ia voltar com o caminhão que foi roubado, ele ia dar um novo. Então eu fiz a campanha, dei o dízimo. E na segunda campanha do dízimo que eu dei, o meu esposo conseguiu comprar um guincho zerado. Não foi o que foi roubado, Deus deu um novo para ele. E agora ele está trabalhando, graças a Deus, com um guincho novo.
5: Do jeito que foi falado, do jeito que foi revelado, Deus vai dar um caminhão novo. Deus vai dar um guincho novo. E agora já está aqui a irmã contando. Demorou quanto tempo para Deus dar esse guincho?
6: Eu fiz a campanha 3 semanas, na 4ª semana o meu esposo já conseguiu.
5: Um mês. Olha aí, irmãos. Olha aí, povo de Deus, você que crê. Pode ser o que for, não importa. Pode ser o pior problema, a luta, doença, enfermidade, dívidas. Deus vai entrar com providência. O nome dele?
6: Mateus.
5: Seu nome?
6: Sabrina.
5: Manda um alô agora pro povo que tá te vendo.
6: Eu digo para as pessoas que estão olhando para ter fé, porque para Deus nada é impossível. Então, a gente estava 6 anos triste, na verdade, com a nossa vida bem abatida, meu esposo também, porque era uma ferramenta de trabalho dele que foi roubada. Só que eu confiei em Deus, entreguei nas mãos dele. O pastor também disse para mim continuar firme as campanhas e deu bem certo, como o pastor falou. Na 4ª semana, o caminhão dele novo. E agora ele está trabalhando de noite o caminhão, pela graça do Senhor Jesus Cristo.
5: Tá vendo? Você que foi roubado, você que foi lesado, você que tá aí diante de uma batalha, igual ela, o marido estava, agora tá aí a resposta. Deus prometeu que dá um caminhão de volta e Deus deu. Vocês moram onde?
6: No Sítio Cercado.
5: Obrigado. Deus abençoe. Tá aí Brasil, tá aí povo de Deus, tá aí o que Deus está fazendo aqui na quarta-feira. Na igreja pentecostal Deus é Santo, aqui em Curitiba, na Avenida Marechal Floriano Peixoto, 6711.
1: O seu nome?
2: Salete.
1: Qual foi a bênção, Salete?
2: Eu tinha uma dívida no Itaú, que pra mim, eu não podia pagar. Não é muito, mas, né, pra mim, meu marido também não estava podendo pagar. E essa dívida está me incomodando muito. E eu entreguei nas mãos de Deus, né? Era 16 mil que eu devia, né? E daí foi pago a dívida com 218 reais.
1: Peraí, irmã, devia 16 mil?
2: É.
1: E foi pago quanto?
2: 218.
1: Quem ouviu, diga glória a Deus. Ela é dizimista desta igreja. Ofertante nesta obra. Tinha uma dívida no banco de 16 mil reais.
2: 16 mil.
1: Dessa dívida pagou só 200 e quantos mesmo?
2: E 18 reais.
1: Milagre financeiro.
2: Milagre financeiro.
4: Amém. Meus amados irmãos, é tremendo o que Deus faz na igreja Deus é Santo. E é bom colocar os testemunhos, porque os testemunhos é a prova daquilo que nós falamos aqui. Porque às vezes a gente fala, ó, irmãos, vem para a igreja. Faça campanhas, Deus abençoar, devolva o dízimo, Deus abençoar. E tem aqueles que criticam, tem aqueles que falam que é mentira, que nunca vai acontecer nada, que é papo furado de pastor, que todo pastor enganador é mentiroso, que o pastor quer roubar o dinheiro do povo, não é assim? Que alguém fala, não é desse jeito? Então nós colocamos aqui os testemunhos para poder provar que aquilo que é falado aqui acontece. Que não tem enganação, não tem mentira, não tem rolo, não tem coisa errada, não. Graças a Deus. Graças a Deus, se alguém faz coisa errada, se alguém faz coisa errada, e se alguém não é nós, não é a igreja, Deus é Santo. Deus tem guardado essa obra. Deus tem guardado o pastor Darcy Messias, a diretoria, os obreiros, as obreiras, esse ministério. Graças a Deus por isso. Deus tem feito coisas grandes aqui, irmãos. O povo tem vindo para cá, o povo tem visto a diferença. O povo tem sido abençoado. As portas têm sido abertas. Pessoas têm sido curadas por Jesus, transformadas pelo poder de Deus. E nesta quarta-feira, você aqui de Curitiba, região metropolitana, você que conhece alguém aqui de Curitiba, quem sabe, Você é de outra cidade, cidade longe, né? Quem sabe é você mora em outro estado. Ou quem sabe até em outros países. Mas você tem familiares aqui em Curitiba, tem conhecidos aqui em Curitiba. Você pode incentivar essa pessoa a estar conosco nesta quarta-feira. Faça isso. Incentive alguém. Mande uma mensagem, convida alguém para estar presente nesta quarta-feira aqui na sede da Igreja Deus é Santo em Curitiba, para iniciar a campanha da quarta-feira. Quarta-feira é campanha de prosperidade. E você acabou de ouvir o testemunho aí de uma irmã que o esposo comprou um caminhão novo. O esposo tinha tido um prejuízo, tinha roubado o caminhão dele. E ela veio na igreja depois disso. Veio na igreja fazer campanhas, passou a dizimar. E Deus usando o pastor Berce Messias, que ele ia ter um caminhão novo. Que não ia ser mais aquele caminhão que tinha sido roubado, mas que ele ia ter um caminhão novo. E do jeito que o homem de Deus falou, aconteceu. E a irmã contou a bênção dela para a glória de Jesus Cristo. E o segundo testemunho da irmã, que devia 16 mil reais para o banco e pagou apenas 218 reais. Você pensa bem? Você dever 16 mil reais para o banco e desses 16 mil, paga apenas 218 reais. Isso aconteceu aqui na quarta-feira, na campanha da prosperidade, na sede da Igreja Deus é Santo. E nós estamos aqui te convidando para estar conosco nesta quarta-feira, para iniciar a campanha da prosperidade, que vai dar início mais uma campanha, mais uma oportunidade de bênçãos para o povo de Deus. Está conosco nos três horários: 9 horas da manhã, 3 horas da tarde, 7 horas da noite. Lembrando que às 3 da tarde eu vou estar com os irmãos. Às 3 da tarde, eu, presbítero Jefferson, vou estar com os irmãos às 3 da tarde, nessa quarta-feira. E às 9 da manhã e às 7 da noite, pastor Darcy Messias. Às 9 horas da manhã e às 7 da noite, pastor Darcy Messias. 3 da tarde, eu vou estar com os irmãos aqui na sede em Curitiba. E Deus vai abençoar. Tá certo? Vem pra cá, povo de Deus, em nome de Jesus.

0: 5:37.
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0: 5:42.
1: O Alpinista. Depois de muitos anos de preparação, um alpinista resolveu escalar um alto monte. E quando começou a subir, percebeu que seria mais difícil do que esperava. Mesmo assim, decidiu seguir a escalada. Mas começou a escurecer, e não era possível enxergar quase nada, pois não havia lua e as estrelas estavam cobertas pelas nuvens. E quando estava a poucos metros do topo do monte, escorregou e caiu. Mas ele havia cravado estacas de segurança com grampos a uma corda que estava fixada em sua cintura. E de repente, sentiu um puxão muito forte que quase o partiu pela metade. E naquele momento, suspenso no ar e em completa escuridão, começou a gritar: "Oh meu Deus, me ajude!" E sentiu como que uma voz lhe dissesse: "Corte a corda que te mantém pendurado." Houve um momento de silêncio e reflexão. Ele se agarrou mais ainda à corda e pensou que se a cortasse, morreria. As horas foram passando, e no dia seguinte a equipe de resgate encontrou um alpinista que morreu congelado, agarrado com as duas mãos a uma corda apenas 2 metros do chão. Muitas vezes perdemos a batalha por falta de fé e discernimento em ouvir e obedecer a voz que vem do céu.
2: Amanhã é quarta-feira e amanhã nós estamos na campanha. Nós estamos num propósito de fé, num propósito de alcançar nossos sonhos, nossas metas, nossos objetivos. Amanhã, quarta-feira, nós estaremos orando e jejuando para Deus destravar o quê? Aquilo que está travado na justiça, travado na feira. Nós estaremos orando e jejuando para Deus destravar o quê? Aquilo que

0: você tem um inventário, você tem aí uma compra, uma venda, você tem uma corretagem. Poxa, quem é que não corre atrás dos seus interesses? Quem é que não precisa de comer? Quem é que não precisa pagar as contas? Quem é que não precisa do tal de dinheiro que as pessoas espraguejam ele, mas não vive sem ele? Como é que a pessoa espragueja? É por isso que as pessoas não têm, né? Eu vou dizer para você, aquilo que você joga fora, você jogou fora. Você desperdiçou. Aquilo que você despreza, você rejeita ele. Ele não vem para você mais. Porque ele veio, mas você jogou fora. Você despreza. Deus me livra. Isso é coisa carnal. Só fala em dinheiro. Deus me livra. Materialista. Tem gente assim. Um miserável Deus vai para frente? Vai para frente como? Se ele rejeita, como é que Deus vai dar uma coisa para você que você não quer? Como é que Deus vai dar uma coisa para você que você rejeita? Pensa bem. Como é que Deus vai te dar algo, meu querido? Eu sei que todo mundo agora está comigo aqui. Eu estou dizendo, talvez não é vocês, alguém que vai ver depois. Como é que Deus vai dar para você uma coisa que você não quer? Que você rejeita? Então, Deus vai dar aquilo que nós queremos receber. Aquilo que nós concordamos. Aquilo que nós estamos buscando em Deus. Pagar uma conta, pagar uma dívida, receber uma herança, receber uma causa na justiça, um inventário que está aí para dar certo, aquela herança dos pais e aquela briga de irmãos. Você tem alguém seu assim? Aquela briga de irmãos e aquela confusão, um concorda, outro não concorda, e essa casa aqui é minha, vamos dizer que seja várias casas, ou vários terrenos, ou só uma casa só. Então aquela confusão, aquela briga. Você tem alguém assim, que tem algo para dar certo, mas não dá, porque a desunião é forte nessa família. A ignorância, a estupidez, a arrogância, a soberba, a falta de consenso na família, e fica aí essa briga por vários anos, coisa que podia ter resolvido já dentro de 6 meses, está aí anos. Vamos, José Selatiel, com depoimento das pessoas contando bênção, milagre financeiro na quarta-feira.
1: O nome da irmã?
2: Meu nome é Marilene.
1: Qual foi a bênção, irmã Marilene?
2: O meu filho, ele tinha um mercadinho pequeno e ele estava muito, não vendia nada e, sabe, estava lá, sabe, sem vender as coisas dele e estava muito triste, meu filho, nesse mercado, né? E eu orando aqui, né? E Deus preparando e abençoando, né? Lá na Tatuquara também. E daí, daquele mercado que meu filho estava pequeno, um empresário rico foi lá e falou com meu filho, que meu filho era gerente desse mercado, desse empresário. E daí esse empresário foi e falou pro meu filho: eu vou vender esse mercado para você. Você vai sair desse mercado pequeno para esse mercado grande, que ele era gerente, que hoje ele é dono. Hoje ele é dono desse mercado. Ele tem funcionário, tem tudo, mas praticamente meu filho estava falido. Mas Deus levou esse empresário, né, bem sucedido, e falou para o meu filho, ajudou meu filho. E hoje meu filho, através da igreja, Deus é santo. E hoje meu filho é um grande empresário, né? Ele tem o mercado dele e eu...
0: Aí você olha, você vê se isso aí não é Deus. Se isso aí não é Deus. Escuta de novo esse testemunho, a mulher contando, fazendo as campanhas aqui na Deus é Santo, buscando, recebendo as promessas, as revelações, as profecias, Deus vai fazer isso, Deus vai honrar teu filho, Deus vai fazer um milagre. O camarada, o moço, era empregado, e hoje ele é dono do mercado. Gente, se isso aí não for milagre, se isso aí não for bênção, o que que é bênção? Quer ver? Escuta só um pedacinho de novo.
1: O nome da irmã?
2: Meu nome é Marilene.
1: Qual foi a bênção, irmã Marilene?
2: O meu filho, ele tinha um mercadinho pequeno e ele estava muito, não vendia nada e, sabe, estava lá, sabe, sem vender as coisas dele e estava muito triste, meu filho, nesse mercado, né? E

0: orando aqui, né? E Deus preparando e abençoando, né? Lá na Tatuquara também. E daí, daquele mercado, que meu filho estava pequeno, um empresário rico foi lá e falou com meu filho, que meu filho era gerente desse mercado, desse empresário. E daí, esse empresário foi e falou pro meu filho, eu vou vender esse mercado para você. Você vai sair desse mercado pequeno para esse mercado grande, que ele era gerente, que hoje ele é dono. Hoje ele é dono desse mercado. Ele tem funcionário, tem tudo, mas praticamente meu filho estava falido. Mas Deus levou esse empresário, né, bem sucedido, e falou para o meu filho, ajudou meu filho. E hoje meu filho, através da igreja, Deus é santo. E hoje meu filho é um grande empresário.
1: Hoje ele é um grande empresário. Será que vocês entenderam? Ele era um gerente de um mercado, segundo o que ela falou aí, de um mercadinho. E hoje ele é dono de um mercado, ele é um grande empresário. Como assim? A mãe orando. A mãe buscando. A mãe pagando o preço. A mãe buscando em favor do filho. E olha o que Deus fez na vida do filho. É o que Deus vai fazer nessa quarta-feira, aqui na igreja Deus é Santo, às 9 da manhã, às 3 da tarde e 7 da noite. Olha aqui um testemunho aqui marcante aqui, ó. Olha aqui outro testemunho. Escuta para a glória de Deus nosso Pai. O nome do Senhor?
2: Ari.
1: Bom, Ari, o povo está te escutando, o povo no Brasil, fora do Brasil. E eu quero que você conta pro povo o que faz o irmão gravar esse testemunho.
2: Gravar as maravilhas que Deus tem feito em minha vida. Eu fiz uma campanha aqui que tudo que o diabo me levou, ele ia ter que devolver. Meu nome estava sujo em mais de 2 milhões de reais.
1: Escute, o nome dele estava sujo em mais de 2 milhões de reais. Agora, de que o seu nome foi sujo? Você estava devendo, essa dívida virou uma bola de neve e chegou a esse ponto.
2: Virou uma bola de neve, pastor. A dívida não era tanto isso, mas daí virou juros em cima de juros, e daí eu não consegui mais pagar. Tem documento em casa, que chegou o último documento, de quase 800 mil reais.
1: Só de uma dívida?
2: Só de uma dívida. Aí as outras têm mais documento. Aí eu falei, não tem mais jeito de... Nunca mais eu vou ter mais meu nome limpo. Aí eu, por acaso, eu falei, vamos na igreja. Aí fiz a campanha. Depois de 60 dias, 90 dias, 90 dias Deus limpou meu nome. E eu quitei a dívida com 216 reais.
1: Graças a Deus. Está aí, meus irmãos, um homem que devia mais de 2 milhões de reais. Ari, mais de 2 milhões. Virou uma bola de neve a vida dele. Virou uma bola de neve. E ele veio para a igreja, Deus é Santo, fazendo as campanhas aqui conosco. E ele não sabe como. Não sabe como. A dívida foi paga, sumiu, desapareceu. Hoje ele está livre. Hoje o nome dele está limpo. Meus irmãos que agora me ouvem, minhas irmãs que agora me escutam, que está aí passando no estreito, devendo, está aí sofrendo, padecendo, luta, o nome sujo, Ceproc, Serasa, e você não sabe o que fazer, não sabe o que fazer. Você tem fé? Você tem fé de botar o joelho no chão conosco nesta quarta-feira, aqui na igreja pentecostal Deus é Santo? Pastor Messias, mas eu moro lá na Bahia, eu moro aqui na Bahia, eu moro aqui no Ceará, eu moro aqui em São Paulo, eu moro aqui, pastor Messias, eu moro em outro país, como é que eu faço? Eu não vou ter condições de fazer essa campanha aí com os irmãos. Você vai acompanhar nós. Você vai fazer uma campanha conosco aí de longe. Você vai acompanhar. Porque o nosso Deus é o Deus de perto. também é o Deus de longe. Ele é o Deus que onde tiver alguém buscando a Ele, alguém orando, alguém clamando, ao mesmo tempo Ele escuta milhões de pessoas, porque Ele é o sobrenatural, Ele é onipotente, onisciente, onipresente. Deus é todo poderoso para fazer muito mais do que nós pensamos. Deus só não faz aquilo que nós não cremos, aquilo que nós não acreditamos, mas aquilo que nós cremos, Deus faz. E nesta quarta-feira, às 9 da manhã, às 3 da tarde e 7 da noite, aqui nós estaremos clamando a Deus, explicando para o povo dentro da Bíblia que tudo nós podemos quando a gente crê que a gente pode. Tudo a gente pode. Não importa o problema. Problema existe, claro que existe. Problema existe, mas também existe solução. Por que que existe a solução? Porque existe o problema. Se não existisse o problema, não teria solução. A palavra solução, a ação solução, ela vem em cima de problema, em cima dos problemas. Então, meus irmãos e minhas irmãs que nos acompanham de qualquer parte desse país ou dessa terra, liga o seu pensamento, liga a sua fé conosco, aí aonde você estiver. Aí aonde você estiver. Você acompanha as orações aqui, durante o dia, os cultos, nós vamos transmitir os cultos. Você vai acompanhar nós de longe. Você vai acompanhar nós de longe, as orações. Você aí, lá no lugar, no meio do mato. Aí no meio do mato. Que nem carro vai. Para chegar na sua casa, só vai a pé. Só vai de moto. Por quê? Porque você mora no meio do mato, aí num lugar que não tem... Não tem estrada, não tem asfalto. Hein? Aonde você mora? Num lugar que não tem jeito de recurso. Será que nós temos alguém nos acompanhando aí? De longe. De longe, no meio do mato. Numa chácara. Num sítio. Numa fazenda. Numa lavoura. Você não é o dono, você é funcionário. Você é empregado. Você ainda é empregado. Mas você tem fé? Você tem fé disso aí? Ou algo como isso aí ser seu futuramente? Hein? Você trabalha a fé, a cabeça. Você trabalha os braços. Você trabalha o esforço para você ter as coisas, ser dono. Ser dono. Eu cheguei um dia numa churrascaria lá no Rio Grande do Sul e falei assim pro rapaz: ei, para aí. O rapaz era gerente, o camarada, gente boa ali, educado, tratava a gente bem, aquela pessoa que sabe conversar com todo mundo. Falei: ó, hoje você vai pedir conta isso aqui. Você vai pedir conta, você vai fazer um acerto, você vai fazer um acordo aqui. Ele namorava com uma moça lá que era muito grande lá dentro. Falei: você vai casar com ela? Eu vou. Então você vai fazer um acordo com o seu patrão e você vai montar o seu negócio. Você vai montar o seu restaurante, a sua churrascaria. É, pastor. Falei: diante de Deus, pode fazer. E ele saiu dali, pediu conta, fez um acordo, montou seu negócio e ele é dono do seu próprio negócio. Então veja bem, meus irmãos, quando a pessoa ele tem vontade de ter as coisas, ele trabalha para aquilo. Tem gente que trabalha a vida toda ganhando um salário mínimo, ganhando dois mil reais, dois e pouco, a vida toda. Ah, estou esperando aposentar. Estou esperando viver de aposentadoria, ganhando esse salário minguado de aposentadoria, um salário mínimo. Meus irmãos, Deus tem o melhor para nós, meus irmãos. Minhas irmãs, Deus tem o melhor para nós. Deus tem o melhor. Coloca na cabeça hoje, você que é empregado, você que é sócio aí, que é gerente, por que que você não pode ser o dono? Por que que você não pode ter o seu próprio negócio, seu próprio comércio? Por que que você não pode ter a sua própria empresa? Por que que você tem que ser empregado a vida toda? Por que que você vai ter que trabalhar a vida toda para os outros? Você não sabe trabalhar? Por que você não trabalha para você? Então hoje nós estamos vivendo numa época, num tempo de um povo, de uma cultura avançada. Então se nós temos fé, se nós lutar por aquilo, se nós lutar pelos nossos objetivos, nós vamos conseguir. Amanhã, quarta-feira, eu vou estar aqui de manhã e à noite. À tarde vai estar o pastor Jefferson, às 3 da tarde, eu vou estar às 9 da manhã, eu vou estar às 3 da tarde na campanha denominada Deus Proverá o Meu Milagre.
3: Senhor nosso Deus e nosso Pai, que estás nos céus, em nome de nosso Senhor Jesus Cristo, meu Deus, eu quero te agradecer por essa semana, a semana da vitória, ó meu Senhor Jeová. Que a bênção de Deus, que o milagre de Deus seja com eles, em nome de Jesus Cristo, Espírito Santo, vai confirmando, vai declarando a vitória, Deus vai declarando o milagre, vai declarando, Senhor, a cura milagrosa, em nome de Jesus Cristo, meu Deus, meu Pai, vai derramando a Tua bênção na minha vida. O Senhor sabe do que eu preciso. Eu estou confiante no meu Deus. Eu não creio num Deus de parede. Eu não creio num Deus de papel, de metal, de ferro, de pau. Eu creio num Deus que é Deus verdadeiro, o Deus vivo, o Deus que deu grandes vitórias ao povo de Israel, ao povo que naquela época clamava a Deus, e Deus respondia com sinais e maravilhas. Então, ó Deus, coloca no meu coração esta confiança viva, esta confiança verdadeira, em nome de Jesus Cristo, meu Deus. Coloca tuas mãos poderosas e nos dá a vitória, repreendendo os demônios, repreendendo as legiões, repreendendo as castas, repreendendo todo o principado, toda a potestade, todas as forças do mal, que sejam repreendidas pelo sangue de Jesus Cristo. Meu Deus e meu Pai, dá vitória a essa igreja, a esse ministério, dá vitória aos irmãos, dá vitória às irmãs, meu Deus, dá vitória, Espírito Santo, dá vitória a essa igreja, a igreja pentecostal, Deus é santo, dá vitória, meu Deus, os obreiros, as obreiras, os membros, dá vitória, Senhor Jesus, os irmãos que estão conosco nesta batalha, nesta peleja, nesta guerra. Senhor, coloca no meu coração uma confiança viva em Deus, uma confiança viva, uma fé viva no meu coração, em nome de Jesus, meu Deus. Ó Espírito Santo da verdade, dá vitória aos irmãos, dá vitória às irmãs que estão conosco na oração, no jejum. Dá vitória, meu Deus, aos obreiros, às obreiras, aos membros. Dá vitória, Espírito Santo, aos dizimistas que têm ajudado nós a pagar esta programação. Dá vitória, Senhor. Vai pelejando, vai colocando as suas mãos santas, suas mãos benditas e poderosas, suas mãos cheias de fogo, que queima o mal, que queima toda a malignidade, que queima a bruxaria e a macumbaria e a feitiçaria. Meu Deus, queima. Meu Deus, vai repreendendo. Meu Deus, vai repreendendo agora toda seta maligna, toda seta diabólica, toda seta satânica, toda força invisível do mal, toda força invisível das trevas, toda força invisível da destruição, que seja repreendido pelo poder do nome de Jesus, que seja queimado, destruído pelo sangue de Jesus. Meu Deus e meu Pai, dá vitória ao teu povo, dá vitória, meu Deus, à tua igreja, dá vitória ao ministério, Deus é santo, no nome de Jesus, me dá vitória. Não deixa eu ser enganado, confundido, não deixa eu ser derrotado, não deixa eu ser envergonhado, não deixa, meu Deus, eu cair no laço do diabo, cair no laço de Satã. Não deixa, Espírito Santo, abençoe a minha vida, o meu lar, a minha casa, abençoe os irmãos, as irmãs que agora oram conosco, ora por nós também, ora com nós e por nós, ó Deus e Pai, dai vitória, vai consumando, vai confirmando a vitória, no nome de Jesus, no nome de Jesus, meu Deus, no nome de Jesus, meu Deus, no nome de Jesus Cristo Salvador, repreenda toda obra maligna, repreenda toda obra do diabo, repreenda, Senhor, todos os demônios, todos os espíritos malignos e satânicos e diabólicos, meu Deus, repreenda, em nome de Jesus, repreenda, repreenda, Senhor, repreenda, joga por terra agora, meu Deus, toda a força do mal, todas as tempestades, todas as tempestades malignas, todos os vendavais, todos demônios que levantaram contra nós, que seja queimado, destruído pelo sangue de Jesus. Meu Deus, queima agora toda obra maligna, toda obra do diabo, que seja queimada, destruída pelo sangue de Jesus, pelo sangue de Jesus, pelo sangue de Jesus, pelo sangue de Jesus, pelo sangue de Jesus, no nome de Jesus, meu Deus, dá vitória. Meu Deus, dá vitória ao teu povo, meu Pai. Eu creio na vitória pelo sangue de Cristo, pelo sangue de Jesus, Pai. Vai abençoando, meu Deus, e dando vitória ao teu povo. Vitórias, semana de vitória, semana de vitória, em nome do Senhor Jesus, em nome de Jesus Cristo. Em nome de Jesus Cristo, meu Deus, vai confirmando, meu Pai, a grande obra, a obra espiritual, a obra material, a obra financeira, a obra conjugal. Meu Deus, vai confirmando, vai derramando a tua bênção agora nos hospitais, nos lar, nas casas, no trabalho, nos irmãos que agora estão almoçando, que outros que vão ainda almoçar, aqueles que vão fazer o seu dever, as suas obrigações. Ó Deus e Pai, vai abençoando os irmãos, vai abençoando as irmãs. Meu Deus, abençoa os irmãos, agora que nos ora, que agora que nos ajuda, agora que nos, está conosco nessa fé. Dá eles a vitória, cobre eles com teu sangue e queima tudo mal. Abra as portas, ó Deus, de salvação. Abra as portas, meu Deus, de libertação. Abra as portas de salvação, trazendo de volta os desviados, aqueles que saíram da tua presença, Senhor, aqueles que saíram da casa de Deus, que era um obreiro, uma obreira, que era um homem de fé, uma mulher de fé, hoje não é mais, Senhor. Ó, meu Pai do céu, liberta eles, traga eles de volta, no nome de Jesus, no nome de Jesus, Pai. Eu creio na vitória, pelo sangue de Jesus Cristo. Amém e amém, Jesus.

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1: 6:14.
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3: Eu vi as pessoas contar que aparecia dinheiro na conta, mas eu sou muito sincera em dizer que eu não acreditava nisso, né? Daí, há 15 dias atrás, eu fui no banco pegar minha pensão, que eu pego por morte. A moça disse: mas só quer levar esse da sua pensão? Eu disse: sim, só tenho esse aí para receber. Ela disse: não, a senhora tem 18 mil reais para receber. Uma moça disse: quer levar o seu dinheiro? Eu disse: tá aí. Ela disse: tá, é 18 mil reais. Eu peguei e tô gastando, é meu, Deus me deu.
4: Minha bênção é que eu tinha um caso na justiça, né, uma causa na justiça, e ia ser impossível de eu receber essa bênção, né, de eu receber. E daí, quando, aí eu fiz a campanha de quarta-feira, aí quando foi na próxima quarta-feira, eles já me chamaram e falaram que eu tinha ganhado.
5: Apareceu dinheiro na minha conta.
6: Apareceu dinheiro na sua conta?
5: Também.
6: Quanto apareceu a mais, irmã?
5: R$2.000.
6: R$2.000 a mais.
7: Cheguei no banco 24 horas, passei o cartão, porque eu tinha que tirar um dinheiro para pagar uma viagem para mim e a minha filha. Aí, para minha surpresa, tinha R$8.000 na minha conta, sendo que eu teria uns R$200. Eu ia tirar os 100 e ia ficar com o dinheiro para o resto do mês. Mas Deus me abençoou com R$8.000.
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1: 6:23.
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3: Olha, apareceu dinheiro 3 vezes na conta dele.
4: 3 vezes. Primeira, 600 reais e pouco. Segunda vez, 1.000 reais quebrado. A terceira vez, o pastor olhou para mim na cadeira ali, falou que Deus estava entrando com providência e apareceu um dinheiro, não sabia a quantidade. Cheguei em casa lá, já veio o telefonema do banco para mim comparecer no banco. Fui lá, estava com 12 mil reais na minha conta.
5: A minha nora estava desempregada, né, e mandava correr para tudo era canto e não, ninguém chamava ela para trabalhar. Eu fiz uma campanha aqui, um voto, fiz uma campanha de 7 quarta-feira e agora faz 2 meses que ela está trabalhando. Uma loja chamou ela para trabalhar, está trabalhando, já está registrada. Graças a Deus, Deus abriu a porta para minha nora.
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0: graças a Deus, meus irmãos, minhas irmãs, eu estou aqui na cidade de Curitiba e nesta quarta-feira eu quero fazer uma convocação ao povo que me escuta através do aplicativo e do site da nossa igreja Deus é Santo, porque às 9 da manhã, eu tenho uma palavra de Deus, uma palavra que vai te levantar. Você está muito desanimado. Você está muito desanimado, meu irmão. Minha irmã, você está muito desanimada. O inimigo quer te parar. O inimigo quer fazer você desistir. O inimigo quer fazer você não crer mais em Deus, não crer nas promessas de Deus. Então, nesta quarta-feira, às 9 da manhã, às 3 da tarde e 7 da noite, nós aqui teremos o início para uma campanha de prosperar, de crescer, de prosperar, de crescer na vida. Eu não acredito que Deus te colocou nessa terra para viver sofrendo, viver do pior, comer do pior. Não, eu creio que Deus, nosso Pai, te trouxe essa terra para você testemunhar, para você falar que Deus é Deus na sua vida. É Deus, dono do ouro da prata. Então, nesta quarta-feira, às 9 da manhã, às 3 da tarde e 7 da noite, em nome de Jesus, eu, pastor Messias, vou estar de manhã, às 9 e às 7 da noite. Pastor Jefferson vai estar à tarde, às 3 da tarde, mostrando pelo poder de Deus que Deus é grande, que Deus é o Senhor de todas as coisas, que tudo está nas mãos de Deus. Deus tem a chave, o domínio de tudo. Tudo é de Deus, tudo pertence a Deus. Nesta quarta-feira, às 9 da manhã, às 3 da tarde e 7 da noite, aqui na Igreja Pentecostal Deus é Santo, aqui na Avenida Marechal Floriano Peixoto, 6711, aqui no Auer. Você vai ver que esse desânimo, que essa amarração, está faltando o poder de Deus, está faltando a unção de Deus, está faltando uma palavra poderosa, uma palavra ungida, uma oração de quem crê, de quem confia no poder de Deus, de quem tem, pela bondade de Deus, intimidade com Deus, comunhão com Deus. Você vai ver a prosperidade, a fartura, a riqueza, o dom de Deus, o dom de Deus entrar na sua vida, o dom do crescimento, o dom da prosperidade, o dom da riqueza, o dom de comer do bom e do melhor, o dom de viver e viver com fartura e viver com alegria. 9 da manhã, 3 da tarde, 7 da noite, aqui nós estaremos mostrando a vocês, pelo poder de Deus, que tudo posso naquele que nos fortalece. Você pode, quando Deus está contigo. Do jeito que você está, você não pode. Do jeito que você está desanimado, você não pode. Mas, se Deus entrar na sua vida, Ele vai entrar. Você vai ver que tudo vai mudar. Venha para cá. anima-te, encoraja-te, fortalece-te. O que você vai ouvir agora é prosperidade, é bênção de Deus, é bênção de prosperidade, é Deus com a igreja, Deus é santo, é Deus com os obreiros da nossa igreja, Deus é santo. Vamos ouvir para a glória de Deus.
1: Qual é o seu nome?
2: Maria. No início de dezembro, o pastor Darcy, esse santo homem de Deus, ele falou que eu ia receber uma benção, daí ainda deu até o tempo estipulado que eu ia receber uma benção, né? E eu estava querendo, irmão, uma cozinha nova. E a gente tem dinheiro, graças a Deus. Mas meu esposo começou a dizer assim: a geladeira está perfeitinha, o fogão está perfeitinho, está tudo perfeito, para que tirar e colocar outro novo? Mas você sabe que a gente é vaidoso, né? Gosta de tudo bonitinho, né? Aí eu falei com ele assim: não, mas eu quero uma cozinha nova e tal. E ele ali duro, dizendo: não, para que jogar dinheiro fora? Para que jogar dinheiro fora? Ah, tá tudo perfeito, não vão jogar dinheiro fora, não. E acabou que eu recebi a minha bênção. Recebi a minha benção, tudo novinho, eu fui na loja escolher, eu escolhi tudo bonitinho, do jeito que eu quero. Meu esposo cedeu, ele é muito seguro, mas ele cedeu, sabe? Ele, conquistei ele e ele cedeu, e tá tudo bonitinho lá agora, e eu tô só agradecendo a Deus. Recebi a minha benção que eu queria.
3: O nome da irmã?
4: Dulcineia.
3: Irmã Dulcineia. Qual foi a bênção que a irmã recebeu de Jesus aqui na igreja de Deus é Santo?
4: Tantas que eu hoje vou ter que contar uma, depois vou contar nas outras. Eu morava numa kitnet e eu teria que me mudar, mas não sabia como. Uma casa, aluguei uma casa, mas não tinha móveis nenhum. Eu falei: o que eu vou fazer agora? Comprar todos os móveis, tá? Aí o meu parceiro estava comigo, comprou uma geladeira e eu só tinha isso. E de repente, uma pessoa assim que me conhecia, faleceu o tio dela, e deixou todos os móveis, ela doou tudo para mim. Máquina de lavar, tudo, sabe? E eu ajoelhei assim de madrugada e pedi a Deus. Falei: meu Deus, o que eu vou fazer? Eu não tenho nada. De repente, agora minha casa está mobiliada. E eu lembro que eu vim aqui e o pastor disse: você vai ganhar um presente de Deus. Isso é um presente de Deus.
3: Diga glória a Deus, igreja. Irmã Dulcineia, a irmã conta que a irmã morava numa casa sem móveis. Quem ouviu, diga glória a Deus. Ela alugou uma casa, mas não tinha móveis nenhum. Não tinha móveis nenhum. E ela vindo aqui, ela foi revelada que ela iria receber um presente de Deus. E Deus usou uma pessoa para dar a ela os móveis. Hoje a casa está imobiliada.
4: Verdade.
3: Presente grande.
4: Foi um presente grande mesmo. E eu falei: não, eu tenho que ir lá. Hoje é meu dia de folga. Eu falei: não, hoje eu vou lá. Eu vou de qualquer jeito. Vim caminhando.
3: E a irmã não tinha condições nenhuma para comprar os móveis. E vindo aqui foi revelada por Jesus Cristo. E a casa hoje está cheia de móveis.
4: Ó, todos eu não tinha assim condições de comprar todos os móveis. Tinha que comprar aos poucos. Aí ganhei máquina de lavar. Olha, máquina de lavar que é cara. Fogão com botijão cheio, tudo, armário de cozinha, cama, guarda-roupa, olha, outros móveis a mais, e eram móveis bons, de embuia, sabe? Olha, eu tô feliz com a minha casa, e eu ajoelho todos os dias e agradeço a Deus. E eu vim aqui, eu lembro que o pastor falou: você vai ter um presente de Deus.
5: Aqui na igreja, aqui, daí eu perdi tudo completamente, né? Casa, família. Daí eu não acreditava que um dia podia ter a minha casa, né? Porque é tão difícil para comprar uma casa. Daí, daqui, passou 2 meses agora, ganhei a casa completa, feitinho. Já estou dentro, ganhei. Deus me deu. Ele falou para mim uma vez que eu vim aqui, ele falou: não desanime, minha irmã, que você vai ganhar a chave na tua mão. Abre a tua mão que eu vou colocar a chave. Eu abri e ele colocou a chave da casa na minha mão. Então agradeço a Deus. Sem nada, sem nada, não tinha nada, nada, nada.
1: Meu amado irmão, seu nome?
6: Marcos.
1: Irmão Marcos, qual foi a bênção?
6: A bênção foi que eu estava desempregado. O senhor falou que até a próxima quarta-feira eu ia estar empregado e não demorou 2 dias, consegui a bênção.
1: Conseguiu um emprego mesmo?
6: Consegui um emprego.
1: Deus me usou a profetizar a sua vitória.
6: Usou e foi coisa rápida.
1: E as pessoas que estão em casa agora te ouvindo, você acredita que o mesmo Deus que abençoou você, o abençoa isso também?
6: Com certeza, Deus vai abençoar.
1: Em nome de Jesus.
6: Em nome de Jesus.
1: É só vir para a igreja. É
6: só vir para a igreja e fazer a campanha.
1: Amém. Amém. Seu nome é?
6: Marcos.
1: Obrigado, meu irmão. Deus abençoe.
7: O que que Deus te deu nessa igreja depois que você está fazendo essa campanha aqui?
8: Prosperidade financeira. Minha empresa estava falida, mas falida. Depois que o pastor puxou minha orelha, pega firme. A empresa agora já está no lucro. Ainda tem algumas dívidas, estou negociando, estou acertando, mas saí de uma falência assim que não tinha mais o que fazer.
7: Milagrão.
8: Milagrão mesmo. 50 e poucos mil de dívida num banco, R$4.560.
7: Mil Jesus.
8: 3 mil de outro, R$1.400. Então Deus está abrindo as portas, está diminuindo as dívidas para que eu possa quitar.
7: Vale a pena fazer campanha aqui?
8: Vale muito a pena, muito. Segunda, quarta, sexta, sábado, domingo. Quanto puder vir, venha e faça campanha. Venha de manhã, à noite, porque Deus é fiel.
7: Tem gente escutando agora, o seu testemunho está sendo gravado. Manda um conselho para aquelas pessoas que estão lá te escutando no fundo do poço. Manda uma palavra de fé para aquelas vidas agora.
8: Irmãos, eu estive no fundo do poço. Eu achava que em casa eu conseguiria me levantar. É só na casa do Senhor. Venha para a casa do Senhor com as suas últimas forças. Venha, que aqui você consegue fortalecer a sua fé, ter forças para continuar e receber os milagres e as vitórias.
7: Tem muita gente aí desanimada, igual você falou agora, sem força. Não tem força para orar, para jejuar, para fazer uma campanha, para ir para a igreja. Tem ou não tem?
8: Muito. Inclusive eu estava nesse estado. E graças a Deus, um bom pastor cuida das suas ovelhas. Através de um puxão de orelha, volto a dizer novamente, eu retomei, vim pedindo forças, vim orando, jejuando, voltei, mas tem que estar aqui dentro. Lá na sua casa você não consegue. Tem que vir para a casa do Senhor, tem que fazer as campanhas. Se puder vir de manhã, à noite, todos os cultos, venha, porque Deus é fiel e você vai receber o que Deus tem para ti.
7: Mora onde?
8: Aqui no Prado Velho.
7: Seu nome?
8: Moacir.
7: Deus abençoe. Eita, Jesus maravilhoso.
1: O nome do irmão e o milagre.
9: Meu nome é Geraldo Custódio da Silva. O milagre é o seguinte: eu tinha um carro, inclusive já estava quase um ano. Ele estava meio complicado para vender, por ser um carro meio fraco de ano. Mas aí, na quarta-feira passada, eu fiz um propósito com Deus. Falei: se eu vender esse carro aí desse ano, eu vou me dar meu testemunho e vou dar uma oferta na casa do Senhor. Por incrível que apareça, parece uma brincadeira. Eu vendi pelo mesmo dólar que eu comprei um ano atrás, passei no bar para tomar uma coca. Aí eu falei: você já vendeu o carro? Eu falei: ainda não. Quer vender para mim? Eu falei: vendo o carro. É para vender, eu corto e vendo o carro direto. Vendi o carro hoje para entregar hoje. Já está quase um ano. Foi um dos carros que eu varrei para poder vender, por ser um carro meio fraco de ano, né? Mas eu reformei o carro, deixei o carro bem integrável e chamou a atenção do próprio dono que vendeu para mim.
1: Você vendeu o carro para o antigo dono?
9: Que eu comprei, eu vendi de novo. Com certeza, não tenho dúvida disso. E o outro testemunho também, um empréstimo que eu tinha feito também no Banco do Santo André. Foi semana passada, a mulher me ligou, reduziu a dívida para menos prestação, ainda me devolveu mais R$1.200.
1: Milagre, hein? Nossa. Então, o contato com o banco, como é que foi?
9: Digo que ia reduzir a minha dívida, que eu pagava 206 conto a prestação que tinha descontado do meu benefício, caiu para 185 e me devolveu mais R$1.200.
1: Devolveu para o irmão R$1.200 e baixou também lá o valor da parcela.
9: 206 para 185. É milagre de Deus. Irmão, na campanha da quarta-feira, está vendo Deus abençoar. Amém. É Deus abençoante.
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1: Seis horas e 45 minutos.
2: O amigo. Meu amigo não voltou do campo de batalha, senhor. Solicito permissão para ir buscá-lo, disse um soldado ao seu tenente. Permissão negada, replicou o oficial. Não quero que arrisque a sua vida por um homem que provavelmente deve estar morto. O soldado, ignorando a proibição, saiu. E uma hora mais tarde regressou, morto buscá-lo, disse um soldado ao seu tenente. Permissão negada, replicou o oficial. Não quero que arrisque a sua vida por um homem que provavelmente deve estar

0: 6:50.
1: Diante do amor, os olhos enxergam mais longe, as mãos seguram mais firmes, os pés caminham mais seguros. Diante do amor, o longe se torna perto, o pequeno se torna grande e o feio se torna bonito. Diante do amor, a verdade é revelada, o egoísmo é expulso, o erro é esquecido. Diante do amor, conseguimos transpor barreiras que pareciam intransponíveis. Conseguimos alegrar corações que estavam adormecidos pelo ódio. Construímos pontes sólidas entre homens. Que o amor de Deus esteja em nossos corações sempre.
2: Eu quero avisar o povo de Deus que nesta quarta-feira, uma poderosa campanha de milagres aqui na sede nacional.

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1: Bom, meus irmãos e minhas irmãs, povo de Deus, nós estamos aqui com uma irmã que vai contar um grande milagre que ela recebeu de Deus aqui na igreja pentecostal Deus é Santo. Vamos agora falar com a irmã. O nome da irmã?
2: Sabrina.
1: Sabrina. Sabrina vai contar uma bênção muito grande. Sabrina, pode falar.
2: Então, eu fiz uma campanha no Pastor da Messias através de um caminhão do meu esposo, que foi roubado há 6 anos atrás. E eu apresentei os papéis pro pastor e falei, olha, pastor, já vai fazer 6 anos que tá na justiça e nada de sair, nada de vir uma resposta, o caminhão voltar, tá travado, bloqueado e nada. E a justiça só é dia a dia e nunca vem. Aí o pastor pegou e falou para mim fazer a campanha e o dízimo certinho. E disse que Deus não ia voltar com o caminhão que foi roubado, ele ia dar um novo. Então eu fiz a campanha, dei o dízimo. E na segunda campanha do dízimo que eu dei, o meu esposo conseguiu comprar um guincho zerado. Não foi o que foi roubado, Deus deu um novo para ele. E agora ele tá trabalhando, graças a Deus, com um guincho novo.
1: Do jeito que foi falado, do jeito que foi revelado, Deus vai dar um caminhão novo. Deus vai dar um guincho novo. E agora já tá aqui a irmã contando. Demorou quanto tempo para Deus dar esse guincho?
2: Eu fiz a campanha 3 semanas, na 4ª semana o meu esposo já conseguiu.
1: Um mês. Olha aí, irmãos. Olha aí, povo de Deus, você que crê. Pode ser o que for, não importa. Pode ser o pior problema, a luta, doença, enfermidade, dívidas. Deus vai entrar com providência. O nome dele?
2: Mateus.
1: Seu nome?
2: Sabrina.
1: Manda um alô agora pro povo que tá te vendo.
2: Eu digo para as pessoas que estão olhando para ter fé, porque para Deus nada é impossível. Então a gente estava 6 anos triste, na verdade, com a nossa vida bem abatida, meu esposo também, porque era uma ferramenta de trabalho dele que foi roubada. Só que eu confiei em Deus, entreguei nas mãos dele. O pastor também disse para mim continuar firme as campanhas e deu bem certo, como o pastor falou. Na 4ª semana, o caminhão dele novo. E agora ele está trabalhando de noite o caminhão, pela graça do Senhor Jesus Cristo.
1: Tá vendo? Você que foi roubado, você que foi lesado, você que tá aí diante de uma batalha, igual ela, o marido estava, agora tá aí a resposta. Deus prometeu que dá o caminhão de volta e Deus deu. Vocês moram onde?
2: No Sítio Cercado.
1: Obrigado. Deus abençoe. Tá aí Brasil, tá aí povo de Deus, tá aí o que Deus tá fazendo aqui na quarta-feira. Na igreja pentecostal Deus é Santo, aqui em Curitiba, na Avenida Marechal Floriano Peixoto, 6711.
3: O seu nome?
4: Salete.
3: Qual foi a bênção, Salete?
4: Eu tinha uma dívida no Itaú, que pra mim, eu não podia pagar. Não é muito, mas, né, pra mim, meu marido também não estava podendo pagar. E essa dívida estava me incomodando muito. E eu entreguei nas mãos de Deus, né? Era 16 mil que eu devia, né? E daí foi pago a dívida com 218 reais.
3: Peraí, irmã, devia 16 mil?
4: É.
3: E foi pago quanto?
4: 218.
3: Quem ouviu, diga glória a Deus. Ela é dizimista desta igreja. Ofertante nesta obra. Tinha uma dívida no banco de 16 mil reais.
4: 16 mil.
3: Dessa dívida pagou só 200 e quantos mesmo?
4: E 18 reais.
3: Milagre financeiro.
4: Milagre financeiro.
0: Amém. Meus amados irmãos, é tremendo o que Deus faz na igreja Deus é Santo. E é bom colocar os testemunhos, porque os testemunhos é a prova daquilo que nós falamos aqui. Porque às vezes a gente fala, ó, irmãos, vem para a igreja. Faça campanhas, Deus abençoar, devolva o dízimo, Deus abençoar. E tem aqueles que criticam, tem aqueles que falam que é mentira, que nunca vai acontecer nada, que é papo furado de pastor, que todo pastor é enganador, é mentiroso, que o pastor quer roubar o dinheiro do povo, não é assim? Que alguém fala, não é desse jeito? Então nós colocamos aqui os testemunhos para poder provar que aquilo que é falado aqui acontece. que não tem enganação, não tem mentira, não tem rolo, não tem coisa errada, não. Graças a Deus. Graças a Deus, se alguém faz coisa errada, se alguém faz coisa errada, esse alguém não é nós. Não é a igreja, Deus é santo. Deus tem guardado essa obra. Deus tem guardado o pastor Darcy Messias, a diretoria, os obreiros, as obreiras, esse ministério. Graças a Deus por isso. Deus tem feito coisas grandes aqui, irmãos. O povo tem vindo para cá, o povo tem visto a diferença. O povo tem sido abençoado. As portas têm sido abertas. Pessoas têm sido curadas por Jesus, transformadas pelo poder de Deus. E nesta quarta-feira, você aqui de Curitiba, região metropolitana, você que conhece alguém aqui de Curitiba, quem sabe, você é de outra cidade, cidade longe, né? Quem sabe é você mora em outro estado, ou quem sabe até em outros países, mas você tem familiares aqui em Curitiba, tem conhecidos aqui em Curitiba, você pode incentivar essa pessoa a estar conosco nesta quarta-feira. Faça isso, incentive alguém, mande uma mensagem, convida alguém para estar presente nesta quarta-feira, aqui na sede da Igreja Deus é Santo em Curitiba, para iniciar a campanha da quarta-feira. Quarta-feira é campanha de prosperidade. E você acabou de ouvir o testemunho aí de uma irmã que o esposo comprou um caminhão novo. O esposo tinha tido um prejuízo, tinha roubado o caminhão dele, e ela veio na igreja depois disso. Veio na igreja fazer campanhas, passou a dizimar, e Deus usando o pastor Darcy Messias, que ele ia ter um caminhão novo, que não ia ser mais aquele caminhão que tinha sido roubado, mas que ele ia ter um caminhão novo. E do jeito que o homem de Deus falou, aconteceu. E a irmã contou a bênção dela para a glória de Jesus Cristo. E o segundo testemunho da irmã, que devia 16 mil reais para o banco e pagou apenas 218 reais. Você pensa bem? Você dever 16 mil reais para o banco e destes 16 mil, paga apenas 218 reais. Isso aconteceu aqui na quarta-feira, na campanha da prosperidade, na sede da Igreja Deus é Santo. E nós estamos aqui te convidando para estar conosco nesta quarta-feira, para iniciar a campanha da prosperidade, que vai dar início mais uma campanha, mais uma oportunidade de bênçãos para o povo de Deus. Está conosco nos três horários: 9 horas da manhã, 3 horas da tarde, 7 horas da noite. Lembrando que às 3 da tarde eu vou estar com os irmãos. Às 3 da tarde, eu, presbítero Jefferson, vou estar com os irmãos às 3 da tarde, nessa quarta-feira. E às 9 da manhã e às 7 da noite, pastor Darcy Messias. Às 9 horas da manhã e às 7 da noite, pastor Darcy Messias. 3 da tarde, eu vou estar com os irmãos aqui na sede em Curitiba. E Deus vai abençoar. Tá certo? Vem para cá, povo de Deus, em nome de Jesus.

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1: 7:05.
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0: 7:11.
1: O Senhor te abrirá o seu bom tesouro, o céu, para dar chuva à tua terra no seu tempo e para abençoar toda a obra das tuas mãos. Deuteronômio 28:12.
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1: 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Provérbios 10:22.
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3: Amanhã é quarta-feira e amanhã nós estamos na campanha. Nós estamos num propósito de fé, num propósito de alcançar nossos sonhos, nossas metas, nossos objetivos. Amanhã, quarta-feira, nós estaremos orando e jejuando para Deus destravar o quê? Aquilo que está travado na justiça, travado na justiça, jurídico, você tem algo para destravar? Hein? Você tem algo para destravar? Você tem alguma causa jurídica para nós orar? Escreve aqui agora para nós fazer uma oração daqui a pouco. Você que tem algo jurídico, você tem uma causa na justiça, tem uma herança, você tem um inventário, você tem aí uma compra, uma venda, você tem uma corretagem. Poxa, quem é que não corre atrás dos seus interesses? Quem é que não precisa de comer? Quem é que não precisa pagar as contas? Quem é que não precisa do tal de dinheiro que as pessoas espraguejam a ele, mas não vive sem ele? Como é que a pessoa espragueja? É por isso que as pessoas não têm, né? Eu vou dizer para você, aquilo que você joga fora, você jogou fora. Você desperdiçou. Aquele que você despreza, você rejeita ele. Ele não vem para você mais. Porque ele veio, mas você jogou fora. Você desprezou. Deus me livra. Isso é coisa carnal. Só fala em dinheiro. Deus me livra. Materialista. Tem gente assim. Um miserável Deus vai para frente. Vai para frente como? Se ele rejeita, como é que Deus vai dar uma coisa para você que você não quer? Como é que Deus vai dar uma coisa para você que você rejeita? Pensa bem. Como é que Deus vai te dar algo, meu querido? Eu sei que todo mundo agora está comigo aqui. Eu estou dizendo, talvez não é vocês, alguém que vai ver depois. Como é que Deus vai dar para você uma coisa que você não quer? Que você rejeita? Então, Deus vai dar aquilo que nós queremos receber. Aquilo que nós concordamos. Aquilo que nós estamos buscando em Deus. Pagar uma conta. Pagar uma dívida. Receber uma herança. Receber uma causa na justiça, um inventário que está aí para dar certo, aquela herança dos pais e aquela briga de irmãos. Você tem alguém seu assim? Aquela briga de irmãos e aquela confusão, um concorda, outro não concorda, e essa casa aqui é minha. Vamos dizer que seja várias casas, ou vários terrenos, ou só uma casa só. Então, aquela confusão, aquela briga. Você tem alguém assim? Que tem algo para dar certo, mas não dá, porque a desunião é forte nessa família. A ignorância, a estupidez, a arrogância, a soberba, a falta de consenso na família. E fica aí essa briga por vários anos, coisa que podia ter resolvido já dentro de 6 meses. Está aí anos, anos, anos. Vamos, José Selatiel, com depoimento das pessoas contando bênção, milagre financeiro na quarta-feira.
4: O nome da irmã?
5: Meu nome é Marilene.
4: Qual foi a bênção, irmã Marilene?
5: O meu filho, ele tinha um mercadinho pequeno e ele estava muito, não vendia nada. E, sabe, estava lá, sabe, sem vender as coisas dele. E estava muito triste, meu filho, nesse mercado, né? E eu orando aqui, né? E Deus preparando e abençoando, né? Lá na Tatuquara também. E daí, daquele mercado, que meu filho estava pequeno, um empresário rico foi lá e falou com meu filho, que meu filho era gerente desse mercado, desse empresário. E daí esse empresário foi e falou pro meu filho: eu vou vender esse mercado para você. Você vai sair desse mercado pequeno para esse mercado grande, que ele era gerente, que hoje ele é dono. Hoje ele é dono desse mercado. Ele é gerente, ele tem funcionário, tem tudo, mas praticamente meu filho estava falido. Mas Deus levou esse empresário, né, bem sucedido, e falou pro meu filho, ajudou meu filho. E hoje meu filho, através da igreja, Deus é santo. E hoje meu filho é um grande empresário, né? Ele tem o mercado dele e eu...
3: Aí você olha, você vê se isso aí não é Deus. Se isso aí não é Deus. Escuta de novo esse testemunho, a mulher contando, fazendo as campanhas aqui na Deus é Santo, buscando, recebendo as promessas, as revelações, as profecias, Deus vai fazer isso, Deus vai honrar teu filho, Deus vai fazer um milagre. O camarada, o moço, era empregado, e hoje ele é dono do mercado. Gente, se isso aí não for milagre, se isso aí não for bênção, o que que é bênção? Quer ver? Escuta só um pedacinho de novo.
4: O nome da irmã?
5: Meu nome é Marilene.
4: Qual foi a bênção, irmã Marilene?
5: O meu filho, ele tinha um mercadinho pequeno e ele estava muito, não vendia nada. E, sabe, estava lá, sabe, sem vender as coisas dele. E estava muito triste, meu filho, nesse mercado, né? E eu orando aqui, né? E Deus preparando e abençoando, né, lá na Tatuquara também. E daí, daquele mercado, que meu filho estava pequeno, um empresário rico foi lá e falou com meu filho, que meu filho era gerente desse mercado, desse empresário. E daí esse empresário foi e falou pro meu filho, eu vou vender esse mercado para você. Você vai sair desse mercado pequeno para esse mercado grande, que ele era gerente, que hoje ele é dono. Hoje ele é dono desse mercado. Ele tem funcionário, tem tudo, mas praticamente meu filho estava falido. Mas Deus levou esse empresário, né, bem sucedido, e falou pro meu filho, ajudou meu filho. E hoje meu filho, através da igreja, Deus é santo. E hoje meu filho é um grande empresário.
3: Hoje ele é um grande empresário. Será que vocês entenderam? Ele era um gerente de um mercado, segundo o que ela falou aí, de um mercadinho. E hoje ele é dono de um mercado, ele é um grande empresário. Como assim? A mãe orando. A mãe buscando. A mãe pagando o preço. A mãe buscando em favor do filho. E olha o que Deus fez na vida do filho. É o que Deus vai fazer nessa quarta-feira. aqui na igreja Deus é Santo, às 9 da manhã, às 3 da tarde e 7 da noite. Olha aqui um testemunho aqui marcante aqui, ó. Olha aqui outro testemunho. Escuta para a glória de Deus nosso Pai. O nome do Senhor.
6: Ari.
3: Mão Ari, o povo está te escutando, o povo no Brasil, fora do Brasil. E eu quero que você conta pro povo o que faz o irmão gravar esse testemunho.
7: Gravar as maravilhas que Deus tem feito em minha vida. Eu fiz uma campanha aqui que tudo que o diabo me levou, ele ia ter que devolver. Meu nome estava sujo em mais de 2 milhões de reais.
3: Escute, o nome dele estava sujo em mais de 2 milhões de reais. Agora, de que o seu nome foi sujo? Você estava devendo, essa dívida virou uma bola de neve e chegou a esse ponto.
7: Virou uma bola de neve, pastor. A dívida não era tanto isso, mas daí virou juros em cima de juros, e daí eu não consegui mais pagar. Tem documento em casa, que chegou o último documento, de quase 800 mil reais.
3: Só de uma dívida?
7: Só de uma dívida. Aí as outras têm mais documento lá, e aí eu falei, não tem mais jeito de... Nunca mais eu vou ter mais meu nome limpo. Aí eu, por acaso, eu falei, vamos na igreja. Aí fiz a campanha, depois de 60 dias, 90 dias, 90 dias Deus limpou meu nome. E eu quitei a dívida com 216 reais.
3: Graças a Deus. Está aí, meus irmãos, um homem que devia mais de 2 milhões de reais. Ari, mais de 2 milhões. Virou uma bola de neve a vida dele. Virou uma bola de neve. E ele veio para a igreja, Deus é Santo, fazendo as campanhas aqui conosco. E ele não sabe como. Não sabe como. A dívida foi paga, sumiu, desapareceu. Hoje ele está livre. Hoje o nome dele está limpo. Meus irmãos que agora me ouvem, minhas irmãs que agora me escutam, que está aí passando no estreito, devendo, está aí sofrendo, padecendo, luta, o nome sujo, Seproc, Serasa, e você não sabe o que fazer, não sabe o que fazer. Você tem fé? Você tem fé de botar o joelho no chão conosco nesta quarta-feira, aqui na igreja pentecostal Deus é Santo? Pastor Messias, mas eu moro lá na Bahia, eu moro aqui na Bahia, eu moro aqui no Ceará, eu moro aqui em São Paulo, eu moro aqui, pastor Messias, eu moro em outro país, como é que eu faço? Eu não vou ter condições de fazer essa campanha aí com os irmãos. Você vai acompanhar nós. Você vai fazer uma campanha conosco aí de longe. Você vai acompanhar. Porque o nosso Deus é o Deus de perto. Também é o Deus de longe. Ele é o Deus que onde tiver alguém buscando a Ele, alguém orando, alguém clamando, ao mesmo tempo Ele escuta milhões de pessoas, porque Ele é o sobrenatural, Ele é onipotente, onisciente, onipresente. Deus é todo poderoso para fazer muito mais do que nós pensamos. Deus só não faz aquilo que nós não cremos, aquilo que nós não acreditamos, mas aquilo que nós cremos, Deus faz. E nesta quarta-feira, às 9 da manhã, às 3 da tarde e 7 da noite, aqui nós estaremos clamando a Deus, explicando para o povo dentro da Bíblia que tudo nós podemos quando a gente crê que a gente pode. Tudo a gente pode. Não importa o problema. O problema existe, claro que existe. Problema existe, mas também existe solução. Por que que existe a solução? Porque existe o problema. Se não existisse o problema, não teria solução. A palavra solução, a ação solução, ela vem em cima de problema, em cima dos problemas. Então, meus irmãos e minhas irmãs que nos acompanham de qualquer parte desse país ou dessa terra, liga o seu pensamento, liga a sua fé conosco, aí aonde você estiver. Você acompanha as orações aqui, durante o dia, os cultos, nós vamos transmitir os cultos, você vai acompanhar nós de longe, as orações, você aí, lá no lugar, no meio do mato, aí no meio do mato, que nem carro vai, para chegar na sua casa, só vai a pé, só vai de moto. Por quê? Porque você mora no meio do mato, aí num lugar que não tem estrada, não tem asfalto. Hein? Aonde você mora? Num lugar que não tem jeito de recurso. Será que nós temos alguém nos acompanhando aí? De longe, no meio do mato, uma chácara, num sítio, numa fazenda, numa lavoura, você não é o dono, você é funcionário, você é empregado, você ainda é empregado, mas você tem fé, disso aí, ou algo como isso aí, ser seu futuramente, hein? Você trabalha a fé, a cabeça, você trabalha os braços, você trabalha o esforço para você ter as coisas, ser dono. Eu cheguei um dia numa churrascaria lá no Rio Grande do Sul e falei assim pro rapaz: ei, para aí. O rapaz era gerente, o camarada, gente boa ali, educado, tratava a gente bem, aquela pessoa que sabe conversar com todo mundo. Falei: ó, hoje você vai pedir conta isso aqui, você vai pedir conta, você vai fazer um acerto, você vai fazer um acordo aqui. Ele namorava com uma moça lá, que era muito grande lá dentro. Falei: você vai casar com ela? Eu vou. Então você vai fazer um acordo com o seu patrão e você vai montar o seu negócio. Você vai montar o seu restaurante, a sua churrascaria. É, pastor, falei: diante de Deus, pode fazer. E ele saiu dali, pediu conta, fez um acordo, montou seu negócio e ele é dono do seu próprio negócio. Então veja bem, meus irmãos, quando a pessoa, ele tem vontade de ter as coisas, ele trabalha para aquilo. Tem gente que trabalha a vida toda ganhando um salário mínimo, ganhando dois mil reais, dois e pouco, a vida toda. Ah, estou esperando aposentar, estou esperando viver de aposentadoria, ganhando esse salário minguado de aposentadoria, um salário mínimo. Meus irmãos, Deus tem o melhor para nós, meus irmãos. Minhas irmãs, Deus tem o melhor para nós. Deus tem o melhor. Coloca na cabeça hoje, você que é empregado, você que é sócio aí, que é gerente, por que que você não pode ser o dono? Por que que você não pode ter o seu próprio negócio, o seu próprio comércio? Por que que você não pode ter a sua própria empresa? Por que que você tem que ser empregado a vida toda? Por que que você vai ter que trabalhar a vida toda para os outros? Você não sabe trabalhar? Por que que você não trabalha para você? Então hoje nós estamos vivendo numa época, num tempo de um povo, de uma cultura avançada. Então se nós temos fé, se nós lutar por aquilo, se nós lutar pelos nossos objetivos, nós vamos conseguir. Amanhã, quarta-feira, eu vou estar aqui de manhã e à noite. À tarde vai estar o pastor Jefferson, às 15h. Eu vou estar às 9h, eu vou estar às 15h na campanha denominada Deus Proverá o Meu Milagre.

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1: 7:36.
2: 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Tenho ouvido de uma terra linda e encantada, de um lugar onde a felicidade é total. Os meus olhos já divisam não tão distante. Meus ouvidos já escutam sons divinais. 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E meus braços quase já não podem remar. Calejados e feridos por tantos dias, querem bálsamo naquele porto encontrar.

0: 7:40.
1: As cinco pedras escolhidas por Davi. Primeira, a pedra da coragem. Davi sabia que isso é fundamental na vida de um servo de Deus. Segunda, pedra da obediência. Deus não se agrada de pessoas desobedientes, pois vemos na palavra de 1 Samuel 15:22 que é melhor obedecer do que sacrificar. Terceira, a pedra da promessa. Davi sempre deu crédito às palavras de Deus. Deus é um Deus de promessas. Quarta, a pedra da unção. O profeta Samuel havia ungido a Davi para ser rei em Israel, e sobre ele estava a unção de Deus. Quinta, a pedra da fé. Davi esperava em Deus vencer o gigante. Se você sonha em vencer algum problema, tenha fé. Davi coloca sua mão no alforje e tira uma pedra. Era então a pedra da fé. Davi já contemplava Golias no chão antes mesmo de atirar a pedra. Davi atira a pedra, mas a mira e a força é o Espírito Santo quem dá. Assim é com os amigos de Deus. Andam sempre com as armas certas para obterem as vitórias certas.

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1: 7:47.
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2: 7:53.
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0: graças a Deus, meus irmãos, minhas irmãs, eu estou aqui na cidade de Curitiba e nesta quarta-feira eu quero fazer uma convocação ao povo que me escuta através do aplicativo e do site da nossa igreja Deus é Santo, porque às 9 da manhã, eu tenho uma palavra de Deus, uma palavra que vai te levantar. Você está muito desanimado. Você está muito desanimado, meu irmão. Minha irmã, você está muito desanimada. O inimigo quer te parar. O inimigo quer fazer você desistir. O inimigo quer fazer você não crer mais em Deus, não crer nas promessas de Deus. Então, nesta quarta-feira, às 9 da manhã, às 3 da tarde e 7 da noite, nós aqui teremos início para uma campanha de prosperar, de crescer, de prosperar, de crescer na vida. Eu não acredito que Deus te colocou nessa terra para viver sofrendo, viver do pior, comer do pior. Não, eu creio que Deus, nosso Pai, te trouxe essa terra para você testemunhar, para você falar que Deus é Deus na sua vida. É Deus, dono do ouro e da prata. Então, nesta quarta-feira, às 9 da manhã, às 3 da tarde e 7 da noite, em nome de Jesus, eu, pastor Messias, vou estar de manhã, às 9 e às 7 da noite. Pastor Jefferson vai estar à tarde, às 3 da tarde, mostrando pelo poder de Deus que Deus é grande, que Deus é o Senhor de todas as coisas, que tudo está nas mãos de Deus. Deus tem a chave, o domínio de tudo. Tudo é de Deus, tudo pertence a Deus. Nesta quarta-feira, às 9 da manhã, às 3 da tarde e 7 da noite, aqui na Igreja Pentecostal Deus é Santo, aqui na Avenida Marechal Floriano Peixoto, 6711, aqui no Auer. Você vai ver que esse desânimo, que essa amarração, está faltando o poder de Deus, está faltando a unção de Deus, está faltando uma palavra poderosa, uma palavra ungida, uma oração de quem crê, de quem confia no poder de Deus, de quem tem, pela bondade de Deus, intimidade com Deus, comunhão com Deus. Você vai ver a prosperidade, a fartura, a riqueza, o dom de Deus, o dom de Deus entrar na sua vida. O dom do crescimento, o dom da prosperidade, o dom da riqueza, o dom de comer do bom e do melhor, o dom de viver, e viver com fartura, e viver com alegria. 9 da manhã, 3 da tarde, 7 da noite, aqui nós estaremos mostrando a vocês, pelo poder de Deus, que tudo posso naquele que nos fortalece. Você pode, quando Deus está contigo. Do jeito que você está, você não pode. Do jeito que você está desanimado, desanimado, você não pode. Mas, se Deus entrar na sua vida, Ele vai entrar. Você vai ver que tudo vai mudar. Venha para cá. anima-te, encoraja-te, fortalece-te. O que você vai ouvir agora é prosperidade, é bênção de Deus, é bênção de prosperidade, é Deus com a igreja, Deus é santo, é Deus com os obreiros da nossa igreja, Deus é santo. Vamos ouvir para a glória de Deus.
1: Qual é o seu nome?
2: Maria. No início de dezembro, o pastor Darcy, esse santo homem de Deus, ele falou que eu ia receber uma benção. Daí, ainda deu até o tempo estipulado que eu ia receber uma benção, né? E eu estava querendo, irmão, uma cozinha nova. E a gente tem dinheiro, graças a Deus. Mas meu esposo começou a dizer assim: a geladeira está perfeitinha, o fogão está perfeitinho, está tudo perfeito, para que tirar e colocar outro novo? Mas você sabe que a gente é vaidoso, né? Gosta de tudo bonitinho, né? Aí eu falei com ele assim: não, mas eu quero uma cozinha nova e tal. E ele ali duro, dizendo: não, para que jogar dinheiro fora? Para que jogar dinheiro fora? Ah, tá tudo perfeito, não vão jogar dinheiro fora, não. E acabou que eu recebi a minha bênção. Recebi a minha benção, tudo novinho. Eu fui na loja escolher, eu escolhi tudo bonitinho, do jeito que eu quero. Meu esposo cedeu, ele é muito seguro, mas ele cedeu, sabe? Ele conquistei ele e ele cedeu, e está tudo bonitinho lá agora. E eu estou só agradecendo a Deus. Recebi a minha benção que eu queria.
3: O nome da irmã?
4: Dulcineia.
3: Irmã Dulcineia. Qual foi a bênção que a irmã recebeu de Jesus aqui na igreja de Deus é Santo?
4: Tantas que eu hoje vou ter que contar uma, depois vou contar nas outras. Eu morava numa kitnet e eu teria que me mudar, mas não sabia como. Uma casa, aluguei uma casa, mas não tinha móveis nenhum. Eu falei: o que eu vou fazer agora? Comprar todos os móveis, tá? Aí o meu parceiro estava comigo, comprou uma geladeira, eu só tinha isso. E de repente, uma pessoa assim que me conhecia, faleceu o tio dela, que deixou todos os móveis, ela doou tudo para mim. Máquina de lavar, tudo, sabe? E eu ajoelhei assim de madrugada e pedi a Deus. Falei: meu Deus, o que eu vou fazer? Eu não tenho nada. De repente, agora minha casa está mobiliada. E eu lembro que eu vim aqui e o pastor disse: você vai ganhar um presente de Deus. Isso é um presente de Deus.
3: Diga glória a Deus, igreja. Irmã Dulcineia, a irmã conta que a irmã morava numa casa sem móveis. Quem ouviu, diga glória a Deus. Ela alugou uma casa, mas não tinha móveis nenhum. Não tinha móveis nenhum. E ela vindo aqui, ela foi revelada que ela iria receber um presente de Deus. E Deus usou uma pessoa para dar a ela os móveis. Hoje a casa está imobiliada.
4: Verdade.
3: Foi um presente grande mesmo.
4: E eu falei: não, eu tenho que ir lá. Hoje é meu dia de folga. Eu falei: não, hoje eu vou lá. Eu vou de qualquer jeito. E caminhando.
3: E a irmã não tinha condições nenhuma para comprar os móveis. E vindo aqui foi revelada por Jesus Cristo. E a casa hoje está cheia de móveis.
4: Ó, todos eu não tinha assim condições de comprar todos os móveis. Tinha que comprar aos poucos. Aí ganhei máquina de lavar. Olha, máquina de lavar que é cara. Fogão com botijão cheio, tudo, armário de cozinha, cama, guarda-roupa, olha, outros móveis a mais, e eram móveis bons, de embuia, sabe? Olha, eu tô feliz com a minha casa, e eu ajoelho todos os dias e agradeço a Deus. E eu vim aqui, eu lembro que o pastor falou: você vai ter um presente de Deus.
5: Aqui na igreja aqui, daí eu tinha perdido, eu perdi tudo completamente, né? Casa, família. Daí eu não acreditava que um dia eu podia ter a minha casa, né? Porque é tão difícil para comprar uma casa. Daí, passou 2 meses agora, ganhei a casa completa, feitinho. Já estou dentro, ganhei. Deus me deu. Ele falou para mim uma vez que eu vim aqui, ele falou: não desanime, minha irmã, que você vai ganhar a chave na tua mão. Abra tua mão que eu vou colocar a chave. Eu abri e ele colocou a chave da casa na minha mão. Então agradeço a Deus. Sem nada, não tinha nada.
1: Meu amado irmão, seu nome?
6: Marcos.
1: Irmão Marcos, qual foi a bênção?
6: A bênção foi que eu estava desempregado. O senhor falou que até a próxima quarta-feira eu ia estar empregado e não demorou 2 dias, consegui a bênção.
1: Conseguiu um emprego mesmo?
6: Consegui um
1: emprego. Deus me usou a profetizar a sua vitória.
6: Usou e foi coisa rápida.
1: E as pessoas que estão em casa agora te ouvindo, você acredita que o mesmo Deus que abençoou você, o abençoe também?
6: Com certeza, Deus vai abençoar.
1: Em nome de Jesus.
6: Em nome de Jesus.
1: É só vir para a igreja.
6: Só vir para a igreja e fazer a campanha.
1: Amém. Amém. Seu nome é?
6: Marcos.
1: Obrigado, meu irmão. Deus abençoe.
7: O que que Deus te deu nessa igreja depois que você está fazendo essa campanha aqui?
8: Prosperidade financeira. Minha empresa estava falida, mas falida. Depois que o pastor puxou minha orelha, pega firme. A empresa agora já está no lucro. Ainda tem algumas dívidas, estou negociando, estou acertando, mas saí de uma falência assim que não tinha mais o que fazer.
9: Milagrão.
8: Milagrão mesmo. 50 e poucos mil de dívida num banco, R$4.560.
9: Mil Jesus.
8: 3 mil de outro, R$1.400. Então Deus está abrindo as portas, está diminuindo as dívidas para que eu possa quitar.
9: Vale a pena fazer campanha aqui?
8: Vale muito a pena, muito. Segunda, quarta, sexta, sábado, domingo. Quanto puder vir, venha e faça campanha. Venha de manhã, à noite, porque Deus é fiel.
7: Tem gente escutando agora, o seu testemunho está sendo gravado. Manda um conselho para aquelas pessoas que estão lá te escutando no fundo do poço. Manda uma palavra de fé para aquelas vidas agora.
8: Irmãos, eu estive no fundo do poço. Eu achava que em casa eu conseguiria me levantar. É só na casa do Senhor. Venha para a casa do Senhor com as suas últimas forças. Venha, que aqui você consegue fortalecer a sua fé, ter forças para continuar e receber os milagres e as vitórias.
7: Tem muita gente aí desanimada, igual você falou agora, sem força. Não tem força para orar, para jejuar, para fazer uma campanha, para ir para a igreja. Tem ou não tem?
8: Muito. Inclusive eu estava nesse estado. E graças a Deus, um bom pastor cuida das suas ovelhas. Através de um puxão de orelha, volto a dizer novamente, eu retomei, vim pedindo forças, vim orando, jejuando, voltei, mas tem que estar aqui dentro. Lá na sua casa você não consegue. Tem que vir para a casa do Senhor, tem que fazer as campanhas. Se puder vir de manhã, à noite, todos os cultos, venha, porque Deus é fiel e você vai receber o que Deus tem para ti.
9: Mora onde?
8: Aqui no Prado Velho.
9: Seu nome?
8: Moacir.
7: Deus abençoe. Eita, Jesus maravilhoso.
1: O nome do irmão e o milagre.
10: Meu nome é Geraldo Custódio da Silva. Meu milagre é o seguinte: eu tinha um carro, inclusive já estava quase um ano. Ele estava bem complicado para vender, por ser um carro meio fraco de ano. Mas aí, na quarta-feira passada, eu fiz um propósito com Deus. Falei, se eu vender esse carro aí desse ano, eu vou me dar meu testemunho e vou dar uma oferta na casa do Senhor. Por incrível que apareça, parece uma brincadeira. Eu vendi pelo mesmo dólar que eu comprei um ano atrás, passei no bairro para tomar uma coca. Aí eu falei, você já vendeu o carro? Eu falei, ainda não. Quer vender para mim? Eu falei, vende o carro. É para vender, eu compro e vendo o carro direto. Vendi o carro ontem para entregar hoje. Já está quase um ano. Foi um dos carros que eu varrei para poder vender, por ser um carro meio fraco de ano, né? Mas eu reformei o carro, deixei o carro bem integrado e chamou a atenção do próprio dono que vendeu para mim.
1: Eu o carro para o antigo dono.
10: Que eu comprei, eu vendi de um. Com certeza, não tenho dúvida disso. E o outro testemunho também, um empréstimo que eu tinha feito também, no Santo André. Foi semana passada, a mulher me ligou, reduzindo a dívida para menos prestação, ainda me devolveu mais R$1.200.
1: Então, o nome do seu contato com o banco, como é que foi?
10: Digo que ia reduzir a minha dívida, que eu pagava 206 conto a prestação que tinha descontado do meu benefício, caiu para 185, me devolveu mais R$1.200.
1: Devolveu para o mão R$1.200 e baixou também lá o valor da parcela.
11: 206 para 185. É milagre de Deus. Irmão, na campanha da quarta-feira, está vendo Deus abençoar. Amém. É Deus abençoante.
12: Quarta-feira, eu estarei na Deus é Santo, porque Ele tem cumprido as suas promessas em minha vida.

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1: 8:15.
2: A borboleta. Um homem certo dia viu surgir uma pequena abertura num casulo por onde deveria sair uma borboleta. Sentou-se perto do local onde o casulo se apoiava e ficou a observar o que iria acontecer. Mas logo lhe pareceu que ela havia parado, como se tivesse feito todo o esforço possível e agora não conseguisse mais prosseguir. Ele resolveu então ajudá-la. Pegou uma tesoura e rompeu o restante do casulo. A borboleta pôde sair com toda facilidade, mas seu corpo estava murcho. Além disso, era pequena e tinha as asas amassadas. O homem continuou a observá-la, porque esperava que a qualquer momento as asas dela se abrissem. Na verdade, a borboleta passou o restante de sua vida rastejando com um corpo murcho e asas encolhidas. Nunca foi capaz de voar. O que o homem não compreendia era que o casulo apertado e o esforço necessário à borboleta para passar através da pequena abertura era o modo pelo qual Deus fazia com que o fluido do corpo daquele pequenino inseto circulasse até suas asas, para que ela ficasse pronta para voar. Nós também passamos por provas enquanto estamos aqui, pois se tivéssemos uma vida sem problemas ou dificuldades, estaríamos condenados a ficar atrofiados, sem alçar voo. Bem-aventurado é aquele que suporta com perseverança a aprovação, porque depois de ter sido aprovado, receberá a coroa da vida.

0: 8:20.
1: A cadeira. Um pastor foi chamado para orar por um doente. Ao entrar no quarto onde ele estava, havia uma cadeira ao lado da cama. O pastor se aproximou e disse: "Sua filha me pediu que viesse aqui orar por você, e creio que esta cadeira vazia seja para mim." E o homem respondeu: "Na verdade, passei boa parte da minha vida sem saber orar, e não dava importância a isso. Pensava que Deus estava muito distante de mim. Até que um dia um amigo me disse que orar é conversar com Jesus, e sugeriu que eu sentasse em uma cadeira e colocasse outra na minha frente, crendo que Jesus estava ali sentado e me ouvindo, pois ele mesmo disse: 'Eu estarei sempre com vocês.' Desde então tenho feito isso, e tem sido muito bom, mas cuido para que ninguém veja e pense que estou louco." E o pastor disse que era muito bom o que ele estava fazendo e que nunca deixasse de fazê-lo. Em seguida, orou com aquele homem e foi embora. Alguns dias depois, o pastor foi avisado pela filha daquele senhor que ele havia falecido. Porém, ele estava com a cabeça encostada em uma cadeira ao lado da sua cama quando morreu, e a filha perguntou ao pastor se ele sabia o porquê. Emocionado, o pastor enxugou as lágrimas e respondeu: "Ele partiu nos braços do seu melhor amigo." Jesus está mais próximo de nós do que pensamos. Tenha fé e fale com Deus. Ele te ouvirá.
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3: Bom, meus irmãos e minhas irmãs, povo de Deus, nós estamos aqui com uma irmã que vai contar um grande milagre que ela recebeu de Deus aqui na igreja pentecostal Deus é Santo. Vamos agora falar com a irmã. O nome da irmã?
4: Sabrina.
3: Sabrina. Sabrina vai contar uma bênção muito grande. Sabrina, pode falar.
4: Então, eu fiz uma campanha no Pastor da Messias através de um caminhão do meu esposo, que foi roubado há 6 anos atrás. E eu apresentei os papéis pro pastor, falei: "Olha, pastor, já vai fazer 6 anos que está na justiça e nada de sair, nada de vir uma resposta, o caminhão voltar, tá travado, bloqueado e nada. E a justiça só adia, adia e nunca vem." Aí o pastor pegou e falou para mim fazer a campanha e o dízimo certinho. E disse que Deus não ia voltar com o caminhão que foi roubado, ele ia dar um novo. Então eu fiz a campanha, dei o dízimo, e na segunda campanha do dízimo que eu dei, o meu esposo conseguiu comprar um guincho zerado. E não foi o que foi roubado, Deus deu um novo para ele. E agora ele tá trabalhando, graças a Deus, com um guincho novo.
3: Do jeito que foi falado, do jeito que foi revelado, Deus vai dar um caminhão novo. Deus vai dar um guincho novo. E agora já está aqui a irmã contando. Demorou quanto tempo para Deus dar esse guincho?
4: Eu fiz a campanha 3 semanas. Na 4ª semana, o meu esposo já conseguiu.
3: Um mês.
4: Um mês.
3: Olha aí, irmãos. Olha aí, povo de Deus. Você que crê. Pode ser o que for, não importa. Pode ser o pior problema, a luta, doença, enfermidade, dívidas. Deus vai entrar com providência. O nome dele?
4: Mateus.
3: Seu nome?
4: Sabrina.
3: Manda um alô agora pro povo que tá te vendo.
4: Eu digo para as pessoas que estão olhando para ter fé, porque para Deus nada é impossível. Então, a gente estava 6 anos triste, na verdade, com a nossa vida bem abatida, meu esposo também, porque era uma ferramenta de trabalho dele que foi roubada. Só que eu confiei em Deus, entreguei nas mãos dele. O pastor também disse para mim continuar firme as campanhas e deu bem certo, como o pastor falou. Na 4ª semana, o caminhão dele novo. E agora ele está trabalhando de noite o caminhão, pela graça do Senhor Jesus Cristo.
3: Tá vendo? Você que foi roubado, você que foi lesado, você que tá aí diante de uma batalha, igual ela, o marido estava, agora tá aí a resposta. Deus prometeu que dá um caminhão de volta e Deus deu. Vocês moram onde?
4: No Sítio Cercado.
3: Obrigado. Deus abençoe. Tá aí Brasil, tá aí povo de Deus, tá aí o que Deus está fazendo aqui na quarta-feira, na igreja pentecostal Deus é Santo, aqui em Curitiba, na Avenida Marechal Floriano Peixoto, 6711.
5: O seu nome?
6: Salete.
5: Qual foi a bênção, Marcelete?
6: Eu tinha uma dívida no Itaú que, para mim, eu não podia pagar. Não é muito, mas, né, para mim, eu, meu marido também não estava podendo pagar. E essa dívida estava me incomodando muito. E eu entreguei nas mãos de Deus, né? Era 16 mil que eu devia, né? E daí foi pago a dívida com 218 reais.
5: Peraí, irmã, devia 16 mil?
6: É.
5: E foi pago quanto?
6: 218.
5: Quem ouviu, diga glória a Deus. Ela é dizimista desta igreja, ofertante nesta obra. Tinha uma dívida no banco de 16 mil reais.
6: 16 mil.
5: Dessa dívida pagou só 200 e quantos mesmo?
6: E 18 reais.
5: Milagre financeiro.
6: Milagre financeiro.
5: Amém. Meus amados irmãos, é tremendo o que Deus faz na igreja. Deus é santo. E é bom colocar os testemunhos, porque os testemunhos é a prova daquilo que nós falamos aqui. Porque às vezes a gente fala, ó, irmãos, vem para a igreja, faça campanhas, Deus abençoar, devolva o dízimo, Deus abençoar. E tem aqueles que criticam, tem aqueles que falam que é mentira, que nunca vai acontecer nada, que é papo furado de pastor, que todo pastor enganador é mentiroso, que o pastor quer roubar o dinheiro do povo, não é assim? Que alguém fala, não é desse jeito? Então nós colocamos aqui os testemunhos para poder provar que aquilo que é falado aqui acontece. Que não tem enganação, não tem mentira, não tem rolo, não tem coisa errada, não. Graças a Deus. Graças a Deus, se alguém faz coisa errada, se alguém faz coisa errada, e se alguém não é nós, não é a igreja, Deus é santo. Deus tem guardado essa obra. Deus tem guardado o pastor Darcy Messias, a diretoria, os obreiros, as obreiras, esse ministério. Graças a Deus por isso. Deus tem feito coisas grandes aqui, irmãos. O povo tem vindo para cá, o povo tem visto a diferença. O povo tem sido abençoado. As portas têm sido abertas. Pessoas têm sido curadas por Jesus, transformadas pelo poder de Deus. E nesta quarta-feira, você aqui de Curitiba, região metropolitana, você que conhece alguém aqui de Curitiba, quem sabe, você é de outra cidade, cidade longe, né? Quem sabe você mora em outro estado, ou quem sabe até em outros países, mas você tem familiares aqui em Curitiba, tem conhecidos aqui em Curitiba, você pode incentivar essa pessoa a estar conosco nesta quarta-feira. Faça isso, incentive alguém, mande uma mensagem, convida alguém para estar presente nesta quarta-feira, aqui na sede da Igreja Deus é Santo em Curitiba, para iniciar a campanha da quarta-feira. Quarta-feira é campanha de prosperidade. E você acabou de ouvir o testemunho aí de uma irmã, que o esposo comprou um caminhão novo. O esposo tinha tido um prejuízo, tinha roubado o caminhão dele, e ela veio na igreja depois disso. Veio na igreja fazer campanhas, passou a dizimar, e Deus usando o pastor Darcy Messias, que ele ia ter um caminhão novo, que não ia ser mais aquele caminhão que tinha sido roubado, mas que ele ia ter um caminhão novo. E do jeito que o homem de Deus falou, aconteceu. E a irmã contou a bênção dela para a glória de Jesus Cristo. E o segundo testemunho da irmã, que devia 16 mil reais para o banco e pagou apenas 218 reais. Você pensa bem? Você dever 16 mil reais para o banco e desses 16 mil paga apenas 218 reais. Isso aconteceu aqui na quarta-feira, na campanha da prosperidade, na sede da Igreja Deus é Santo. E nós estamos aqui te convidando para estar conosco nesta quarta-feira, para iniciar a campanha da prosperidade, que vai dar início mais uma campanha, mais uma oportunidade de bênçãos para o povo de Deus. Está conosco nos três horários: 9 horas da manhã, 3 horas da tarde, 7 horas da noite. Lembrando que às 3 da tarde eu vou estar com os irmãos, às 15h, eu, presbítero Jefferson, vou estar com os irmãos às 15h, nessa quarta-feira. E às 9h e às 19h, pastor Darcy Messias. Às 9h e às 19h, pastor Darcy Messias. 15h, eu vou estar com os irmãos aqui na sede em Curitiba. E Deus vai abençoar. Tá certo? Vem para cá, povo de Deus, em nome de Jesus.

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1: 8 horas e 36 minutos.
2: 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Quando colocamos o Senhor em primeiro lugar, tudo começa a entrar no seu devido lugar. 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Isso significa que existe um princípio espiritual. 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Prosperidade é ter paz mesmo em meio à luta, ter saúde para trabalhar e viver, ter sabedoria para administrar, ter portas abertas que homem nenhum pode fechar, ter a família debaixo da proteção de Deus. 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Deus não quer apenas que você sobreviva. Ele quer que você prospere. Mas existe uma chave: confiança e fidelidade. Quando você honra a Deus, Ele honra você. Quando você planta no reino, você colhe no tempo certo. Talvez você esteja enfrentando portas fechadas, desemprego, dívidas acumuladas, desânimo, falta de direção. Mas esta quarta-feira pode marcar o início de uma virada. Deus é especialista em transformar escassez em abundância. Ele fez isso com a viúva do azeite. Ele fez isso com José no Egito. Ele fez isso com Abraão. E pode fazer com você. 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Temos aprendido que prosperidade não é sorte. É princípio espiritual. Quando colocamos Deus no centro, Ele estabelece nossos passos. 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Nesta quarta-feira, venha com fé. Venha determinado. Venha crendo que Deus vai liberar uma palavra específica para a sua vida. Talvez o que está faltando não é dinheiro, é direção. Talvez o que está travando sua vida não é falta de capacidade, é falta de alinhamento espiritual. A prosperidade começa quando decidimos obedecer. Que esta quarta-feira seja um marco. Que seja o dia da virada. Que seja o dia em que o céu se abre sobre sua casa. 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Deus continua sendo Jeová Jiré. Deus continua abrindo portas. Deus continua honrando quem é fiel. A pergunta é: você está pronto para viver essa prosperidade? 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

0: 8:47.
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0: assim diz Deus.
1: Amanhã é quarta-feira e amanhã nós estamos na campanha. Nós estamos num propósito de fé, num propósito de alcançar nossos sonhos, nossas metas, nossos objetivos. Amanhã, quarta-feira, nós estaremos orando e jejuando para Deus destravar. Destravar o quê? Aquilo que está travado na justiça. Travado na justiça, jurídico, jurídico. Você tem algo para destravar? Hein? Você tem algo para destravar? Você tem alguma causa jurídica para nós orar? Escreve aqui agora para nós fazer uma oração daqui a pouco. Você que tem algo jurídico, você tem uma causa na justiça, tem uma herança. Você tem um inventário, você tem aí uma compra, uma venda, você tem uma corretagem. Poxa, quem é que não corre atrás dos seus interesses? Quem é que não precisa de comer? Quem é que não precisa pagar as contas? Quem é que não precisa do tal de dinheiro que as pessoas espraguejam ele, mas não vive sem ele? Como é que a pessoa espragueja? É por isso que as pessoas não têm, né? Eu vou dizer para você, aquilo que você joga fora, você jogou fora. Você desperdiçou. Aquilo que você despreza, você rejeita ele. Ele não vem para você mais. Porque ele veio, mas você jogou fora. Você desprezou. Deus me livra. Isso é coisa carnal. Só fala em dinheiro. Deus me livra. Materialista. Tem gente assim. Um miserável Deus vai para frente? Vai para frente como? Se ele rejeita, como é que Deus vai dar uma coisa para você que você não quer? Como é que Deus vai dar uma coisa para você que você rejeita? Pensa bem. Como é que Deus vai te dar algo, meu querido? Eu sei que todo mundo agora está comigo aqui. Eu estou dizendo, talvez não é vocês, alguém que vai ver depois. Como é que Deus vai dar para você uma coisa que você não quer? Que você rejeita? Então, Deus vai dar aquilo que nós queremos receber. Aquilo que nós concordamos. Aquilo que nós estamos buscando em Deus. Pagar uma conta, pagar uma dívida, receber uma herança, receber uma causa na justiça, um inventário que está aí para dar certo, aquela herança dos pais e aquela briga de irmãos. Você tem alguém seu assim? Aquela briga de irmãos e aquela confusão, um concorda, outro não concorda, e esta casa aqui é minha. Vamos dizer que seja várias casas, ou vários terrenos, ou só uma casa só. Então aquela confusão, aquela briga. Você tem alguém assim?

0: tem algo para dar certo, mas não dá, porque a desunião é forte nessa família. A ignorância, a estupidez, a arrogância, a soberba, a falta de consenso na família, e fica aí essa briga por vários anos, coisa que podia ter resolvido já dentro de 6 meses, está aí anos, anos, anos. Vamos, José Selatiel, com depoimento das pessoas contando bênção, milagre financeiro na quarta-feira.
1: O nome da irmã?
2: Meu nome é Marilene.
1: Qual foi a bênção, irmã Marilene?
2: É, o meu filho, ele tinha um mercadinho pequeno e ele estava muito, não vendia nada. E, sabe, estava lá, sabe, sem vender as coisas dele. E estava muito triste, meu filho, nesse mercado, né? E eu orando aqui, né? E Deus preparando e abençoando, né? Lá na Tatuquara também. E daí, daquele mercado, que o meu filho estava pequeno, um empresário rico foi lá e falou com o meu filho, que o meu filho era gerente desse mercado, desse empresário. E daí esse empresário foi e falou pro meu filho: eu vou vender esse mercado para você. Você vai sair desse mercado pequeno para esse mercado grande, que ele era gerente, que hoje ele é dono. Hoje ele é dono desse mercado. Ele tem funcionário, tem tudo, mas praticamente meu filho estava falido. Mas Deus levou esse empresário, né, bem sucedido, e falou para o meu filho, ajudou meu filho. E hoje meu filho, através da igreja, Deus é santo. E hoje meu filho é um grande empresário, né? Ele tem o mercado dele e eu...
0: Aí você olha, você vê se isso aí não é Deus. Se isso aí não é Deus, escuta de novo esse testemunho, a mulher contando, fazendo as campanhas aqui na Deus é Santo, buscando, recebendo as promessas, as revelações, as profecias, Deus vai fazer isso, Deus vai honrar teu filho, Deus vai fazer um milagre. O camarada, o moço, era empregado, e hoje ele é dono do mercado. Gente, se isso aí não for milagre, se isso aí não for bênção, o que que é bênção? Quer ver? Escuta só um pedacinho de novo.
1: O nome da irmã?
2: Meu nome é Marilene.
1: Qual foi a bênção, irmã Marilene?
2: É, o meu filho, ele tinha um mercadinho pequeno e ele estava muito, não vendia nada. E, sabe, estava lá, sabe, sem vender as coisas dele. E estava muito triste, meu filho, nesse mercado, né? E eu orando aqui, né? E Deus preparando e abençoando, né, lá na Tatuquara também. E daí, daquele mercado, que o meu filho estava pequeno, um empresário rico foi lá e falou com o meu filho, que o meu filho era gerente desse mercado, desse empresário. E daí esse empresário foi e falou pro meu filho: eu vou vender esse mercado para você. Você vai sair desse mercado pequeno para esse mercado grande, que ele era gerente, que hoje ele é dono. Hoje ele é dono desse mercado. Ele tem funcionário, tem tudo, mas praticamente meu filho estava falido. Mas Deus levou esse empresário, né, bem sucedido, e falou pro meu filho, ajudou meu filho. E hoje meu filho, através da igreja, Deus é santo. E hoje meu filho é um grande empresário.
0: Hoje ele é um grande empresário. Será que vocês entenderam? Ele era um gerente de um mercado, segundo o que ela falou aí, de um mercadinho. E hoje ele é dono de um mercado, ele é um grande empresário. Como assim? A mãe orando, a mãe buscando, a mãe pagando o preço, a mãe buscando em favor do filho. E olha o que Deus fez na vida do filho. É o que Deus vai fazer nessa quarta-feira, aqui na igreja Deus é Santo, às 9 da manhã, às 3 da tarde e 7 da noite. Olha aqui um testemunho aqui marcante aqui, ó. Olha aqui outro testemunho. Escuta para a glória de Deus nosso Pai. O nome do senhor?
3: Ari.
0: Mão Ari, o povo está te escutando, o povo no Brasil, fora do Brasil. E eu quero que você conta pro povo o que faz o irmão gravar esse testemunho.
3: Gravar as maravilhas que Deus tem feito em minha vida. Eu fiz uma campanha aqui que tudo que o diabo me levou, ele ia ter que devolver. Meu nome estava sujo em mais de 2 milhões de reais.
0: Escute, o nome dele estava sujo em mais de 2 milhões de reais. Agora, de que o seu nome foi sujo? Estava devendo, essa dívida virou uma bola de neve e chegou a esse ponto.
3: Virou uma bola. bola de neve, pastor. A dívida não era tanto isso, mas daí virou juros em cima de juros, e daí eu não consegui mais pagar. Tem documento em casa, que chegou o último documento, de quase 800 mil reais.
0: Só de uma dívida?
3: Só de uma dívida. Aí as outras têm mais documento lá, e aí eu falei, não tem mais jeito de... Nunca mais eu vou ter mais meu nome limpo. Aí eu, por acaso, eu falei, vamos na igreja. Aí fiz a campanha, depois de 60 dias, 90 dias, 90 dias Deus limpou meu nome. E eu quitei a dívida com, 216 reais.
0: Graças a Deus. Está aí, meus irmãos, um homem que devia mais de 2 milhões de reais. Ari, mais de 2 milhões. Virou uma bola de neve a vida dele. Virou uma bola de neve. E ele veio para a igreja, Deus é Santo, fazendo as campanhas aqui conosco. E ele não sabe como. Não sabe como a dívida foi paga, sumiu, desapareceu. Hoje ele está livre. Hoje o nome dele está limpo. Meus irmãos que agora me ouvem, minhas irmãs que agora me escutam, que está aí passando no estreito, devendo, está aí sofrendo, padecendo, luta, o nome sujo, Seproc, Serasa, e você não sabe o que fazer, não sabe o que fazer. Você tem fé? Você tem fé de botar o joelho no chão conosco, nesta quarta-feira, aqui na igreja pentecostal Deus é Santo? Pastor Messias, mas eu moro lá na Bahia, eu moro aqui na Bahia, eu moro aqui no Ceará, eu moro aqui em São Paulo, eu moro aqui, pastor Messias, eu moro em outro país, como é que eu faço? Eu não vou ter condições de fazer essa campanha aí com os irmãos. Você vai acompanhar nós. Você vai fazer uma campanha conosco aí de longe. Você vai acompanhar. Porque o nosso Deus é o Deus de perto. Também é o Deus de longe. Ele é o Deus que onde tiver alguém buscando a Ele, alguém orando, alguém clamando, ao mesmo tempo Ele escuta milhões de pessoas, porque Ele é o sobrenatural, Ele é onipotente, onisciente, onipresente. Deus é todo poderoso para fazer muito mais do que nós pensamos. Deus só não faz aquilo que nós não cremos, aquilo que nós não acreditamos, mas aquilo que nós cremos, Deus faz. E nesta quarta-feira, às 9 da manhã, às 3 da tarde e 7 da noite, aqui nós estaremos clamando a Deus, explicando para o povo dentro da Bíblia que tudo nós podemos quando a gente crê que a gente pode. Tudo a gente pode. Não importa. Não importa o problema. Problema existe, claro que existe. Problema existe, mas também existe solução. Por que que existe a solução? Porque existe o problema. Se não existisse o problema, não teria solução. A palavra solução, a ação solução, ela vem em cima de problema, em cima dos problemas. Então, meus irmãos e minhas irmãs que nos acompanham de qualquer parte desse país ou dessa terra, liga o seu pensamento, liga a sua fé conosco, aí aonde você estiver. Aí aonde você estiver. Você acompanha as orações aqui, durante o dia, os cultos, nós vamos transmitir os cultos. Você vai acompanhar nós de longe. Você vai acompanhar nós de longe, as orações. Você aí, lá no lugar, no meio do mato. Aí no meio do mato. que nem carro vai. Para chegar na sua casa, só vai a pé. Só vai de moto. Por quê? Porque você mora no meio do mato, aí num lugar que não tem estrada, não tem asfalto. Hein? Aonde você mora? Num lugar que não tem jeito de recurso. Será que nós temos alguém nos acompanhando aí? De longe. De longe, no meio do mato. Numa chácara. Num sítio. Numa fazenda. Numa lavoura. Você não é o dono. Você é funcionário. Você é empregado. Você ainda é empregado. Mas você tem fé. Você tem fé disso aí. Ou algo como isso aí ser seu futuramente. Hein? Você trabalha a fé, a cabeça. Você trabalha os braços. Você trabalha o esforço para você ter as coisas, ser dono. Ser dono. Eu cheguei um dia numa churrascaria lá no Rio Grande do Sul. E falei assim pro rapaz: ei, para aí. O rapaz era gerente, o camarada, gente boa ali, educado, tratava a gente bem, aquela pessoa que sabe conversar com todo mundo. Falei: ó, hoje você vai pedir conta isso aqui. Você vai pedir conta, você vai fazer um acerto, você vai fazer um acordo aqui. Ele namorava com uma moça lá que era muito grande lá dentro. Falei: você vai casar com ela? Eu vou. Então você vai fazer um acordo com o seu patrão e você vai montar o seu negócio. Você vai montar o seu restaurante, a sua churrascaria. É, pastor, falei, diante de Deus, pode fazer. E ele saiu dali, pediu conta, fez um acordo, montou seu negócio e ele é dono. Ele é dono do seu próprio negócio. Então veja bem, meus irmãos. Quando a pessoa, ele tem vontade de ter as coisas, ele trabalha para aquilo. Tem gente que trabalha a vida toda ganhando um salário mínimo, ganhando dois mil reais, dois e pouco, a vida toda. Ah, eu estou esperando aposentar. Estou esperando viver de aposentadoria, ganhando esse salário minguado de aposentadoria, um salário mínimo. Meus irmãos, Deus tem o melhor para nós, meus irmãos. Minhas irmãs, Deus tem o melhor para nós. Deus tem o melhor. Coloca na cabeça hoje, você que é empregado, você que é sócio aí, que é gerente, por que que você não pode ser o dono? Por que que você não pode ter o seu próprio negócio, seu próprio comércio? Por que que você não pode ter a sua própria empresa? Por que que você tem que ser empregado a vida toda? Por que que você vai ter que trabalhar a vida toda para os outros? Você não sabe trabalhar? Por que que você não trabalha para você? Então hoje nós estamos vivendo numa época, num tempo de um povo, de uma cultura avançada. Então se nós temos fé, se nós lutar por aquilo, se nós lutar pelos nossos objetivos, nós vamos conseguir. Amanhã, quarta-feira, eu vou estar aqui de manhã e à noite. À tarde vai estar o pastor Jefferson, às 15h. Eu vou estar às 9h, eu vou estar às 15h na campanha denominada Deus Proverá o Meu Milagre.

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2: 9:11.
3: Uma carta de adeus. Acho que estas são as minhas últimas palavras. Está em tempo de saber a verdade. As drogas estão me matando. Conheci o tóxico ainda muito novo, através de uma pessoa que me apresentou aquilo que tiraria a minha vida. Tentei recusar, mas disseram que não era homem, e então aceitei. No começo foram as torturas, depois o devaneio e a seguir a escuridão. Aí veio a falta de ar, o medo, as alucinações, e depois a euforia das drogas novamente. Eu me sentia mais gente do que as outras pessoas. Achava tudo ridículo e muito engraçado. Até Deus me ridicularizava. Mas hoje eu reconheço que Deus é o mais importante de tudo no mundo. Pois sei que não tenho a menor chance de viver. É muito tarde para mim. Mas tenho um último pedido a fazer. Diga a todos que em cada porta de escola, em cada cursinho de universidade, em qualquer lugar, há sempre alguém que irá mostrar-lhes o destruidor de suas vidas e que os levará à loucura e à morte. Não deixe que isso aconteça com você. Diga não às drogas e sim a Jesus.

0: 9:17.
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2: Graças a Deus, meus irmãos, minhas irmãs, eu estou aqui na cidade de Curitiba e nesta quarta-feira eu quero fazer uma convocação ao povo que me escuta através do aplicativo e do site da nossa igreja Deus é Santo, porque às 9 da manhã, eu tenho uma palavra de Deus, uma palavra que vai te levantar. Você está muito desanimado. Você está muito desanimado, meu irmão. Minha irmã, você está muito desanimada. O inimigo quer te parar. O inimigo quer fazer você desistir. O inimigo quer fazer você não crer mais em Deus. Não crer nas promessas de Deus. Então, nesta quarta-feira, às 9 da manhã, às 3 da tarde e 7 da noite, nós aqui teremos início para uma campanha de prosperar, de crescer, de prosperar, de crescer na vida. Eu não acredito que Deus te colocou nessa terra para viver sofrendo, viver do pior, comer do pior. Não, eu creio que Deus, nosso Pai, te trouxe essa terra para você testemunhar, para você falar que Deus é Deus na sua vida. É Deus, dono do ouro da prata. Então, nesta quarta-feira, às 9 da manhã, às 3 da tarde e 7 da noite, em nome de Jesus, eu, pastor Messias, vou estar de manhã às 9 e às 7 da noite. Pastor Jefferson vai estar à tarde, às 3 da tarde, mostrando pelo poder de Deus que Deus é grande, que Deus é o Senhor de todas as coisas, que tudo está nas mãos de Deus. Deus tem a chave, o domínio de tudo. Tudo é de Deus, tudo pertence a Deus. Nesta quarta-feira, às 9 da manhã, às 3 da tarde e 7 da noite, aqui na Igreja Pentecostal Deus é Santo, aqui na Avenida Marechal Floriano Peixoto, 6711, aqui no Auer, você vai ver que esse desânimo, que essa amarração, está faltando o poder de Deus, está faltando a unção de Deus, está faltando uma palavra poderosa, uma palavra ungida, uma oração de quem crê, de quem confia no poder de Deus, de quem tem, pela bondade de Deus, intimidade com Deus, comunhão com Deus. Você vai ver a prosperidade, a fartura, a riqueza, o dom de Deus, o dom de Deus entrar na sua vida, o dom do crescimento, o dom da prosperidade, o dom da riqueza, o dom de comer do bom e do melhor, o dom de viver e viver com fartura e viver com alegria. 9 da manhã, 3 da tarde, 7 da noite, aqui nós estaremos mostrando a vocês, pelo poder de Deus, que tudo posso naquele que nos fortalece. Você pode, quando Deus está contigo. Do jeito que você está, você não pode. Do jeito que você está desanimado, desanimado, você não pode. Mas, se Deus entrar na sua vida, Ele vai entrar. Você vai ver que tudo vai mudar. Venha para cá. Anima-te. Encoraja-te. Fortalece-te. O que você vai ouvir agora é prosperidade. É bênção de Deus. É bênção de prosperidade. É Deus com a igreja, Deus é Santo. É Deus com os obreiros da nossa igreja, Deus é Santo. Vamos ouvir para a glória de Deus.
0: Qual é o seu nome?
3: Maria. No início de dezembro, o pastor Darcy, esse santo homem de Deus, ele falou que eu ia receber uma benção. Daí, ainda deu até o tempo estipulado que eu ia receber uma benção, né? E eu estava querendo, irmão, uma cozinha nova. E a gente tem dinheiro, graças a Deus. Mas meu esposo começou a dizer assim: a geladeira está perfeitinha, o fogão está perfeitinho, está tudo perfeito, para que tirar e colocar outro novo? Mas você sabe que a gente é vaidoso, né? Gosta de tudo bonitinho, né? Aí eu falei com ele assim: não, mas eu quero uma cozinha nova e tal. E ele ali duro, dizendo: não, para que jogar dinheiro fora? Para que jogar dinheiro fora? Ah, tá tudo perfeito, não vão jogar dinheiro fora, não. E acabou que eu recebi a minha bênção. Recebi a minha benção, tudo novinho. Eu fui na loja escolher, eu escolhi tudo bonitinho, do jeito que eu quero. Meu esposo cedeu, ele é muito seguro, mas ele cedeu, sabe? Ele conquistei ele e ele cedeu, e tá tudo bonitinho lá agora. E eu tô só agradecendo a Deus. Recebi a minha benção que eu queria.
4: O nome da irmã?
5: Dulcineia.
4: Irmã Dulcineia. Qual foi a bênção que a irmã recebeu de Jesus aqui na igreja de Deus é Santo?
5: Tantas que eu hoje vou ter que contar uma, depois vou contando as outras. Eu morava numa kitnet e eu teria que me mudar, mas não sabia como. Uma casa, aluguei uma casa, mas não tinha móveis nenhum. Eu falei: o que, que eu vou fazer agora? Comprar todos os móveis, tá? Aí o meu parceiro que estava comigo comprou uma geladeira e eu só tinha isso. E de repente, uma pessoa assim que me conhecia, faleceu o tio dela, que deixou todos os móveis, ela doou tudo para mim. Máquina de lavar, tudo, sabe? E eu ajoelhei assim de madrugada e pedi a Deus. Falei: meu Deus, o que eu vou fazer? Eu não tenho nada. De repente, agora minha casa está mobiliada. E eu lembro que eu vim aqui e o pastor disse: você vai ganhar um presente de Deus. Isso é um presente de Deus.
4: Diga glória a Deus, igreja. Irmã Dulcineia, a irmã conta que a irmã morava numa casa sem móveis. Quem ouviu, diga glória a Deus. Ela alugou uma casa, mas não tinha móveis nenhum. Não tinha móveis nenhum. E ela vindo aqui, ela foi revelada que ela iria receber um presente de Deus. E Deus usou uma pessoa para dar a ela os móveis. Hoje a casa está imobiliada.
5: Verdade.
4: Foi um presente grande.
5: Foi um presente grande mesmo. E eu falei: não, eu tenho que ir lá. Hoje é meu dia de folga. Eu falei: não, hoje eu vou lá. Eu vou de qualquer jeito. Vim caminhando.
4: E a irmã não tinha condições nenhuma para comprar os móveis. E vindo aqui foi revelada por Jesus Cristo. E a casa hoje está cheia de móveis.
5: Ó, todos eu não tinha assim condições de comprar todos os móveis. Tinha que comprar aos poucos. Aí ganhei máquina de lavar. Olha, máquina de lavar que é cara. Fogão, com botijão cheio, tudo, armário de cozinha, cama, guarda-roupa, olha, outros móveis a mais, e era móveis bons, de embuia, sabe? olha, eu estou feliz com a minha casa. Eu ajoelho todos os dias e agradeço a Deus. E eu vim aqui, eu lembro que o pastor falou, você vai ter um presente de Deus.
0: Aqui na igreja, aqui, daí eu tinha perdido, eu perdi tudo completamente, né? Casa, família. Daí eu não acreditava que um dia podia ter minha casa, né? Porque é tão difícil para comprar uma casa. Daí, passou 2 meses, agora ganhei a casa completa, feitinho. Já estou dentro, ganhei. Deus me deu. Ele falou para mim uma vez que eu vim aqui, ele falou, não desanime, minha irmã, que você vai ganhar a chave na tua mão. Abra a tua mão que eu vou colocar a chave. Eu abri e ele colocou a chave da casa na minha mão. Então agradeço a Deus. Sem nada, não tinha nada.
6: Meu amado irmão, seu nome?
7: Marcos.
6: Irmão Marcos, qual foi a bênção?
7: A bênção foi que eu estava desempregado. O senhor falou que até a próxima quarta-feira eu ia estar empregado e não demorou 2 dias, consegui a bênção.
6: Conseguiu um emprego mesmo?
7: Consegui um emprego.
6: Deus me usou para profetizar a sua vitória.
7: Usou e foi coisa rápida.
6: E as pessoas que estão em casa agora te ouvindo, você acredita que o mesmo Deus que abençoou você, abençoa isso também?
7: Com certeza, Deus vai abençoar.
6: Em nome de Jesus.
7: Em nome de Jesus.
6: É só vir para a igreja. É
7: só vir para a igreja e fazer a campanha.
6: Amém. Amém. Seu nome é?
7: Marcos.
6: Obrigado, meu irmão. Deus abençoe.
8: O que Deus te deu nessa igreja depois que você está fazendo essa campanha aqui?
9: Prosperidade financeira. Minha empresa estava falida, mas falida. Depois que o pastor puxou minha orelha, pega firme. A empresa agora já está no lucro. Ainda tem algumas dívidas, estou negociando, estou acertando, mas saí de uma falência assim que não tinha mais o que fazer.
6: Milagrão.
9: Milagrão mesmo. 50 e poucos mil de dívida num banco, R$4.560.
6: Mil, Jesus.
9: 3 mil de outro, R$1.400. Então Deus está abrindo as portas, está diminuindo as dívidas para que eu possa quitar.
6: Vale a pena fazer campanha aqui?
9: Vale muito a pena, muito. Segunda, quarta, sexta, sábado, domingo. Quanto puder vir, venha e faça campanha. Venha de manhã, à noite, porque Deus é fiel.
8: Tem gente escutando agora, o seu testemunho está sendo gravado. Manda um conselho para aquelas pessoas que estão lá te escutando no fundo do poço. Manda uma palavra de fé para aquelas vidas agora.
9: Irmãos, eu estive no fundo do poço. Eu achava que em casa eu conseguiria me levantar. É só na casa do Senhor. Venha para a casa do Senhor com as suas últimas forças. Venha, que aqui você consegue fortalecer a sua fé, ter forças para continuar e receber os milagres e as vitórias.
8: Tem muita gente aí desanimada, igual você falou agora, sem força. Não tem força para orar, para jejuar, para fazer uma campanha, para ir para a igreja. Tem ou não tem?
9: Muito. Inclusive eu estava nesse estado. E graças a Deus, um bom pastor cuida das suas ovelhas. Através de um puxão de orelha, volto a dizer novamente, eu retomei, vim pedindo forças, vim orando, jejuando, voltei, mas tem que estar aqui dentro. Lá na sua casa você não consegue. Tem que vir para a casa do Senhor, tem que fazer as campanhas. Se puder vir de manhã, à noite, todos os cultos, venha, porque Deus é fiel e você vai receber o que Deus tem para ti.
6: Mora onde?
9: Aqui no Prado Velho.
6: Seu nome?
9: Moacir.
8: Deus abençoe. Eita, Jesus maravilhoso.
6: O nome do irmão e o milagre.
10: Meu nome é Geraldo Custódio da Silva. E o milagre é o seguinte: eu tinha um carro, inclusive já estava mais um ano. Ele estava meio complicado para vender, por ser um carro meio fraco de ano. Mas aí, na quarta-feira passada, eu fiz um propósito com Deus. Falei, se eu vender esse carro aí desse ano, eu vou me dar meu testemunho e vou dar uma oferta na casa do Senhor. Por incrível que apareça, parece uma brincadeira. Eu vendi pelo mesmo dólar que eu comprei um ano atrás, passei no bar para tomar uma coca. Aí eu falei, você já vendeu o carro? Eu falei, ainda não. Quer vender para mim? Eu falei, perco o carro. É para vender o coca, vendo o carro direto. Vendi o carro ontem para entregar hoje. Já está quase um ano. Foi um dos carros que eu varrei para poder vender, de ser um carro meio fraco de ano, né? Mas eu reformei o carro, deixei o carro bem integrado e chamou a atenção do próprio dono que vendeu para mim.
6: Você vendeu o carro para o antigo dono?
10: Que eu comprei, eu vendi de novo. Com certeza, não tenho dúvida disso. E o outro testemunho também, um empréstimo que eu tinha feito também no Santo André. Pois semana passada a mulher me ligou, reduzindo a dívida para menos prestação, ainda me devolveu mais R$1.200.
11: Claro, hein? Nossa. Então, o teu contato com o banco, mas foi?
10: Digo que ia reduzir a minha dívida, que eu pagava 206 conto a prestação, que tinha descontado do meu benefício, caiu para 185, me devolveu mais R$1.200.
11: Devolveu para o mão R$1.200 e baixou também lá o valor da parcela, 206 para 185. É milagre de Deus. Irmão, na campanha da quarta-feira, está vendo Deus abençoar. Amém. É Deus abençoante.
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1: Nove horas e 38 minutos.
2: O Senhor te abrirá o seu bom tesouro, o céu, para dar chuva à tua terra no seu tempo e para abençoar toda a obra das tuas mãos. Deuteronômio 28, 12.
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2: 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Provérbios 10, 22.
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2: 9:45.
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8: Eu quero avisar o povo de Deus que nesta quarta-feira uma poderosa campanha de milagres aqui na sede nacional das igrejas pentecostal Deus é Santo. Nesta quarta-feira, nos 3 horários. Vamos ouvir os milagres que Deus faz na igreja Deus é Santo e tenha você a fé edificada.
9: Bom, meus irmãos e minhas irmãs, povo de Deus, nós estamos aqui com uma irmã que vai contar um grande milagre que ela recebeu de Deus aqui na igreja
8: edificada.
9: Bom, meus irmãos e minhas irmãs, povo de Deus, nós estamos aqui com uma irmã que vai contar

0: voltar, tá travado, bloqueado e nada. E a justiça só adia, adia e nunca vem. Aí o pastor pegou e falou para mim fazer a campanha e o dízimo certinho. E disse que Deus não ia voltar com o caminhão que foi roubado, ele ia dar um novo. Então eu fiz a campanha, dei o dízimo. E na segunda campanha do dízimo que eu dei, o meu esposo conseguiu comprar um guincho zerado. E não foi o que foi roubado, Deus deu um novo para ele. E agora ele tá trabalhando, graças a Deus, com um guincho novo.
1: Do jeito que foi falado, do jeito que foi revelado, Deus vai dar um caminhão novo. Deus vai dar um guincho novo. E agora já está aqui a irmã contando. Demorou quanto tempo para Deus dar esse guincho?
0: Eu fiz a campanha 3 semanas. Na quarta semana, o meu esposo já conseguiu.
1: Um mês.
0: Um mês.
1: Olha aí, irmãos. Olha aí, povo de Deus. Você que crê. Pode ser o que for, não importa. Pode ser o pior problema, a luta, doença, enfermidade, dívidas. Deus vai entrar com providência. O nome dele.
0: Mateus.
1: Seu nome.
0: Sabrina.
1: Manda um alô agora pro povo que está te vendo.
0: Eu digo para as pessoas que estão olhando para ter fé, porque para Deus nada é impossível. Então a gente estava 6 anos triste, na verdade, com a nossa vida bem abatida, meu esposo também, porque era uma ferramenta de trabalho dele que foi roubada. Só que eu confiei em Deus, entreguei nas mãos dele. O pastor também disse para mim continuar firme as campanhas e deu bem certo, como o pastor falou. Na quarta semana, o caminhão dele novo. E agora ele está trabalhando de noite o caminhão, pela graça do Senhor Jesus Cristo.
1: Tá vendo? Você que foi roubado, você que foi lesado, você que tá aí diante de uma batalha igual ela, o marido estava, agora tá aí a resposta. Deus prometeu que dá um caminhão de volta e Deus deu. Vocês moram onde?
0: Sinto cercado.
1: Obrigado. Deus abençoe. Tá aí Brasil, tá aí povo de Deus, tá aí o que Deus está fazendo aqui na quarta-feira. Na igreja pentecostal Deus é Santo, aqui em Curitiba, na Avenida Marechal Floriano Peixoto, 6711.
2: O seu nome?
3: Salete.
2: Qual foi a bênção, Salete?
3: Eu tinha uma dívida no Itaú que para mim eu não podia pagar. Não é muito, mas, né, para mim, meu marido também não estava podendo pagar. E essa dívida estava me incomodando muito. E eu entreguei nas mãos de Deus, né? Era 16 mil que eu devia, né? E daí foi pago a dívida com R$ 218.
2: Peraí, irmã, devia 16 mil.
3: É.
2: E foi pago quanto?
3: 218.
2: Quem ouviu, diga glória a Deus. Ela é dizimista desta igreja. Ofertante nesta obra. Tinha uma dívida no banco de 16 mil reais.
3: 16 mil.
2: Dessa dívida pagou só 200 e quantos mesmo?
3: E R$ 18.
2: Milagre financeiro.
3: Milagre financeiro.
2: Amém. Meus amados irmãos, é tremendo o que Deus faz na igreja, Deus é Santo. E é bom colocar os testemunhos, porque os testemunhos é a prova daquilo que nós falamos aqui. Porque às vezes a gente fala, ó, irmãos, vem para a igreja, faça campanhas, Deus abençoar, devolva o dízimo, Deus abençoar. E tem aqueles que criticam, tem aqueles que falam que é mentira, que nunca vai acontecer nada, que é papo furado de pastor, que todo pastor enganador é mentiroso, que o pastor quer roubar o dinheiro do povo, não é assim que alguém fala? Não é desse jeito? Então nós colocamos aqui os testemunhos para poder provar que aquilo que é falado aqui acontece. Que não tem enganação, tem mentira, não tem rolo, não tem coisa errada, não. Graças a Deus. Graças a Deus, se alguém faz coisa errada, se alguém faz coisa errada, e se alguém não é nós, não é igreja, Deus é Santo. Deus tem guardado essa obra. Deus tem guardado o pastor Darcy Messias, a diretoria, os obreiros, as obreiras, esse ministério. Graças a Deus por isso. Deus tem feito coisas grandes aqui, irmãos. O povo tem vindo para cá, o povo tem visto a diferença. O povo tem sido abençoado. As portas têm sido abertas. Pessoas têm sido curadas por Jesus, transformadas pelo poder de Deus. E nesta quarta-feira, você que é de Curitiba, região metropolitana, você que conhece alguém que é de Curitiba, quem sabe. Você é de outra cidade, cidade longe, né?

sabe, você mora em outro estado, ou quem sabe até em outros países, mas você tem familiares aqui em Curitiba, tem conhecidos aqui em Curitiba, você pode incentivar essa pessoa a estar conosco nesta quarta-feira. Faça isso. Incentive alguém, mande uma mensagem, convida alguém para estar presente nesta quarta-feira, aqui na sede da Igreja Deus é Santo em Curitiba, para iniciar a campanha da quarta-feira. Quarta-feira é campanha de prosperidade. E você acabou de ouvir o testemunho aí de uma irmã que o esposo comprou um caminhão novo. O esposo tinha tido um prejuízo, tinha roubado o caminhão dele, e ela veio na igreja depois disso. Veio na igreja fazer campanhas, passou a dizimar, e Deus usando o pastor Berce Messias, que ele ia ter um caminhão novo, que não ia ser mais aquele caminhão que tinha sido roubado, mas que ele ia ter um caminhão novo. E do jeito que o homem de Deus falou, aconteceu. E a irmã contou a bênção dela para a glória de Jesus Cristo. E o segundo testemunho da irmã, que devia 16 mil reais para o banco e pagou apenas 218 reais. Você pensa bem? Você dever 16 mil reais para o banco e destes 16 mil paga apenas 218 reais. Isso aconteceu aqui na quarta-feira, na campanha da prosperidade, na sede da Igreja Deus é Santo. E nós estamos aqui te convidando para estar conosco nesta quarta-feira, para iniciar a campanha da prosperidade, que vai dar início mais uma campanha, mais uma oportunidade de bênçãos para o povo de Deus. Está conosco nos três horários: 9 horas da manhã, 3 horas da tarde, 7 horas da noite. Lembrando que às 3 da tarde eu vou estar com os irmãos. Às 3 da tarde, eu, presbítero Jefferson, vou estar com os irmãos às 3 da tarde, nessa quarta-feira. E às 9 da manhã e às 7 da noite, pastor Darcy Messias. Às 9 horas da manhã e às 7 da noite, pastor Darcy Messias. 3 da tarde, eu vou estar com os irmãos aqui na sede em Curitiba. E Deus vai abençoar. Tá certo? Vem para cá, povo de Deus, em nome de Jesus.

0: 10 horas.
1: O Criador. Certo homem passeava feliz com seu veloz e confortável automóvel pelas ruas da cidade onde morava. Porém, subitamente o carro parou em plena avenida com um problema no motor. Após várias tentativas para fazê-lo funcionar novamente, porém sem êxito, abriu o capô e pediu ajuda, mas nem sinal de o carro funcionar. Como pode um carro tão bom parar desse jeito, disse. O homem já estava perdendo a paciência quando um senhor apareceu e educadamente pediu licença para ajudar. E sem acreditar que algo pudesse ser feito àquela altura, consentiu. Então aquele senhor conectou um fio a uma pequena peça do motor e, sem sequer sujar as mãos, pediu que fosse dada a partida. No mesmo instante, para sua surpresa, o motor começou a funcionar. O mecânico desconhecido aproximou-se do proprietário e disse: meu nome é Harry Ford. Eu sou o fabricante destes veículos e compreendo muito bem como funcionam. Os sábios entendidos deste mundo têm tentado resolver os problemas do homem sem resultados. No entanto, a palavra de Deus diz que o Criador, com um único toque, regenera e dá vida ao ser humano. Ninguém conhece melhor a criação do que o próprio Criador.

0: 10:05.
1: O Deus do impossível. Após o naufrágio, o único sobrevivente agradeceu a Deus por estar vivo e ter conseguido se agarrar a parte dos destroços para poder ficar boiando. Este único sobrevivente foi parar em uma pequena ilha desabitada, fora de qualquer rota de navegação, e ele agradeceu novamente. Com muita dificuldade e restos dos destroços, ele conseguiu montar um pequeno abrigo para que pudesse se proteger do sol, da chuva, de animais e também para guardar seus poucos pertences. E como sempre agradeceu. Nos dias seguintes, a cada alimento que conseguia caçar ou colher, ele agradecia. No entanto, um dia, quando voltava da busca por alimentos, ele encontrou seu abrigo em chamas, envolto em altas nuvens de fumaça. Terrivelmente desesperado, ele se revoltou, gritava chorando. O pior aconteceu. Perdi tudo. Deus, por que fizeste isso comigo? Disse. Chorou tanto que adormeceu profundamente cansado. No dia seguinte, bem cedo, foi despertado pelo som de um navio que se aproximava. Viemos resgatá-lo, disseram. Como souberam que eu estava aqui? Perguntou ele. Nós vimos o seu sinal de fumaça. É comum sentirmos-nos desencorajados e até mesmo desesperados quando as coisas vão mal. Mas Deus age em nosso benefício, mesmo nos momentos de dor e sofrimento. Lembre-se, se algum dia o seu único abrigo estiver em chamas, esse pode ser o sinal de fumaça que fará chegar até você a graça divina.
2: Amanhã é quarta-feira e amanhã nós estamos na campanha. Nós estamos num propósito de fé, num propósito de alcançar nossos sonhos, nossas metas, nossos objetivos. Amanhã, quarta-feira, nós estaremos orando e jejuando para Deus destravar o quê? Aquilo que está travado na justiça, travado na justiça, jurídico, você tem algo para destravar? Hein? Você tem algo para destravar? Você tem alguma causa jurídica para nós orar? Escreve aqui agora para nós fazer uma oração daqui a pouco. Você que tem algo jurídico, você tem uma causa na justiça, tem uma herança, você tem um inventário, você tem aí uma compra, uma venda, você tem uma corretagem. Poxa, quem é que não corre atrás dos seus interesses? Quem é que não precisa de comer? Quem é que não precisa pagar as contas? Quem é que não precisa do tal de dinheiro que as pessoas espraguejam ele, mas não vive sem ele? Como é que a pessoa espragueja? É por isso que as pessoas não têm, né? Eu vou dizer para você, aquilo que você joga fora, você jogou fora. Você desperdiçou. Aquilo que você despreza, você rejeita ele. Ele não vem para você mais. Porque ele veio, mas você jogou fora. Você desprezou. Deus me livra. Isso é coisa carnal. Só fala em dinheiro. Deus me livra. Materialista. Tem gente assim. Um miserável Deus vai para frente? Vai para frente como? Se ele rejeita, como é que Deus vai dar uma coisa para você que você não quer? Como é que Deus vai dar uma coisa para você que você rejeita? Pensa bem. Como é que Deus vai te dar algo, meu querido? Eu sei que todo mundo agora está comigo aqui. Eu estou dizendo, talvez não é vocês, alguém que vai ver depois. Como é que Deus vai dar para você uma coisa que você não quer? Que você rejeita? Então, Deus vai dar aquilo que nós queremos receber. Aquilo que nós concordamos. Aquilo que nós estamos buscando em Deus. Pagar uma conta, pagar uma dívida, receber uma herança, receber uma causa na justiça, um inventário que está aí para dar certo, aquela herança dos pais e aquela briga de irmãos. Você tem alguém seu assim? aquela briga de irmãos e aquela confusão, um concorda, outro não concorda, e esta casa aqui é minha, vamos dizer que seja várias casas, ou vários terrenos, ou só uma casa só. Então aquela confusão, aquela briga. Você tem alguém assim, que tem algo para dar certo, mas não dá, porque a desunião é forte nessa família. A ignorância, a estupidez, a arrogância, a soberba, a falta de consenso na família, e fica aí essa briga por vários anos, coisa que podia ter resolvido já dentro de 6 meses, está aí anos, anos, anos. Vamos, José Selatiel, com depoimento das pessoas contando bênção, milagre financeiro na quarta-feira.
3: O nome da irmã?
4: Meu nome é Marilene.
3: Qual foi a bênção, irmã Marilene?
4: É, o meu filho, ele tinha um mercadinho pequeno e ele estava muito, não vendia nada. E, sabe, estava lá, sabe, sem vender as coisas dele. E estava muito triste, meu filho, nesse mercado, né? E eu orando aqui, né? E Deus preparando e abençoando, né? Lá na Tatuquara também. E daí, daquele mercado, que o meu filho estava pequeno, um empresário rico foi lá e falou com o meu filho, que o meu filho era gerente desse mercado, desse empresário. E daí esse empresário foi e falou pro meu filho: eu vou vender esse mercado para você. Você vai sair desse mercado pequeno para esse mercado grande, que ele era gerente, que hoje ele é dono. Hoje ele é dono desse mercado. Ele tem funcionário, tem tudo, mas praticamente meu filho estava falido. Mas Deus levou esse empresário, né, bem sucedido, e falou para o meu filho, ajudou meu filho. E hoje meu filho, através da igreja, Deus é santo. E hoje meu filho é um grande empresário, né? Ele tem o mercado dele e eu...
2: Aí você olha, você vê se isso aí não é Deus. Se isso aí não é Deus. Escuta de novo esse testemunho, a mulher contando, fazendo as campanhas aqui na Deus é Santo, buscando, recebendo as promessas, as revelações, as profecias, Deus vai fazer isso, Deus vai honrar teu filho, Deus vai fazer um milagre. O camarada, o moço, era empregado, e hoje ele é dono do mercado. Gente, se isso aí não for milagre, se isso aí não for bênção, o que que é bênção? Quer ver? Escuta só um pedacinho de novo.
3: O nome da irmã?
4: Meu nome é Marilene.
3: Qual foi a bênção, irmã Marilene?
4: É, o meu filho, ele tinha um mercadinho pequeno e ele estava muito, não vendia nada. E, sabe, estava lá, sabe, sem vender as coisas dele. E estava muito triste, meu filho, nesse mercado, né? E eu orando aqui, né? E Deus preparando e abençoando, né, lá na Tatuquara também. E daí, daquele mercado, que o meu filho estava pequeno, um empresário rico foi lá e falou com o meu filho, que o meu filho era gerente desse mercado, desse empresário. E daí esse empresário foi e falou para o meu filho, eu vou vender esse mercado para você. Você vai sair desse mercado pequeno para esse mercado grande, que ele era gerente, que hoje ele é dono. Hoje ele é dono desse mercado. Ele tem funcionário, tem tudo, mas praticamente meu filho estava falido. Mas Deus levou esse empresário, né, bem sucedido, e falou para o meu filho, ajudou meu filho. E hoje meu filho, através da igreja, Deus é santo. E hoje meu filho é um grande empresário.
2: Hoje ele é um grande empresário. Será que vocês entenderam? Ele era um gerente de um mercado, segundo o que ela falou aí, de um mercadinho. E hoje ele é dono de um mercado, era um grande empresário. Como assim? A mãe orando, a mãe buscando, a mãe pagando o preço, a mãe buscando em favor do filho. E olha o que Deus fez na vida do filho. É o que Deus vai fazer nessa quarta-feira, aqui na igreja Deus é Santo, às 9 da manhã, às 3 da tarde e 7 da noite. Olha aqui um testemunho aqui marcante aqui, ó. Olha aqui outro testemunho. Escuta para a glória de Deus nosso Pai. O nome do senhor?
5: Ari.
2: Bom, Ari, o povo está te escutando, o povo no Brasil, fora do Brasil. E eu quero que você conta pro povo o que faz o irmão gravar esse testemunho.
6: Gravar as maravilhas que Deus tem feito em minha vida. Eu fiz uma campanha aqui que tudo que o diabo me levou, ele ia ter que devolver. meu nome estava sujo em mais de 2 milhões de reais.
2: Escute, o nome dele estava sujo em mais de 2 milhões de reais. Agora, de que o seu nome foi sujo? Você estava devendo, essa dívida virou uma bola de neve e chegou a esse ponto.
6: Virou uma bola de neve, pastor. A dívida não era tanto isso, mas daí virou juros em cima de juros, e daí eu não consegui mais pagar. Tem documento em casa, que chegou o último documento, de quase 800 mil reais.
2: Só de uma dívida?
6: Só de uma dívida. Aí as outras têm mais documento. Aí eu falei, não tem mais jeito de... Nunca mais eu vou ter mais meu nome limpo. Aí eu, por acaso, eu falei, vamos na igreja. Aí fiz a campanha. Depois de 90 dias, Deus limpou meu nome. E eu quitei a dívida com 216 reais.
2: Graças a Deus. Está aí, meus irmãos, um homem que devia mais de 2 milhões de reais. Ali, mais de 2 milhões. Virou uma bola de neve a vida dele. Virou uma bola de neve. E ele veio para a igreja, Deus é Santo, fazendo as campanhas aqui conosco. E ele não sabe como. Não sabe como a dívida foi paga, sumiu, desapareceu. Hoje ele está livre. Hoje o nome dele está limpo. Meus irmãos que agora me ouvem, minhas irmãs que agora me escutam, que está aí passando no estreito, devendo, está aí sofrendo, padecendo, luta, o nome sujo, Seproc, Serasa, e você não sabe o que fazer, não sabe o que fazer. Você tem fé? Você tem fé de botar o joelho no chão conosco nesta quarta-feira, aqui na igreja pentecostal Deus é Santo? Pastor Messias, mas eu moro lá na Bahia, eu moro aqui no Ceará, eu moro aqui em São Paulo, eu moro aqui, pastor Messias, eu moro em outro país, como é que eu faço? Eu não vou ter condições de fazer essa campanha aí com os irmãos. Você vai acompanhar nós. Você vai fazer uma campanha conosco aí de longe. Você vai acompanhar. Porque o nosso Deus é o Deus de perto. Também é o Deus de longe. Ele é o Deus que onde tiver alguém buscando a Ele, alguém orando, alguém clamando, ao mesmo tempo Ele escuta milhões de pessoas, porque Ele é o sobrenatural, Ele é onipotente, onisciente, onipresente. Deus é todo poderoso para fazer muito mais do que nós pensamos. Deus só não faz aquilo que nós não cremos, aquilo que nós não acreditamos, mas aquilo que nós cremos, Deus faz. E nesta quarta-feira, às 9 da manhã, às 3 da tarde e 7 da noite, aqui nós estaremos clamando a Deus, explicando para o povo dentro da Bíblia que tudo nós podemos quando a gente crê que a gente pode. Tudo a gente pode, não importa o problema. Problema existe, claro que existe, problema existe, mas também existe solução. Por que que existe a solução? Porque existe o problema. Se não existisse o problema, não teria solução. A palavra solução, a ação solução, ela vem em cima de problema, em cima dos problemas. Então, meus irmãos e minhas irmãs que nos acompanham de qualquer parte desse país ou dessa terra, liga o seu pensamento, liga a sua fé conosco, aí aonde você estiver. Aí aonde você estiver. Você acompanha as orações aqui. durante o dia, os cultos, nós vamos transmitir os cultos, você vai acompanhar nós de longe, você vai acompanhar nós de longe, as orações, você aí, lá no lugar, no meio do mato, aí no meio do mato, que nem carro vai, para chegar na sua casa, só vai a pé, só vai de moto. Por quê? Porque você mora no meio do mato, aí num lugar que não tem estrada, não tem asfalto. Hein? Aonde você mora? Num lugar que não tem jeito de recurso. Será que nós temos alguém nos acompanhando aí? De longe. De longe, no meio do mato, uma chácara, num sítio, numa fazenda, numa lavoura, você não é o dono, você é funcionário, você é empregado, você ainda é empregado, mas você tem fé, disso aí, ou algo como isso aí, ser seu futuramente, hein? Você trabalha a fé, a cabeça, você trabalha os braços, você trabalha o esforço para você ter as coisas, ser dono. Eu cheguei um dia numa churrascaria lá no Rio Grande do Sul e falei assim pro rapaz: ei, para aí. O rapaz era gerente. O camarada, gente boa ali, educado, tratava a gente bem, aquela pessoa que sabe conversar com todo mundo. Falei: ó, hoje você vai pedir conta isso aqui. Você vai pedir conta, você vai fazer um acerto, você vai fazer um acordo aqui. E ele namorava com uma moça lá que era muito grande lá dentro. Falei: você vai casar com ela? Eu vou. Então você vai fazer um acordo com o seu patrão e você vai montar o seu negócio. Você vai montar o seu restaurante, a sua churrascaria. É, pastor, eu falei: diante de Deus, pode fazer. E ele saiu dali, pediu conta, fez um acordo, montou seu negócio e ele é dono. Ele é dono do seu próprio negócio. Então veja bem, meus irmãos. Quando a pessoa, ele tem vontade de ter as coisas, ele trabalha para aquilo. Tem gente que trabalha a vida toda ganhando um salário mínimo, ganhando dois mil reais, dois e pouco, a vida toda. Ah, estou esperando aposentar, estou esperando viver de aposentadoria, ganhando esse salário minguado de aposentadoria, um salário mínimo. Meus irmãos, Deus tem o melhor para nós, meus irmãos. Minhas irmãs, Deus tem o melhor para nós. Deus tem o melhor. Coloca na cabeça hoje, você que é empregado, você que é sócio aí, que é gerente, por que você não pode ser o dono? Por que você não pode ter o seu próprio negócio, o seu próprio comércio? Por que você não pode ter a sua própria empresa? Por que você tem que ser empregado a vida toda? Por que você vai ter que trabalhar a vida toda para os outros? Você não sabe trabalhar? Por que você não trabalha para você? Então hoje nós estamos vivendo numa época, num tempo de um povo, de uma cultura avançada. Então se nós temos fé, se nós lutar por aquilo, se nós lutar pelos nossos objetivos, nós vamos conseguir. Amanhã, quarta-feira, eu vou estar aqui de manhã e à noite. À tarde vai estar o pastor Jefferson, às 15h. Eu vou estar às 9h, eu vou estar às 15h na campanha denominada Deus Proverá o Meu Milagre.

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1: 10:28.
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0: 10 horas e 34 minutos.
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2: Eu vi as pessoas contar que aparecia dinheiro na conta, mas eu sou muito sincera em dizer que eu não acreditava nisso, né? Daí, há 15 dias atrás, eu fui no banco pegar minha pensão, que eu pego por morte. A moça disse: mas só quer levar esse da sua pensão? Eu disse: sim, só tenho esse aí para receber. Ela disse: não, a senhora tem 18 mil reais para receber. Uma moça disse: quer levar o seu dinheiro? Eu disse: tá aí. Ela disse: tá, é 18 mil reais. Eu peguei e tô gastando, é meu, Deus me deu.
3: Minha bênção é que eu tinha um caso na justiça, né, uma causa na justiça, e ia ser impossível de receber essa bênção, né? De eu receber. E daí, quando... aí eu fiz a campanha de quarta-feira. Aí, quando foi na próxima quarta-feira, eles já me chamaram e falaram que eu tinha ganhado.
4: Apareceu dinheiro na minha conta.
5: Apareceu dinheiro na sua conta?
4: Também.
5: Quanto apareceu a mais, irmã?
4: R$2.000.
5: R$2.000 a mais.
6: Cheguei no banco 24 horas. Passei o cartão, porque eu tinha que tirar um dinheiro para pagar uma viagem para mim e minha filha. Aí, para minha surpresa, tinha R$8.000 na minha conta, sendo que eu teria uns R$200. Eu ia tirar os 100 e ia ficar com o dinheiro para o resto do mês. Mas Deus me abençoou com R$8.000.
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0: Graças a Deus, meus irmãos, minhas irmãs, eu estou aqui na cidade de Curitiba e nesta quarta-feira eu quero fazer uma convocação ao povo que me escuta através do aplicativo e do site da nossa igreja Deus é Santo, porque às 9 da manhã, eu tenho uma palavra de Deus, uma palavra que vai te levantar. Você está muito desanimado. Você está muito desanimado, meu irmão. Minha irmã, você está muito desanimada. O inimigo quer te parar. O inimigo quer fazer você desistir. O inimigo quer fazer você não crer mais em Deus. Não crer nas promessas de Deus. Então, nesta quarta-feira, às 9 da manhã, às 3 da tarde e 7 da noite, nós aqui teremos início para uma campanha de prosperar, de crescer, de prosperar, de crescer na vida. Eu não acredito que Deus te colocou nessa terra para viver sofrendo, viver do pior, comer do pior. Não, eu creio que Deus, nosso Pai, te trouxe essa terra para você testemunhar, para você falar que Deus é Deus na sua vida. É Deus, dono do ouro da prata. Então, nesta quarta-feira, às 9 da manhã, às 3 da tarde e 7 da noite, em nome de Jesus, eu, pastor Messias, vou estar de manhã, às 9 e às 7 da noite. Pastor Jefferson vai estar à tarde, às 3 da tarde, mostrando pelo poder de Deus que Deus é grande, que Deus é o Senhor de todas as coisas, que tudo está nas mãos de Deus. Deus tem a chave, o domínio de tudo. Tudo é de Deus, tudo pertence a Deus. Nesta quarta-feira, às 9 da manhã, às 3 da tarde e 7 da noite, aqui na Igreja Pentecostal Deus é Santo, aqui na Avenida Marechal Floriano Peixoto, 6711, aqui no Auer. Você vai ver que esse desânimo, que essa amarração, está faltando o poder de Deus, está faltando a unção de Deus, está faltando uma palavra poderosa, uma palavra ungida, uma oração de quem crê, de quem confia no poder de Deus, de quem tem, pela bondade de Deus, intimidade com Deus, comunhão com Deus. Você vai ver a prosperidade, a fartura, a riqueza, o dom de Deus, o dom de Deus entrar na sua vida, o dom do crescimento, o dom da prosperidade, o dom da riqueza, o dom de comer do bom e do melhor, o dom de viver e viver com fartura e viver com alegria. 9 da manhã, 3 da tarde, 7 da noite, aqui nós estaremos mostrando a vocês, pelo poder de Deus, que tudo posso naquele que nos fortalece. Você pode, quando Deus está contigo. Do jeito que você está, você não pode. Do jeito que você está desanimado, desanimado, você não pode. Mas, se Deus entrar na sua vida, Ele vai entrar. Você vai ver que tudo vai mudar. Venha para cá. anima-te, encoraja-te, fortalece-te. O que você vai ouvir agora é prosperidade, é bênção de Deus, é bênção de prosperidade, é Deus com a igreja, Deus é Santo, é Deus com os obreiros da nossa igreja, Deus é Santo. Vamos ouvir para a glória de Deus.
1: Qual é o seu nome?
2: Maria. No início de dezembro, o pastor Darcy, esse santo homem de Deus, ele falou que eu ia receber uma benção, daí ainda deu até o tempo estipulado que eu ia receber uma benção, né? E eu estava querendo, irmão, uma cozinha nova. E a gente tem dinheiro, graças a Deus, mas meu esposo começou a dizer assim: a geladeira está perfeitinha, o fogão está perfeitinho, está tudo perfeito, para que tirar e colocar outro novo? Mas você sabe que a gente é vaidoso, né? Gosta de tudo bonitinho, né? Aí eu falei com ele assim: não, mas eu quero uma cozinha nova e tal. E ele ali duro, dizendo: não, para que jogar dinheiro fora? Para que jogar dinheiro fora? Ah, tá tudo perfeito, não vão jogar dinheiro fora, não. E acabou que eu recebi a minha bênção. Recebi a minha benção, tudo novinho, eu fui na loja escolher, eu escolhi tudo bonitinho, do jeito que eu quero. Meu esposo cedeu, ele é muito seguro, mas ele cedeu, sabe? Ele, conquistei ele e ele cedeu, e tá tudo bonitinho lá agora, e eu tô só agradecendo a Deus. Recebi a minha benção que eu queria.
3: O nome da irmã?
4: Dulcineia.
3: Irmã Dulcineia. Qual foi a bênção que a irmã recebeu de Jesus aqui na igreja de Deus é Santo?
4: Tantas que eu hoje vou ter que contar uma, depois vou contando as outras. Eu morava numa kitnet e eu teria que me mudar, mas não sabia como. Uma casa, aluguei uma casa, mas não tinha móveis nenhum. Eu falei: o que, que eu vou fazer agora? Comprar todos os móveis, tá? Aí o meu parceiro estava comigo, comprou uma geladeira e eu só tinha isso. E de repente, uma pessoa assim que me conhecia, faleceu o tio dela, que deixou todos os móveis, ela doou tudo para mim. Máquina de lavar, tudo, sabe? E eu ajoelhei assim de madrugada e pedi a Deus. Falei: meu Deus, o que eu vou fazer? Eu não tenho nada. De repente, agora minha casa está mobiliada. E eu lembro que eu vim aqui e o pastor disse: você vai ganhar um presente de Deus. Isso é um presente de Deus.
3: Diga glória a Deus, igreja. Irmã Dulcineia, a irmã conta que a irmã morava numa casa sem móveis. Quem ouviu, diga glória a Deus. Ela alugou uma casa, mas não tinha móveis nenhum. Não tinha móveis nenhum. E ela vindo aqui, ela foi revelada que ela iria receber um presente de Deus. E Deus usou uma pessoa para dar a ela os móveis. Hoje a casa está imobiliada.
4: Verdade.
3: Foi um presente grande.
4: Foi um presente grande mesmo. E eu falei: não, eu tenho que ir lá. Hoje é meu dia de folga. Eu falei: não, hoje eu vou lá. Eu vou de qualquer jeito. Vim caminhando.
3: E a irmã não tinha condições nenhuma para comprar os móveis. E vindo aqui foi revelada por Jesus Cristo. E a casa hoje está cheia de móveis.
4: Ó, todos eu não tinha assim condições de comprar todos os móveis. Eu comprei aos poucos. Aí ganhei máquina de lavar. Olha, máquina de lavar que é cara. Fogão com botijão cheio, tudo, armário de cozinha, cama, guarda-roupa, olha, outros móveis a mais, e era móveis bons, de móveis, comprando aos poucos. Aí ganhei máquina de lavar, olha, máquina de lavar que é cara, fogão com botijão cheio, tudo, armário de cozinha,

0: Ele falou para mim uma vez que eu vim aqui, ele falou, não desanime, minha irmã, que você vai ganhar a chave na tua mão, abre a tua mão que eu vou colocar a chave. Eu abri e ele colocou a chave da casa na minha mão. Então agradeço a Deus. Sem nada, sem nada, não tinha nada, nada, nada.
1: Meu amado irmão, seu nome?
2: Marcos.
1: Irmão Marcos, qual foi a bênção?
2: A bênção foi que eu estava desempregado. O senhor falou que até a próxima quarta-feira eu ia estar empregado e não demorou 2 dias, consegui a bênção.
1: Conseguiu um emprego mesmo?
2: Consegui um
1: emprego. Deus me usou para profetizar a sua vitória.
2: Usou e foi coisa rápida.
1: E as pessoas que estão em casa agora te ouvindo, você acredita que o mesmo Deus que abençoou você, abençoa isso também?
2: Com certeza, Deus vai abençoar.
1: Em nome de Jesus.
2: Em nome de Jesus.
1: É só vir para a igreja.
2: Só vir para a igreja e fazer a campanha.
1: Amém. Amém. Seu nome é?
2: Marcos.
1: Obrigado, meu irmão. Deus abençoe.
3: O que que Deus te deu nessa igreja depois que você está fazendo essa campanha aqui?
4: Prosperidade financeira. Minha empresa estava falida, mas falida. Depois que o pastor puxou minha orelha, pega firme. A empresa agora já está no lucro. Ainda tem algumas dívidas, estou negociando, estou acertando, mas saí de uma falência assim que não tinha mais o que fazer.
5: Milagrão.
4: Milagrão mesmo. 50 e poucos mil de dívida num banco, R$4.560.
5: Mil Jesus.
4: 3 mil de outro, R$1.400. Então Deus está abrindo as portas, está diminuindo as dívidas para que eu possa quitar.
5: Vale a pena fazer campanha aqui?
4: Vale muito a pena, muito. Segunda, quarta, sexta, sábado, domingo. Quanto puder vir, venha e faça campanha. Venha de manhã, à noite, porque Deus é fiel.
3: Tem gente escutando agora, o seu testemunho está sendo gravado. Manda um conselho para aquelas pessoas que estão lá te escutando no fundo do poço. Manda uma palavra de fé para aquelas vidas agora.
4: Irmãos, eu estive no fundo do poço. Eu achava que em casa eu conseguiria me levantar. É só na casa do Senhor. Venha para a casa do Senhor com as suas últimas forças. Venha, que aqui você consegue fortalecer a sua fé, ter forças para continuar e receber os milagres e as vitórias.
3: Tem muita gente aí desanimada, igual você falou agora, sem força. Não tem força para orar, para jejuar, para fazer uma campanha, para ir para a igreja. Tem ou não tem?
4: Muito. Inclusive eu estava nesse estado. E graças a Deus, um bom pastor cuida das suas ovelhas. Através de um puxão de orelha, volto a dizer novamente, eu retomei, vim pedindo forças, vim orando, jejuando, voltei, mas tem que estar aqui dentro. Lá na sua casa você não consegue. Tem que vir para a casa do Senhor, tem que fazer as campanhas. Se puder vir de manhã, à noite, todos os cultos, venha, porque Deus é fiel e você vai receber o que Deus tem para ti.
5: Mora onde?
4: Aqui no Prado Velho.
5: Seu nome?
4: Moacir.
3: Deus abençoe. Eita, Jesus maravilhoso.
1: O nome do irmão e o milagre.
6: Meu nome é Geraldo Custódio da Silva e o milagre é o seguinte: eu tinha um carro, inclusive já estava quase um ano, ele estava meio complicado para vender, por ser um carro meio fraco de ano. Mas aí, na quarta-feira passada, tive aqui, eu fiz um propósito com Deus. Falei, se eu vender esse carro aí desse ano, eu vou vir dar meu testemunho e vou dar uma oferta na casa do Senhor. Por incrível que apareça, parece uma brincadeira. Eu vendi pelo mesmo dono que eu comprei um ano atrás, passei no bar para tomar uma coca. Aí eu falei, você já vendeu o carro? Eu falei, ainda não. Quer vender para mim? Eu falei, perdi o carro aí para vender, eu compro e vendo o carro direto. Vendi o carro ontem para entregar hoje. Já está quase um ano. Foi um dos carros que eu varrei para poder vender, de ser um carro meio fraco de ano, né? Mas eu reformei o carro, deixei o carro bem integrado e chamou a atenção do próprio dono que vendeu para mim.
1: Você vendeu o carro para o antigo dono?
6: Que eu comprei, eu vendi de novo.
5: Com
6: certeza, não tenho dúvida disso. E o outro testemunho também, um empréstimo que eu tinha feito também, no Santo André. Foi semana passada, a mulher me ligou, reduzindo a dívida para menos prestação, ainda me devolveu mais R$1.200.
1: Claro, hein? Nossa. Então, o contato com o banco, como é que foi?
6: Digo que ia reduzir a minha dívida, que eu pagava 206 conto a prestação, que vinha descontado do meu benefício, caiu para 180.

0: 35 me devolveu mais R$1.200.
1: Devolveu para o mão R$1.200 e baixou também lá o valor da parcela, 206 para 185. É milagre de Deus. Irmão, na campanha da quarta-feira, está vendo Deus abençoar. Amém. É Deus abençoante.
2: Quarta-feira, eu estarei na Deus é Santo, porque Ele tem cumprido as suas promessas em minha vida.

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1: Dez horas e 57 minutos.
2: Os dois mares. Na Palestina existem dois mares. Um é doce e em suas águas abundam os peixes. Bosques e jardins enfeitam suas margens. As árvores estendem sobre ele seus ramos e avançam suas raízes sedentas para beber as águas saudáveis. Em suas praias as crianças brincam como faziam quando Jesus ali estava. As cristalinas águas de um braço do Rio Jordão formam este mar, e tudo que ali vive é feliz só por estar às suas margens. Mas o Jordão desemboca também em outro mar. Ali não há movimento de peixes, nem canto de pássaros, nem o riso das crianças. Uma atmosfera densa paira sobre as águas desse mar que nem o homem nem a ave bebem jamais. A que se deve esta enorme diferença entre dois mares vizinhos? Não se deve ao Rio Jordão, tão boa é a água que lança em um como no outro. Também não se deve ao solo que lhe serve de leito e nem às terras que o circundam. A diferença se deve ao fato de o mar da Galileia receber as águas do Rio Jordão e não as reter ou conservar em seu poder. Para cada gota que entra, sai outra. O dar e receber se cumprem ali em idêntica medida. O outro mar retém com ciúmes o que recebe. Cada gota que ali cai, ali permanece. O mar da Galileia dá e vive. O outro não dá nada. Chama-se Mar Morto. Que não sejamos como o Mar Morto, retendo tudo sem dividir nada. Mas assim como o Mar da Galileia, possamos dar e receber, para que haja vida e alegria em nossos corações.

0: 15 horas.
1: E o mundo não acabou. Pessoas de várias regiões do globo terrestre têm previsto o fim do mundo. Cria-se grande expectativa sobre o tema. O temido bug do milênio não mostrou a cara. E o mundo não acabou. Mas fica a pergunta: e se tudo tivesse acabado, aonde você estaria? Pense nisso e saiba que Jesus seria a única saída.
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3: Bom, meus irmãos e minhas irmãs, povo de Deus, nós estamos aqui com uma irmã que vai contar um grande milagre que ela recebeu de Deus aqui na igreja pentecostal Deus é Santo. Vamos agora falar com a irmã. O nome da irmã?
4: Sabrina.
3: Sabrina vai contar uma bênção muito grande. Sabrina, pode falar.
4: Então, eu fiz uma campanha no Pastor da Messias através de um caminhão do meu esposo, que foi roubado há 6 anos atrás. E eu apresentei os papéis pro pastor, falei: olha, pastor, já vai fazer 6 anos que tá na justiça e nada de sair, nada de vir uma resposta, o caminhão voltar, tá travado, bloqueado e nada. E a justiça só adia, adia e nunca vem. Aí o pastor pegou e falou para mim fazer a campanha e o dízimo certinho. E disse que Deus não ia voltar com o caminhão que foi roubado, ele ia dar um novo. Então eu fiz a campanha, dei o dízimo. E na segunda campanha do dízimo que eu dei, o meu esposo conseguiu comprar um guincho zerado. E não foi o que foi roubado, Deus deu um novo para ele. E agora ele tá trabalhando, graças a Deus, com um guincho novo.
3: Do jeito que foi falado, do jeito que foi revelado, Deus vai dar um caminhão novo. Deus vai dar um guincho novo. E agora já tá aqui a irmã contando. Demorou quanto tempo para Deus dar esse guincho?
4: Eu fiz a campanha 3 semanas, na quarta semana o meu esposo já conseguiu.
3: Um mês. Olha aí, irmãos. Olha aí, povo de Deus, você que crê. Pode ser o que for, não importa. Pode ser o pior problema, a luta, doença, enfermidade, dívidas. Deus vai entrar com providência. O nome dele?
4: Mateus.
3: Seu nome?
4: Sabrina.
3: Manda um alô agora pro povo que tá te vendo.
4: Eu digo para as pessoas que estão olhando para ter fé, porque para Deus nada é impossível. Então a gente estava 6 anos triste, na verdade, com a nossa vida bem abatida, meu esposo também, porque era uma ferramenta de trabalho dele que foi roubada. Só que eu confiei em Deus, entreguei nas mãos dele. O pastor também disse para mim continuar firme as campanhas e deu bem certo, como o pastor falou. Na quarta semana, o caminhão dele novo. E agora ele está trabalhando de noite o caminhão, pela graça do Senhor Jesus Cristo.
3: Tá vendo? Você que foi roubado, você que foi lesado, você que tá aí diante de uma batalha, igual ela, o marido estava, agora tá aí a resposta. Deus prometeu que dá o caminhão de volta e Deus deu. Vocês moram onde?
4: No Sítio Cercado.
3: Obrigado. Deus abençoe. Tá aí Brasil, tá aí povo de Deus, tá aí o que Deus está fazendo aqui na quarta-feira, na igreja pentecostal Deus é Santo, aqui em Curitiba, na Avenida Marechal Floriano Peixoto, 6711.
5: O seu nome?
6: Salete.
5: Qual foi a bênção, Salete?
6: Eu tinha uma dívida no Itaú, que para mim, eu não podia pagar. Não é muito, mas, né, para mim, meu marido também não estava podendo pagar. E essa dívida está me incomodando muito. E eu entreguei nas mãos de Deus, né? Era 16 mil que eu devia, né? E daí foi pago a dívida com 218 reais.
5: Peraí, irmã, devia 16 mil?
6: É.
5: E foi pago quanto?
6: 218.
5: Quem ouviu, diga glória a Deus. Ela é dizimista desta igreja. Ofertante nesta obra. Tinha uma dívida no banco de 16 mil reais.
6: 16 mil.
5: Dessa dívida pagou só 200 e quantos mesmo?
6: E 18 reais.
5: Milagre financeiro.
6: Milagre financeiro.
2: Amém. Meus amados irmãos, é tremendo o que Deus faz na igreja Deus é Santo. E é bom colocar os testemunhos, porque os testemunhos, é a prova daquilo que nós falamos aqui. Porque às vezes a gente fala, ó, irmãos, vem para a igreja, faça campanhas, Deus abençoar, devolva o dízimo, Deus abençoar. E tem aqueles que criticam, tem aqueles que falam que é mentira, que nunca vai acontecer nada, que é papo furado de pastor, que todo pastor enganador é mentiroso, que o pastor quer roubar o dinheiro do povo, não é assim? Que alguém fala, não é desse jeito? Então nós colocamos aqui os testemunhos para poder provar que aquilo que é falado aqui acontece. Que não tem enganação, não tem mentira, não tem rolo, não tem coisa errada, não. Graças a Deus. Graças a Deus, se alguém faz coisa errada, se alguém faz coisa errada, e se alguém não é nós, não é igreja, Deus é santo. Deus tem guardado essa obra. Deus tem guardado o pastor Darcy Messias, a diretoria, os obreiros, as obreiras, esse ministério. Graças a Deus por isso. Deus tem feito coisas grandes aqui, irmãos. O povo tem vindo para cá, o povo tem visto a diferença. O povo tem sido abençoado. As portas têm sido abertas. Pessoas têm sido curadas por Jesus, transformadas pelo poder de Deus. E nesta quarta-feira, você que é de Curitiba, região metropolitana, você que conhece alguém que é de Curitiba, quem sabe... Você é de outra cidade, cidade longe, né? Quem sabe você mora em outro estado, ou quem sabe até em outros países. Mas você tem familiares aqui em Curitiba, tem conhecidos aqui em Curitiba. Você pode incentivar essa pessoa a estar conosco nesta quarta-feira. Faça isso. Incentive alguém. Mande uma mensagem, convida alguém para estar presente nesta quarta-feira. Aqui na sede da Igreja Deus é Santo em Curitiba, para iniciar a campanha da quarta-feira. Quarta-feira é campanha de prosperidade. E você acabou de ouvir o testemunho aí de uma irmã que o esposo comprou um caminhão novo. O esposo tinha tido um prejuízo, tinha roubado o caminhão dele, e ela veio na igreja depois disso. Veio na igreja fazer campanhas, passou a dizimar, e Deus usando o pastor Darcy Messias, que ele ia ter um caminhão novo, que não ia ser mais aquele caminhão que tinha sido roubado, mas que ele ia ter um caminhão novo. E do jeito que o homem de Deus falou, aconteceu. E a irmã contou a bênção dela para a glória de Jesus Cristo. E o segundo testemunho da irmã, que devia 16 mil reais para o banco, e pagou apenas R$218. Você pensa bem? Você dever 16 mil reais para o banco, e destes 16 mil, paga apenas R$218. Isso aconteceu aqui na quarta-feira, na campanha da prosperidade, na sede da Igreja Deus é Santo. E nós estamos aqui te convidando para estar conosco nesta quarta-feira, para iniciar a campanha da prosperidade, que vai dar início, mais uma campanha, mais uma oportunidade de bênçãos para o povo de Deus. Está conosco nos três horários: 9 horas da manhã, 3 horas da tarde, 7 horas da noite. Lembrando que às 3 da tarde eu vou estar com os irmãos. Às 3 da tarde, eu, presbítero Jefferson, vou estar com os irmãos às 3 da tarde, nessa quarta-feira. E às 9 da manhã... e às 7 da noite, pastor Darcy Messias. Às 9 horas da manhã, aí às 7 da noite, pastor Darcy Messias. 3 da tarde, eu vou estar com os irmãos aqui na sede em Curitiba, e Deus vai abençoar. Tá certo? Vem para cá, povo de Deus, em nome de Jesus. O homem...

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1: 11 horas e 14 minutos.
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0: 11:20.
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1: 11 horas e 27 minutos.
2: Ele cuida de você. Logo após um ataque terrorista, alguns sobreviventes foram convidados para compartilharem o que havia acontecido em suas vidas. Em todos os casos, ocorreram pequenos detalhes que fizeram grande diferença naquele dia. O chefe de uma empresa havia chegado tarde porque aquele era o primeiro dia de seu filho na escola. Uma senhora atrasou-se porque o despertador não funcionou. Outra ficou presa num congestionamento no trânsito. Alguém havia perdido o ônibus. Outro teve dificuldade em fazer o carro funcionar. Havia muitos outros casos, detalhes ou contratempos que salvaram suas vidas. Então o Senhor disse: hoje, quando pego um congestionamento no trânsito, perco um elevador, atendo uma ligação telefônica no momento da saída, pequenas coisas que me aborreciam, penso comigo: estou exatamente onde Deus quer que eu esteja neste momento. Na próxima vez em que parecer que tudo está errado, não fique triste. Louve a Deus e agradeça, porque Ele está cuidando de você.

0: 11:33.
1: À espera. Às vezes esperamos demais para dizer palavras de perdão. Às vezes esperamos demais para expressar gratidão. Às vezes esperamos demais para dar uma palavra de ânimo. Às vezes esperamos demais para oferecer consolo. Às vezes esperamos demais para estender a mão a quem precisa. Às vezes esperamos demais para dar amor. Às vezes esperamos demais para abrir o coração. Às vezes esperamos demais para deixar Deus operar. Deus também está esperando, esperando que paremos de esperar.
2: Amanhã é quarta-feira e amanhã nós estamos na campanha. Nós estamos num propósito de fé, num propósito de alcançar nossos sonhos, nossas metas, nossos objetivos. Amanhã, quarta-feira, nós estaremos orando e jejuando para Deus destravar o quê? Aquilo que está travado na justiça, travado na justiça, jurídico, você tem algo para destravar? Hein? Você tem algo para destravar? Você tem alguma causa jurídica para nós orar? Escreve aqui agora para nós fazer uma oração daqui a pouco. Você que tem algo jurídico, você tem uma causa na justiça, tem uma herança, você tem um inventário, você tem aí uma compra, uma venda, você tem uma corretagem. Poxa, quem é que não corre atrás dos seus interesses? Quem é que não precisa de comer? Quem é que não precisa pagar as contas? Quem é que não precisa do tal de dinheiro que as pessoas espraguejam ele, mas não vive sem ele? Como é que a pessoa espragueja? É por isso que as pessoas não têm, né? Eu vou dizer para você, aquilo que você joga fora, você jogou fora. Você desperdiçou. Aquilo que você despreza, você rejeita ele. Ele não vem para você mais. Porque ele veio, mas você jogou fora. Você desprezou. Deus me livra. Isso é coisa carnal. Só fala em dinheiro. Deus me livra. Materialista. Tem gente assim. Um miserável Deus vai para frente? Vai para frente como? Se ele rejeita, como é que Deus vai dar uma coisa para você que você não quer? Como é que Deus vai dar uma coisa para você que você rejeita? Pensa bem. Como é que Deus vai te dar algo, meu querido? Eu sei que todo mundo agora está comigo aqui. Eu estou dizendo, talvez não é vocês, alguém que vai ver depois. Como é que Deus vai dar para você uma coisa que você não quer? Que você rejeita? Então, Deus vai dar aquilo que nós queremos receber. Aquilo que nós concordamos. Aquilo que nós estamos buscando em Deus. Pagar uma conta, pagar uma dívida, receber uma herança, receber uma causa na justiça, um inventário que está aí para dar certo, aquela herança dos pais e aquela briga de irmãos. Você tem alguém seu assim? Aquela briga de irmãos e aquela confusão, um concorda, outro não concorda, e essa casa aqui é minha. Vamos dizer que seja várias casas, ou vários terrenos, ou só uma casa só. Então aquela confusão, aquela briga. Você tem alguém assim, que tem algo para dar certo, mas não dá, porque a desunião é forte nessa família. A ignorância, a estupidez, a arrogância, a soberba, a falta de consenso na família, e fica aí essa briga por vários anos, coisa que podia ter resolvido já dentro de 6 meses, está aí anos. Vamos, José Selatiel, com depoimento das pessoas contando bênção, milagre financeiro na quarta-feira.
3: O nome da irmã?
4: Meu nome é Marilene.
0: Qual foi a bênção, irmã Marilene?
3: É, o meu filho, ele tinha um mercadinho pequeno e ele estava muito, não vendia nada. E, sabe, estava lá, sabe, sem vender as coisas dele. E estava muito triste, meu filho, nesse mercado, né? E eu orando aqui, né? E Deus preparando e abençoando, né? Lá na Tatuquara também. E daí, daquele mercado que o meu filho estava pequeno, um empresário rico foi lá e falou com meu filho, que meu filho era gerente desse mercado, desse empresário. E daí esse empresário foi e falou pro meu filho: eu vou vender esse mercado para você. Você vai sair desse mercado pequeno para esse mercado grande, que ele era gerente, que hoje ele é dono. Hoje ele é dono desse mercado. Ele tem funcionário, tem tudo, mas praticamente meu filho estava falido. Mas Deus levou esse empresário, né, bem sucedido, e falou para o meu filho, ajudou meu filho. E hoje meu filho, através da igreja, Deus é santo. E hoje meu filho é um grande empresário, né? Ele tem o mercado dele e eu oro.
2: Aí você olha, você vê se isso aí não é Deus. Se isso aí não é Deus. Escuta de novo esse testemunho, a mulher contando, fazendo as campanhas aqui na Deus é Santo, buscando, recebendo as promessas, as revelações, as profecias, Deus vai fazer isso, Deus vai honrar teu filho, Deus vai fazer um milagre. O camarada, o moço, era empregado, e hoje ele é dono do mercado. Gente, se isso aí não for milagre, se isso aí não for bênção, o que que é bênção? Quer ver? Escuta só um pedacinho de novo.
0: O nome da irmã?
3: Meu nome é Marilene.
0: Qual foi a bênção, irmã Marilene?
3: É, o meu filho, ele tinha um mercadinho pequeno e ele estava muito, não vendia nada. E, sabe, estava lá, sabe, sem vender as coisas dele. E estava muito triste, meu filho, nesse mercado, né? E eu orando aqui, né? E Deus preparando e abençoando, né, lá na Tatuquara também. E daí, daquele mercado que meu filho estava pequeno, um empresário rico foi lá e falou com meu filho, que meu filho era gerente desse mercado, desse empresário. E daí esse empresário foi e falou pro meu filho: eu vou vender esse mercado para você. Você vai sair desse mercado pequeno para esse mercado grande, que ele era gerente, que hoje ele é dono. Hoje ele é dono desse mercado. Ele tem funcionário, tem tudo, mas praticamente meu filho estava falido. Mas Deus levou esse empresário, né, bem sucedido, e falou para meu filho, ajudou meu filho. E hoje meu filho, através da igreja, Deus é santo. E hoje meu filho é um grande empresário.
2: Hoje ele é um grande empresário. Será que vocês entenderam? Ele era um gerente de um mercado, segundo o que ela falou aí, de um mercadinho. E hoje ele é dono de um mercado, ele é um grande empresário. Como assim? A mãe orando. A mãe buscando. A mãe pagando o preço. A mãe buscando em favor do filho. E olha o que Deus fez na vida do filho. É o que Deus vai fazer nessa quarta-feira, aqui na igreja Deus é Santo, às 9 da manhã, às 3 da tarde e 7 da noite. Olha aqui um testemunho aqui marcante aqui, ó. Olha aqui outro testemunho. Escuta para a glória de Deus nosso Pai. O nome do Senhor?
4: Ari.
2: Mão Ari, o povo está te escutando, o povo no Brasil, fora do Brasil. E eu quero que você conta para o povo o que faz o irmão gravar esse testemunho.
4: Gravar as maravilhas que Deus tem feito em minha vida. Eu fiz uma campanha aqui que tudo que o diabo me levou, ele ia ter que devolver. Meu nome estava sujo de mais de 2 milhões de reais.
2: Escute, o nome dele estava sujo em mais de 2 milhões de reais. Agora, de que o seu nome foi sujo? Você estava devendo, essa dívida virou uma bola de neve e chegou a esse ponto.
4: Virou uma bola de neve, pastor. A dívida não era tanto isso, mas daí virou juros em cima de juros, e daí eu não consegui mais pagar. Tem documento em casa, que chegou o último documento, de quase 800 mil reais.
2: Só de uma dívida?
4: Só de uma dívida. Aí as outras têm mais documento. Aí eu falei, não tem mais jeito de... Nunca mais eu vou ter mais meu nome limpo. Aí eu, por acaso, eu falei, vamos na igreja. Aí fiz a campanha. Depois de 60 dias, 90 dias, Deus limpou meu nome. E eu quitei a dívida com 200, com 216 reais.
2: Graças a Deus. Está aí, meus irmãos, um homem que devia mais de 2 milhões de reais. Ari, mais de 2 milhões. Virou uma bola de neve a vida dele. Virou uma bola de neve. E ele veio para a igreja, Deus é Santo, fazendo as campanhas aqui conosco. E ele não sabe como. Não sabe como a dívida foi paga, sumiu, desapareceu. Hoje ele está livre. Hoje o nome dele está limpo. Meus irmãos que agora me ouvem, minhas irmãs que agora me escutam, que está aí passando no estreito, devendo, está aí sofrendo, padecendo, luta, o nome sujo, Seproc, Serasa, e você não sabe o que fazer, não sabe o que fazer. Você tem fé? Você tem fé de botar o joelho no chão conosco nesta quarta-feira aqui na igreja pentecostal Deus é Santo? Pastor Messias, mas eu moro lá na Bahia, eu moro aqui na Bahia, eu moro aqui no Ceará, eu moro aqui em São Paulo, eu moro aqui, pastor Messias, eu moro em outro país, como é que eu faço? Eu não vou ter condições de fazer essa campanha aí com os irmãos. Você vai acompanhar nós. Você vai fazer uma campanha conosco aí de longe. Você vai acompanhar. Porque o nosso Deus é o Deus de perto. Também é o Deus de longe. Ele é o Deus que onde tiver alguém buscando a Ele, alguém orando, alguém clamando, ao mesmo tempo, Ele escuta milhões de pessoas, porque Ele é o sobrenatural, Ele é onipotente, onisciente, onipresente. Deus é todo poderoso para fazer muito mais do que nós pensamos. Deus só não faz aquilo que nós não cremos, aquilo que nós não acreditamos, mas aquilo que nós cremos, Deus faz. E nesta quarta-feira, às 9 da manhã, às 3 da tarde e 7 da noite, aqui nós estaremos clamando a Deus, explicando para o povo dentro da Bíblia que tudo nós podemos quando a gente crê que a gente pode. Tudo a gente pode. Não importa. Não importa o problema. Problema existe, claro que existe. Problema existe, mas também existe solução. Por que que existe a solução? Porque existe o problema. Se não existisse o problema, não teria solução. A palavra solução, a ação solução, ela vem em cima de problema, em cima dos problemas. Então, meus irmãos e minhas irmãs que nos acompanham de qualquer parte desse país ou dessa terra, liga o seu pensamento, liga a sua fé conosco, aí aonde você estiver. Aí aonde você estiver. Você acompanha as orações aqui, durante o dia, os cultos, nós vamos transmitir os cultos. Você vai acompanhar nós de longe. Você vai acompanhar nós de longe, as orações. Você aí, lá no lugar, no meio do mato. Aí no meio do mato. Que nem carro vai. Para chegar na sua casa, só vai a pé. Só vai de moto. Por quê? Porque você mora no meio do mato, aí num lugar que não tem... Não tem estrada, não tem asfalto. Hein? Aonde você mora? Num lugar que não tem jeito de recurso. Será que nós temos alguém nos acompanhando aí? De longe. De longe, no meio do mato, uma chácara. num sítio, numa fazenda, numa lavoura. Você não é o dono, você é funcionário, você é empregado, você ainda é empregado, mas você tem fé. Você tem fé disso aí, ou algo como isso aí ser seu futuramente, hein? Você trabalha a fé, a cabeça, você trabalha os braços, você trabalha o esforço para você ter as coisas, ser dono. Eu cheguei um dia numa churrascaria lá no Rio Grande do Sul e falei assim pro rapaz: ei, para aí. O rapaz era gerente, o camarada, gente boa. Eu cheguei um dia numa churrascaria lá no Rio Grande do Sul e falei assim pro rapaz: ei,

É, pastor, eu falei, diante de Deus, pode fazer. E ele saiu dali, pediu conta, fez um acordo, montou seu negócio e ele é dono. Ele é dono. Ele é dono do seu próprio negócio. Então veja bem, meus irmãos, quando a pessoa, ele tem vontade de ter as coisas, ele trabalha para aquilo. Tem gente que trabalha a vida toda ganhando um salário mínimo, ganhando dois mil reais, dois e pouco, a vida toda. Ah, eu estou esperando aposentar. Estou esperando viver de aposentadoria, ganhando esse salário minguado de aposentadoria, um salário mínimo. Meus irmãos, Deus tem o melhor para nós, meus irmãos. Minhas irmãs, Deus tem o melhor para nós. Deus tem o melhor. Coloca na cabeça hoje, você que é empregado, você que é sócio aí, que é gerente, por que que você não pode ser o dono? Por que que você não pode ter o seu próprio negócio, o seu próprio comércio? Por que que você não pode ter a sua própria empresa? Por que que você tem que ser empregado a vida toda? Por que que você vai ter que trabalhar a vida toda para os outros? Você não sabe trabalhar? Por que você não trabalha para você? Então hoje nós estamos vivendo numa época, num tempo de um povo, de uma cultura avançada. Então se nós temos fé, se nós lutar por aquilo, se nós lutar pelos nossos objetivos, nós vamos conseguir. Amanhã, quarta-feira, eu vou estar aqui de manhã e à noite. À tarde vai estar o pastor Jefferson, às 3 da tarde, eu vou estar às 9 da manhã, eu vou estar às 3 da tarde na campanha denominada Deus Proverá o Meu Milagre.

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1: 11 horas e 57 minutos.
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7: A palavra de Deus é através de nós fazer as campanhas, é assim que nós vamos mantendo a nossa fé viva. É assim que nós vamos mantendo a nossa fé viva. A nossa fé viva. E Deus vai avivar que um povo, em nome de Jesus, vai levantar na oração, no clamor. Você que está doente, você que está enfermo, ore, irmão, com fé. Jesus tem poder para fazer milagres acontecer, maravilhas acontecer em nome do Senhor Jesus Cristo. Deus abençoe o povo do aplicativo. Deus abençoe o povo da fé, povo da oração, o que crê no poder de Deus. Vamos ver quais mais comentários estão aqui conosco, nós já lemos aqui alguns nomes, vamos ver quem mais está na fé de orar. Falta pouquíssimos instantes para nós já entrar na oração, no clamor com o pastor Darcy Messias, que vai orar por nós, que vai clamar em nossas vidas, né, em favor das nossas vidas, e Deus vai confirmar a vitória. Pô, Deus abençoe também aí os irmãos, irmão Sara Cristina, Deus abençoe. Irmã Isabel Oliveira de Coronel Domingos Soares. Irmão Davi de Campo Largo, Deus abençoe. A irmã, deixa eu ver aqui, ó, Irene de Antonina, Paraná, Deus abençoe. Irmão Luan Padilha, aqui de Curitiba. Deixa eu ver quem mais está aqui conosco. Irmã Lucimara Gomes de Canoas, Deus abençoa. Deixa eu ver, Lucimara, Maria Helena de Piraquara, Deus abençoe. Deixa eu ver quem mais. A irmã Yolanda Herculano de Nampuia, Deus abençoe em nome de Jesus. Deixa eu ver quem mais. Isabel Oliveira de Coronel Domingos Soares, já lemos. Manuel Marins aqui do Campo Largo, Deus abençoe. Elaine Silva de Canoas, Rio Grande do Sul, Deus abençoe. Jaqueline Miller está pedindo oração pela filha Helena, que está com febre. Deus vai dar vitória em nome de Jesus. Maneuza Cavaleiro já compartilhou. Deus abençoe, Maneuza. Deus abençoe o povo da fé. E é isso mesmo, irmãos. Vamos animar. Anima a tua fé. Você que está com a fé fria, você que está aí sem vontade de orar, sem força para orar, te anima, irmão. Quando você orar, ó, pode ter certeza. Depois desta oração, você vai ter uma boa notícia. Depois desta oração, você vai ver algo diferente acontecer na tua vida, na tua saúde, na tua casa, no teu trabalho, na tua vida sentimental, na tua vida espiritual. Você vai ver alguma coisa acontecer. Deus vai fazer uma obra aí na sua vida, para a glória de Deus, para a glória do nosso Deus Todo-Poderoso. Bastante gente aqui conosco, irmãos, que estão chegando agora. O pastor já vai orar, hein? O pastor já vai orar. O pastor está aqui, hein? Já vai clamar pelos irmãos. Deus vai confirmar a vitória. Quem está conosco agora, peço que você deixe o seu nome nos comentários. Manda aí o nome do seu familiar, da sua família, ou do seu pedido de oração, né? Porque agora é hora de nós unir. A Bíblia Sagrada diz: orais uns pelos outros. Vamos nos unir orando uns pelos outros, e Deus vai confirmar esta vitória no nome do Senhor Jesus. Deixa eu ver quem mais está aqui participando. Ó, os irmãos já estão participando aqui. Ó, Deus abençoe. Povo da fé, irmão João Carlos, seja bem-vindo, vamos orar pela família. Nemésio, Deus abençoe, lá de São Paulo, está conosco. Seja bem-vindo, irmão Nemésio. Está aí também a irmã Neuza, Cavaleiro já compartilhou. Deus abençoe. Eu acabei de compartilhar aqui no WhatsApp da igreja também. Quem tem o WhatsApp aí vai ver. Deus abençoe, irmã Marta de Ponta Grossa, Daniel Albani de Gravataí, Josemar Quirino de São Paulo Capital, José Carlos é Ponta Grossa, Igor Araújo de Cotia, São Paulo, Jairo Nascimento, Porto Alegre. Deus abençoe Gisele da Rocha de Imbituva, Paraná. E é isso mesmo, meus amados irmãos, a paz do Senhor, quem está chegando, povo de Deus, agora é hora de, sem perca de tempo, receber pastor Messias, que está aqui na fé, na unção de Deus. Recebam todos aqui o pastor Messias nesta tarde de terça-feira.
8: Ô, meus irmãos e minhas irmãs, povo de Deus, paz do Senhor Jesus, eu achei que estava mais cedo aqui dentro. São 4:30 e agora vamos falar com Deus. O glória, graças a Deus, bendito, santo, santo, santo, santo, glória, glória a Deus. Graças a Deus, graças a Deus, graças a Deus, o Senhor, o nosso Deus, o nosso pastor, e nada nos faltará. Bendito é o Rei da Glória, bendito é o Rei da Glória, aquele que vive e reina para sempre. O glória a Deus. Oh, graças a Deus, graças a Deus, graças a Deus, graças a Deus, graças a Deus, Senhor da glória, em nome de Jesus Cristo, limpa nossa alma, Deus, limpa nossa mente, nosso coração, Deus, limpa nosso entendimento, nossos olhos, limpa nossos ouvidos, Senhor. Limpa, meu Deus, a nossa boca, limpa nossas mãos, limpa a nossa alma de tudo que não presta, tudo que não agrada a Deus, tudo que não é bem-vindo, tudo que não é de Deus, meu Deus da glória, meu Senhor Jeová, meu Divino Espírito Santo da verdade, Senhor dos Exércitos, meu Deus, em nome de Jesus Cristo, Salvador, Senhor da glória, meu Jesus amado, meu Jesus Santo, meu Deus, queima, queima dentro de nós, queima dentro da nossa vida, queima tudo aquilo que entristece a nossa alma, aquilo que entristece primeiramente o Espírito Santo, meu Deus, aquilo que entristece, aquilo que faz nós ficar triste diante de Deus, Senhor, limpa nós, purifica, meu Deus, vai santificando, vai consagrando, por bondade, por misericórdia de Deus, Senhor da glória, Senhor Jeová, meu Deus, ó Jesus, visita agora os irmãos, as irmãs, sua casa, sua família, seu lar, visita agora, visita seus filhos, visita suas noras, genros e netos, meu Deus, visita agora cada obreiro, cada pastor, cada presbítero, cada diácono, meu Deus, cada cooperador, meu Deus, cada cooperadora, cada membro, meu Deus, que está aí conosco, todos os irmãos que estão membrando, que são membros da nossa igreja, seja aqui no Paraná, Santa Catarina, Rio Grande do Sul, Goiás, Minas Gerais, também os irmãos de outras igrejas, os irmãos que são membros em outras igrejas, outros ministérios, outras denominações, meu Deus, em nome de Jesus Cristo, visita eles agora, meu Deus, visita, fala com eles, fala conosco, fala com cada um de nós, meu Deus, não deixa nós continuar fazendo as coisas que entristece o Espírito Santo, não deixa nós fazer as coisas na direção do mundo, na direção da carne, da carnalidade, dominado pela concupiscência, pelo pecado, pela paixão carnal, pelos desejos, pela vontade do mal. Não deixa, Senhor, não deixa nós ser dominado, não deixa nós sermos dominados, não deixa nós sermos dirigidos pelo mal, pela força do mal, meu Deus, Senhor da glória, cobre-nos com teu sangue, cobre-nos com teu sangue, o sangue de Jesus, o sangue de Jesus, o sangue de Jesus, o sangue de Jesus, o sangue de Jesus, o sangue de Jesus, o sangue de Jesus nos purifica de toda iniquidade, todo tipo de pecado, todo tipo de coisa errada, tudo aquilo que não agrada aos olhos do nosso Deus. Pai da glória, Pai santo, Pai amado, Pai querido, em nome de Jesus, meu Deus, em nome de Jesus Cristo, meu Deus, em nome de Jesus Cristo, me dá uma palavra que hoje, meu Deus, me dá uma palavra que hoje nesta live, uma palavra espiritual, uma palavra revelada, uma palavra que vem de Deus, uma palavra que vem do Espírito Santo. Meu Deus, me dá uma palavra, me dá uma direção divina. Deus, dirige a minha mente, dirige a minha alma, dirige o meu espírito, dirige o meu coração. Meu Deus, dirige, Senhor, nossos passos. Não deixa nós tomar nenhuma decisão precipitada, nenhuma decisão carnal, mundana, nenhuma decisão maligna. Não deixa, Senhor, a influência do mal, não deixa a influência do mal nos dominar, não deixa, meu Deus, nenhuma influência maligna dominar nosso sentimento, não deixa, Espírito Santo, não deixa nós achar que tudo já está bom, que tudo está bem, não deixa, faz nós sentir a necessidade de Deus, meu Pai da glória, em nome do Senhor Jesus, faz nós sentir, meu Deus, a necessidade, aquele vazio de Deus, aquele vazio que faz o homem orar, aquele vazio que faz o homem ir para a igreja buscar a Deus. Senhor, faz nós sentir isto, faz cada um sentir aquele vazio, meu Deus, aquele vazio, aquela vontade, aquele desejo, aquela necessidade de buscar a Deus, de ir para a casa de Deus, de ler a Bíblia, de orar, de envolver, de se relacionar com o espiritual, com o divino, com o santo, com o sagrado. Meu Deus, faz, Senhor, faz nós sentir isso, faz, meu Deus, faz nós sentir isto, quando nós pecar, fizer coisa errada, que toda hora estão fazendo, que haja em nós arrependimento, que haja em nós tristeza, que haja em nós consciência pesada, meu Deus, em nome de Jesus, meu Deus, em nome de Jesus, meu Deus, em nome de Jesus, em nome de Jesus, em nome de Jesus, em nome de Jesus, em nome de Jesus Cristo, haja em nós conserto, haja aquele que está desviado, aquele e aquela que está parado, afastado. Deus, o Senhor vai tratar com ele, o Senhor vai tratar com ela, buscando ele, buscando ela, aonde ela estiver, em um fundo de poço, aonde ela estiver, aquela pessoa estiver caída, fracassada, bebendo, fumando, roubando, adulterando, meu Deus, aonde ela estiver, eu te peço, Senhor, aonde aquela alma estiver caída numa sarjeta do mundo, meu Deus, aquela pessoa que um dia foi um pregador, uma pregadora, aquela pessoa que um dia estava na casa de Deus, na obra de Deus, fazendo a obra de Deus, Senhor, aquela pessoa que hoje não está mais, não está mais, e ela diz que nunca mais alguém vai ver ela dentro de uma igreja, ela diz que nunca mais alguém vai ver ela pregando a palavra de Deus, ela diz que nunca mais alguém vai ver ela dentro da igreja, do evangelho de Cristo, Senhor, Senhor da glória, eu coloco aquela vida na tua presença, aquela alma, aquela criatura, quem é ela, quem é ela, quem somos nós para dizer não, quando o Senhor diz sim, e quando o Senhor diz sim, meu Deus, nós temos que ser assim, quando o Senhor diz não, nós temos que dizer não, meu Deus, eu coloco aquela vida na mão de Deus, para Deus pegar ela, Deus pega ela, Deus pega aquela criatura, quebra ela e faz dela um vaso novo, um vaso de honra, um vaso para Deus, um vaso para o Espírito Santo, um vaso de Deus, Senhor da glória, Espírito Santo, meu Deus, em nome de Jesus, meu Deus, é almas que Deus quer salvação, Deus quer é que todos sejam salvos, assim diz a Bíblia, que o Senhor não quer que nenhum se perca, que nenhuma alma se perca, é assim que diz a Bíblia, que nenhuma alma se perca, é assim que diz a palavra de Deus, está na Bíblia, que é para pregar em tempo, nós pregar em tempo e fora de tempo, meu Deus, porque o tempo do fim está chegando, o fim está aí, e o povo não está vendo, e a humanidade não enxerga, meu Deus, Senhor da glória, Espírito Santo, meu Deus, salva as almas, meu Deus, levanta os caídos, fortalece os fracos, os desanimados, aqueles desanimados, aqueles fracos, aquela pessoa que fracassou, quer levantar, ela quer levantar, mas não tem força, ela quer voltar para Deus, mas não tem força, Senhor da glória, levanta aquela criatura, levanta, perdoa, Deus, tem misericórdia, Deus, perdoa, Espírito Santo, perdoa, meu Deus, perdoa o arrependido, aquele que confessou seu pecado, aquele que está ali orando, pedindo a Deus para levantar, para Deus dar ele uma oportunidade, dar uma chance para ele e para ela, Senhor da glória, aquele, meu Deus, está aí lutando, batalhando, aquele que está firme na tua presença, segura ele, segura ela, dá ela força, guarda ela, segura, Deus, segura o teu povo, segura os teus servos, segura as tuas servas, segura, meu Deus, segura, Jeová, oh, meu Deus, segura, segura, segura as almas na tua presença, o homem de Deus, A mulher de Deus está lutando, o servo de Deus, a serva de Deus está lutando, batalhando, se esforçando, pelejando para fazer tudo certo, ainda que faz errado. Meu Deus, ajuda, ajuda, Senhor, ajuda, Espírito Santo. É o Senhor que vai aperfeiçoando, é o Senhor que vai abençoando, perdoando, suportando, tolerando, meu Deus, em nome de Jesus Cristo, meu Deus, em nome de Jesus Cristo, Salvador, oh glória, oh graças a Deus, bendito seja Deus, louvado seja Deus, engrandecido, glorificado, glória, glória, glória, glória, glória, glória, glória, glória, glória, glória a Deus. Meu Deus, meu Deus, meu Deus, oh meu Deus do céu, Senhor, faz as mudanças na nossa vida no dia de hoje, faz as mudanças, faz esse irmão sentir a partir de hoje que não vai continuar do jeito que está, faz ele, eu, nós, todo mundo sentir dentro de nós que nós não podemos continuar do jeito que nós estamos, repetindo os mesmos erros, fazendo as mesmas coisas erradas, meu Deus, insistindo no pecado, insistindo no erro, insistindo nas mesmices, meu Deus, faz nós sentir dentro de nós aquela mudança radical, aquela transformação divina, meu Deus. Meu Deus, faz nós sentir isso, em nome de Jesus, faz nós sentir que nós temos que melhorar, que nós temos que agradar o rei, que nós temos que fazer alguma coisa para o rei, enquanto nós podemos fazer, porque vai chegar o dia que nós não podemos fazer mais nada. Senhor da glória, Espírito Santo, visita o teu povo, visita agora os teus servos, desembaraça eles, elas, desembaraça nós, vai desembaraçando, Deus, vai colocando em nosso coração o temor e a fé, ah, meu Deus, os mandamentos, vai colocando dentro de nós o que pode, o que não pode, o que é lícito e o que é ilícito, o que agrada a Deus e o que não agrada, Senhor, põe dentro de nosso coração, põe dentro de nossa mente o temor do Senhor, o temor do Senhor, em nome de Jesus, em nome de Jesus, em nome de Jesus, meu Deus, oh glória, oh graças a Deus, louvado, santo, santo, santo, santo, graças a Deus, bendito seja Deus, louvado, louvado, louvado, louvado, santo Deus, Deus, dai vida ao teu povo, dai saúde, prospera o teu povo, meu Pai, prospera, prospera o teu povo, dai prosperidade, dai crescimento, dai aprovação, meu Deus, aquela pessoa que está na guerra, na batalha, na peleja, na luta, parece que está tudo travado, tudo amarrado, tudo acorrentado, tudo emacumbado, enfeitiçado, endemoniado, Jesus queima toda macumba, Jesus queima toda feitiçaria, Jesus queima toda bruxaria, toda magia negra, todo trabalho de encantamento, trabalho de macumba, de despacho, trabalho de feitiçaria, de bruxaria, de magia negra, trabalho do inimigo, de Satanás, macumba pesada, macumba feita para infernizar a vida, a família, o casamento, a saúde, o financeiro, o espiritual, meu Deus, vai queimando, queima Jesus, queima Jesus, queima, vai queimando agora, todo mal, toda seta, todo espírito maligno, Jesus queima, toda a opressão do inimigo, em nome de Jesus, para a glória de Deus, para a glória de Deus, para a glória de Deus, para a glória de Jesus, meu Deus, graça, graça, graças a Deus por tudo que Deus já fez na nossa vida, por tudo que Deus já fez, por tudo que Deus está fazendo na nossa vida. Graças a Deus, graças a Deus, graças a Deus, graças a Deus, graças a Deus, graças a Deus, graças a Deus, graças a Deus, graças a Deus, graças a Deus, glória a Deus, louvado, bendito, engrandecido é o Rei da glória, glória, glória, glória, glória, glória, graças a Deus, por tudo que Deus já fez na nossa vida, por tudo que Deus está fazendo, por tudo que Deus vai fazer, glória, glória a Deus, graças a Deus, bendito seja Deus,

Glória, glória, glória, glória, glória, glória, glória, glória, glória. Graças a Deus, bendito seja Deus. Deus cura, Deus cura, Deus resolve problema, Deus resolve problema, Deus, Deus resolve problema para nós, em nome de Jesus Cristo. Oh, graças a Deus, Pai da glória, repreende o mal, os demônios, os espíritos malignos, meu Deus do céu, em nome de Jesus, repreende a miséria, a maldição. Deus, abençoa os dizimistas fiéis que têm ajudado essa obra, que têm sido coluna, que tem sido bênção na nossa igreja, Senhor da glória, meu Deus, abençoa, consagra, consagra, meu Deus, vai consagrando, vai ungindo, vai consagrando e ungindo, consagra os dizimistas, abençoa os dizimistas, cresce eles, aumenta o seu patrimônio, aumenta a sua renda, dai a eles a prosperidade, dai a eles, meu Deus, a vitória, a bênção de Deus, no nome de Jesus, multiplica, em nome do Pai, do Filho e do Espírito Santo. Amém, amém, amém.

Pois é, irmãos, o negócio é o seguinte, como diz o povo do Paraná, o negócio é o seguinte, esta semana que nós estamos, nós vamos dar um pouquinho de prioridade ao Espírito Santo e ao Espírito da Palavra, o dom da Palavra. Se é que eu estou falando certo, não sei se estou falando certo, o dom da Palavra, a manifestação da Palavra. Porque somente a oração não resolve tudo. A oração, ela é poderosa para Deus resolver tudo que Deus quer resolver. Mas tem algo que a nossa alma, ela tem sede do Deus vivo. A nossa alma, ela tem fome. Ela tem sede da palavra, da presença de Deus. A nossa alma, ela vive, ela move, mais ou menos assim como a fé. A fé, ela vem de ouvir. E ouvir o quê? A verdadeira palavra de Deus. Então, se nós, escuta aqui, ó, você que está parado, você que está afastado, se você não estiver no culto, você pode escutar a pregação o dia todo, mas são pregação ou pregações gravadas. Não é aquela pregação que você está comendo ela. Você está comendo ela, se você é a primeira pessoa que está comendo ela. Você está ali sentado no banco da igreja e a palavra está falando para você, para o Senhor. Aquela palavra que você fala assim: hoje parece que o culto foi todo para mim. Parece que hoje a palavra foi toda para mim. Parece que contaram tudo para o pastor. Tudo que eu estava passando, tudo que eu estou enfrentando, o pastor falou hoje lá na palavra. Deus usou o pastor. É isso que precisa quando nós estamos congregando, quando nós estamos na presença de Deus e aonde nós congregamos. Aonde nós estamos servindo a Deus, aonde a igreja, onde é a igreja que você congrega, que você serve a Deus, que você tem um pastor, que você participa da comunhão. Está na Bíblia, na comunhão e no partir do pão e nas orações. Está aí seu pastor José Saavedra. Eles viviam todos os dias unânime. Todos os dias eles estavam na casa de Deus. Estavam reunidos, irmãos, nas orações, estava no partir do pão, eles estavam reunidos, em cada alma havia temor. Esse negócio de crente, olha aqui, ó, e perseveravam na doutrina dos apóstolos. Olha bem, doutrina dos apóstolos, e na comunhão, e no partir do pão, e nas orações. E aí, 43, em cada alma havia temor, e muitas maravilhas e sinais se faziam pelos apóstolos. Você está vendo? Volta no 42, Santia, para mim, por favor. Perseveravam na doutrina dos apóstolos. Quer dizer, eles não estavam desviados, não estavam parados, afastados. Eles não iam da igreja de vez em quando.
Eles não iam da igreja de vez em quando. Diz aqui a Bíblia que estava todos os dias. Eles estavam todos os dias. Não é aquela pessoa, não, eu vou na igreja. Eu vou na igreja. Para mim, eu vou em qualquer igreja. Aonde falar de Deus, para mim, eu entro. Isso não é cristão. Para mim, isso não é cristão verdadeiro. Aonde falar de Deus, eu vou. Mas na macumba também fala de Deus. Lá na macumba também fala de Deus. Lá na macumba fala porque eu já vi. E perseverava unânimes todos os dias. O que é a palavra unânime, seu pastor, doutor Satiel? E perseverando unânimes todos os dias no templo. E partindo pão em casa. Comiam juntos com alegria e singeleza de coração. E perseverando unânimes todos os dias no templo, e partindo o pão em casa, comiam juntos com alegria e singeleza. Na outra lá, o pão não é o pão, pão comida, é o pão ceia. Quando nós lemos lá no 42, ó, e perseverava na doutrina dos apóstolos, e na comunhão, e no partir do pão e nas orações. Cadê o irmão? Ah, eu tô frequentando as igrejas. Cadê o irmão? Ah, irmão, eu tô orando para me ver se é para me voltar ou não. Eu tô orando para ver se é para me reconciliar. Se Deus falar que é para me reconciliar, eu vou reconciliar. Se não, a pessoa vai continuar bebendo. Ah, para, gente. Pelo amor de Deus, isso é tipo de pergunta? Isso é tipo de resposta, quer dizer? Uma pessoa sábia não fala isto. Uma pessoa inteligente não tem uma resposta tola como essa. E aí, irmão? E aí? Aí eu estou orando. Mentiroso. Orando nada é uma defesa dele, uma desculpa dele. Eu estou orando. Vê se ele é de oração. Ele está orando para ver se Deus fala com ele para fazer a coisa certa. Como é que tem gente tão mal mesmo, que ele não sabe nem como mentir, como disfarçar, nem como trazer uma desculpa assim, sábia. Pois é, irmãos, eu tenho que voltar. Olha aí, eu tenho que voltar mesmo. Eu tenho que voltar, irmão, eu tenho que voltar. Mas é uma luta para mim voltar. Essa é uma palavra sábia de um crente sábio. Realmente, pastor, eu tenho que voltar. Eu tenho que consertar minha vida com Deus. Pastor Messias, mas não está fácil voltar. É uma luta, é uma batalha. Eu quero orar, não consigo orar. Quero jejuar, quero voltar, quero reconciliar, pastor Messias. Mas eu não estou conseguindo. Isso aí é uma palavra de uma pessoa verdadeira. Uma palavra verdadeira de uma pessoa verdadeira. Não aquela palavra mentirosa, enganosa. Uma palavra enganosa, mentirosa, que você não vê verdade. Uma pessoa de Deus, por mais que ele está fraco, por mais que ele está caído, porque uma pessoa de Deus, ele cai. Quem diz que não? Uma pessoa de Deus também cai. Quem diz que não? Não conhece Bíblia. Porque a Bíblia diz que o justo cai 7 vezes e o Senhor levanta. Uma pessoa de Deus, por mais que ele cai, por mais que ele está fraco, por mais que ele está desanimado, mas ele tem vergonha da vida que ele está levando. Ele tem vergonha da situação que ele está vivendo. Quando ela é de Deus, quando o Espírito Santo está na vida dela, quando ela veste uma roupa que não pode vestir, ela fica com vergonha. Se encontra com ela na rua, ela fica toda envergonhada. Às vezes ela está desviada, parada, afastada, ou sei lá, ela está caída, ela está fraca, aí ela está ali se comportando de uma forma que ela não se comportava antes. Quando a gente vê ela, fica toda envergonhada, envergonhado.
Ele olha para ele assim, ele vê ele cabeludo. Ele não era de viver cabeludo. É, pastor Messias, tô cabeludo, olha como é que está a minha situação, olha como é que está a minha barba, barbudo, coisa que eu nunca deixei, olha como é que está. Aí você vê ele com a roupa inadequada, você vê ele assim, você vê que não é aquele homem que ele era antes, aquela mulher que ela era antes, aquela pessoa que se trajava, se vestia, se comportava, se falava, se comportava decentemente, vestia traje santo, vivia em santidade. Aí hoje ela está ali dispersa, fora do rebanho. Irmão, a Bíblia diz aqui, ó, não deixando a vossa congregação, está aqui, ó, como é costume de alguns. Esse negócio de crente está aqui hoje, aqui amanhã está ali, isso não é para povo de Deus, não. Ovelha não faz isto. Um crente mesmo, um crente que está firme, servindo a Deus, uma pessoa de Deus, ele não está hoje aqui, amanhã ali, depois lá, em tudo quanto é igreja, a semana toda ele passou em 7 igrejas. Não. Isso não é para pessoa de Deus, não é para o homem de Deus, não é para a mulher de Deus. Não deixando a nossa congregação, como é o costume de alguns, está vendo? Antes, ademoestando-nos uns aos outros, tanto mais quanto vede que se vai aproximando aquele dia. Não é hora de ficar aí, irmão, brincando com o evangelho, brincando com Deus, brincando com o sagrado. Não, olha aqui, ó, não deixando a nossa congregação, como é o costume de alguns, antes, ademoestando uns aos outros, que isso é cobrando, exigindo, aconselhando, e tanto mais quanto vedes que se vai aproximando aquele dia. Que dia? Aquele dia. Você sabe o dia? O dia da ida nossa, o dia em que nós vamos estar dentro de um caixão, ou o dia em que Jesus vinha buscar a sua igreja. Vai chegar o dia da partida dessa terra, desse mundo, para a eternidade. Cadê o irmão? Ah, eu estou na igreja fulana. O irmão, poxa, o camarada, o cidadão, o irmão, um homem de qualidade, um homem de exemplo, um homem decente, um homem fiel, um homem de testemunho, um homem exemplar. Agora, cadê ele? Está de igreja em igreja. Está de igreja em igreja. Que na verdade, eu vou dizer para vocês a verdade, eu não tenho medo. Tem lugar que não é igreja, não. Tem lugar que você não pode entrar. Tem lugar que você não pode entrar, porque ali não é de Deus. Lá fora, pode até ter uma placa de igreja para enganar o povo. Mas lá dentro não é igreja. Lá dentro não tem nada a ver com igreja. Igreja, você vai nela, quando você senta lá no banco, na cadeira, você vai logo ouvir lá do altar algo verdadeiro, algo decente. Você não vê manipulação lá, você não vê pessoa distorcendo a palavra, o tempo todo falando só em dinheiro, dinheiro, dinheiro, dinheiro. Vão fazer os votos, vão fazer um propósito, sacrifício, porque não sei o quê, e tá, porque você vai colocar aqui dentro o seu sacrifício, e aí, e não sei o quê, e você vai levar essa água, e você vai levar esse azeite, e você vai levar esse martelinho, essa caneta, porque eu fui para Israel, porque não sei o quê. Quando você colocar isso dentro da sua casa, você vai ver o que vai acontecer. Cai fora. Você levar isso aqui, quando você levar isso aqui, você levar esse azeite, você vai ungir a sua casa. Cai fora desse lugar. Cai fora desse lugar. Aonde é que isso acontecia na Bíblia, que alguém levava azeite para ungir casa, ungir carro, ungir comércio pecaminoso, ungir o boteco? Ah, não está vendendo cachaça,
Menino, mas tá ruim aqui, o boteco tá vazio. Vamos ungir o boteco, vender pinga, vender cigarro, lá vender maconha, vender cocaína, vender crack naquele boteco. Leva azeite para isso, leva azeite para você passar lá, você vai passar e não sei o quê. E eles inventam tanto de comparações que não tem fundamento nenhum com a palavra de Deus. Você vai ficar num lugar desse? Você vai ficar num lugar desse? Revelação é o que não falta. Você não vê a palavra de Deus, aquela palavra que mexe contigo para arrumar a vida, é só revelação furada, revelação sem pé e sem cabeça. Será que vocês não estão escutando isso aqui, não? Revelação sem pé, revelação sem cabeça. O indivíduo já sobe no altar exaltado, manifestado. Ele já sobe, eita, aí gritando e falando língua e não sei o que, em revelação, e pula para cá e desce do altar e corre dentro da igreja. Irmão, irmã, se você é de Deus, você não vai ficar num lugar desse, não. Você imagina o camarada vai lá no banco, pega na mão da esposa do outro, como se fosse a esposa dele. Você não viu isso, não? Você não vê isso, não? O cara dá a mão assim, ó, pega na mão da mulher e leva para frente do altar e tá dominando aquela mulher, e aquela mulher é igual ele. Ela aceita, ela chora, ela fica tremendo. Uma pessoa de Deus não vai aceitar isso. O marido vai dizer o quê? O cara tá de olho na mulher dele. Você não vê isso, não? O camarada está de olho, e revelação para ela, e conversa para ela. Eu quero falar com a senhora, tá? Final do culto, quero conversar com a senhora. Será que você não está vendo que esse camarada está de olho na sua mulher, na sua filha, na sua moça? Será que aquela criança.

0: assim, como ele fosse o marido dela. Será que você não está vendo isso? E aquele olhar maligno, aquele olhar diabólico, aquele olhar de pomba gira e tal, e quer falar contigo e tal, e EBP, me dá o seu celular, me dá o seu WhatsApp. Meu irmão, isso aí é Satanás, isso aí é capeta, isso aí é demônio, isso aí é pomba gira, isso aí é maligno. Será que você vai ficar num lugar desse? Essa mulher já teve vários maridos. Esse homem já teve várias mulheres. E você vai criar teus filhos lá dentro. Deixar tuas moças, que tá, tuas menininhas crescendo, num ambiente maligno, num ambiente diabólico, num ambiente que tem a manifestação do adultério, aquele espírito do adultério. Você vê mulher sentada com marido, namorada com namorado ali, se abraçando, se beijando, homem agarrando com outro homem. Será que você não vê isso? Não há separação. Não há separação, mulher, moça, ali agarrada, beijando. Meu querido, ao menos dentro da igreja tem que ter respeito. Marido, deixa a mulher lá no lugar dela lá. Namorado, deixa a mulher lá. Agora, um dia desse eu tive que repreender alguém aqui. Mas repreendi mesmo. Estou orando o cara beijando na boca da mulher, pertinho do altar. Falei, epa, aqui não, meu amigo. Cadê o respeito aqui dentro da igreja? Abraçando, aquele chamego com a mulher e abraçando e beijando na boca dela. Falou, opa, psst, aqui não, meus irmãos, aqui não, aqui é um lugar sagrado, lugar santo. Vocês querem abraçar e beijar? Terminou o culto, vocês vão lá, pedir um carro de vocês lá, vocês se abraçam, se beijam, se lambem lá, mas aqui dentro da igreja não. E você vê isso nas igrejas aí, mas normalmente, igreja que não é igreja. Tá lá o gay agarrado contra o gay lá, se abraçando, a gay, lá, como é que fala, a lésbica, agarrado. Ah, meu querido, a casa de Deus tem que ter respeito. O lugar é santo. Tira o chinelo, tira a sandália dos teus pés, porque a terra que tá pisando é a terra santa. Ué, que é isso? Aqui é casa de quê? Aqui é motel? Aqui é, virou o quê aqui nessa casa? Aqui é casa da avó? Não, aqui é a casa de Deus, tem que ter respeito aqui. Tem que ter respeito. Respeito. Guarda o teu pé quando entrares na casa de Deus. É um conversa séria na hora do culto, não, senhor. É a mão no celular toda hora. Não, não, desliga o seu celular. É um povo levantando para beber água sem sede. É um povo que vai no banheiro sem vontade no banheiro. Um povo que não para. Guarda o teu pé quando entrar na casa do nosso Deus. Que bagunça. É menino correndo dentro da igreja. É uma gritaria de menino correndo dentro da igreja. Você está pregando aquela palavra tão maravilhosa. Aquela palavra tão Deus está falando. E menino gritando e corre no altar. E o pai... nem tchum, a mãe nem tchum. E se você fala com sabedoria, com, olha, irmão, tem a salinha das crianças ali, por favor, ô irmão, leva essa, mas levanta, vai embora, já vi aqui, pega a criança e vai embora, vai mesmo, tem que ir embora mesmo. Se você não tem educação, aqui não é o teu lugar. A gente pede com educação, ô irmão, gente, pega a criancinha. A criancinha não está preocupada com o culto. A criancinha quer brincar. Leva a criancinha lá. Deixa ela brincar em tal lugar. Não, o pai não concordou. Ele não tem educação para dar para o filho dele. Ele não tem educação para dar para a filha dele. Por isso que a filha é igual a ele. Aí levantou e foi embora. Meu amigo, eu fiquei tão preocupado que nem dormi a noite. Meu Deus do céu. Tem gente que ele não tem decência, não tem educação para entrar dentro do lugar decente. Ele é mal educado, ele acha que a casa é dele, ele faz o que ele quer fazer. Negativo, meu senhor. Negativo, negativo. A casa de Deus é santa, a casa de Deus é unânimes. Vamos lá, Salatiel. O que é unânimes?
1: Unânime significa sem ninguém contrapor, sem ninguém contra. todos de acordo.
0: Glória a Deus, unânimes. Eu tenho certeza que tem gente aqui que está falando, é isso mesmo, pastor Messias. Será que tem ao menos um aí, dois, que está com aquela cara assim de bravo? Será que tem? Alguém fala, eu não gostei. Pastor Messias falou uma coisa que não gostei. Não, tem, será que tem gente assim? Eu acho que não. Faz comentário aí. Faz comentário, irmãos. Ah, pastor, não gostei. Não, pode falar, não tem nada não. Não gostei desses comentários do pastor. Não, olha pra mim. Antes o Salatiel falar, esse negócio de gente já subir no altar e... com a língua aiada, isso não é de Deus, isso é mentira. Isso é mentira. Esse negócio da pessoa já subir no altar, já falando, desmanchando em língua, e língua, para impressionar o povo, isso é mentira. Tem hora para tudo. Tem hora para tudo. A Bíblia fala das línguas que não pode se estender por muito. Se você ler a Bíblia, Paulo falando que você vai no lugar, eu até queria que o Salatiel visse aí, que se quando falar, que tem alguém que interprete. Que tem alguém que interprete, que a língua estranha, ela não pode se estender por muito tempo no culto, tem que ter ordem e decência no culto, porque ela não traz edificação para o visitante. A pessoa que nunca foi lá, ele vai ficar meio constrangido, porque ali língua estranha é entre você e Deus. Agora, se tem alguém que interprete, amém. Se alguém falar a língua estranha, faça isso por dois, ou quando muito três, e por sua vez haja intérprete. Agora o camarada, vamos lá, mas se não, ou quando muito três, e por sua vez haja intérprete.

0: Meu querido, isso não é lugar pra você, não. Tava vendo aí, o camarada deu uma cambalhota de, assim, faixa preta, karatê. Eu tava vendo isso dentro da igreja. A igreja virou um lugar de lutar karatê. Que bagunça que virou essa igreja de hoje. Não a igreja de Deus, mas a igreja do homem. Por isso que eu falo, meus irmãos, que nem todo lugar é igreja. Nem todo lugar você deva estar. Porque Deus não é Deus de confusão. Deus não é Deus de confusão, senão de paz. Como em todas as igrejas dos santos, do povo de Deus. Não há lugar de bagunça. Uns tambor, é pandeiro. Eu não concordo com isso. Está parecendo um centro macumba. É pandeiro, é tambor, é o povo dançando e chamegando e pepepe. Ah, não, gente. Virou uma bagunça. O espírito da bagunça, da desordem. O espírito da bagunça. O espírito da macumba, do terreiro, está entrando em alguns lugares aí, que não tem nada a ver com Deus. Fala, José Joaquim Selatiel.
1: Pastor Messias, os comentários estão chegando aqui. E os irmãos estão falando aqui, ó, poucos comentários no YouTube, deixa eu ler aqui para o pastor. A irmã Diva falou, é verdade, concordo com o pastor. A irmã Aparecida Alves pedindo oração. A irmã Marinalva, em Chumirim, querendo atrapalhar o culto e distrair o povo, quando o pastor estava falando das crianças. Né? E deixa eu ver aqui no Facebook, os irmãos...
0: Mas cadê o povo, gente? O pastor está aqui pregando, ensinando, falando, vocês não concordam? Você está contra o pastor Messias? Porque só duas pessoas que falaram. Cadê o comentário do povo de Deus? Cadê o povo de Deus comentando com o pastor Messias aqui, ensinando o povo a servir a Deus, ensinando o povo a ir para o céu, ensinando o povo a ser decente, a ser salvo, a ser um povo de boas obras, de bom testemunho, um povo que causa admiração no bom sentido e não escândalo. Está acontecendo algum problema aí, Silatiano?
1: Está com algum delayzinho aqui do
0: mundo. Será que está com problema? Vamos lá, Silatiel, e no Facebook.
1: Facebook aqui, pastor, os irmãos, deixa eu colocar na tela, os irmãos aqui glorificando a Deus, falando é verdade. Tá aí, deixa eu ler, ó, a mãe Janete Andrade falou é verdade, irmã Salete, irmão Valdir, é verdade, pastor, paz do Senhor, irmão Fernando Amorim, irmã Marli Aparecida, os irmãos falando amém, é verdade, pastor, bastante gente aqui também no Facebook comentando. YouTube tá com algum probleminha aqui, pastor? É que os comentários eles estão sumindo. Os comentários estão sumindo. O Jaime falou aqui, ó, que está sumindo os comentários. Mãe Elisete, concordo com o pastor. Amém, aleluia. Irmã Maria Odete, eu concordo com o pastor.
0: Quem?
1: Maria Odete, minha avó. Mão, tá aí acompanhando a live, né? Concordando com o pastor. Mão Nilson Silva, pastor, está 100% exato. Marcelete, verdade, pastor, isso não é coisa que vem de Deus. É meninice, diz a Marcelete. O irmão aqui, ó, Lucinho, verdade, Fábio de Imuarama, PJC. O Diácono Clóvis, não está aparecendo nos comentários, nenhum nome nos comentários. Irmão Francisco, apóstolo Paulo, cheio do Espírito Santo, falou que tem que ter ordem e decência. A irmã Gabriela aqui tá rindo, né? Mansoni Massiva, verdade, pastor, uns dizem que cai arrebatado, outros no reteté, aí vão para frente do altar. É para se aparecer.
0: Cheio de demônio. Desmonte que é isso, pastor? Para mim, isso é cor de demônio. Isso é cor de espírito de manipulação, espírito do erro, espírito do engano, espírito da mentira, que está aí enganando o povo, enganando. Eu não vejo que é Deus. Pessoa cair na hora do culto, parecendo que está bêbado, embriagado. É bem verdade que a Bíblia diz que na igreja, no Pentecoste, o povo do mundo acharam que o povo estava embriagado, mas não viu nenhum no chão, não tinha nenhum discípulo de Jesus caído, não tinha nenhum crente caído lá no Senhor. Era o modo do povo do mundo achar naquela época que os discípulos estavam cheios de mosto, mas cair, rodar parecendo um pinhão, negativo. Não concordo com isso, porque eu não aprendi isso, e a Bíblia não ensina isso para nós. Vamos lá, Salatiel.
1: E aí os irmãos falando

0: ó, deixa eu ver, ordem de essência, eu concordo com o pastor, diz irmão Manuel Marim, mãe Gisiele Marques, verdade, eu comentei, mas não apareceu o meu comentário, irmão Luiz Henrique, é isso mesmo, pastor, Luiz Henrique de Moraes, Marinalva, eu não gosto de bateria, Deus não agrada, atrapalha o louvor, mas a EPDA usa e o missionário não deveria ter aceito no tempo dele, tá falando do instrumento bateria, né? Débora, verdade, eu concordo plenamente com o pastor. O diácono Clóvis, as igrejas de hoje querem público e não adoradores. Lília Silva Rodrigues, Pai do Senhor, pastor, é verdade, eu concordo com o pastor, tá certíssimo. Mão Manuel Marinho, eu concordo. Mãe Gisele, eu concordo com o pastor, sim, prega a verdade, glória a Deus, tem várias igrejas parecendo lugar de macumba e não um lugar santo com ordem e decência. Como essa obra, Deus é santo. Mãe Serlete, concordo plenamente com o senhor pastor. Mão Clóvis, presbítero Clóvis Domingues. Sim, pastor, concordo. Culto tem que ter ordem e decência. Mão Sônia Mar, dizem que cai de tanto poder, mas não há mudança de vida. Para mim, espírito do engano. E outros carne.
1: Cai na hora ali que termina o culto, vai aprontar. Vai bagunçar. Vai comprar e não pagar. Você quer saber? Você quer saber quem é o cristão? Vê se ele compra e paga certinho. Vê se ele é um cristão verdadeiro. Ele compra e paga. Ele não dá prejuízo para seu ninguém. Ele pega emprestado. Ele fala, tal dia eu te pago. Tal dia ele vai lá e está aqui. Ó. Ele não atrasa. Ele não dá prejuízo para seu ninguém. O cristão verdadeiro, o nome dele não está manchado. Ele não está com nome no Seproc, no Serasa, protesto. Não, senhor. Ele é. Agora veja bem. Se esse cristão morre com o nome sujo porque não pagou as contas dele, está cheio de dívidas, está cheio de protestos, o nome dele está seprocado, está no Serasa. Mas peraí. Esse camarada, esse cidadão vai morrer, vai para o céu desse jeito? Sabe o que deu aqui? Esse cidadão está tomando a santa ceia desse jeito? Está certo isso? Vai lá no mercado, ele não vê na hora de comprar, passa o cartão lá e compra tudo que quer comprar, na hora de pagar, ele não paga. Ele é liberto. Ele é um homem de Deus. Ele é uma mulher de Deus que vai para o céu, morar no céu com Jesus, dando prejuízo para os outros. Ah, mas é o governo. Ah, porque o governo dá prejuízo para os outros. Se é que eu estou falando, não sei se dá prejuízo. Aí você vai agir como ímpio. Negativo, crente que vai morar no céu não dá prejuízo para ninguém. Eu não dou. Eu quero saber quem é que levanta o dedo e fala assim: o pastor Mercê me deu um prejuízo. Eu quero saber quem é que o pastor pegou um dinheiro meu e não devolveu. Eu quero saber quem é a pessoa que fala: pastor comprou isso e não pagou. Levante o dedo, me acuse para ver. Me acuse. E olha que o meu nome está atrelado o nome da igreja, tem tanto aluguel, tem tanta conta de luz e água, tanta cojeira, e olha, meu nome está limpo, e eu não aceito obreiro, dirigente de igreja, atrasar aluguel, atrasar luz, atrasar água, de jeito, isso não é papel do homem de Deus, não. Aquela pessoa relaxada, que não é liberta, que não é convertida, que tem um caráter sujo, isso é um caráter muito impuro, mau caráter. A pessoa que compra e não paga é mau caráter. Não vou dizer que a pessoa, por exemplo, está trabalhando, aconteceu um problema com ele, foi mandado embora da empresa e tal, e aí aconteceu essas coisas assim, de repente. Por quê? Aconteceu também comigo. Quando nós compramos a igreja aqui, nós compramos fiado, e quando veio a pandemia, atrasou tudo, porque a igreja fechou, não tinha culto, nós não tínhamos esse sistema de hoje, né? Como nós temos aqui, que os irmãos mandam na conta da igreja, mandam no nós não tínhamos essas lives, não tinha isso aqui que nós temos hoje. Foi uma luta para nós colocar essas lives aqui, uma batalha. Então veja bem, aí meu nome sujou, e eu fiquei tão mal, tão doente, que eu fui parar no hospital. 3 vezes eu fui parar no hospital, a pressão subiu, a pressão voou, Porque se tem uma coisa, meus irmãos, que mexe comigo, é esse negócio de comprar e não pagar, de dever para os outros, não ter como pagar. Porque se eu falar para vocês, irmão, tal dia eu te pago. E eu, olha que eu devo. Tal dia eu te pago. Se eu te pegar um dinheiro, posso pegar 100 mil, 50 mil, sei lá o que for. Se eu falar, ó, tal dia eu te pago, eu corro, luto para cá, pego de um emprestado, mas tal dia eu te pago. Agora alguém está me ligando, aí pastor, cadê o dinheiro? Ah, mano, não deu certo. Ah, me para com isso. E aí, pastor, eu fiz um compromisso aqui, confiado no seu dinheiro. Pois é, irmão, Satanás está lutando. Ah, para com isso. Fala, Slatiel, vamos lá.
0: Olha, pastor, tem mais irmãos comentando aqui, o irmão, a irmã Mainara.
1: Mainara.
0: Hã? Falou aqui, ó. Pastor, hoje em dia as pessoas não oram e nem se humilham a Deus, não vivem a palavra e nem vivem a revelação. E falando em línguas, achando que isso é ser cheio do Espírito Santo. Aí aqui a irmã, deixa eu ver. Pastor, Messias sempre pregou a verdade, com esse seu testemunho, exemplo para nós, irmão Jaime Camargo. Deixa eu ver, irmão Gilson, concordo com o pastor. A irmã Mainara, tem um áudio de José Pedro entrevistando um demônio falando em línguas na Bahia. Eu me converti de verdade ouvindo aquilo pelo rádio. Irmão José Dirceu, de São Mateus do Sul, deixa eu ver. Irmã Jurema, que é oração. Irmã Sonimar Silva, verdade. Eu vendi a roupa no fiado e a irmã nunca me pagou. E está na igreja, disse a missionária. Ainda disse que ia falar para os filhos envolvidos com os traficantes.
1: Por isso que está desse jeito. Por isso que está desse jeito, porque se ela não tem moral, ela não tem postura de uma mulher de Deus, missionária, conversa, que mané, está cheio desses missionários aí ungidos, não sei quem ungiu eles. O que, que você é, irmão? Sou profeta, sou ungido a profeta, por tudo estragado. Eu sou pastora, eu sou diaconisa, sou evangelista, eu sou isso. Eu não sei quem é que andam, é gente igual eles. Porque na Bíblia não tem esse tipo de gente, missionária, evangelista, pastora. E fala, Salatiel, fala aí, tem mais gente aí.
0: Ó, pastor, irmã Jaqueline Carvalho, estou endividada e quero pagar, mas estou desempregada. Deixa eu ver. Mãe Yara, Pai do Senhor Jesus Cristo, amém, mora na cidade de Guaporé. Deixa eu ver. Marinalva, quem compra e não paga na Bíblia é balança enganosa, provérbio 11, primeiro. Olinda de Souza, pastor, ore pela cura do meu corpo físico, desgaste em todo o meu corpo, quadril e minha coluna. Deixa eu ver no Facebook, pastor. Tem aqui, ó, verdade, muito barulho, pouco unção, diz a irmã Vanessa, falando verdade, concordo com o pastor, ela é de Castro, Paraná. A irmã Isabel, irmã Valdir, irmão Valdir, irmã Salete, irmã Janete falando aí, verdade, pastor.
1: Aí, meus irmãos, eu fui parar no hospital. Eu fiquei desesperado, fiquei aflito, angustiado. Por mais que a gente tem fé, por mais que a gente tem Deus, mas a gente tem um nome a zelar. E aí Deus entrou com providência, Deus usou uma família muito, muito abençoada por Deus, uma família muito abençoada, e essa família falou, pastor, vamos pegar um dinheiro emprestado aí no nome do pastor. Eu falei, meu irmão, meu nome sujou, nunca tinha sujado meu nome está sujo, o nome da igreja também. Aí, mas eu não falei nada para ele que descobriu lá, botei o joelho no chão e ele entrou em contato aqui, perguntou como é que tá. Eu falei, está tudo bem, está bem? Tá. Aí ligou para quem? Seu pai não está bem, conhece seu pai. A gente, quando é crente, a gente, quando é servo de Deus, não tem que contar para os outros nossos problemas. Ai, mano, não sei o que, estou isso e tal. Não, quando é para Deus, aí ele falou: seu pai não está bem. Eu sei que seu pai não está bem, o que está acontecendo com ele? Aí ele não quer contar. Não, mas pai, a igreja está devendo. Comprou aqui um imóvel, comprou cento e tantos mil só no balaró de material de construção, com mais as prestações, e atrasou tudo, e agora ele está passando mal, ele tá, não está bem não. E aí, não, mas eu vou mandar um dinheiro aqui para a igreja aqui, quanto é que está devendo? Ah, está devendo uns 180 mil, tá, então tá bom. Arrumou lá 200 mil reais para nós pagar. a igreja pagar. Aí, colocou na conta da igreja 200 mil, para nós pagar não sei quanto por mês, e aí tudo bem, limpamos o nome da igreja, limpou meu nome. Quando eu fui pagar, quando a igreja foi pagar, ele falou, não, desse mês, deixa que nós pague aqui. Aí no segundo mês, não, deixa que nós pague. No terceiro, deixa que nós pague. E foi. Não. A hora que eu precisar aqui, eu ligo para vocês, tá bom? E no final da história, eles pagaram toda a conta da igreja. Pagaram 200 mil reais. Que Deus abençoe aquele povo, aqueles irmãos que nem são da nossa igreja, mas está aí conosco desde o começo. Ainda não tinha Deus é Santo, aquele povo já estava conosco, unido conosco na comunhão, no temor. A gente sempre tivemos juntos, graças a Deus. Então, meus irmãos, que nos acompanha, se nós estivermos na presença de Deus, não estou dizendo que vocês e eu somos perfeitos, né? Pastor Messias não é melhor do que vocês em nada. Pastor Messias não tem nada melhor do que ninguém. Conversa fiado. Aonde que pastor Messias é o cara, como diz o provérbio do mundo? Ele é o homem de Deus, o consagrado. Ei, irmão, eu sou profeta, viu? Que conversa fiado. Quando você vê alguém falar que é profeta, é esse que não é profeta mesmo. Você pode desconfiar quando alguém falar que ele é profeta. Eu sou ungido, olha, cai fora que esse é um lobo. Um homem de Deus não vive se bajulando. Um homem de Deus não vive se intitulando que eu faço, que eu oro, que eu sou isso e que Deus me usa. Não, ele não vive se promovendo. Um homem de Deus, quem promove ele é Deus. Uma mulher de Deus, quem promove ela é Deus. E o próprio povo vê. Está na Bíblia. Pelos frutos se conhece as árvores. As árvores se conhecem pelo fruto. O crente conhece ele pelo testemunho. Não é pelo barulho, sobe no altar e grita. Ei, pai, é fazer uma live cheia de vanglória, de exaltação, de grandeza. Não precisa. Quem tem que aparecer é Deus. Quem tem que aparecer é Deus, é o Espírito Santo. Então, meu povo de Deus, quando eu falo meu povo de Deus, você já entendeu? Vamos servir a Deus. Deus não dá prejuízo para ninguém. O salário de Deus é muito bom. Irmão, o salário de Deus é muito bom. A recompensa de Deus é muito boa. Se a gente faz a coisa certa, a gente está ganhando para isso. Pastor, onde é que está arrumando isso, pastor? Sim, senhor. O salário de Deus é compensador. Nós estamos ganhando para servir a Deus. Além da salvação, nós estamos ganhando para servir a Deus. Nós estamos ganhando, o salário de Deus é maravilhoso, é 100 vezes a mais. Quem é a empresa que paga 100 vezes a mais? Quem é a empresa que paga? E Deus paga a nós 100 vezes a mais, está na Bíblia Sagrada. Quem falou isso? Até o diabo reconhece isso. Até o Satanás reconhece isso. Ele falou para Deus, tem razão, Jó não te serve de graça, Jó não te serve de, como é que é? De balde, quer? De balde. Jó te serve e está ganhando, olha o que Jó tem. Aí é fácil. Ah, Jó é rico. Então, agora toca no que Jó tem, que você vai ver quem é Jó. O crente, quando ele é convertido pobre e rico. O crente, quando ele é convertido, tem gente que não é convertida mesmo, pobre. Tem gente que não é convertido, pobre. Você acha que ele vai se converter quando ele tiver as coisas? Se ele não é convertido, pobre, quando ele ficar rico, ele vai converter? Mas nunca, meus irmãos, ele vai largar tudo e vai embora. Então o diabo diz para Jó, para Deus: ah, tem razão, Jó te serve de, não te serve de graça, Jó ganha para isso. Está entendendo? Achou, Saltião? De balde, o diabo falando aí. O diabo falando. Então, povo de Deus, se nós nos esforçarmos, negarmos a nossa natureza terrena, aí coisa de terrível a natureza pecaminosa minha, de vocês. Sentimento de pecar, sentimento de fazer coisa errada, sentimento de o sentimento de Paulo. Paulo falou aquilo: quando eu quero fazer o bem, o mal já está comigo. O bem que eu quero fazer, eu não faço. O mal que eu não quero fazer, eu faço. Está lá no livro de Romanos, capítulo 7. Então é uma batalha para o crente servir a Deus. Servir a Deus. Mas se eu estiver buscando a Deus, Deus vai dar ele força. Achou não, Salatião? Tem razão de Jó te servir. Ele não te serve de balde. De balde. Me dá a Bíblia aqui, Salatião, vou mostrar para o povo, por favor. Então, meus irmãos, nós vamos encerrar agora a live, mas à noite eu tenho uma palavra com vocês muito profunda. À noite nós vamos ter uma palavra aqui muito profundíssima para a glória de Deus. 10 da noite, Salatião, muito obrigado, senhor. Jó, no comecinho de Jó, já vou encerrar aqui, irmãos, para vocês que vão trabalhar, tal, vão correr atrás do pão de cada dia. Glória a Deus. Vamos ver aqui. Botou óculos, sabe como é que é? Me novo assim, né? Me novo, se não tiver óculos. Glória a Deus. Peraí, Jó primeiro, quer ver? Vamos ver. Hã? E diz o Senhor, versículo 8, fala assim: e diz o Senhor a Satanás: observaste tu, meu servo Jó? Porque ninguém há na terra semelhante a ele, homem sincero e reto, temente a Deus e desviando-se do mal. Então respondeu Satanás ao Senhor e disse: porventura teme Jó a Deus de balde? Você não achou isso aí, não? Debalde, o que é a palavra debalde, seu Salatiel? Porventura não cercaste de bens a ele, a sua casa, tudo quanto tem, a obra das suas mãos, abençoaste, seu gado está aumentando na terra, mas estende tua a mão e toca-lhe em tudo quanto tem, e verás se não blasfema de ti na tua face. Debalde. Significado de balde é
0: usado para indicar que não tem utilidade, em vão, inutilmente, não adiantou nada. Então, quando o diabo fala isso, ele fala: porventura o Jó está servindo de varde, né?
1: Tá servindo em vão? Ele está te servindo de graça? Não, ele está te servindo é porque ele está ganhando para isso. Ele está ganhando para isso. Então o crente, ele ganha, meus irmãos. O crente já ganhou e está ganhando. O crente já ganhou a salvação dele, é só segurar ela. O crente está ganhando as bênçãos todo dia, aí, toda hora. Tudo que ele faz, Deus dá recompensa. Ele dá uma oferta, Deus dá uma recompensa. Ele dá o dízimo, Deus dá uma recompensa. Ele faz uma campanha de oração, de jejum, Deus dá uma recompensa. Pode, levanta de madrugada para orar. Ele faz uma caridade aí. E dá uma ajuda para alguém aí escondido, ninguém está vendo, mas Deus vai lá e dá ele a recompensa. Meu querido, olha, com Deus não se perde. Com Deus não há perca, não há prejuízo. Entendeu, meus irmãos, minhas irmãs? Então eu vou deixar vocês agora, vocês que estão na correria trabalhando, e Hoje é terça, amanhã, quarta-feira, eu vou estar aqui de manhã e à noite no culto do milagre financeiro. Nós vamos orar, nós vamos buscar a Deus pela área financeira. Nós vamos buscar a Deus. Mas não é buscar primeiro o reino de Deus, pastor? É claro, é isso mesmo. Vamos ensinar o povo como prosperar na presença de Deus, como ter as coisas, como ter dinheiro, ter casa, ter carro, sem largar, sem deixar o Senhor, sem perder o temor, sem perder a comunhão com Deus. Por isso que nós temos esse culto da prosperidade, para ensinar o povo como enriquecer honestamente, como ser próspero honestamente, porque não é pecado? Qual é o pecado de nós ter as coisas? Qual é o pecado de nós ter saúde? Qual é o pecado de nós comer do bom e do melhor? Qual é o pecado de nós vestir bem? Qual é o pecado de nós ter as coisas? Não foi roubado? E licitamente, qual é o pecado? Qual é o pecado, meus irmãos? Se você for uma pessoa que não tem entendimento, que gosta de sofrer, gosta de viver passando fome, necessidade, aí tudo bem, Deus respeita ele. Mas se ele é a pessoa que crê em Deus, faz certo, trabalha e luta para ter as coisas, ele vai ter as coisas, claro que vai. Claro que vai, em nome do Senhor Jesus, porque ele trabalhou para aquilo, lutou para aquilo. Meus irmãos, outra coisa que eu quero falar aqui agora no finalzinho, eu vou pedir vocês uma ajuda financeira, não para mim, para a igreja, porque nós vamos fazer aqui agora uma reforma no telhado da igreja, porque está chovendo aqui, como esse tornado aí, não é tornado, aqui ainda não deu, já deu uma chuva pesada aí, e olha, cai lá em cima e cai dentro da igreja. Por quê? Porque o sistema aqui da empreiteira que fez para a igreja, ela, larga para lá, então foi um serviço mal feito, fez um serviço mal feito. Então nós vamos agora calheiro, serralheiro, para subir em cima da igreja hoje, amanhã. Hoje tá molhado, mas deu um sol, vai subir, né, em cima, e vai fazer o orçamento para nós arrumar a igreja, porque nossa igreja não é feia, nossa igreja é bonita. Mas quando chove, aí começa a ficar feia, as paredes manchando, mofando, aquela coisa toda. Então, irmãos, eu vou pedir vocês, para vocês ajudar a nossa igreja com a sua oferta, com o seu dízimo, com aquilo que é santo, que é sagrado, aquilo que é verdadeiro. E você sabe que a recompensa vem de Deus, a recompensa vem de Deus. Quem planta, colhe. Isso aí tá na Bíblia, quem planta, colhe. Então está aqui as contas da igreja. Vê o que vocês podem fazer aí. Vê o que vocês podem fazer para ajudar a igreja. Converse com a família, converse com os parentes. Ninguém está aqui para tomar dinheiro de vocês, para enganar vocês, mentir para vocês e dizer que é da igreja, não é. Não, não, não, isso aqui não. Isso aqui você pode ficar, até hoje Deus tem segurado o meu caráter. Eu creio que daqui para frente Deus vai continuar segurando o meu caráter. Então, os irmãos, as irmãs, converse com a família aí, explica direitinho aí, reúne a família e manda para cá uma ajuda para arrumar a casa de Deus. Tá certo, povo de Deus? Eu vou pegar o nome de todo mundo e vou orar, botar debaixo do joelho, igual nós fizemos aqui ontem, ó. Terminamos segunda-feira, não, terminamos domingo. Terminamos domingo a campanha de orar 3 horas por dia e o jejum até as 3 da tarde. E olha, vocês vão ver o que Deus vai fazer. Isso aí pode ter certeza. Vocês vão ver o que Deus vai fazer, já está fazendo e vai fazer. Eu vou colocar aqui à noite aqui um testemunho no ar para vocês verem que Deus está nos abençoando. Deus está abençoando o seu povo. Tá certo? O povo tem ajudado? Tem. Graças a Deus, o povo tem ajudado. O povo aqui é um povo que ajuda mesmo. É um povo bom para ajudar. Pediu, só não dá se não tem. Não precisa ficar aqui inventando, contando história e tá. Não. Povo tem, o povo ajuda. Povo de Deus, eu faço uma oração para você aqui agora, de 1 minuto. Senhor Deus Todo-Poderoso, nos céus e na terra, em nome de Jesus. Meu Deus, em nome de Jesus, em nome de Jesus Cristo, meu Deus, abençoai o teu povo, abençoai os teus filhos, tuas filhas, com vida, com saúde, a sua casa, a sua família, meu Deus, seu trabalho, sua vida espiritual, meu Deus, abençoa, consagra, unge com teu sangue, livra, dá livramento, dá proteção, meu Deus, continue, meu Senhor, tendo de nós misericórdia, compaixão, piedade, Senhor da glória, continue com teu povo, nossa igreja, Deus é santo, nosso ministério, Deus é santo, nossos pastores, família dos pastores, esposa, obreiros, obreiras, membros, meu Deus, filhos, netos, genros, noras, também os irmãos de outras igrejas que estão conosco, Senhor da glória, abençoa a vida deles, dando a eles a bênção, dando a eles, meu Pai, tudo aquilo que eles necessitam, é cura, é livramento, é proteção, é bênção espiritual, é bênção financeira, em nome de Jesus, consagra, consagra, meu Deus, derrama, meu Pai, a bênção de Deus na nossa vida, glória, glória, glória, glória, glória, glória, glória a Deus, graças a Deus, bendito seja Deus, louvado seja Deus, amém e amém e amém. 3 horas, nós vamos ter a oração aqui, 3 horas, 6 horas, 3 e 6, o pastor Raimundo vai estar aqui orando, e 10 da noite vou estar com vocês, 10 da noite, em nome de Jesus, tá bom, meus irmãos? Deus guarda todos. Orai pelo pastor Messias, orai pela minha casa, minha família, orai uns pelos outros, para que sareis, diz a palavra de Deus. Povo de Deus, salve o céu, paz do Senhor Jesus, Deus abençoe.

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meus irmãos, eu quero cumprimentar a todos com a paz do Senhor Jesus. E eu quero dizer para a senhora, para o senhor, para a moça, para o rapaz, tudo nós podemos quando a gente crê que pode. O nosso cérebro nos leva aonde nós cremos, aonde nós acreditemos que nós vamos chegar. A fé, ela está no cérebro. A fé, ela está na inteligência. O coração está a dúvida. O coração está a incapacidade. No coração está a dificuldade, as guerras. No coração está o adultério, a mentira, o engano. Mas na cabeça está a sabedoria, a verdade, a coragem, a inteligência, a capacidade de lutar. Está aqui, a fé está aqui na cabeça. Baseado nessas palavras, eu quero convocar Curitiba, o Paraná, para esta quarta-feira, a quarta-feira do milagre financeiro, da vitória financeira. O cara faz tudo errado e joga a culpa no diabo. Mas foi o próprio diabo que fez ele fazer a coisa errada. Não foi Deus, não. Deus não manda nós fazer as coisas erradas. Deus não impulsiona o homem a fazer as coisas erradas. Quem nos impulsiona para fazer as coisas erradas é o espírito do erro, da bebedeira, o espírito do adultério, que faz o homem gastar tudo com as amantes, com a mulherada. A mulher joga tudo fora no salão de beleza, aquela ilusão, aquela mentira na cabeça dela, que ela vai ficar bonita, vai ficar nova. E amanhã está lá de novo, precisando de fazer tudo de novo. Quanto que ela deixa no salão de beleza? Quem está por trás disto? É Deus. O homem joga tudo fora, bebendo. Porque quando ele bebe, ele fica desorientado. Ele faz negócio mal feito. Ele joga. Ele não pensa para fazer as coisas. Ele vende a casa, vende o carro, vende o terreno. Sem necessidade. E pega o dinheiro e gasta tudo, joga tudo fora. Entendeu, meus irmãos e minhas irmãs? Um homem joga tudo fora com as drogas, com jogos. Um homem impulsionado por uma fraqueza maligna, e Satanás aproveita essa fraqueza e faz o homem se perder no mundo da perdição. Jesus fala assim, ó, o ladrão, que é Satanás, veio para roubar, para matar e destruir. Eu vim para que tenha vida e tenha com abundância. Então, nesta quarta-feira, às 9 da manhã, às 3 da tarde e 7 da noite, em nome de Jesus Cristo, eu, pastor Messias, estarei nos 3 horários. E olha, a multidão, o povo está chegando, o povo está voltando, o povo está triste, angustiado, amargurado, precisando de ouvir palavras poderosas, palavras ungidas
que levanta o homem da miséria, do pó, do lodo. Então, nesta quarta-feira, aqui na Igreja Deus é Santo, aqui em Curitiba, na Avenida Marechal Floriano Peixoto, 6711, aqui no Tubo da Passarela, aqui ao lado da Auto Peças Alvorada. É aqui que está a Igreja Deus é Santo. É aqui que nós estaremos com os dons de Deus, com o poder de Deus, com a oração, com o jejum, desafiando o inimigo, desafiando a Satanás, com o nome de Jesus. Eu tenho certeza que Deus é o maior interessado em te devolver tudo que você perdeu, tudo, casamento, a saúde, a família, perdeu o caráter, perdeu o nome, nome sujo no Seproc, no Serasa, protestos. Eu tenho certeza que Deus nosso Pai, Ele é poderoso, Ele quer, Ele vai te devolver. Deus devolveu tudo para Jó, quando Jó orava pelos seus amigos, quando Jó abençoava seus amigos. Abençoe aqueles que te devem, abençoe aqueles que quer te pagar e não pode, abençoe aqueles que não quer te pagar e pode, abençoe eles nessa quarta-feira. Você que tem uma causa na justiça, você que está desempregado, você que está devendo, você que está com a vida amarrada, perdida, eu tenho certeza que nesta quarta-feira nós vamos orar e Deus vai fazer milagres. 9 da manhã, 3 da tarde e 7 da noite. Eu, pastor Messias, com os dons de Deus, estarei trazendo aquela palavra e as revelações em nome de Jesus. E Deus vai te abençoar, tá bom? Eu te aguardo aqui nesta quarta-feira, 9 da manhã, 3 da tarde e 7 da noite. Deus abençoe e a paz do Senhor Jesus.

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1: Capítulo 1 de Josué. Diz assim, ó. Deus fala a Josué e anima-o. Doutor, lembra-me bem alto aí, doutor. Faz favor, lê para mim dois versículos bem alto.
2: E sucedeu depois da morte.
1: Mais alto, nós botar aqui no microfone, lá para cá. Vamos lá.
2: E sucedeu depois da morte de Moisés, servo do Senhor, que o Senhor falou a Josué, filho de Nun, servo de Moisés, dizendo: Moisés, meu servo, é morto. Levanta-te, pois agora passa este Jordão, tu e todo este povo, a terra que eu dou aos filhos de Israel.
1: Todo lugar, repete todo mundo agora, vai. Todo lugar que pisar a planta do vosso pé, vou-lhe ter dado, como eu disse a Moisés, desde o deserto, desde este Líbano, até o grande rio, o rio Eufrates, toda a terra dos heteus, até o grande mar, para o poente do sol, será o vosso termo. Agora, irmão, você vai ler para mim aí, bem alto a mim, o versículo 5. Bem alto, por favor. Quase gritando. Versículo 5.
3: Ninguém poderá resistir todos os dias da tua vida. Como fui com Moisés, assim serei contigo. Não te deixarei e nem te desampararei.
1: Esforça-te, todo mundo, esforça-te, tem bom ânimo, porque tu farás a este povo herdar a terra que jurei a seus pais lhe daria. Então somente esforça-te e tem muito bom ânimo para teres cuidado de fazer conforme toda a lei que meu servo Moisés te ordenou. Dela não te desvie nem para a direita nem para a esquerda, para que prudentemente te conduzas por onde quer que andares. Não se aparte da tua boca o livro dessa lei, antes medita nele dia e noite, para que tenhas cuidados de fazer conforme tudo quanto nele está escrito, porque então farás prosperar o teu caminho, então prudentemente te conduzirás. Não te mandei eu? Esforça-te, tem bom ânimo, não pasme nem espante, porque o Senhor teu Deus é contigo por onde quer que andares. Levanta o braço direito, levanta o braço direito, mas grita mais alto que eu. Diga bem alto: meu Deus,
4: meu Deus.
1: É para gritar mais alto que eu. Diga: meu Deus,
4: meu Deus.
1: Fala com a minha alma.
4: Fala com a minha alma.
1: A minha alma,
4: a minha alma
1: tem sede do
4: Deus vivo.
1: Amém.
4: Amém.
1: Pode sentar, por favor. Senta com glória, senta com alegria, senta com aleluia. Quero estar também juntos. Oh, graças a Deus. E maravilha. Pois é. E olha essa passagem aqui da Bíblia. Eu vejo um projeto que não terminou. Um projeto que era para terminar na mão de Moisés, e não terminou. Por quê? Porque Moisés fez errado. Vocês sabem quantos quilômetros daria de Egito para Canaã? Alguém já prestou atenção nisso? Alguém já observou quantos quilômetros da cidade, do país, do Egito para Canaã? Tem alguém aí que tem o celular para vocês verem? 425? Então você vê quantos quilômetros daqui em São Paulo? 400 quilômetros. Será que eu ia gastar 40 anos para chegar em São Paulo e não cheguei? Olha as coisas mal feitas. Escuta aqui, irmão. Olha as coisas mal feitas que não dá certo. Não é porque Deus não está no negócio. Deus estava no negócio. A culpa não era de Deus. A culpa não era de Deus. A culpa era de Moisés. É a mesma coisa vocês e eu. Estamos aí, oh meu Deus, meu Deus, meu Deus, meu Deus, mas cadê o Senhor? Mas cadê? E vai, e Deus não faz nada. Ah, por quê? Porque Deus não vai meter a cara em coisa errada. Deus não vai meter a cara em coisa errada, irmão. Não, não fica vocês achando que Deus vai abençoar vocês e eu, se eu estou pedindo Deus errado, pedindo de uma forma errada, eu estou agindo errado. Onde é que Deus vai concordar com o meu erro? Está vendo? Aonde que Deus vai concordar com o meu erro? Não está na Bíblia? Pediu e não recebeu, porque pediu? Pediu o quê? Mal. Você está vendo? Ah, porque Deus me abandonou. Ah, porque Deus não importa comigo. Ah, porque Deus é vingativo. Ah, porque Deus é isso. Fecha a boca. Fecha a boca. Fala assim: Deus, aonde eu errei? Deus, aonde eu estou errando? Deus vai falar, porque Deus não quer ver você e eu, nós errado, irmão. Ah, eu estou dentro da igreja 40 anos e a minha vida não muda. Problema seu. Problema meu. E por que que o outro aí 6 meses já mudou? Por que que o outro aí 1 ano já mudou? E o outro está na igreja 40 anos, 30 anos, não é nada. Não é um obreiro, não é um obreiro, não é um crente convertido, não é liberto, não tem dinheiro, não tem riqueza, não tem saúde. Não... Pergunto para ele, como é que você é espiritualmente? Mal. Como é que você está espiritualmente? Mal. E financeiramente? Mal. E saúde? Mal. E família? Mal. Espera aí, agora é Deus que é culpado. Deus que é culpado. Não, negativo. Então hoje, nessa noite, nós vamos ter que aprender o que nós não queremos aprender. Nós vamos ter que aprender o que Deus quer que nós aprendamos ou aprendemos. Põe na cabeça, diga amém ou amém aí, irmãos.
4: Amém.
1: Vamos fazer a coisa do jeito que Deus quer que nós façamos. Vamos fazer do jeito que Deus quer. Não é do jeito que eu quero, porque do jeito que eu quero está errado. Do jeito seu está errado, mas do jeito de Deus está certo. Faça do jeito de Deus que vai dar certo, irmão. Faça, faça, igreja. Oh, glória a Jesus. Faça do jeito de Deus, você vai ver que vai dar certo. Faça do jeito de Deus, você vai ver que Deus vai aprovar. E aí, aonde é que nós temos razão e Deus está errado? Não, Deus está errado. É a igreja que está errada, é o pastor que está errado. Não, é eu que estou errado. É eu que errei. Baixa a cabeça. Quem errou tem que baixar a cabeça, tem que se humilhar, não ficar. Não, baixa a cabeça. Só é exaltado quem se humilha. Quem se humilha, Deus exalta. Quem faz a coisa certa com humildade, ainda que ele estiver lá no fundo do poço, Deus pega ele e levanta ele por misericórdia, e levanta ele por amor, exalta ele, engrandece ele, faz a coisa dar certo, irmão. Aí deixa eu terminar o projeto aqui. Quantos quilômetros que deu aí, irmã? 400 e quanto?
3: 25.
1: 425 no meio do mato, se fosse eu. Andando no meio do mato. E eu tenho certeza que daqui para São Paulo eu gastaria o máximo um mês. Porque daqui para São Paulo eu gasto no pé, eu gasto uma semana. Uns 4 dias, 5 dias. Fazendo aí, uma semana, fazendo aí quantos quilômetros por dia aí? Fazendo aí. Hein? Que eu sou bom no pé. Sou bom para andar. Quem é bom para andar aí? Quem é bom para andar? Levante a mão. Então, fazendo aí, vamos fazer aí 60 quilômetros por dia. Dá para fazer ou não? Não? Não vai você que é mole. Glória a Jesus. Quem é que faz aí ao menos 50 quilômetros por dia? Hã? De bicicleta? Mas não é você a bicicleta fazendo? Então veja bem, vamos dizer assim que vamos dizer assim que nós gastaria 2 meses 2 meses. Gente, eles andaram 40 anos no deserto e não chegou. É doido, pelo amor de Deus. E sabe quem é que estava na frente deles? Ó, olha para cá, Deus, ó. Ó. Deus não queria que ele chegasse mais. Aquele povo não. Porque aquele povo era um povo murmurador. Aquele povo era um povo de língua terrível, que pecou de várias maneiras. Um povo que Deus já não tinha mais prazer na vida deles. Um povo rejeitado. Querida igreja, eu estava falando com Deus hoje, falei: Deus, não me rejeita. Porque quando Deus rejeita o homem, como Deus rejeitou tanta gente, Saul, meu irmão, acabou. Oração não é atendida, jejum não vale nada, oração não vale nada, dízimo não vale nada, oferta não vale nada. Você pode trazer a barraquinha e ficar aqui dentro da igreja. Quem entendeu, levante a mão. Pode botar a barraquinha no canto lá, mas seu dia na igreja orando, levanta, vai no banheiro, come alguma coisa, volta. Não vai adiantar nada, porque Deus rejeitou. Deus rejeitou. Quando Deus sai da vida do homem, a coisa para ele é sofrimento, é tormento, como aconteceu com Saul. Deus saiu da vida dele, o espírito mal pegou na vida dele, e agora é só perturbação, só sofrimento. Está cheio de crente assim, sofrendo, sem a presença de Deus, crente que um dia já orou, falou língua estranha, pregou, orou por revelação, expulsou demônio, crente que um dia falou assim: se eu morrer hoje, eu vou para o céu morar com Jesus, e hoje, se perguntar para ele: ei, irmão, como é que você está aí? É, hoje se eu morrer, eu vou para o inferno. Ah, por quê? Ah, eu estou desviado, estou parado, já tentei levantar, já tentei, já orei, já jejuei, já busquei, já fiz de tudo, o pastor tentou me ajudar, e a mulher do pastor, mas não sei o que está acontecendo comigo, eu não sei, meu Deus do céu. O que, que é? Deus que rejeitou ele. Então, nesta noite, pelo amor do nome de Jesus, pelo amor do sangue de Jesus, pelo amor da sua alma, não joga a sua promessa fora, não joga a sua salvação fora, não joga a sua comunhão fora, não joga a sua intimidade fora, meu irmão. Não jogue, não jogue. Nome de Jesus. Aí, Moisés, cansado de andar com esse povo, cansado, estressado de andar com esse povo, de ouvir murmuração, Moisés cansado da vida. Aí Deus fala assim: vem cá, sobe aqui no monte comigo, sobe aqui no monte, ó, olha a terra aí, ó, olha para baixo aí, olha para baixo, sobe no monte, olha a terra aí, ó. Meu Deus, Senhor, que maravilha, graças a Deus, vamos entrar nela amanhã. Não, você vai morrer hoje. Eita tristeza, né? Hoje eu vou te enterrar. Hoje eu vou te enterrar. Por quê? Porque Moisés não agradava mais a Deus. Moisés não era mais para entrar na terra prometida. Nem ele e nem aquele povo que saiu do Egito. Era o povo que nasceu no meio do mato. Era um povo novo que nasceu no meio do mato, que nasceu na caminhada. Aquele povo velho, aquele povo que saiu do Egito, não entrava mais na terra prometida, porque rejeitou o Senhor. Não foi o Senhor que rejeitou eles primeiro, eles que rejeitou o Senhor. Veja, meus irmãos, como é a coisa. Abra sua Bíblia rapidinho aí, no capítulo 15 de Crônicas, para vocês lerem para mim. Glória a Deus, segundo as Crônicas, capítulo 15. Mas o povo não dá glória a Deus, então eu vou dar glória a Deus. Segundo as Crônicas, capítulo 15. O que é que está escrito na sua Bíblia aí, meus irmãos? Vamos comer Bíblia, vamos comer a palavra de Deus, vamos se alimentar aqui hoje. Segundo as Crônicas 15, o que é que diz aí, irmãos? Não, é para me escutar.
5: Então veio o Espírito de Deus sobre Azarias, filho de Odede, e saiu ao encontro de Asa e disse-lhes: ouve-me, Asa, e todo o Judá e Benjamim, o Senhor está convosco enquanto vós estáis com ele, e se o buscares, o achareis. Porém, se o deixares, vós deixará. Versículo 3. E Israel esteve por muitos dias sem o verdadeiro Deus, e sem sacerdote que o ensinasse, e sem lei. Versículo 4. Mas quando na sua angústia voltara para o Senhor, Deus de Israel, e o buscaram, o acharam.
1: Só até aí.
6: Obrigado.
1: Israel esteve por quanto? Dá uma olhada aí. Muitos dias sem o verdadeiro Deus. Você imagina? Você imagina um homem sem Deus? Você imagina a mulher sem Deus? Você imagina a pessoa que Deus sai da vida dele? Por quê? Porque aquele povo virou as costas para Deus. Aquele povo, meus irmãos, rejeitou o Senhor. E o Senhor rejeitou eles. Então, quando nós viramos as costas para Deus, não foi Deus que virou as costas para nós. E aí, mas dá tudo errado, é doença, é dívida, é prejuízo daqui, é angústia de lá, é tristeza de lá. Como você vê aí o povo aí, ó, sofrendo, tá na Bíblia aí, ó. Por quê? Porque virou as costas para Deus. Quem conhece a palavra de Deus tem obrigação de ir até o fim carregando a sua cruz e dizendo assim: essa cruz eu vou trocar por uma coroa de glória, essa cruz eu vou trocar pela minha salvação, essa cruz eu vou trocar pela vida eterna. E aí nós vamos desfrutando das bênçãos de Deus. Quem já desfrutou de muitas bênçãos de Deus aí? Levante a mão, dá um glória a Deus aí. Agora, se nós ficar brincando com Deus, essas bênçãos acabam. Lá no livro de Malaquias, no capítulo 1, versículo de número 2, diz lá a Bíblia, Malaquias 2, Malaquias quanto que eu falei? 2:2. Malaquias 2:2. Olha o que diz a Bíblia de vocês aí. Malaquias 2:2. Dá uma olhadinha aí, dando glória a Deus aí, irmãos. Dá uma olhadinha aí, dando glória a Deus aí, igreja. Malaquias capítulo 2, versículo 2. O que diz aí? Lê bem alto para me escutar, por favor. Vai lá, doutor, por favor. Se não ouvirdes, e se não propuserdes no vosso coração dar honra ao meu nome, enviarei a maldição contra vós e amaldiçoarei as vossas. Você está vendo? Obrigado. Você está vendo? Olha para mim. Aquilo que você conquistou aqui, ó, na oração, no jejum, na fé, na oferta, no dízimo, nas campanhas, nos propósitos. Ah, meu Deus, estou abençoado. Olha o que Deus tem dado para mim. Daqui a pouco Deus fala assim, ó, eu vou acabar com isso aí. Ó, vou soprar. Vou acabar com isso aí. Vou amaldiçoar as vossas bênçãos. Aquilo que Deus abençoou, Ele pode amaldiçoar. Só Ele pode. Só Ele pode amaldiçoar. Então nós temos, meus irmãos, olha, que ficar assim pensando noite e dia, ó, eu não sou nada, eu não tenho nada, o que eu sou é de Deus, o que eu tenho é de Deus, tudo é de Deus, tudo vem de Deus, tudo é para Deus, aleluia, glória a Jesus. Então nessa noite é culto para nós ouvir a palavra, guardar a palavra no coração. Daqui a pouco vem as revelações. Você toma posse das revelações e vai vivendo da fé, vai vivendo da oração, do jejum, vai vivendo da obediência, vai vencendo muralhas, vai saltando barreiras, vai subindo montes, vai descendo monte, vem luta daqui, vem luta de lá, vem prova daqui, vem prova de lá, vem tentação daqui, vem tentação de lá, vem aflição daqui, vem aflição de lá, mas Deus falando assim, ó, vence, porque eu já venci. Vence, a obrigação de vocês é vencer. Vence, vence, vence, eu venci. Então Deus agora fala assim, ó, olha Josué, Moisés ficou para trás, agora é você. Aí eu falo assim, se fosse eu falasse assim, meu Deus, Quem sou eu? Olha o que Deus chamou, foi Moisés, não foi eu. Deus escolheu, foi Moisés. Não foi o Josué, foi Moisés. Mas a escolha que era para Moisés, agora foi para onde? Para Josué. A bênção não era para Esaú, foi para onde? Para Jacó. Quem já leu isso na Bíblia? Quem já leu da glória a Deus? A bênção era para Esaú. E quem ficou com a bênção foi Jacó. Você está vendo que as coisas mudam? O negócio é para quem persevera, é para quem vai até o fim. Moisés não foi até o fim, não foi até a terra prometida. Aí Deus falou assim: agora é contigo, Josué. Josué, vem cá. Ó, Moisés é morto. Meu servo Moisés morreu. Agora você que vai completar a obra. Ele já se desfalecido. Por quê? Triste. Por quê? Porque o Moisés estava morto. O líder estava morto. O cabeça estava morto. Quantas vezes você, eu, nós achamos que é só nós que sabemos resolver as coisas. E a hora que eu morrer, quem vai tomar conta disso aqui? E a hora que eu vou morrer, quem vai tomar conta disso aqui? Será que vai deixar apagar, acabar? Será que isso aqui vai, os meus filhos vão acabar com tudo? Quantas vezes nós pensamos assim, né? E a hora que eu morrer, e esse trabalho, esse serviço, essa igreja, esse comércio, será que eles vão jogar fora? Olha o que eu lutei, ó, com trabalho, com suor, ó, com serviço, com trabalho, com noite mal dormida, com aperto, com apuro, vou deixar na mão deles, eles vão jogar fora? Mas não é assim não, a obra de Deus não é assim não. A obra é de Deus, a obra não é de Moisés, a obra não é de Josué, a obra não é do homem, a obra não é de Davi Miranda, nem das Messias, a obra é de Deus, a obra não é de Pimentel, a obra é de Deus, a obra é de Deus, a obra é de Deus, irmão, a obra é de Deus. Quem entendeu, levante a mão. Então Deus pega Josué, anima ele, encoraja ele, esforça ele, diz: ó, o segredo é, tem de bom ânimo, esforça, ó, não aparte da tua boca o livro dessa lei. Eu fui com Moisés, agora serei contigo. Esforça, se você esforçar, tu farás este povo, ó, este povo herdar a terra que eu jurei. Se Moisés não chegou com o povo, você vai chegar com o povo, você vai chegar com o povo. Aí Moisés, Josué passa a depender de Deus. Josué passa a fazer o que Moisés não fez, porque se ele repetisse os mesmos erros de Moisés, ele não ia entrar na terra prometida. Pensa bem isso aqui. Já teve um momento lá na Bíblia que Moisés falou para Deus: se o Senhor não abençoar esse povo, se o Senhor não perdoar esse povo, então risca o meu nome no livro da vida. Quis brigar com Deus. Deus ia apagar todo mundo. Deus disse: Moisés, eu vou levantar um outro povo entre você e tua mulher, assim como eu fiz com quem? Se alguém lembra aí, com Noé. Eu vou levantar outro povo, assim como eu levantei de Noé. Então eu vou matar todo mundo, e você e sua esposa eu vou levantar outro povo. Não, não aceito. Então risca o meu nome do livro da vida. Se for para o senhor matar o povo, então mata eu. Risca o meu nome do livro da vida. Não quero viver. Ele ficou mais do lado do povo do que o lado de quem? De Deus. Perigoso o pastor ficar mais do lado do povo do que de Deus. Isso é perigoso. Quando Deus manda, Deus manda Saul destruiu o povo, os amalequitas. Saul não destruiu, Saul não matou o povo. Era para matar mulher, matar criança, matar animais, matar tudo, matar velho. Deus o mandou? Ué, Deus mandou, eu vou fazer. Cadê que Saul fez? Não matou.
6: Ah, mas Deus é muito ruim. Ah, mas Deus é muito duro. Mas, meu irmão, será que Deus está errado e eu que estou certo? E aí, não fez isto. Não matou o povo todo. Não matou o rei que tinha que matar. As ovelhas boas ficaram para ele. Os amigos ficaram para ele. E Deus falou assim, ó, você rejeitou a minha palavra? Eu também te rejeito. Está vendo o segredo? Nem que dói em você, nem que dói no seu trabalho, dói no colégio, dói na família, dói, porque você vai ser chamado de chato, de chata, de quadrada, de antipático, o que é mais aí? De ultrapassado. Fala aí uma palavra aí. Esse crente velho, da moda antiga, não tem problema. Deus mandou fazer? Faça. Deus mandou falar? Fale. Deus mandou agir? Haja. Porque Deus está no comando. Aleluia. Deus está no controle, irmão. Glória a Deus. Vamos agir, irmão. Vamos fazer a vontade de Deus. Vamos fazer a obra de Deus, irmão. Vamos decidir, irmão. Até quando você vai estar aí em cima do muro? Sofrendo. Não é nada, não tem nada, não vai ser nada. Não é um obreiro, não é um obreiro, não prega, não canta, não faz nada. Não tem dinheiro, não tem saúde. Por quê? Porque não decide. Ah, mas decidir, eu vou perder minhas regalias, né? Se eu decidir, eu vou perder meus amigos, minhas amigas, meu namorado, minha namorada, né? Se eu decidir, eu vou perder isso, perder aquilo outro. Irmão, você não vai perder nada, eu não vou perder nada, porque o dia que Deus me chamou para ser crente fiel a Ele, eu perdi os amigos, mas eu ganhei um amigo verdadeiro, que todas as horas esteve ao meu lado, está comigo. Glória a Jesus.
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0: O Senhor te abrirá o seu bom tesouro, o céu, para dar chuva à tua terra no seu tempo e para abençoar toda a obra das tuas mãos. Deuteronômio 28, 12.
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3: Pai do Senhor, meu irmão, qual o seu nome?
4: José Aldo Santos.
3: O que o irmão tem recebido de Deus?
4: Um rapaz ligou lá de do Ceará, né? Com a mulher dele, estava no hospital, já estava desenganado pelo médico. Mas Jesus não se engana. Eu peguei, trouxe um voto aqui na igreja, é de 3 dias. A mulher dele já estava em casa, a companheira dele já estava em casa.
3: Ou seja, então, o médico já tinha falado que não tinha mais solução, que não tinha mais jeito. Mas o médico dos médicos, através de um voto que o irmão fez, ele entrou com a providência e deu a cura, o milagre.
4: Deu a cura para essa mulher.
3: Está totalmente...
4: Está curada.
3: Quem curou?
4: Foi Jesus, né?
3: Deus abençoe, irmão, e as palmas que louva e glorifica a Deus.
5: A paz do Senhor Jesus, irmãos. Quero contar uma vitória que minha filha recebeu, a mais velha. A irmã sabe que ela é fiel ao Senhor aqui, né? Então, eu nem sabia, quarta-feira retrasada, eu vim de manhã e o pastor ficou insistindo no envelope. Falei, ah, não vou pegar porque eu não preciso, sem meu compromisso com Deus. E ele ficou falando, falei, ai, meu Deus. Daí ele tocou no filho, falei, opa, a minha filha está com uma grana para receber. E daí eu peguei e pensei, né? E daí eu peguei e falei, bom, eu não vou entregar para ela, porque ela falou, mãe, não preciso de voto, eu sei meu compromisso com Deus. Mas é gostosinho pôr no papel aqui, colocar aqui dentro, né? Daí ela falou assim, a semana passada, ah, mãe, esqueci de te contar. Eu falei, o quê? Eu falei, meu Deus, lá vem bomba. Ela, mãe, eu consegui receber os 4.000 que estavam me devendo, era um dinheiro perdido. Eu falei, filha, daí eu pensei, nossa, a Igreja Deus é Santo faz a diferença mesmo, né? Daí eu falei, filha, eu peguei um voto, não quis te entregar porque você sempre me dá bronca, que você sabe do teu compromisso. Falei, Senhor, se ela receber, eu vou pagar, né? Fazer o quê? Então, ela recebeu e o meu genro, que é da Universal, daí eu falei, sabe, Simone, o pastor faz uns votos tão baratinho, 10. Ele falou assim, meio, eu falei com vergonha. Aí ele falou assim, 20, 10. Ela falou, não, mãe, vou colocar mais. O Duda falou que vai colocar 100 reais. Olha, para o meu genro mandar 100 reais para a igreja, é com muita vitória mesmo. Então, eu agradeço a oportunidade em nome de Jesus.
6: Seu nome?
7: Simone.
6: Qual foi a bênção que você recebeu?
7: Gostaria de contar um testemunho de grandes bênçãos, assim, que eu tenho recebido da parte do Senhor, a partir do momento que eu vim para esse santo lugar. São muitos os livramentos, as bênçãos que nós temos recebido. Eu tenho agora a presença do meu esposo aqui junto comigo na igreja. Eu estive aqui há uns 20 dias atrás, eu estava com uma casa para alugar e estava difícil. E eu vim aqui, aí eu trouxe a chave, o pastor falou assim, antes do dia 30 de junho você vai estar com essa casa alugada. E para a honra e glória do Senhor Jesus, eu estou com a casa alugada já faz uma semana. E é uma bênção maravilhosa que eu recebi. E muitas bênçãos que nós temos recebido aqui da parte do Senhor Jesus.
6: E só através da palavra do homem de Deus falou que dentro de 30 dias só já estava a casa alugada, Deus pôs as mãos e abriu as...
7: Isso, amém. Eu louvo o nosso grande Deus por esse milagre, por essa bênção.
6: Fazia tempo que estava assim...
7: Estava mais ou menos há mais de 30 dias eu estava com ela para alugar e vinha pessoas para ver e não se interessavam, não me davam mais resposta. Aí eu clamei ao Senhor Jesus, né? Porque Deus conhece os nossos corações, nossas necessidades. E graças ao Senhor Jesus, ele falou, antes do dia 30 de junho a senhora vai estar com a casa alugada. E eu acreditei, ele perguntou para mim, você crê? Eu creio, amém, então receba.
6: As portas estavam fechadas, Deus pôs as mãos e abriu.
7: Sim. Foi isso.
6: E a senhora está feliz.
7: Muito feliz com o Senhor Jesus.
6: Quem fez a mim?
7: Foi o Senhor Jesus.
6: Glória a Deus.
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7: Mais uma irmã, vamos ouvir. Irmã, o seu nome, onde avança?
8: Noêmia Bueno Pires. A minha benção é que a última vez que o Paulo esteve aqui fazendo campanha, eu estava muito nervosa porque meu filho estava desempregado e quase 60 anos ele não tinha serviço no jornal dele porque estava tudo parado e minha nora estava com leucemia. E daí eu vinha, na segunda semana que eu vim na benção aqui,
7: o diácono Paulo Messias,
8: que é empregado e quase 60 anos ele não tinha serviço no jornal dele, porque estava tudo parado, e minha nora estava com leucemia. E daí eu vinha, na segunda

0: pode receber visita, já está andando pela casa, já está em casa. Graças a Deus, está muito bem. E eu agradeço a Deus por esse servo do Senhor. Que Deus dê muita, muita bênção, que eu tenho orado sempre pelo Paulo. Deus abençoe você. Amém.
1: Palmas para Jesus. É, a minha bênção que eu tenho para contar é que o mês passado foi um mês difícil para mim. Que eu faço bolo e não é todo dia que tem encomenda. E daí o mês passado foi assim, um mês difícil. E eu orando a Deus, e fui revelada aqui, Deus revelou que, através do servo dele, que iria abrir uma porta para mim. Eu estava buscando, né, direção do Senhor, para que ele me desse capacitação para fazer um outro negócio em paralelo com os bolos. Eu estava com um projeto de fazer também pão, e estava colocando nas mãos do Senhor. E daí eu comecei a fazer os pães e tem sido um sucesso, graças a Deus. Eu tenho vendido bem e cada vez mais estão pedindo, quem compra pede de novo. E Deus tem me abençoado e que o nome do Senhor seja glorificado. Para a honra e glória do Senhor, eu agradeço. As palmas são para Jesus.
2: Deus abençoa.
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4: O nome da irmã e a bênção.
5: Meu nome é Rosana. Pai do Senhor, irmãos, eu queria contar a bênção que o meu filho se forma agora na metade do ano. E sou eu que pago a faculdade dele. Só que ele tinha reprovado duas matérias e eles incluíram agora, nesses 6 meses que falta de ser formado. Só que eu não tinha esse dinheiro para pagar. Daí eu fiz um voto com Deus aqui na Deusa Santo. E daí, na semana passada, o meu patrão me deu aquele aumento que precisa para a faculdade.
6: Deu dinheiro?
5: Uhum. Aumentou o salário, né? Isso, aquilo que eu tenho que pagar na faculdade foi o que o Senhor tocou no coração dele para ele me aumentar, entendeu? Para mim pagar a faculdade. Isso, providenciou o pagamento para mim pagar até julho, que é que ele se forma.
6: Depois que a senhora fez o voto aqui,
5: sim, recebi essa benção. Cheguei muito feliz, porque, né, não podia parar pela metade, já está perto de terminar, né?
6: A senhora não contava que ia ter esse dinheiro?
5: Não, não contava. Comecei a orar a Deus e pedir, fiz o voto, né? Daí eu cheguei na segunda, meu patrão disse, olha, Rosana, eu vou te dar esse aumento, né? E é bem o que eu precisar para inteirar na faculdade, entendeu?
6: Deus supriu corretamente.
5: Sim, isso.
6: Deus é Deus da providência.
5: Da providência.
6: Tá feliz mesmo?
5: Feliz, tá?
4: Olha aí que benção. Dá glória a Deus e bate palma para Jesus.
7: Deus, vamos, eu quero já aproveitar a oportunidade. Quero agradecer a Deus por uma grande bênção que Deus me deu ontem, nessa quinta-feira. Deus tinha usado aqui o pastor Darcy Messias, que até o final deste ano, Deus, ele ia alegrar o meu coração, ia me dar uma vitória. E eu, meus irmãos, ontem, na verdade, segunda-feira passada, eu tinha recebido uma ligação de um rapaz lá numa chácara, que eu tinha uma chácara lá em Mandirituba. E o rapaz me ligou para que eu fosse lá correndo, que ele tinha uma proposta para mim. E eu não podia ir, né, porque tinha as coisas para fazer aqui na igreja. Aí ontem eu tive um tempo, fui lá em Mandirituba. E chegando lá, meus irmãos, o homem me deu uma proposta de trocar o meu terreno numa outra chácara. Meus irmãos, isso é uma coisa maravilhosa por Deus. Onde eu tinha o meu terreno antes, era uma subidão assim, era um terreno declínio, não tinha árvore, era um terreno seco. Esse homem lá trocou, pediu para mim trocar de mano assim, ó, sem eu devolver nada. E outro terreno, onde que tem árvores lá, tem um tanque de peixe, tem um lugar para fazer a casa, tem um lugar para plantar um terreno muito melhor do que o meu, sem eu devolver nada de dinheiro para ele. Você é só Deus. Então, quando Deus ele fala, ele cumpre as suas promessas em nossas vidas. Então, estou feliz com Deus pela grande vitória que Deus me deu neste ano. Passamos por luta? Passamos. Passamos por dificuldade? Passamos. Mas Deus

Ele tem honrado a nossa fé, aí nós expôs na presença dele, amém? Então seja fiel a Deus, seja fiel ao Senhor, e Deus também ele vai cumprir todas as promessas na tua vida, em nome de Jesus Cristo, amém, meus irmãos? Glória.

Glória a Deus, aleluia, paz do Senhor Jesus, meus amados irmãos, internauta de todo o Brasil, do exterior, que nos acompanha sempre nessas lives. Eu quero, neste momento, convidar você, meu irmão, minha irmã, povo de Deus, povo da fé, que crê, acredita que o Senhor Jesus Cristo, ele pode mudar situações, ele pode mudar uma família, mudar uma vida, uma pessoa, que você crê verdadeiramente no evangelho da salvação do reino de Deus e você crê na tua salvação. Você vai orar conosco agora, você vai orar nesta live pela sua família, pela sua casa, pela sua parentela, pela sua vida espiritual, para Deus te sustentar, te guardar, te renovar, te fortalecer na presença dele, porque sem ele nada nós poderemos fazer, certo? Meus amados irmãos e irmãs, internauta, vamos orar, vamos clamar a Deus, vamos buscar a presença do Senhor. Muitas pessoas estão aqui, muitas pessoas estão chegando, né, para a oração, e nós já vamos aqui, pela misericórdia de Deus, né, iniciar essa oração às 15 horas, a hora nona, né, a hora da oração, a hora do clamor. Aqui conosco nesta live, Lucimara Gomes, Renan, quem mais que está conosco aqui? Lucimara Gomes, Renan e as outras pessoas que ainda não deixaram aqui o seu like, o seu comentário, não deixaram aqui o seu compartilhamento, né? Então vamos lá, Facebook, quem chegou por aí, quem está chegando, quem está na fé para orar, para clamar a presença do Senhor, vamos lá, quem está conosco, não aparece para mim aqui. Glória a Deus, graças a Deus, eu quero orar e na oração, essa oração em favor da sua vida, da sua casa, do seu lado, da sua família. Não, agora não apareceu nada aqui do Facebook. Vamos orar a Deus, vamos clamar a Deus, é momento de oração. Vai chegando, meu amado irmão, vai chegando, vai compartilhando, vai deixando o seu like e vai crendo na sua vitória. Vai crendo no seu milagre, em nome do Senhor Jesus Cristo. Sem mais delongas, sem mais demora, vamos orar a Deus, vamos clamar a Deus, vamos falar com Deus.

Oh, graças a Deus, glória a Deus, glória a Deus, glória a Deus, glorioso Deus, maravilhoso, eterno, soberano Pai, meu Deus, em nome do Senhor e Salvador Jesus Cristo, olha, meu Deus, os irmãos chegando para a oração, para o clamor, meu Deus, para buscar a Tua face, a Tua presença, a presença do Senhor, meu Deus, olha o irmão Jonas chegando aí do Rio Grande do Sul, meu Pai, para orar conosco, para clamar conosco, meu Deus, olha o Renan, meu Deus, da glória, olha os demais irmãos que já estão, meu Pai, na fé, para orar, para clamar, meu Deus, e meu Pai Celestial, cobre com Teu sangue precioso, toma nas Tuas mãos poderosas esse lar, essa casa, essa família, Senhor, nesse momento de oração, de clamor, nesse momento onde, meu Deus, o Senhor está com as Tuas mãos estendidas, Senhor, para nós, meu Pai, para nossa casa, para nossa família, para nossa residência, para nosso trabalho, negócios, meu Deus, oh, Jesus, estenda as Tuas mãos poderosas para nos guardar, meu Deus, na nossa entrada, na nossa saída, Espírito Santo de Deus, acoberta-nos com Teu sangue precioso, toma nas Tuas mãos poderosas, não deixa perecer, meu Pai, esta família, esta nação brasileira, esse povo brasileiro, meu Pai, não deixa perecer, meu Pai, esse povo que ora conosco, que nos acompanha nesta live, Senhor, que nos acompanha, meu Deus, pelo Brasil e pelo exterior, outros países afora, Senhor, meu Deus, tem pessoas que nos acompanham, Senhor, da Argentina, do Paraguai, dos Estados Unidos, meu Pai, da Alemanha, da Itália, Senhor, enfim, de vários países, meu Pai, acompanhando a oração, meu Deus, do meio-dia, das 3 da tarde, das 6 da tarde, das 22 horas, meu Pai, Senhor da glória, é momento de nós clamarmos, buscarmos a Tua face, a Tua presença, a presença do Senhor, meu Pai, socorre, socorre esta família, socorre esta casa, socorre, meu Deus e meu Pai da glória, este homem, esta mulher, meu Pai, que precisa de uma resposta, de uma solução, de uma saída, Espírito Santo de Deus, vai agindo, vai operando, meu Pai, vai derramando do meu Senhor da glória, o livramento, Senhor, vai derramando o livramento, meu Deus e meu Pai da glória, olha essa casa que precisa de uma restauração, de uma restituição familiar, conjugal, meu Pai, sentimental, meu Deus, olha esta casa que precisa, meu Pai, de um socorro, meu Pai, de uma resposta, de um auxílio, meu Pai, entra com a providência, meu Deus, na área financeira, na área familiar, na área espiritual, na área conjugal, sentimental, meu Pai, na área da saúde, meu Deus, na área da libertação, meu Pai, opera, meu Deus, em todas as áreas, meu Pai, abre porta, traga a solução, meu Pai, que só o Senhor pode nos trazer, e só o Senhor, meu Deus, pode operar na nossa vida, faz o milagre acontecer, meu Pai, nesta família, faz o milagre acontecer, meu Pai, nesta casa, neste trabalho, Senhor, aumenta o salário do Teu servo, aumenta o salário da Tua serva, Senhor, que tem trabalhado, que tem, meu Deus, se esforçado nesta empresa, meu Deus, para dar o Seu melhor, meu Deus da glória, cobre com Teu sangue, meu Pai, vai, meu Deus e meu Pai da glória, meu Deus, vai surpreendendo esta família, surpreende esta família, meu Pai, que tem orado sem cessar, sem desfalecer, sem parar, meu Deus, apresentando ao Senhor, apresentando as suas causas, apresentando os seus problemas, apresentando a sua situação, meu Pai, aquilo que ele e ela não pode resolver, solucionar, alcançar, realizar, mas é o Senhor que tem o poder, meu Pai, tanto nos céus como na terra, meu Pai, o Senhor diz na Tua palavra que foi
foi-lhe dado todo o poder no céu e na terra. Meu Deus, o Senhor tem o controle de todas as coisas. Tudo vem do Senhor e tudo tornará para o Senhor. Meu Pai, eu creio que esta oração está subindo até o trono do Senhor, até os ouvidos do Senhor, meu Pai, como diz a tua palavra, e agora estão abertos teus olhos e atentos, o teu ouvido à oração desse lugar. Olha esse irmão orando, clamando, buscando a tua face, a tua presença, a presença do Senhor. Olha quantas irmãs chegando para orar, olha quantos irmãos chegando para orar agora, meu Pai, e buscando, meu Deus, uma solução, uma resposta, porque nós estamos crendo, ó Deus, nós cremos, meu Deus, no milagre, na área da saúde, meu Pai. Vai, meu Deus, repreendendo toda a raiz de enfermidade que se levantou contra esse homem, contra essa mulher, contra essa família, toda potestade e principado, todos os príncipes das trevas desses séculos, vai jogando por terra agora, vai queimando o demônio, o espírito da inveja, demônio e legião de inveja. Jesus, queima toda a legião de demônio que se levantou contra essa casa, essa família, contra esses negócios, essa residência, tanto na cidade como, meu Deus e meu Pai, no campo, Senhor, meu Deus, oh Jesus.

que busca o Senhor. Cobre com teu sangue agora, cobre com teu sangue agora, Senhor da glória. Meu Deus, estenda tuas mãos, ó Pai, trazendo aquela resposta maravilhosa, quando nós clamamos verdadeiramente, com um propósito, meu Deus, com um propósito, Senhor. O Senhor responde, o Senhor responde o nosso propósito, o Senhor responde a nossa oração, o Senhor responde o nosso clamor, meu Pai. Eu creio que nesta oração, neste clamor, o Senhor está entrando em muitos lares, casas, meu Deus, estabelecimentos comerciais, meu Deus, empresas, Senhor da glória, trabalhos, meu Senhor da glória. Olha essa pessoa que está sendo perseguida no trabalho, Senhor, que está sendo, meu Pai, maltratada, meu Deus, mas ela não tem, meu Deus, se meu Pai, força para reagir, Senhor da glória. Ela está orando, ela está clamando, ela está buscando, ela já está reagindo, Pai, porque é o Senhor quem pode, é o Senhor quem pode mudar esta situação. Cobre com teu sangue agora, meu Deus, e meu Pai, levanta essa pessoa que começou, meu Pai, de baixo nessa empresa, mas ela tem capacidade de gerenciar esta empresa, de gerenciar esses negócios, de ser um supervisor, uma supervisora, meu Pai, desta empresa. Coloca ela no degrau, meu Pai, meu Deus e meu Pai da glória, que o Senhor projetou, que o Senhor projetou e planejou na vida dela, na vida dele. Senhor, cobre com teu sangue precioso, vai agindo agora, meu Deus, vai agindo agora, meu Pai, na vida financeira desse irmão, dessa irmã, dessa pessoa. Senhor Jesus, traga o crescimento financeiro, meu Pai. Olha quantos, meu Deus, quantas pessoas, meu Pai, tem ajudado a tua obra financeiramente, meu Pai, através do dízimo e oferta alçada, através de votos, meu Pai, através, meu Deus e meu Pai, de propósito com o Senhor, do que o Senhor tem respondido, oh meu Deus, a oração desse irmão, dessa irmã, dessa pessoa, oh Pai, mesmo na prova, na batalha, na luta, na guerra, na tribulação, na aflição, meu Pai, dos últimos dias que estão se aproximando. Esse irmão está na fé, essa irmã está na fé, essa pessoa está na fé, meu Pai, para buscar, Senhor, a resposta através da oração, a resposta através do clamor. Oh glória, oh glória, oh glória, oh glória, oh glória, glória, glória, glória, glória, glória, oh glória, glória, glória, glória, glória, glória, meu Deus, olha, Senhor.

demônio, demônio de morte, demônio do suicídio, demônio do suicídio, sai, sai da vida desse homem, sai da vida dessa mulher, sai da vida dessa família. Você que quer colocar tristeza, quer colocar tristeza, desânimo nessa casa, nesse lar, nessa família, atravesse, meu Deus e meu Pai da glória, atravesse uma tragédia, alguém tirar a própria vida, mas o sangue de Jesus tem o poder para queimar e repreender, para jogar por terra agora as obras do diabo, as obras do maligno, as obras de Satanás. Repreende, Jesus, repreende, repreende o Exu Caveira, repreende o Tatá Caveira, sete caveira, sete facadas, sete tiros. Oh, Jesus, vai queimando demônios, sete catatumba, sete portão de cemitério, fecha, meu Deus, fecha. Fecha a sepultura desse homem, fecha a sepultura dessa mulher, fecha, meu Deus, fecha, fecha agora a sepultura desta família, Senhor, cobre com teu sangue, dá o livramento, livra, meu Senhor da glória, livra, meu Senhor da glória, livra de todas as armadilhas do inimigo, do maligno, da armadilha de Satanás, contra essa casa, contra esse lar, contra essa família. Vai saindo agora, Satanás, sai. Sai, sai, sai, sai, sai. Foi você que se levantou para fechar essa porta, para trancar, para amarrar essa vida financeira, essa vida familiar. Sai daí, tranca a rua. Sai daí, tranca a rua. Sai, sai dessa porta agora. Essa porta foi Jesus que abriu, e a porta que ele abre, ninguém pode fechar. Sai, sai, sai, sai, sai, sai, sai. Nome de Jesus Cristo, nome de Jesus Cristo. Toda obra maligna seja desmanchada agora, toda oferenda com o nome desta pessoa, toda oferenda com o nome desta família. Oh, meu Deus, com esta fotografia, Jesus, queima agora essa oferenda com animais, com sangue de animais. O sangue de Jesus tem poder, meu Pai. Olha, meu Deus, esse trabalho que foi feito para essa pessoa parar no hospital, enferma, imacumbada, enfeitiçada. O sangue de Jesus tem poder para queimar, repreender e jogar por terra as armadilhas de Satanás. Sai da saúde desse homem, dessa mulher agora. Jesus, queima todo mal, doença, enfermidade. Visita agora, Jesus, os hospitais. Vai visitando os hospitais, as UTIs, meu Pai, dos hospitais. Cobre com teu sangue agora, meu Deus, cobre com teu sangue. Olha essa pessoa que está enferma lá naquela UTI, lá naquela enfermaria, lá naquele leito de hospital, Senhor, cobre com teu sangue essa pessoa que está para fazer uma cirurgia, meu Pai, mas não sabe se volta com vida da mesa de cirurgia. Seja o cirurgião desta pessoa, essa enfermidade vai cair por terra, esse câncer vai cair por terra, essa hérnia vai cair por terra agora, essa diabetes vai cair por terra, essa leucemia, Jesus, queima essa retimia, queima artrite, artrose, a trombose, vai queimando esta inflamação, meu Deus, na bexiga, nos ovários, no útero, nas trompas, na próstata. O sangue de Jesus tem poder para queimar agora todo tumor canceroso no corpo dessa pessoa. Sai, sai, câncer maligno, sai do intestino, sai do pâncreas dessa pessoa. O Senhor te repreenda, o Senhor é que te queima. Vai queimando, Jesus, esse câncer no sangue desta pessoa, nos ossos. O sangue de Jesus repreenda agora. Queima, Jesus, queima. Queima esse infarte, esse derrame, esse AVC. Meu Deus, vai queimando agora. Vai jogando por terra agora essas dores nos ossos, esse desânimo. Essa pessoa que está desanimada, sem força para trabalhar, para se animar, meu Deus, e levantar, levantar do comodismo, levantada a situação que se encontra, oh Pai, ela está sem força, mas o Senhor, através dessa oração, deste clamor, meu Pai, meu Deus, através desse clamor, essa pessoa vai despertar agora, vai despertar agora, vai sair do comodismo, vai sair da situação que está, e o Senhor vai ajudar esta pessoa a vencer essa barreira espiritual, essa barreira que se levantou,
contra essa pessoa, meu Deus, esse obstáculo, esse impedimento, vai cair por terra em nome de Jesus, por terra em nome de Jesus. O sangue de Jesus tem o poder para queimar e repreender agora toda obra maligna. Essa pessoa que está aflita, ansiosa, afadigada, meu Deus, o Senhor diz, lançai sobre si toda a vossa ansiedade, porque é o Senhor quem tem cuidado de nós, meu Pai. Recebe, Jesus, esta oração, este clamor, e entra com a providência nesta causa na justiça, meu Pai. Esta aposentadoria, esse benefício do INSS, meu Deus, cobre com teu sangue agora, meu Deus. Olha esses exames que esse homem fez, que esta mulher fez, olha esses exames médicos, Senhor, coloca tuas mãos, meu Pai, e surpreende a medicina, surpreende a medicina, nesse raio-x, nessa ressonância magnética, Senhor da glória, Deus vai surpreendendo a medicina, Jesus, a medicina que detectou o câncer, meu Deus e meu Pai, essa pessoa vai fazer outro exame e não vai constar mais nada, vai ter desaparecido o câncer, sumido, meu Deus. O Senhor é poderoso, o Senhor é grandioso para surpreender a medicina dessa terra. Abençoa os membros da Deus é Santo, da Igreja Pentecostal Deus é Santo, o ministério da Igreja Pentecostal Deus é Santo, os membros, obreiros, familiares, oh Jesus, diáconos, presbíteros e pastores. Abençoa, meu Deus, a diretoria deste ministério, dando sabedoria, dando entendimento, Pai. Abençoa o pastor presidente, o seu lar, a sua casa, a sua família, seus familiares, a sua parentela, meu Pai, cobre com teu sangue agora, cobre com teu sangue a sua esposa, a irmã Késia, a irmã Priscila, a irmã Ruth, o irmão Paulo, seus filhos, Senhor, cobre com teu sangue agora, meu Deus, a sua nora, a operadora Carol, o seu genro, o presbítero Jefferson e diácono Mateus, oh Pai, cobre com teu sangue os seus netos, meu Deus, os netos do pastor Messias, cobre com teu sangue, meu Deus, a Clarinha, meu Deus, a Clara Sofia, meu Deus, cobre com teu sangue, o Isaac, meu Deus, cobre com teu sangue, o Isaac, Senhor, meu Deus, cobre com teu sangue, a Sarinha, a Sara Manoel, meu Deus, cobre com teu sangue, o Paulo Filho, Deus abençoa esta família, oh, guarda, Senhor, guarda, livrando de todos os males, seta maligna, planos e projetos do diabo, caia por terra em nome de Jesus e em nome do Senhor e Salvador Jesus Cristo. Graças a Deus, graças a Deus. Deixa aí, meus irmãos, seu like, seu comentário, seu pedido de oração para nós continuar orando por você, pelos seus familiares, pela sua causa. Deixa aí seu pedido de oração. Escreve aí, escreve aí. Não liga, não. Escreve, porque se você ligar vai dar problema aqui na transmissão, mas deixa aí seu pedido de oração, deixa seu like, deixa seu joinha, compartilha esta live para mais pessoas necessitadas, precisadas desta oração, alcançar a vitória do nosso Pai Todo-Poderoso, nome de Jesus. Deixa aí, eu creio nessa oração, eu creio no poder de Deus e você vai receber a sua vitória em nome de Jesus.

conosco nesta oração das 15 horas, hora nona. É hora da resposta de Deus. A resposta de Deus. Estava com saudade de orar com vocês aqui nesta live. Estava com saudade, né? Nós estamos aí em reforma na nossa igreja pentecostal do Zé Santo. Nós estamos precisando de ajuda dos irmãos. Nos ajudar com cimento, com material, né? Fazer aí a sua contribuição, depositar aí o seu dízimo para nós comprar os materiais em nome de Jesus. Nós estamos aqui no Facebook com Maria Ramalho, né? Janete Andrade, e mais eu, João, Maria Ramalho, Janete Andrade, aqui no Facebook que estão ao vivo, né? Tem mais de cento e poucas pessoas no Facebook, mas só esses aqui deixando as suas mensagens, né? E nós estamos aqui no... Glória a Deus, deixa eu ver aqui. Apareceu um negócio aqui para mim, na tela, vamos pular o anúncio. Aqui no YouTube, o povo está interagindo, compartilhando, está deixando seu like, seu pedido de oração. Nossa irmã Lucimara Gomes, né? Renan também aqui conosco. Jonas Rocha, que é do Rio Grande do Sul. Solange Moreira, glória a Deus, né? Magna Ramos também aqui conosco no YouTube, né? Glória a Deus. Esté Souza, Rosanei Pereira, é nossa irmã Rose Marins, conosco aqui também, nessas orações, nessa live, né? Esther Souza, Reginaldo dos Reis, aleluia, estamos aqui também, pessoas pedindo, olha aqui, Marilene Lima, Pai do Senhor, paz do Senhor, oração por Jéssica que tirar a vida. Seu marido também precisa de libertação. Nós ajude nessa batalha. Estamos orando, minha irmã Marilene. Glória a Deus. Vamos orar e Deus vai colocar as mãos. Esse espírito de morte vai bater em retirada. Nome de Jesus. Lara de Souza também aqui conosco na live. Silvana Alves também aqui, né? Silvia Alves conosco. Nossa irmã Silvia. Conosco aqui na live também. Simeia Lopes. Simeia Lopes, né? Pai do Senhor Jesus, aqui pedindo oração pela família. Marinalva também Gomes, aqui Clarice, nossa irmã Clarice, está conosco aqui também nesta live, né? Ela é de Curitiba, bairro Mercês. Glória a Deus, Deus abençoe. Nossa irmã Lara de Souza, ela é do Rio Grande do Sul. Glória a Deus. Ela do Rio Grande do Sul, povo gaúcho também aqui, na fé e Deus operando milagre para a glória de Deus, né? Glória de Deus. Vamos ver quem mais, Roberto também aqui conosco, Itapuã, Viamão, Rio Grande do Sul, povo gaúcho aqui, né? Lilian também aqui conosco, oração para a coluna, né? Oração, Deus vai entrar com a providência, Deus vai dar saúde em nome de Jesus. Nossa irmã Clarice, oração para Francisca e seus filhos, saúde também. Deus abençoe, Deus vai dar saúde em nome de Jesus, eu creio mesmo, né? Às 18 horas eu quero convidar você para estar conosco aqui, nós vamos fazer o clamor para Deus trazer a cura divina. O clamor da cura divina, hoje às 18 horas, eu mesmo, presbítero Raimundo, vou estar aqui com todos vocês, orando, clamando e lendo aqui o pedido de oração de vocês, para depois nós estar testemunhando aqui nessas lives, através dessa oração, que Deus vai colocar as mãos em várias enfermidades e vai jogar por terra em nome de Jesus. Eloí também aqui está dizendo amém, né? Glória a Deus, Janete Andrade, amém, pelo Facebook. Deus abençoe todo o povo de Deus que está nos acompanhando e orando conosco na fé para receber o seu milagre, para receber a sua vitória em nome do Senhor e Salvador Jesus Cristo. Nós estamos alegre, contente com o Senhor Jesus, né? Deu um andamento bom aqui nas reformas, irmão da igreja, mas nós estamos precisando da ajuda dos irmãos, certo? Eu quero pedir para os irmãos, nos ajude esta obra,
ajuda é obra de Deus. Deus vai te recompensar. Deus vai te recompensar. Ai, irmão Raimundo, eu tô na prova, eu tô no aperto. Olha, abre a mão para a obra de Deus, que Deus abre a mão para você. Pode ter certeza, irmão. Quem ajuda mais a igreja não é quem tá sobrando, não. É quando está sobrando que ajuda a igreja, não tem a resposta de Deus. Ah, deu porque estava sobrando. Jesus disse assim: na verdade, esta mulher deu mais do que todos. E tinha pessoas ricas ali ofertando, levando a oferta no altar. Quando a pobre viveu, levou a moeda, o que ela tinha, ela ofertou o que ela tinha ao Senhor, né? Ela tirou da onde ela não podia e ajudou a obra de Deus. E Jesus falou: esta mulher deu mais do que todos. E se revoltaram contra o Senhor Jesus. Por quê? Porque ela tirou tudo que ela tinha e vocês deram daquilo que estava sobrando. Estava sobrando. Então, irmãos, quem está apertado é que ajuda mais a obra de Deus, para Deus tirar do aperto. E Deus tira. Deus tira. Eu tenho essa experiência, meus irmãos, eu tenho essa experiência, que Deus é Deus de promessa. Ele dá semente ao que semeia e pão ao trabalhador. Ele não vai deixar faltar de maneira nenhuma, nome de Jesus. Lilia Silva Rodrigues, eu peço oração para mim, estou com dor na coluna. Nome de Jesus, essa dor vai sumir, vai desaparecer, mãe Lília. Nome de Jesus, Deus é poderoso para colocar as mãos e repreender essa enfermidade na coluna, nome de Jesus. Olha aí na tela do seu celular, do seu computador, né, do seu aparelho aí, a conta do Banco do Bradesco, agência 2037. E a conta corrente 25087, dígito 2, em nome da Igreja Pentecostal do Zé Santo. Agência da Caixa Econômica Federal 1282, ou seja, 1282. Operação 03 e a conta corrente 3108, dígito 0. Em nome da Igreja Pentecostal do Zé Santo, irmão, não tem nada no nome do pastor Messias, nem da família do pastor Messias, muito menos dos obreiros, é tudo em nome da Igreja Pentecostal do Zé Santo, no CNPJ da igreja e no telefone vinculado à conta da igreja. O Pix, né, que está aí o Pix, para você, para facilitar a sua oferta, o seu dízimo, né, que é o 419. Nota aí o 419, tira um print aí, 419-8433-3376, 419-8433-3376, mande seu comprovante aí no 3376-3339, DDD 41, e nós vamos estar aqui orando por você continuamente. Nós tivemos uma vigília no final de semana passada e nós estamos na graça desta vigília, das orações, dos louvores, da palavra. Irmãos, Deus tem feito maravilhas nesta igreja, na igreja Deus é Santo, porque esta igreja ora, esta igreja clama. Ontem ao meio-dia nós começamos um propósito de 33 minutos de oração na live, e hoje o pastor Messias dando continuidade, né, prosseguimento nesta campanha, e amanhã novamente ao meio-dia o servo de Deus vai estar com todos vocês orando neste mesmo propósito. E hoje às 22 horas tem aquela live poderosa, né, naquela palavra juntamente com o homem de Deus, e Deus operando nas suas vidas, nos seus lares, na sua casa, na sua família. Eu quero orar por você que tem ajudado esta obra, que tem dizimado e tem ofertado. Vamos orar pelos dizimistas. Senhor, nosso Deus e nosso Pai, ó meu Deus, em nome do Senhor e Salvador Jesus Cristo, Pai, entra na casa desse dizimista, desse ofertante, meu Pai, entra na casa desta pessoa que tem contribuído na tua obra, Senhor, devolvendo o dízimo, que é direito da palavra do Senhor, meu Pai, ofertando, meu Deus, que é um dever cristão, meu
Deus, ofertar na casa do Senhor, contribuir na obra do Senhor, meu Pai, cobre com teu sangue, vai abençoando a vida desta pessoa 10 vezes a mais, vai abençoando, meu Deus, a vida dos dizimistas, meu Senhor da glória, 10 vezes, 100 vezes, 1000 vezes a mais, com a bênção do Senhor, meu Pai, essa pessoa que tem ofertado, que tem contribuído, Senhor, na obra do Senhor, abençoa poderosamente, cresce financeiramente, ó Pai da vitória, vitória em todas as áreas, saúde, libertação, transformação, meu Pai, cura divina, Senhor, livramento, meu Deus, do Senhor, meu Pai, livra no trânsito, no trabalho, livra no acidente doméstico, acidente nas estradas, acidente no trânsito, nas ruas, Senhor, Deus, cobre com teu sangue agora, toma nas tuas mãos poderosa, da vitória, pelo sangue do Cordeiro de Deus, meu Pai, e prospera, cresce financeiramente todas as pessoas que estão conosco nessas lives do meio-dia, 3 da tarde, 18 horas e 22 horas, em nome de Jesus. Povo de Deus, Deus abençoe todos. Nós estaremos aqui às 18 horas. Convide mais alguém para receber a oração da libertação. Libertação de dívida, libertação de enfermidade, libertação de vício. Nós vamos apresentar nesta oração das 18 horas de hoje o clamor das 18 horas. O clamor das 18 horas. Nome de Jesus. Nós estamos aqui olhando o nome das pessoas que estão. Glória a Deus, né? Deus abençoe aí nossos irmãos que estão aí orando conosco pelo Facebook, pelo site, pelo aplicativo, né? Vamos ver quem está ainda conosco aí pelo site, esquecemos de ver mais cedo, né? Irmã Clarice, aqui está em oração, isso mesmo. Deixa aí o seu pedido de oração, que Deus vai fazer a obra. Nós vamos orar e Deus vai tocar nesse útero aí, nesse ventre, e esta pessoa vai engravidar, irmã Clarice, em nome de Jesus, né? Antonella, né? Que quer engravidar. Deus é poderoso para fazer a obra e essa criança vai gerar no ventre dela em nome de Jesus. Vamos ver quem está conosco pelo site, quais localidades, regiões, estados, países que oram conosco às 3 horas. Vamos lá. São Paulo, Osasco, né? Brumado, Bahia. Campos Gerais, Ponta Grossa. Araucária, terra do petróleo. Contenda, interior do Paraná. Guaporé, Rio Grande do Sul, povo gaúcho, povo da fé. Espírito Santo do Pinhal, São Paulo. Jundiaí, São Paulo. Columbus, Estados Unidos. São José dos Pinhais, terra do avião, Fazenda Rio Grande, também conosco. E o povo de Curitiba também aqui, interagindo pelo site, meus irmãos. Deus abençoe todo o povo da capital paranaense, né? Glória a Deus. Capital do leite quente. Venâncio Aires, qual que é o? Rio Grande do Sul. Tramandaí também é Rio Grande do Sul. Deus abençoe o povo gaúcho, povo paulista, paranaense, povo brasileiro e o povo que está conosco no exterior também, nos acompanhando, orando e clamando a Deus. Deus abençoe a todos. Deus abençoe a todos. Tenha uma ótima semana, em nome de Jesus. Hoje é apenas terça-feira, mas depois de terça-feira vem a quarta-feira e aí o final de semana já está se aproximando. Está passando, voando, voando. Nós já estamos no mês de setembro. Hoje é 1º de setembro, irmãos. Olha como está voando esse ano. Será que você percebeu? Será que você percebeu que nós já estamos no mês de setembro? É? E o que você fez? O que nós fizemos? Eita, Ana Glória disse que muitas coisas. Dormiu, correu para lá e para cá, né? Diga a glória a Deus. Irmãos, Deus abençoe a todos. Ore por nós.
que nós estamos orando por vocês, ora pelos obreiros da Deusa Santo, ora pelo pastor Messias, pela sua família, ora pela família do presbítero Raimundo também, dos obreiros da Deusa Santo, que Deus vai te abençoar em nome de Jesus, tenha certeza. Orais um pelos outros, diz a Bíblia Sagrada, e o Senhor vai sarar, amém? Deus abençoe a todos, paz do Senhor Jesus Cristo. Às 18 horas nós estaremos aqui clamando ao Senhor, buscando ao Senhor e apresentando a tua família em nome de Jesus.

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1: Vamos abrir nossa Bíblia, meus irmãos, no livro de Provérbios. Provérbios capítulo 19. Provérbios capítulo 19. Versículo 7. Nós vamos aprender com a palavra. Provérbios 19, versículo 7. A minha Bíblia, ela é de estudo. Ela fala um pouco diferente. Fala assim, ó. Provérbios 19, 7. O pobre é desprezado por todos os seus parentes, quanto mais por seus amigos, embora os procure para pedir-lhes ajuda, não os encontra em lugar nenhum. Agora, lê para mim vocês agora, na sua Bíblia, lê por favor, pode ler. Glória a Deus. Pode sentar, meus amados irmãos. Eu sei que está difícil vocês bater palmas. Esforce aí. Esforce, bate palma e dá glória a Deus. O pobre é aquele que não tem nada. Porque quando fala pobre, as pessoas pensam que é só quem não tem dinheiro. Não é não. O pobre não é o pobre que não tem dinheiro. Pobre é aquele que não tem dinheiro. Na cabeça de muita gente, o pobre é aquele que não tem nada, que não tem dinheiro, não tem riqueza material. Mas o pobre mesmo, é o pobre de tudo. Sabe? Aquele pobre de tudo. Não tem dinheiro, não tem fé, não tem coragem, não tem sabedoria, não tem esperança, não tem vontade de ter as coisas, não tem vontade de crescer na vida. Sabe aquela pessoa limitada, que do jeito que tiver, está bom. Entendeu? Tiver arroz, está bom, não tiver, tem farinha. Aquela pessoa que não importa com o sofrimento, está sofrendo, e ela não vê uma saída para o sofrimento. Aquela pessoa conformada, que está doente e não sabe procurar um médico. Está doente e não... Mas eu vou fazer o quê? E sempre ele é limitado. Sempre é aquela pessoa limitada. Aquela pessoa que se entrega para o sofrimento. Esse que é o pobre. Aquele pobre desempregado. Ah, está difícil arrumar emprego. Sabe aquela pessoa que tem... Que parece que tem medo de sair de casa... E na cabeça dele, ele vai arrumar um emprego aonde? Às vezes o emprego está no lado dele, o emprego está encostado nele, mas ele é tão pobre, que ele não vê uma saída, que ele não vê um escape. Esse é o verdadeiro pobre. Não seja pobre desse jeito, irmão. Não seja pobre. Eu vejo que a maior riqueza nessa terra, a maior riqueza nessa terra não é os bens materiais. A maior riqueza é a sabedoria. A sabedoria é a maior riqueza. Põe na cabeça de vocês isso. Porque a pessoa que tem sabedoria, Ele dá um jeito. Ele tem sabedoria, ele tem iniciativa. Ele sabe conversar. Ele sabe resolver um problema. Ele sabe tratar qualquer coisa. Tem uma passagem na Bíblia que diz lá na Bíblia que um jovem pobre salvou uma cidade. Um jovem pobre salvou uma cidade. Mas ele era pobre financeiramente. Mas ele era rico aqui, ó. Rico aqui, ó. A riqueza está na cabeça do homem. A riqueza está na mente da pessoa. A riqueza não está no bem que ele tem. Porque se ele é rico, ele perde a riqueza, ele não sabe recuperar, porque não tem sabedoria. Mas o rico mesmo é aquele que pode cair, pode quebrar, mas ele levanta, meus irmãos. Ele levanta, porque dá um jeito, ele tem fé em Deus, ele tem iniciativa, ele procura um jeito e Deus abençoa. E Deus abençoa. Então, eu quero voltar isso aqui, para nós aqui hoje, para mim e para vocês. Você é pobre? Hein? Nós somos pobres. Aqui diz que, até os irmãos, ó, correm do pobre. Até os irmãos afastam dele, com medo dele procurar eles, com medo dela procurar. Ao medo de aproximar de um pobre, é a mesma coisa de você quando está passando num lugar onde você vê mendigos ali. Mendigos, que ele vai dirigir para você para quê? Para pedir. Para pedir. O mendigo não sabe fazer outra coisa a não ser pedir. Pedir. O que, ele quis fazer? Pedir. Ele tem uma sabedoria para pedir que Deus me perdoe. Você vê cada mendigo contando uma história aí que você, meu Deus do céu, se a pessoa não for sábia mesmo, ela acaba dando pelas coisas. Ah, minha mãe está no hospital, minha filhinha está no hospital, internada, e não sei o quê, eu tenho que arrumar um dinheiro para comprar um remédio, pagar a cirurgia, porque não sei o quê. Gente do céu, o camarada tem uma lábia. Quem já viu isso aí? Levante a mão, quem já viu? Você está vendo? Ele é mendigo. Olha o jeito dele, ele é mendigo. Mas ele não é tão, não é tão tapado. Ele é esperto. Então, eu quero dizer assim para você e para mim, que nós os crentes, gente, nós sabemos orar, meus irmãos. Nós sabemos pedir para um Deus tão grande, tão rico, tão poderoso, que é o nosso Deus, que é o seu Deus. Nós sabemos orar para Deus curar nós. Nós sabemos expulsar um demônio em nome de Jesus. Nós sabemos, meus irmãos, pedir a Deus uma bênção. Isso não é pobreza, isso é riqueza. Riqueza de Deus. Pobreza é aquele que não sabe orar, é aquele que não sabe pedir a Deus. Pobreza é aquele que está desviado do evangelho. Esse que é o pobre miserável, desgraçado, como diz a Bíblia, nu, um coitado, que deixar Deus, deixar o Senhor por quê? O que ele vai ganhar nisto? Qual é a recompensa de deixar a igreja, deixar o evangelho, deixar a palavra de Deus? Qual a recompensa disso? Isso é o pobre. Esse é o pobre miserável que larga o Senhor, que deixa a igreja, que deixa de servir a Deus e vai para o mundo fazer o que no mundo? Esse que é o pobre. Então, nessa noite, eu quero em nome de Jesus orar daqui a pouco vocês, para Deus nos dar sabedoria, a nós não baixar a cabeça, hein? Em hipótese nenhuma, não baixar a cabeça, não se entregar, não se entregar. Pode ser a maior luta, pode ser a maior prova, a maior dificuldade, ainda que todo mundo nos abandonaram, ainda que nós fica como se, Deus o livre, como se fosse Jó, que Jó na sua riqueza, todo mundo estava ao lado dele. Todo mundo estava ao lado de Jó, porque Jó era rico. A Bíblia diz que quando Jó passava nas praças, os jovens se levantavam para fazer continência para Jó, porque o homem era rico, era o mais rico. Todo mundo estava assim, ó, ao lado dele. O dia que Jó ficou pobre, que Jó quebrou, que Deus permitiu Jó perder tudo, olha, todo mundo se afastou dele. Todo mundo, até a mulher dele, se afastou dele. Até a mulher falou para ele: amaldiçoa teu Deus e morra. Ali que era uma mulher pobre, pobre. Jó dizia para ela: tu é uma doida, mas fala uma doida, fala tu. Nós não tínhamos nada. O que que nós tínhamos? Nós não tínhamos filhos, nós não tínhamos nada materiais. Tudo é dele, é dele. Ele dá, ele tira, ele leva aonde ele quiser. Quem é você? Quem é você, louca, para reclamar de Deus? Quem é você, doida, para ficar falando mal de Deus? Amaldiçoa teu Deus e morra, porque aquela ali era pobre. Aquela era pobre, porque não tinha fé, não sabia agradecer a Deus, não sabia louvar a Deus, não sabia esperar no Senhor com paciência, não sabia botar o joelho no chão e dizer: Deus abençoe meu marido, Deus dá saúde ao meu marido. Não, já ficou revoltada, ficou indignada, ficou perturbada, revoltada com Deus, ao ponto de querer amaldiçoar Deus. Quem é o homem para amaldiçoar a Deus? Quem era o ser humano para jogar praga em Deus, amaldiçoar a Deus? E Deus não chega praga, e Deus não chega maldição, porque ele é Deus, ele é soberano. Se no crente verdadeiro maldição não pega, você imagina em Deus, você imagina em Deus. Então, essa era pobre, meus irmãos. Não seja pobre. Não seja pobre. Não seja pobre. Eu repito que hoje, não seja pobre. No meio da luta, da prova. Seja rico, seja rica. Aí que todo mundo te abandona. Ainda que todo mundo te abandona. Que eu sei que abandona mesmo. Eu sei que já passei por cada momento da minha vida. E eu sei quem era meu amigo. E sei que era fingidos, que dizia que eram meus amigos, quando precisava de mim. Na hora que eu precisei deles, eles, ó, foi embora. Riram de mim, zombaram de mim, mas o meu amigo verdadeiro nunca me deixou e nunca vai te deixar. Esse amigo é amigo mesmo para todas as horas, amigo em todos os momentos. Então, não seja pobre, meu irmão. Não seja pobre. Pobre é aquele que despreza o que Deus tem para ele. Pobre é aquele que limita-se. Ah, não tem mais jeito, acabou, minha vida já era, perdi tudo. Ah, estou doente, estou desenganado, vou morrer. Começa a amaldiçoar ele, começa a jogar praga nele mesmo. Não tem mais jeito, o médico me desenganou, perdi tudo, perdi tudo, perdi tudo. Estava falando com um rapaz essa semana, veio fazer esse rodapé aí, falou assim: tudo que eu tinha era 7 mil reais no bolso. Eu caí num golpe, perdi tudo. Eu caí num golpe, agora perdi tudo. Falei: rapaz, você está novo demais, rapaz, fica quieto. Eu fui fazer uma compra ali, o camarada falou assim: eu perdi 180 mil reais. O empresário falou: eu perdi 180 mil reais. Ele não estava nem aí. Nem aí. Agora tem gente que pede 100 reais, 50 reais, 1000 reais. Se infarta. Entendeu? Fica sem dormir porque perdeu 1000 reais, porque 500 reais foi embora. Ladrão levou, levou o celular dele, levou isso. E falou: não, me entrei num golpe aí, 180 mil reais. O cara foi muito esperto. E falei: e agora? Não, deixa eu recuperar. Eu tenho dó é dele. Olha aí, eu tenho dó é dele, coitado. Eu não, eu recupero. Não tinha nada, hoje eu tenho. Deus vai me dar de volta. Você está vendo? Você fala com ímpio. O ímpio fala isso para você, aí fala com o crente: ah, minha desgraçada, essa é minha vida, né? Essa vida minha, eu quero morrer, né? Eu quero morrer, a vida para cachorro, né? Eu quero morrer. Ah, meu Deus do céu, isso é vida, meu irmão. Nós temos um Deus poderoso, tudo é dele, ele é dono tudo, ele é dono tudo, irmão, ele é dono tudo, igreja. Ainda que os pobres te afastem de você, esses que são os pobres miseráveis, que só sabem chegar para você olhando no que você tem. Ele não olha para você, ele olha para o que você tem. Quem entendeu, levante a mão. Se você tem uma casa, ele está de olho na sua casa. É ou não é? Amizade, porque você tem um carro bom. É? Tem um emprego bom. Porque tem... fala uma coisa aí. Tem uma empresa, tem um negócio. Aí está todo mundo atrás. É, ele não gosta de você não, ele está de olho no que você tem. Pode ter certeza. Ele está de olho no que você tem. Se você descuidar, ele toma seu. Ele toma. Ele toma. Ele é capaz de inventar um roubo, um assalto e falar para alguém, falar, ó, fulano tal aqui tem isso, isso, isso, isso, isso. Ele é capaz de inventar um roubo, um assalto, para ele ter participação no roubo, no, entendeu? Ele não tem temor de Deus. Não tem. Ele não tem temor de Deus. Ele é capaz de fazer qualquer coisa por dinheiro. Por causa de coisas perecíveis. Ele é capaz de vender a alma dele para o diabo. Ele é capaz de tirar o sangue dele e dar para o diabo por causa das coisas materiais. Isso que é um pobre miserável. Nós somos ricos, meus irmãos, porque nós temos o Deus, dono do ouro e da prata, do tudo. Aleluia! Glória a Jesus! Agora eu quero perguntar a vocês aqui: quem de vocês que quer ter dinheiro, levanta a mão bem alta. Quem quer ter dinheiro? Vai fazer o quê? Vai trabalhar. Glória a Deus, vai trabalhar. Só trabalhar? Não adianta. Se não tiver Deus, não adianta trabalhar. Quem entendeu, levante a mão. Não adianta. Quantas pessoas aí que pega dinheiro e gasta tudo com mulherada, com farra, com drogas. É ou não é? Pega tudo que te joga fora. Joga tudo fora. Porque não tem Deus. O dinheiro veio fácil e foi embora fácil. Perdeu tudo. Porque não foi ganhado da oração. Não foi ganhado no jejum. Não foi ganhado nas revelações de Deus. Não foi ganhado na casa de Deus. Deus falando, vou te dar isso. Vou te dar aquilo. Vou te dar aquilo outro. Quando a pessoa vai para a igreja, é porque crê em Deus. Porque acredita que Deus tem para dar para ele. E pode não ter nada hoje, mas tem amanhã. Porque Deus é o dono do ouro, da prata, de tudo. Glória a Jesus. Graças a Deus.
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já recebeu um milagre na igreja? Deus é santo. Venha compartilhar o seu testemunho. Não guarde essa bênção apenas para você. Existem pessoas dentro da igreja que recebem uma bênção, alcançam um milagre, veem a mão de Deus agir, mas ficam em silêncio. E isso é sério. Quando alguém recebe algo de Deus e não testemunha, não está apenas deixando de contar uma vitória, está interrompendo um propósito espiritual. O testemunho não é opcional, ele é parte do milagre. Existem pessoas dentro da igreja que recebem uma bênção, alcançam um milagre, veem a mão de Deus agir, mas ficam em silêncio. E isso é sério. Quando alguém recebe algo de Deus e não testemunha, não está apenas deixando de contar uma vitória, está interrompendo um propósito espiritual. O testemunho não é opcional, ele é parte do milagre. Agora entenda isso com clareza. O testemunho protege a bênção. O silêncio pode enfraquecer aquilo que você recebeu. Quantas pessoas estão esperando ouvir o que Deus fez na sua vida para não desistirem? Quantos estão precisando de uma prova viva de que o milagre é real? Você tem essa prova, mas está guardando. Deus não te abençoou para você esconder. Ele te levantou para você falar, testemunhar, declarar. Se você recebeu cura, testemunhe. Porta aberta, testemunhe. Libertação, testemunhe. Provisão, testemunhe. Ir na frente do púlpito. Testemunhar não é vergonha, é honra. Vergonha é Deus fazer e a pessoa fingir que não aconteceu. A partir de hoje, mude sua postura. Se Deus fez, conte. Se Deus operou, declare. Se Deus te abençoou, glorifique diante de todos, porque quem testemunha fortalece a própria fé, ativa novas bênçãos e se torna um instrumento para milagres na vida de outros. Não retenha o que Deus fez, transforme sua vitória em testemunho.

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0: Eu sigo aqui, minha amada irmã, o nome da senhora é a bênção.
3: Meu nome é Isabel. Irmãos, vou contar uma bênção do que Deus fez. Sempre fazendo a campanha aqui, que eu nunca perco, né? Sempre faço direto a campanha. E eu estava, há mais de um mês, eu estava orando ao Senhor que eu precisava de uma quantia X. Né, e orando, falei, Senhor Deus, né, termino desse propósito, eu gostaria de ter em mãos nessa quantia X. Eu estava pedindo um valor, mas na segunda-feira Deus surpreendeu 4 vezes mais do que eu estava pedindo. E outra coisa também, o meu rádio, já fazia mais de um ano que eu tinha estragado o rádio com CD, e só estava ouvindo o programa pelo celular. Né, mas eu sempre gosto de ter o radinho, porque eu gosto de ter meus CDs, eu gosto muito de louvor. Aí também estava orando, já tinha ido em várias lojas olhando, mas o preço estava bem alto. Eu disse, não, esse mês não dá. E isso foi passando quase um mês, aliás, quase um ano. E quando foi domingo retrasado, eu fui fazer uma visita à tarde, lá e uma irmã abençoada me deu um radinho pequeno, a MFM. E quando foi quinta-feira passada, eu ganhei outro rádio CD, né? Rádio com CD. Então, louvo a Deus, porque Deus, ele nos surpreendeu.
0: Tudo é bênção.
3: Para mim, tudo é bênção.
0: Minha irmã está na campanha para quarta-feira, igreja. Ela está na campanha da providência, né, minha irmã? Então, eu precisava de um valor, e ela pediu a Deus esse valor, e Deus mandou 4 vezes mais, tá vendo? Diga glória a Jesus. E também Deus abençoe ela no rádio que ela precisava. É providência divina. É a campanha Deus proverá. O nome da senhora?
4: Neide. Irmão, a bênção que eu tenho para contar é que eu fazia 7 meses que eu estava com a causa na justiça para uma aposentadoria, né? Daí eu peguei e falei assim com o Senhor: Senhor, eu vou fazer essa campanha. Deus proverá, eu vou começar essa campanha. Até o último dia dessa campanha, eu quero receber a minha bênção. E no 5º dia da campanha, irmão, eu recebi a minha bênção. Saiu a minha aposentadoria com 7 meses que eu dei entrada, saiu. É a bênção que eu tenho para contar em nome do Senhor Jesus.
0: Diga glória a Deus, igreja. Minha irmã, então a senhora fez um voto com Deus de fazer a campanha aqui, a campanha Deus proverá. E ela fez o voto com o propósito da aposentadoria. Já fazia 7 meses que ela estava aí lutando, tinha dado entrada e não saía, né, minha irmã? Não saía, mas ela começou a campanha e no 5º dia da campanha a bênção já chegou.
4: Já chegou, já estou aposentada. Agora no dia 25 é só ir receber.
0: Deus proveu.
4: Deus proveu, em nome do Senhor Jesus.
0: Vale a pena vir para cá fazer as campanhas da quarta-feira.
4: Vale a pena, irmão. Vale a pena, muito. A gente fazer um sacrifício, às vezes com chuva, com frio, mas vale a pena.
0: Deus honra.
4: Deus honra a fé da gente, irmão.
0: Glória a Deus. Amém. Palmas para Jesus. Mais fortes palmas para Jesus Cristo, igreja. Glória a Jesus. O nome da senhora?
5: Meu nome é Creuza, e a bênção que eu vou contar é para a igreja ter mais fé, aumentar a fé da igreja do Senhor. Em 2016, fazia 4 anos que eu tinha posto na mão do advogado um dinheiro para receber. E daí, essa campanha que a gente está fazendo agora, na igreja, quando era lá no Carmo. Aí eu comecei a fazer lá essa campanha. A irmã falou, se alguém tivesse papel, tivesse na mão do advogado que trazia, daí eu trouxe a pasta e dei para ele orar. Aí antes de terminar a campanha, eu consegui receber esse dinheiro. Eu morava em 2 pecinhas assim, eu, meu esposo e meu cunhado. 2 pecinhas assim, bem, sabe? Só a misericórdia do Senhor. Eu tinha até vergonha de levar as pessoas em casa, na minha casa, assim. porque você não tinha nem como você receber as pessoas, dava vergonha, eu trabalhava fora ainda nessa época. E daí eu consegui receber, irmãos, e eu consegui fazer um sobrado, fazer minha casa, através daquele dinheiro que eu recebi.
6: Deus proveu.
5: Deus proveu, através dessa mesma campanha de 2016 que eu fiz.
0: A igreja estava lá no Carmo ainda, né? Quem lembra da igreja do Carmo? Quando estávamos lá no Carmo, ela fez a campanha com o mesmo tema, Deus proverá. E Deus proveu o dinheiro para a senhora.
5: Deus proveu. Proveu o dinheiro que eu consegui, a minha casa própria.
0: Esse dinheiro era algo que estava parado, que a senhora não conseguia receber.
5: Consegui receber, estava na mão do advogado. E quem fala que a palavra está escrito, né? O Senhor prepara uma mesa para nós. O Senhor preparou, irmãos. Que os vizinhos que moram na casa das caixas, eles nem amizade comigo tinham. Uma vez uma vendedora foi vender lá, aí a vizinha falou, a irmã mora ali. Ela virou as costas para mim, porque viu o estado que eu morava. E daí, como Deus preparou uma mesa para mim, uma vez ela chegou na frente e falou, isso aí é seu. Eu falei, é meu. Eu falei, o Senhor preparou para mim.
0: Até então a senhora morava numa casa simples. Alguém olhava assim, não dava nada. Ela era até ignorada, né? Pensa bem. Mas depois que ela tomou posse dessa bênção, que ela recebeu na campanha, Deus proverá, hoje ela tem um sobrado. E hoje as pessoas veem e ficam admiradas.
5: Admirada. Até perguntam, você mora aí? Eu falo, sim, é meu. Mas seu? Meu. O Senhor me preparou tudo.
0: Mas mesmo assim, como que você conseguiu isso, né? Até um tempo atrás você morava numa casinha simples, né? Eu me dizia. E agora você mora num sobrado. Como que isso aconteceu? Deus abriu as portas, Deus proveu. Deus colocou as mãos naquilo que estava parado na vida dela. Aquilo que os advogados não conseguiam resolver, Deus resolveu, tomou posse da bênção e está morando na casa nova.
5: É através da campanha, irmãos. Não desista da campanha. Porque Deus provê mesmo.
0: Essas campanhas são aprovadas por Deus. Deus abençoe, a senhora é prova disso.
5: Eu sou prova disso. É, sobre minha casa, né? Que eu consegui o sobrado, aposentadoria, foi através tudo de campanha aqui na igreja.
0: Glória a Deus. Amém, meu Deus. Que Deus continue honrando a fé da senhora. Cadê as palmas? Bem forte. Cadê as palmas com glória a Jesus?

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6: Meu irmão, qual que é o seu nome e o seu testemunho?
7: Meu nome é Débora. O meu testemunho é o meu filho mais velho, sabe? Eu trouxe ele aqui, ele veio para a igreja, o pastor, né, revelou a ele que e Deus ia abrir uma porta muito grande para ele. E passou um mês, dois meses, ele fazendo curso de mecânica. Ele falou para mim, ah, vou pegar qualquer serviço, porque eu tenho que ajudar em casa, né? Eu falei, não, a gente está pagando o curso, você vai terminar, e se Deus falou... Deus vai abrir a porta para você dele, mas a gente está quase passando necessidade. Eu falei, vamos crer em Deus. E faz um mês que chamaram ele na área dele de mecânica. Ele com 15 dias, o salário dele aumentou e ele está muito feliz. Eu só tenho a agradecer a Deus. E eu falei para ele, não desista, Samuel. Se Deus falou e nós estamos indo para a igreja, Deus vai abrir a porta para você. E nós moramos no Carmo, o serviço dele aqui na outra rua. Falei para ele, assim, né, que você... Ele está fazendo mais um curso que ele ganhou da empresa. Falei, assim que você terminar, você vai lá contar a bênção também.
6: Olha só, meus irmãos, só um pouquinho, irmão. Só para os irmãos perceber que Deus usou o servo dele na revelação que abriu uma porta. E a irmã, o filho da irmã estava passando necessidade, estava pensando em pegar qualquer serviço, mas como Deus falou, e a irmã creu e confiou, e Deus abriu a porta para o seu filho.
7: Isso mesmo. Tudo desde o início do curso dele, era um curso de valor muito alto, a gente conseguiu pelo um valor menor, que ele conseguiu uma bolsa. E a gente, num momento de desespero, ele ia pregar. Ele, ah, eu vou pegar qualquer serviço. Falei, não, Samuel, Deus preparou o curso, nós fomos para a igreja, Deus revelou, e vamos aguardar em Deus que você vai conseguir o serviço. E graças a Deus ele está trabalhando numa oficina mecânica, né, que Deus falou que ia abrir, e ele hoje está trabalhando na função que ele fez o curso.
6: Graças a Deus, olha que bênção de Deus. Palmas para Jesus, irmãos.
8: Irmãos, eu quero contar uma benção. Vi naquela campanha do 7 de setembro, né? Eu estava já, bem dizer, 30 dias sem serviço, né? Então eu estava com as contas lá em casa, tudo piorado, né? Água, luz, precisava fazer compra. Aí o Senhor revelou para a irmã Rose, né, que Deus ia me dar uma benção, que ia me surpreender. Me surpreendeu mesmo, irmãos, porque estava num perrengue, né? E daí, graças a Deus, irmãos, eu saí de casa para fazer um serviço de manhã cedo, e outra pessoa ligou para fazer um serviço. E eu saí de casa às 6 horas da manhã, e eu trabalhei até 2 horas da madrugada, irmãos. Eu fiz um total de R$1.200 em um dia de serviço, limpinho. Então foi uma provisão, assim, né? Foi um socorro de Deus, né? E eu fiquei assim, eu fiz isso no sábado, né? Acho que eu fiquei uns 2 dias lá em casa em choque, assim, porque a gente não acredita, né? Fiz assim, o serviço que eu podia fazer numa semana, né? Eu fiz num dia só. E aí foi aquilo que Deus revelou para a irmã Rosa, que Deus ia me dar uma bênção que ia me surpreender, né? E eu fiquei fazer 5 serviços num dia, assim, eu fiquei no outro dia igual um estado de choque, sabe? Eu não acreditava, né, irmão? Mas para Deus tudo é possível, né? Então, eu agradeço a oportunidade, né, irmãos? E confiar que às vezes a gente pode passar pela luta mais terrível que for, né? Mas o Senhor não deixa a gente passar necessidade, né? Podemos passar por dificuldade, mas necessidade o Senhor não permite. O Senhor sempre entra com socorro. Eu agradeço a oportunidade para Jesus.
9: Glória a Deus, né? O Senhor é maravilhoso. Meu irmão, seu nome?
10: Meu nome é Lázaro Souza do Santo. Eu estava com meu filho desempregado e eu fiz um voto aqui com o Senhor que arrumasse um emprego, abrisse as portas, né, para o meu filho, para aquelas pessoas, né, que tivessem desempregado, que Deus abrisse as portas. E graças a Deus, 15 dias depois, meu filho já estava trabalhando. Em nome do Senhor Jesus, foi uma grande vitória, uma grande bênção que eu recebi nesta igreja. Eu agradeço a Deus pela oportunidade que tive, pelos milagres, pelos livramentos que eu tive nesta igreja. E eu peço as palmas bem fortes para o Senhor Jesus. Glória.
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9: Cumprimento a igreja com a paz do Senhor Jesus, amém? Não me lembro o dia que o presbítero, o pastor Savelli, esteve aqui conosco e ele entregou um voto, valor da nossa idade, né? Que Deus ia dar um presente. E para a glória do Senhor, eu peguei aquele voto e o Senhor nos surpreendeu este mês de setembro para a glória de Deus. Você diz que coisa assim que a gente não esperava entrar na minha área do meu trabalho. E esse mês Deus me surpreendeu para a glória do Senhor. Então vale a pena nós fazer voto. A gente, mas né, olha o valor, olha quanto. Nós não podemos olhar para isso, nós temos que olhar para a recompensa que Deus dá, né? Então eu fiz aquele voto sem condição, peguei o voto com o valor da nossa idade, eu fiz, e para a glória do Senhor me surpreendeu este mês. Amém? Palmas para o Senhor Jesus. Primeiramente, seu nome?
11: Catiúce.
9: E a bênção, Catiúce?
11: Eu cumprimento a igreja com a paz do Senhor, amém? A nossa bênção é que a irmã Rose Messias, ela tinha nos revelado que o Senhor daria uma bênção muito grande para mim. E acabou saindo o auxílio taxista. O meu pai é taxista, mas eu também sou taxista. E o Senhor abriu as portas com que desse certo esse auxílio. E com esse auxílio, nós acabamos de trocar o carro e nós já adiantamos 8 prestações.
9: Então, através da revelação, Deus usando a vida cooperadora Rose, que vinha uma benção aí.
11: Isso mesmo. E aconteceu. E nós estamos muito felizes porque esse carro foi o Senhor que permitiu que nós trocássemos. E agora nós conseguimos adiantar quase 1 ano a menos das prestações que a gente fez com o banco.
9: Vale a pena fazer campanha nessa igreja?
11: Vale a pena ser fiel. O Senhor é fiel conosco.
12: Deus promete e cumpre.
11: Glória a Deus. Estou abençoado. Em nome de Jesus.
9: Deus te abençoe. Palmas para Jesus Cristo. Olha aí. Glória a Deus. Milagrão, né?
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9: Primeiramente, o nome da irmã.
14: Nome é Daniela.
9: Conte a bênção, Daniela.
14: Eu fui revelada aqui nessa igreja que eu ia ter um trabalho muito bom, né, que eu ia entrar agora. E eu larguei até um trabalho que eu estava, que eu gostava muito, porque o pastor falou que tinha revelado, então apareceu, surgiu e eu aceitei. E eu fiquei, no terceiro mês, eu fiquei em primeiro lugar nas vendas. E vou receber quase uns 10 mil reais.
9: Então, através da revelação que Deus usou a vida do pastor das Messias, que Deus ia preparar um serviço melhor, isso?
14: Isso, aham.
9: Que Deus fez a obra.
14: Isso, os 3 meses eu não fui muito bem. Não estava indo muito bem, daí eu fiz uma prova de Deus, né? Falei, olha, estou pagando o dízimo certinho, passando apuro, mas estou pagando. se nesse mês eu não conseguir fazer uma venda grande, eu vou parar de dizimar. Deu 3 dias, eu fiz uma venda muito grande, deu todo esse valor.
9: Se cumpriu a palavra de Deus, ela fez uma prova com o Senhor e Deus surpreendeu, irmã.
14: Surpreendeu bastante.
12: Amém, tá feliz.
14: Muito feliz.
9: Amém, Deus abençoe. Glória a Deus, olha. Graças a Deus, olha aí. Pra quem não conhece o nome do irmão.
15: O nome é Leandro, né?
9: Conte uma bênção que ficou marcada.
15: Tem uma benção, assim, da importância também, que era, né, do voto, né? Um dia eu estava fazendo uma campanha de quarta-feira aqui na igreja, o pastor Darcy olhou sempre e falou, pega esse voto aqui pela minha fé, que Deus falou que vai te dar uma benção grande, né? Eu falei, bom, vou pegar pela fé do irmão, nem foi tanto pela minha, né? Fui, peguei o voto, né, fiz a campanha certinho, Deus me deu um apartamento para mim, né? Deus preparou tudo, a documentação, dinheiro. Até hoje eu nunca tirei um real do meu bolso para pagar esse apartamento. Eu alugo ele, porque eu já tenho casa, eu alugo esse apartamento, ele se paga sozinho e ainda sobra um pouquinho ainda para mim, né?
9: O irmão pegou o voto pela fé do pastor da Cimecês e o milagre aconteceu.
15: Isso, menos de 3 meses eu já estava com o apartamento e eu não estava planejando, porque eu não tinha condição financeira, eu não tinha dinheiro guardado, não tinha nada. Foi tudo assim, coisa de Deus, foi tão rápido assim, que até eu me assustei. A documentação, tem que pagar a documentação, fiz tudo rapidinho. Deus preparou tudo.
9: Deus foi na frente e abriu as portas.
15: Abriu, escancarou, daí aí a bênção foi completa.
9: Então,
15: graças a Deus, né? Fora os livramentos, saúde, né, que a gente tem recebido. Esses tempos atrás também tinha sido revelado pela irmã Priscila que tem um livramento no trânsito, né? Às vezes eu trabalho de Uber, faço entrega de carro, né? Aí eu tava na BR, assim, parado, tudo parado, o trânsito tava parado, eu tava com o carro parado. Veio tava vindo um caminhão de trás, uma carreta carregado, assim, bem rápido. O motorista que tava atrás do meu carro, ele pegou, ele quis sair e entrar na... Quase entrou na frente da carreta, a carreta vindo. Olha, eu não sei, eu olhei assim, eu vi, eu falei, meu Deus, acabou, né? Porque se ele pega ali aquele carro, ele ia levar tudo nós. Todos os carros que estavam parados na frente. Não sei como, parou o carro, até o rapaz do caminhão desceu, falou, cara, o que você fez? Ele, olha aí, ó, nós ia morrer tudo. Tudo. Eu vi ali a mão de Deus na hora, porque ainda a irmã falou, você vai ver, ele vai contar. É, também mais uma vitória ali, não ia sobrar nada, cara.
9: Vale a pena fazer campanha nessa igreja?
15: Ah, com certeza, a vitória é certa. Quem os irmãos vêm buscar aqui a bênção, que vale a pena.
9: Tá feliz?
15: Ah, muito, né? Com Deus assim, é só vitória, né?
9: Amém. Deus te abençoe. Palmas para o Senhor Jesus. Glória a Deus.
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3: Eu vi as pessoas contar que aparecia dinheiro na conta, mas eu sou muito sincera em dizer que eu não acreditava nisso, né? Daí, 15 dias atrás, eu fui no banco pegar minha pensão, que eu pego por morte. A moça disse: mas só quer levar esse da sua pensão? Eu disse: sim, só tenho esse aí para receber. Ela disse: não, a senhora tem 18 mil reais para receber. Uma moça disse: quer levar o seu dinheiro? Eu disse: tá aí. Ela disse: tá, é 18 mil reais. Eu peguei e tô gastando, é meu, Deus me deu.
4: Minha bênção é que eu tinha um caso na justiça, né, uma causa na justiça, e ia ser impossível de receber essa bênção, né? De eu receber. E daí, quando... aí eu fiz a campanha de quarta-feira. Aí, quando foi na próxima quarta-feira, eles já me chamaram e falaram que eu tinha ganhado.
5: É, apareceu dinheiro na minha conta.
6: Apareceu dinheiro na sua conta?
5: Também.
6: Quanto apareceu a mais, irmã?
5: R$2.000.
6: R$2.000 a mais.
7: Cheguei no banco 24 horas. Passei o cartão, porque eu tinha que tirar um dinheiro para pagar uma viagem para mim e a minha filha. Aí, para minha surpresa, tinha R$8.000 na minha conta, sendo que eu teria uns R$200. Eu ia tirar os 100 e ia ficar com o dinheiro para o resto do mês. Mas Deus me abençoou com R$8.000.
2: Venha você e sua família receber uma vitória. 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

0: Oh, graças a Deus, irmãos, paz do Senhor Jesus, pastor Messias, falando sobre a campanha de milagre na quarta-feira, a campanha Deus Proverá o Meu Milagre, nesta quarta-feira, às 9, às 15 e às 19 horas, aqui na Igreja Pentecostal Deus é Santo. Nesta quarta-feira, em nome de Jesus Cristo, eu, pastor Messias, vou estar pregando a palavra de Deus e orando pelo povo, orando pelas pessoas, abençoando as pessoas com a bênção de Deus da minha vida, com a bênção que enriquece e não acrescenta dores. Qual o endereço dessa igreja? É a Igreja Pentecostal Deus é Santo, Avenida Marechal Floriano Peixoto, 6711, aqui no Auer. Eu vou estar às 9 da manhã e às 7 da noite. Pastor Jefferson vai estar às 3 da tarde. Eu vou repetir, em nome de Jesus, eu, pastor Messias, estarei às 9 da manhã e às 7 da noite. E o pastor Jefferson vai estar às 3 da tarde. Olha o que Deus faz aqui, ó. Faz aonde? Na Igreja Pentecostal Deus é Santo, aqui na Avenida Marechal Floriano Peixoto, 6711. Nós vamos ouvir o Vilmar. Olha o que o Vilmar conta. Olha o que o Vilmar, ele fala que ele recebeu de Deus aqui na Igreja Pentecostal Deus é Santo, na campanha da vitória financeira, do milagre financeiro.
1: Eu consegui desenrolar isso aqui, o advogado me pediu para tentar resolver, que disse que estava muito difícil, é uma empresa, e pediu 5 mil, ia tentar. Eu fiz um voto com Deus, eu fui lá, o contador me resolveu tudo por R$200. E consegui comprar esse Celta aqui, está aqui o documento, pago, estou comprando mais uma Mercedes, e fui no banco, devia um cheque que caiu ontem, de 275 mil. Eu levei 225 mil na hora que estava contando o dinheiro, na hora que ele foi me dar o recibo do depósito, fechou, que faltava 50 mil, fechou. Me deu o recibo de comprovante que ficou na conta, 280 mil.
2: Você ia pagar?
1: Eu ia pagar um cheque de 275 mil. Aonde? Levei no Banco Bradesco. Eu levei 225, faltava 50. Na hora que o caixa contou o dinheiro para receber, aí ele passou lá e me deu o recibo, 280 mil.
3: Meu Deus. É muito milagre, né? 280 mil

Meus irmãos, mais uma vez aqui o pastor Messias falando desta quarta-feira, a quarta-feira que Deus levantou, que Deus consagrou, que Deus ungiu aqui na igreja Deus é Santo para os mistérios de Deus ser revelados. Muita gente não sabe, não entende que Deus é o dono do tudo, do ouro e da prata. E ele tem o poder, o controle de todas as coisas. Deus tem a chave que abre e ninguém fecha, e fecha ninguém abre. Deus, quando ele vê o homem buscando a ele, orando, pedindo, Deus é poderoso e todo poderoso para fazer acontecer milagres. Então, nesta quarta-feira, às 9 da manhã, às 3 da tarde e 7 da noite, nós vamos buscar a Deus. O que Deus fez na vida do Adriano é algo surpreendente. E Deus vai fazer também na sua vida. É só você crer, é só você buscar, é só você sair de casa, sentar no banco da igreja, ouvir a palavra, a orientação de Deus e levar contigo aquilo que você recebeu na igreja, colocar em prática. Então, 9 da manhã, 3 da tarde, 7 da noite, a sua vida vai mudar. Talvez você fale, ah, isso é conversa fiada, então vou ver. Vamos ver se é ou não, se muda ou não. Vem para cá, 9 da manhã, 3 da tarde, 7 da noite. Eu te garanto, venha ver se muda ou não muda. Se não mudar, então você pode falar que é conversa fiado. Agora, se mudar, você vai dizer, glória a Deus que é verdade. Igreja Pentecostal Deus é Santo, Avenida Marechal, Floriano Peixoto, 6711, aqui no Auer. Vamos ouvir.

0: Meu irmão, seu nome?
1: Adriano.
0: Irmão Adriano, qual foi a bênção que Deus te deu na igreja Deus é Santo?
1: Eu devia 16 mil reais no Banco Itaú, devido a um empréstimo que eu tinha feito. O senhor sabe que o juro é muito alto do banco, né? Aí eu fiz a campanha da prosperidade quarta-feira, tem mais ou menos um mês e meio, quase dois meses isso atrás. Eu fiz a campanha da prosperidade na quarta-feira, e é onde o senhor pediu um voto de 100 reais. Aí eu entrei nesse propósito, pastor. Eu falei, melhor pagar 100 reais aqui na campanha da prosperidade quarta-feira, tem mais ou menos um mês e meio, quase dois meses isso atrás. Eu fiz a campanha da prosperidade na quarta-feira, e é onde...

0: o poder, a aprovação, a unção que Deus tem dado a este ministério. O irmão sabe disto, que a gente ouve esses milagres aqui, e isso faz a nossa fé crescer, porque a gente não ouve isso aí em outros lugares. A gente vê isso aqui na Deus é Santo, e não é só um não, não é 10 nem 20 não, é todo dia tem isso aqui, irmão, já notou isso?
1: Verdade, pastor. Inclusive, em outros ministérios só ficam falando em prosperidade espiritual, mas eu acredito que as duas caminham junto, né, pastor? Como que a pessoa vai ser próspera se a vida espiritual está na miséria? Eu acredito que os dois caminham junto, e foi aí na igreja Deus é Santo que Deus honrou minha vida espiritual e minha vida material também.
0: Devia 16 mil e a dívida caiu para quanto?
1: R$55, pastor.
0: Meu Deus, então não tem dívida, né?
1: Não tem, pastor. Já paguei isso aí. Já hoje, graças a Deus, não deu mais nada pro Banco Itaú.
0: 16 mil, 15.900 e...
1: 15.945.
0: Sumiu.
1: Sumiu. R$55 redondo, pastor.
0: Meu Deus do céu, é um milagre financeiro.
1: É um milagre, pastor. Essa foi a segunda bênção, que a primeira vez que eu fui em 2005, que eu fui em Deus é Santo, apareceu dinheiro na minha conta.
0: Quanto que apareceu?
1: Apareceu R$1.972.
0: Quer dizer que você conta que não só a dívida desapareceu, como também apareceu um dinheiro na sua conta.
1: Apareceu, pastor. Hoje eu confesso perante todos os ouvintes que eu sou falho da minha parte em não poder estar aí todos os dias cultuando a Deus. Mas sempre que a gente pode estar aí, sempre levando oferta para ajudar os irmãos, ainda mais nesse horário, que são 19 horas de bênção. Inclusive, outros irmãos estavam conversando comigo de outro ministério. Os irmãos estavam falando, olha como eu admiro o programa da Deus é Santo, porque é só bênção. Não tem aquela encheção de linguiça no ar, é só bênção, testemunho e testemunho recente.
0: Aqui não fica mandando hinos, mandando abraço, beijo, não. Nós aqui não envolvemos o tempo com isso. Aqui é oração, é a palavra, é os testemunhos, é a salvação das almas, é os milagres. Agora, o irmão vê que nós lançamos um desafio de R$100. O irmão deu R$100, mas olha o tanto que o irmão colheu.
1: Meu Deus, pastor. Eu recebi essa benção, meu irmão recebeu a benção, ele tinha... vários pontos na carteira, está quase perdendo a carteira dele, ele estava tentando tirar uma outra, colocar a categoria A na carteira dele. E ele fez na mesma campanha comigo, pastor, e sumiu todas as multas, os pontos, desapareceu através de uma oferta de R$100 na Igreja de Deus é Santo.
0: Ele plantou e ele colheu.
1: Ele plantou e ele colheu, porque eu acredito que é assim, né, pastor? A gente semeia em terra fértil, colhe bênção, né, pastor?
0: Agora você imagina o tanto de gente levando dízimo, oferta nessas igrejas que não tem nada para oferecer para o povo. Não tem nada, o povo não conta bênção, o povo não recebe bênção. E o pior é que o povo não sai de lá, fica ali insistindo, plantando e não colhe. A gente pede aqui para fazer a obra de Deus e tem gente que não dá.
1: Verdade, pastor. O povo também está meio... como é que eu posso dizer para o senhor? O povo está meio descrente, já não vê mais milagre acontecer porque não ouviu falar de Deus é Santo. Porque a hora que eu ouvi falar da Igreja de Deus é Santo, vai correndo, porque é uma igreja séria, verdadeira, onde não há meninice nos microfones da rádio, não há meninice nos púlpitos, assim um homem ungido por Deus, onde prega a verdade vem acontecendo na vida das pessoas. Assim como aconteceu na minha, pastor.
0: Você devia 16 mil.
1: 16 mil.
0: Sumiu 16, só apareceu...
1: R$55.
0: Para pagar. E apareceu na sua conta quanto?
1: R$1.972.
0: Meu Senhor da Glória. E o seu irmão estava com a carteira já quase caçada e os pontos apareceram.
1: Desapareceu ponto, desapareceu multa, desapareceu tudo para a honra e glória de Deus através de um voto de R$100 na igreja. O que é R$100 hoje, pastor? Não é nada. R$100 para muitos, você pensa que é um sacrifício, mas vale a pena. Vale a pena sacrificar um pouco mais e receber as bênçãos de Deus na vida.
0: R$100 não deixa ninguém pobre nem rico.
1: Ah, com certeza não.
0: Mas se aplicar na obra de Deus, ele vai ficar rico.
1: Ah, vai, em nome de Jesus, vai prosperar.
0: Deus abençoe, irmão, pela essa palavra de fé, esse testemunho.
2: Amém. Seu nome?
3: Ezequiel Falcão Alves da Silva.
0: Você devia pro banco quantos mil?
3: 37 mil.
0: Pagou a conta?
3: Não. Deus pagou.
0: Deus pagou?
3: Pagou. Eu fui, puxei meu nome lá, não constava nada. De um financiamento de um carro que eu fiz num veículo.
0: Quem pagou?
3: Jesus.
0: Você devia R$37 mil para qual banco?
3: Para BV Financeira.
0: E agora não deve mais?
3: Agora não devo mais nada.
0: O que aconteceu?

0: Explica, explica pro ouvinte, porque vai dizer, isso é mentira, isso é conversa fiado. O que que aconteceu? Me diga.
1: Aconteceu que Deus tocou em mim, eu fui lá levantar meu nome lá para ver como é que tava, que eu queria abrir uma empresa da lataria e pintura, e para abrir a empresa eu tinha que estar com o nome limpo. Aí eu fui, consultei meu CPF lá no Serasa, no SPC, não constou nada.
0: Nada?
1: Nada, nada, nada.
0: Isso é milagre?
1: É milagre.
0: Isso chama milagres. Milagres. Isso acontece. Está aqui o Ezequiel contando, gravando o seu depoimento na quarta-feira aqui na Igreja Deus é Santo. Quando você chegou aqui, o que você tinha?
1: Falar a verdade, não tinha nada. Né? Eu tenho uma lataria e pintura, só que essa lataria não está no papel, nada. Aí eu vindo na igreja, foi revelado que ali na igreja havia uma pessoa que tinha um comércio e Deus queria que fosse pro papel. Aí eu, como estava com meu nome sujo mesmo, eu sabia que não havia jeito de eu fazer que isso que acontecesse. Mas Deus fez a obra e eu consegui.
0: E hoje, além disso aí, o que você tem?
1: Hoje eu tenho o meu carro quitado, tô com a empresa agora aberta e já trouxe o papel pro pastor ver. E agora vamos conseguir tudo de novo, né?
0: Tá prosperando?
1: Tô prosperando, bastante.
0: Aumentou as bênçãos?
1: Aumentou.
0: A renda sua?
1: Também aumentou. Eu ganhava e não sei onde que ia o dinheiro. Sempre pego bastante dinheiro também e não sei onde que ia. Entrar num saco sem fundo o dinheiro. Ganho bem, graças a Deus, mas não sabia onde é que tava indo o meu dinheiro. Agora eu estou vendo.
0: Mas você também não dava o dízimo?
1: Não dava o dízimo também. Depois que eu comecei a dar com a minha mãe, falou pra mim começar a dar o dízimo, eu comecei a prosperar de verdade mesmo.
0: Sumiu uma dívida de 37 mil?
1: 37 mil, sumiu.
0: E hoje eu tenho um carro quitado?
1: Hoje eu tenho um carro quitado.
0: O que que você aprendeu aqui nessa igreja?
1: Ah, aprendi a ter fé, né? Crer na palavra de Deus, tudo isso aí, né?
0: Você não tinha fé?
1: Não, eu tinha, era meio a pouca fé.
0: E você foi criado dentro de uma outra igreja. Seu pai, pastor, obreiro, e você não tinha fé?
1: Não, meu pai, eu ia quando era pequeno, quando era criança. Fazia uns 20 anos que eu não frequentava a igreja. Depois que a minha mãe começou a vir aqui, que eu comecei a ver acontecer as coisas.
0: Mudança?
1: As mudanças.
0: Tá feliz?
1: Tô muito feliz.
0: Você mora?
1: Moro na Colônia Rio Grande.
0: Obrigado. Deus abençoe. Tá aqui, quarta-feira, um homem contando que devia 37 mil para o banco e hoje não deve nada. Sumiu a dívida. Eu vi o papel dele, não tem o nome sujo em nada. Ouvintes, venham para cá. Não fica aí cocheando em dois pensamentos. Há um milagre de Deus nessa igreja. Há o poder de Deus nessa igreja. Há mistério, há algo de Deus nessa igreja, que a Deus é santo. Venha para cá, venha congregar aqui, venha fazer parte dessa igreja, venha fazer campanha nessa igreja, que você vai ver a mudança de Deus na sua vida. Que igreja é esta? Igreja Pentecostal, Deus é Santo. Eu aguardo por vocês para ver mudança, para ver milagres acontecer, e o nome de Deus, nosso Pai, o nosso Deus Criador dos céus e da terra, ser glorificado.
2: Família, repreende, Jesus, repreende agora todos os planos e projetos do inimigo, todos os planos e projetos do maligno. Jesus, vai repreendendo agora todo laço, toda seta do inimigo contra esse lar, essa casa, essa família, contra os familiares, meu Deus, desse homem, dessa mulher, que tem clamado na tua presença, meu Pai, derramado, meu Deus, e meu Pai, perante o Senhor, a sua alma, meu Deus, cobre com teu sangue, age, entra com a providência, faz o milagrão acontecer, meu Pai, faz o milagrão acontecer, através desta oração, deste clamor, meu Pai, age, opera sinais, prodígios, maravilhas, meu Deus, nesta família, Senhor, dando o livramento a esta criança, meu Deus, esta criança, esse jovem, esse adolescente, presente. Jesus, olha esse casal, meu Pai, que o inimigo se levantou contra essa mulher, contra esse homem, contra esse casamento, contra essa família. Toda briga, toda contenda, discórdia, confusão, separação, seja repreendida pelo Senhor. Meu Deus, repreende, queima, queima agora o laço do passarinheiro, o laço do maligno inimigo contra esta mulher, contra este homem, contra essa irmã, esse irmão, contra o teu servo, contra a tua serva, Senhor. Olha, meu Deus e meu Pai, quantas pessoas, meu Pai, quantas pessoas orando, clamando e buscando a tua face e buscando a tua presença nesse momento, Pai. Quantos estados brasileiros na oração, no clamor, apresentando, meu Deus, os seus propósitos, apresentando, meu Deus, o seu lar, a sua casa, a sua família, o seu trabalho, os seus negócios, meu Deus, a sua renda. Meu Deus, entra com a providência, faz o milagre acontecer, meu Pai, onde está tudo travado, trancado e amarrado. O tranca-rua se levantou contra essa família, fechando as portas financeiras, fechando as portas financeiras, trancando e amarrando, mas o Senhor é poderoso para quebrar essa maldição de amarração nesta família, de porta fechada nessa família. Meu Deus, abre porta de empregos, abre porta, meu Deus, de empregos, Senhor, para esta família. Abre, meu Senhor da glória, as portas financeiras, traga o crescimento financeiro, meu Pai. A porta que o Senhor abre, ninguém pode fechar. A porta que o Senhor abre, ninguém pode fechar, meu Deus, mas também a porta que o Senhor fecha, ninguém pode abrir. Espírito Santo de Deus, vai agindo, meu Senhor, vai agindo nesses negócios. Olha esse empresário, olha essa empresária, meu Pai, que está, meu Deus, endividado, endividada, Senhor. Meu Deus, abre o entendimento dele, abre o entendimento dela, Senhor, acrescenta conhecimento, sabedoria, meu Pai. Meu Deus, olha esse funcionário, cresce ele nesse trabalho, honra ele nesse trabalho, meu Pai. Olha esse funcionário que começou lá de baixo, vai crescendo ele, meu Pai, para ser, meu Deus, meu Pai da glória, um supervisor, um gerente desta empresa, meu Pai. Aumenta o salário dele, aumenta o salário dela, Senhor, cobre com teu sangue, toma nas tuas mãos, meu Pai. Não deixa perecer aquele que tem te buscado, que tem apresentado, meu Deus, diante do Senhor, meu Pai, aquilo que ele não pode fazer, não pode realizar, não pode alcançar, porque é o Senhor, meu Deus, quem tem o controle de todas as coisas. Tudo vem do Senhor e tudo tornará para o Senhor, meu Pai. Cobre, cobre com teu sangue, cobre com teu sangue agora, meu Deus e meu Pai celestial. Olha quantas pessoas, meu Pai, apresentando agora aquele parente, aquele familiar, meu Pai, que está no vício, que está no vício, Senhor, que está, meu Deus e meu Pai, na bebida alcoólica, que está nas drogas, que está no vício dos jogos eletrônicos, Senhor, jogos da internet, das redes sociais, meu Pai, que tem destruído lares, casas, famílias, casamentos, Senhor. Oh, Jesus, vai jogando por terra agora essa maldição de jogos, essa maldição, meu Deus, difícil na vida desta pessoa. Vai quebrando as maldições hereditárias, vai quebrando, meu Deus, essas maldições, meu Pai, hereditária, maldição de inveja, oh, meu Deus, palavras contrárias, palavras de maldição, dizendo que essa pessoa não vai ser nada, não vai vencer, essa pessoa não vai ser feliz, essa pessoa não vai prosperar. O sangue de Jesus tem poder para queimar, para repreender, para jogar por terra agora essa palavra contrária, essa oração contrária. Queima, Jesus, queima toda oração contrária, toda palavra contrária, meu Deus, contra essa família. Palavras negativas, palavras de maldição, de derrota, de fracasso, palavras que não vai vencer, essa pessoa não vai vencer, mas ela já venceu pelo sangue do Cordeiro, pelo sangue de Jesus. O sangue de Jesus tem poder para queimar repreender e jogar por terra agora, todo enquanto é projeto do maligno contra essa casa, essa família. Jesus, quebra essa maldição de doença, de enfermidade, quebra, meu Deus, quebra, quebra a maldição de doença, de enfermidade, vai repreendendo o câncer, a hérnia, a epilepsia, a paralisia, convulsão, desmaio, vai repreendendo agora a artrite, a artrose, a trombose, repreende a diabetes, repreende, repreende, repreende a inflamação no útero, a inflamação na próstata, a inflamação nos ovários. Jesus, vai queimando agora, vai queimando agora, tudo enquanto é tumor canceroso no corpo dessa pessoa, no pâncreas, no intestino, queima, Jesus, queima, queima esse câncer no intestino, nos pulmões, meu Deus, no fígado, Senhor, vai jogando por terra agora essa úlcera que está alojada aí dentro desta pessoa. Deus, Jesus, queima, queima as pedras nas vesículas, a pedra nos rins, Senhor, a inflamação no nervo ciático, joga por terra agora o problema na vista dessa pessoa, meu Deus, joga por terra agora, meu Deus, joga por terra agora, do alto da cabeça, a planta dos pés, meu Pai, faz um check-up, faz uma ressonância magnética, um raio-x, para detectar onde está a doença, a enfermidade. E o Senhor sabe, repreende, repreende agora esta veia entupida, essa arritmia, meu Deus, vai queimando agora o AVC, o derrame, o infarte, joga por terra agora, joga por terra, essa ferida agora na perna, Jesus, esta má circulação, olha essa ferida na perna dessa pessoa, por causa da diabetes, queima, Jesus, queima, queima a diabetes, a glicose, queima, Jesus, queima, joga por terra agora, toda a enfermidade maligna, toda a opressão através de doença, de enfermidade, visita agora esse hospital, visita agora essa enfermaria, visita agora essa UTI, Senhor, faz um milagrão acontecer, os médicos já desenganaram essa pessoa que está lá na UTI, Senhor, meu Deus, e meu Pai, para fazer uma cirurgia, mas o coração está fraco, mas não tem como fazer, meu Pai, porque é o Senhor quem vai fazer esta cirurgia, cobre com teu sangue, meu Deus, traga vida novamente esta pessoa, meu Deus, resgata também aquele que saiu da presença do Senhor, aquele que está longe da tua palavra, que está, meu Deus, parado, afastado, desviado dos caminhos do Senhor, meu Pai, traz novamente para a tua presença, mostra que o melhor caminho, o melhor lugar, ainda hoje, vai fazer ali aquele pix, vai depositar aquela oferta, aquele dízimo, quem sabe alguém tem um dízimo guardado aí, eu ia levar pessoalmente, mas eu sei que a igreja está precisando, eu vou fazer aqui um pix, eu vou fazer aqui um depósito, porque eu sei que vai chegar mais rápido, nós vamos comprar material e nós vamos buscar uns profissionais que entendem na área para que venha solucionar este problema, irmão, porque a gente entende um pouquinho, mas a gente tem mais coisas para fazer. E aí a gente deixa com aqueles que entendem verdadeiramente, que já são usados para essas coisas, né? Tem aquele dom de fazer e fazer bem feito no nome de Jesus. Certo, meus irmãos? Então tá aí, ó, o Pix e a conta da igreja na tela do seu celular, na tela do seu computador, ali onde você está nos acompanhando. Se você está pelo site, se você está pelo aplicativo, eu vou falar aqui, pega a caneta, pega o papel para anotar a conta da igreja e o Pix da igreja, se você já não tem anotado, porque tem pessoas que anotam, já tem guardado ali, em nome de Jesus, porque é pessoas que gostam de abençoar a obra de Deus. Cadê a irmã Ana Glória? A conta da igreja, irmã Ana Glória, na tela do computador, serva de Deus. Oh, Jesus, a irmã Glória está dormindo, irmãos, ora por ela, irmão, ora por ela, que ela está dormindo sentada, Deus me livre. Sangue de Jesus tem poder. Agora, isso, irmã Ana Glória, agora, Deus abençoe, viu? Deus abençoe, irmã Ana Glória. Tá esquecida, irmão, olha, a idade, viu? O pai dela fica mais velho e ela que fica esquecida. O sangue de Jesus tem poder. Conta do Bradesco, da Igreja Pentecostal Deus é Santo. Para você que está no aplicativo aí, né? Para você que está aí pelo YouTube, você está vendo aí, pelo Facebook, você está vendo aí na tela do computador. Agência do Bradesco 2037, e a conta corrente 25087, dígito 2, em nome da Igreja Pentecostal do Zé Santo. Irmãos, lembrando a todos, eu sempre gosto de frisar isso aqui, eu...

Eu sempre deixo bem claro isso aqui, que não tem nada no nome do pastor Messias, é tudo no nome da Igreja Pentecostal do Zé Santo, no CNPJ da Igreja Pentecostal do Zé Santo, irmão. Não tem nada no nome e nem na família do pastor Messias, nada, nada, nada, muito menos dos obreiros. Então é tudo nome da Igreja Pentecostal do Zé Santo, com transparência, pessoas capacitadas, cada centavo que entra é contabilizado, cada centavo que sai é contabilizado, notas, prestação de serviço é contabilizado, certo? Agência da Caixa Econômica Federal, povo de Deus, povo abençoado, povo que tem recebido a semente para semear. Agência 1282, ou seja, 1282, a operação 03 e a conta corrente 3108, dígito 0. Isso mesmo, para você lançar aí a sua oferta usada e Deus prosperar a sua conta bancária em nome de Jesus. 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Deus vai abençoar a sua vida financeiramente, Deus vai prosperar o seu caminho, eu tenho certeza. 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Sempre nós estamos de joelho dobrado orando pelos dizimistas, pelos ofertantes, todas as pessoas que têm ajudado esta obra, né, com alegria, com seriedade. São aquelas pessoas que estão apertadas, irmão, mas estão ajudando a obra de Deus, né? Não é aquelas pessoas que estão sobrando, não, que ajuda a igreja, que ajuda a obra de Deus. É aquelas pessoas que estão com dificuldade ali, porque Deus vai tirar essa pessoa da dificuldade, vai prosperar o seu caminho, para ela saber que Deus é poderoso para mudar situações. Certo, povo de Deus, Deus abençoe a todos. Em nome de Jesus, faça aí o seu Pix, faça aí sua transferência, lance a tua oferta, lance a tua semente, que você vai colher. Vai colher na obra de Deus em nome de Jesus, certo? Eu quero orar pelos dizimistas e pelos ofertantes em nome de Jesus. Grandioso Deus, maravilhoso, eterno e soberano Pai. Meu Deus, alcança pela tua misericórdia, Senhor, pela tua bondade, a vida de todos os dizimistas da tua obra, Senhor. Cobre com teu sangue, meu Deus, não deixa perecer. Jesus, estenda tuas mãos, repreendendo o devorador na vida dos dizimistas, meu Pai. O devorador não tem vez na vida do dizimista fiel. Jesus, cobre com teu sangue e prospera cada dizimista da tua obra, Senhor. Abençoa também os ofertantes. Cobre com teu sangue aquela pessoa que tem ofertado, aquela pessoa que tem ajudado a tua obra, contribuído na tua obra, meu Deus. Guarda, prospera, prospera, meu Deus.

com a bênção do Senhor que enriquece, e o Senhor não acrescenta dores, meu Pai. Deus guarda essa casa, todos os lares, que tenha abençoado a tua obra, em nome do Pai, do Filho e do Espírito Santo de Deus. Quem recebe, digita aí um amém, um glória a Deus, compartilha, né? Deixa seu like para a glória do teu santo nome, porque Deus é poderoso para te abençoar, nome de Jesus, certo? Povo de Deus, povo da fé, nós estamos aí na expectativa, nós estamos aí na fé para esta quarta-feira, meus amados irmãos, 9 da manhã, 3 da tarde e 7 da noite. Esta quarta-feira do milagre financeiro, e a campanha é Deus proverá o meu milagre. Olha que nome poderoso, olha que campanha poderosa revelada ao pastor Messias, irmãos. Deus proverá o meu milagre, o seu milagre na Igreja Pentecostal Deus é Santo, porque nós estamos orando para Deus operar milagres e maravilhas em nome de Jesus. Deixa aí seu like, deixa aí seu pedido de oração, deixa aí o seu glória a Deus, o seu amém, que Deus vai recompensar pela sua fé em nome de Jesus. É, Rosana, né? Rosana ou Rosana, glória a Deus, peço oração para que Jesus cure o Celso, né? Sem precisar amputar a perna. O sangue de Jesus tem poder. Jesus cobre com teu sangue a perna do Celso. Jesus cobre com teu sangue. Repreenda agora, Jesus, repreenda. Não deixe amputar essa perna, não, Jesus. O Senhor é poderoso. O Senhor vai fazer um milagre na vida do Celso. Nessa perna, o Senhor não vai deixar os médicos operar. É o Senhor quem vai operar, meu Deus. É o Senhor que vai curar. É o Senhor que está colocando as tuas mãos aqui agora. Passa o teu sangue. Repreenda agora toda maldição de doença, de enfermidade, toda má circulação. Desentope essa veia, meu Deus. Quebra essa maldição agora. Não deixa operar, não. Não deixa amputar essa perna, nem o pé, nem um dedo do pé. O sangue de Jesus tem poder para queimar e repreender agora toda maldição de amputação. Queima, Jesus, todo mal. Queima toda seta do diabo contra a vida, meu Deus, desta pessoa. Não vai amputar em nome de Jesus. Eu creio no milagre do Senhor na vida dele, em nome de Jesus. Nome de Jesus. Janice Chaves, né? Deus abençoe, aleluia. Ela é do Mato Grosso do Sul. Nossa irmã Jane, sempre nas lives no meio-dia, 3 da tarde, 18 horas, 22 horas, né? Deus abençoe mesmo. A nossa irmã Jussara, gente, aparecendo por aqui. Paz do Senhor Jesus, mas Jussara, com nome de Jesus Cristo, está pedindo oração aqui. Bom, pastor voltou. Oh, glória a Deus, voltei. Esta semana, vocês vão ver aqui eu com um cabelo bem grande, né? Não está grande meu cabelo? Tem que cortar o cabelo, irmãos. Deus abençoe. Vocês têm orado por mim, pela minha família. Têm orado pela família do pastor Messias, pelo pastor Messias. Continue orando pelo pastor Messias. Continue orando pelo irmão Raimundo e a sua família. Que Deus vai abençoar a sua casa, o seu lar e a sua família em nome de Jesus Cristo. Olha a nossa irmã Cleide Macchione. Isso mesmo, chegando aqui, ela é de Curitiba. Glória a Deus. Gisele da Rocha também aqui conosco. Glória a Deus, né? Glória a Deus, que povo abençoado, que povo maravilhoso. Nossa irmã Jussara, ela é do Rio Grande do Sul. Ela pede oração pelo Sebastião Marcelo, está muito enfermo. Jesus, quebra esse espírito de enfermidade. Toda raiz de enfermidade na vida do Sebastião, vai jogando por terra. Vai quebrando essa maldição de doença, de enfermidade. O Senhor te repreenda, espírito de enfermidade. Queima, Jesus, esse espírito de enfermidade. Vai queimando em nome de Jesus Cristo. Nome de Jesus Cristo, Pai, eu creio. A irmã Cleide está pedindo oração pelo filho. Jesus, cobre com teu sangue. Cobre com teu sangue esse filho. Meu Deus, entra com a providência. Faz um milagrão acontecer nessa família. Oh, Jesus, cobre com teu sangue. Repreende agora toda a fúria dos demônios, Satanás. Jesus, olha esta causa na justiça, olha esse problema, meu Deus, que o inimigo colocou nessa família. O sangue de Jesus tem poder para queimar e repreender em nome de Jesus. Aqui no Facebook, nosso irmão Salete,
Ivaldia, esse casal abençoado, Janete Andrade, Zenira Rodrigues, glória a Deus, oração por libertação dos filhos, né? Verônica Belisai, glória a Deus, de Chopezinho, Deus abençoe o povo do Sudoeste, Deus abençoe mesmo, nome de Jesus Cristo, Deus abençoe todo o povo paranaense, todo o povo de Deus que estão conosco nessa batalha, nessa guerra contra o nosso adversário, né? Quanto o adversário das nossas almas, nós temos que batalhar todo dia, orar todo dia e clamar todo dia ao Senhor por misericórdia, em nome de Jesus. Cleide Marchione, peço oração pela Josi, que está com pré-eclampsia pós-parto. O sangue de Jesus tem poder. Jesus, cobre com teu sangue, cobre com teu sangue, meu Deus. Cobre com teu sangue, meu Deus, a Josi, neste momento alcança, Deus, essa eclampsia pós-parto. O sangue de Jesus tem poder, o sangue de Jesus tem poder, meu Pai, cobre ela com teu sangue, não deixa ficar depressiva, não deixa ficar depressiva, oh Pai, repreenda, toda maldição seja quebrada agora, nome de Jesus. Nossa irmã Rosana Aparecida aqui, pastor, de orar por mim. Minha mãe Alice está com insuficiência renal. Jesus, quebra essa doença agora na vida da Alice, a mãe da nossa irmã Rosana Aparecida. Jesus, quebra agora essa maldição de enfermidade. Essa raiz de enfermidade cai por terra agora. O sangue de Jesus tem poder para queimar. Essa insuficiência renal cai por terra agora. O sangue de Jesus te repreenda. O sangue de Jesus te queima a doença maligna. Sai agora, sai agora, sai agora. Sai em nome de Jesus Cristo. Eu creio na vitória, eu creio no milagre em nome de Jesus. Patrícia Machado também aqui, Pai do Senhor Jesus, oração por Rosalina, que está com câncer avançado. Câncer aonde, irmão Patrícia? Fala para nós aí, para nós repreender aqui em nome de Jesus. Nome de Jesus. Enquanto isso, irmã Ana Glória, vê pelo site aí. Site, tá, tem condições de ver? Quem está conosco aí nos estados brasileiros, né? Glória a Deus. Irmã Patrícia, câncer aonde? Para nós orar. Digita aí para nós, serva de Deus. Aleluia, está com câncer avançado, mas nós queremos saber onde quer que para nós repreender esse câncer agora, em nome de Jesus. Vamos repreender esse câncer agora em nome de Jesus. Nome de Jesus. Jadson, Pai do Senhor Jesus, peço oração por minha saúde. Deus vai dar saúde, irmão Jadson. Nome de Jesus. Marileide. Marileide também aqui. Peço oração pela minha saúde. Deus vai dar saúde, irmã Marileide, em nome de Jesus. Glória a Deus. Patrícia Machado aqui, pastor, já está no corpo inteiro. O sangue de Jesus tem poder. Vamos orar. Toda raiz de enfermidade sai da Rosalina agora. Sai da Rosalina agora, demônio do câncer. Demônio do câncer. Demônio do câncer que está em fase terminal. Mas o Senhor é vida, e a vida com abundância. Jesus, queima. Queima esse câncer agora. Queima esse câncer agora. Jesus, para o Senhor não tem enfermidade. Para o Senhor não tem impossível. Tudo é possível, Senhor, meu Pai. Queima. Queima agora, Jesus. Queima. Queima esse câncer que está em fase terminal. Jesus, o Senhor é poderoso para surpreender a medicina. Está no corpo inteiro, Jesus. Vai limpando agora. Vai limpando agora. Vai queimando agora. Em nome de Jesus. Em nome de Jesus. Demônio de enfermidade. Legião de enfermidade. Legião do câncer. Solta agora, Rosalina. Solta agora. Sai do corpo dela agora. Jesus, devolve a vida. Devolve para Rosalina essa vida. Jesus, queima. Jesus, queima. Jesus, queima agora. Em nome de Jesus, está repreendido. Em nome de Jesus, está repreendido. Toda legião de doença vai embora. Sai da vida da Rosalina, em nome de Jesus. Valdique, né? Estamos na escuta aqui em Lucena, Santa Catarina. Lucena, Santa Catarina, Deus abençoe o povo catarinense. Nome de Jesus. É um povo de fé também. Povo brasileiro é um povo de fé.
Por isso que Deus tem guardado o Brasil, irmãos, né? Tem muitas tragédias, muitas coisas aí, mas Deus tem nos poupado, o povo que ora, Deus tem poupado, em nome de Jesus, nome do Senhor Jesus Cristo. E eu creio verdadeiramente que esta live agora das 18 horas, olha, Deus está entrando em casa para resolver problema, para resolver situação, para fazer uma mudança, para trazer uma restauração na casa de alguém, em nome de Jesus. E eu creio que amanhã nós já estamos testemunhando em nome de Jesus, nome do Senhor e Salvador Jesus Cristo, eu creio, nome de Jesus. Certo, povo de Deus? Irmãos, nós vamos se preparando aí para o culto da terça-feira, às 19 horas, já vou me preparar aí para oração, começa às 19 horas em ponto, né? Nós vamos orar. Joel Campos aqui também, Pai do Senhor Jesus, irmão Raimundo, peço oração por minha família, desde já agradeço. Em nome de Jesus, nós vamos orar por todas as famílias. Irmão Joel Campos, a sua família está inclusa nesta oração em nome de Jesus. Que Deus guarde e proteja a sua família em nome de Jesus. Gil Santos, amém, amém, amém, glória a Deus, Deus abençoe. Deus abençoe, povo de Deus, Deus abençoe, povo da fé. Você já fez a sua contribuição hoje? Você já fez a sua oferta hoje? Faça, que Deus vai abençoar a sua vida em nome de Jesus. Não é porque você está ofertando, não, é porque Deus, Ele é poderoso para te alcançar e te abençoar em nome de Jesus, certo? Nós estaremos aqui amanhã, às 18 horas, em nome de Jesus. E hoje, às 22 horas, o pastor Messias. Amanhã, ao meio-dia, pastor Messias. 3 da tarde, amanhã, né, presbítero Jefferson de Andrade, com todo o povo de Deus. E às 6 da tarde, 18 horas, nós estaremos aqui com todo o povo de Deus, orando e clamando em nome de Jesus. Estava com saudade desse povo maravilhoso que ora, que busca, que clama verdadeiramente em nome de Jesus. Certo, irmã Ana Glória? É isso mesmo? É? Não esqueça, amanhã é a campanha da prosperidade, do crescimento financeiro. Não saia antes de deixar o seu like, não saia antes de deixar aí o seu glória a Deus, aleluia, de compartilhar, porque, olha, eu acredito que você compartilhando vai chegar para mais pessoas, e pessoas que você compartilha, Deus vai alcançar em nome de Jesus, certo? Certo, povo de Deus, Deus abençoe todos, em nome de Jesus. Creia somente no seu milagre. Confia no Senhor. Alda também chega. Muita gente chegando agora. Deixa seu pedido de oração. Nós vamos visualizando e vamos orando por você, a sua família. Povo do Mato Grosso, povo de Pernambuco, povo de São Paulo, Santa Catarina, Rio Grande do Sul, Paraná. Enfim, todos os estados que estão nos acompanhando e orando conosco. Deus abençoe e recompense cada um em nome de Jesus. Certo? Amém? Célia Martins também, amém, graças a Deus. Deus abençoe. Vamos lá, Mana Glória. Não está funcionando. Ei, Mana Glória, não funciona não, né? Glória a Deus. Voltou. Deus abençoe, povo de Deus. Paz do Senhor Jesus Cristo. Despede o presbítero Raimundo. Deus abençoe a nossa irmã Alda, é do Rio de Janeiro. Deus abençoe o povo carioca, né? Rio de Janeiro,

0: corações, necessidades e aflição e diga: por que passar por isso? Preste atenção. Jesus na...
1: 18 horas e 50 minutos.
0: Um simples homem. Eis um homem que nasceu e cresceu em uma humilde aldeia. Trabalhou como modesto carpinteiro até os 30 anos. Foi somente durante os 3 anos seguintes que pregou sua mensagem. Nunca escreveu um livro. Nunca exerceu qualquer cargo. Nunca teve um lar. Nunca constituiu família. Nunca frequentou uma universidade. Nunca a planta dos seus pés pisara uma grande cidade. Nunca fez alguma coisa que pudesse aparentar grandeza. Nada teve em comum com este mundo, exceto o simples poder de sua singular personalidade. O seu nome é Jesus.

Só a cruz era dele. Talvez você esteja passando por privações, necessidades e aflição e diga: por que passar por isso? Preste atenção. Jesus nasceu num estábulo emprestado, montou num jumento emprestado, multiplicou os pães e peixes num cesto emprestado, utilizou um local para evangelizar emprestado, promoveu um milagre num barco emprestado, foi sepultado em um túmulo emprestado. Só a cruz era dele. E foi assim para que saibamos que o nosso tesouro está no céu. Quem tem Jesus, tem tudo.

0: graves ao povo de Deus que nesta quarta-feira uma poderosa campanha de milagres aqui na sede nacional das igrejas pentecostal Deus é Santo. 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
1: Bom, meus irmãos e minhas irmãs, povo de Deus, nós estamos aqui com uma irmã que vai contar um grande milagre que ela recebeu de Deus aqui na igreja pentecostal Deus é Santo. Vamos agora falar com a irmã. O nome da irmã?
2: Sabrina.
1: Sabrina. Sabrina vai contar uma bênção muito grande. Sabrina, pode falar.
2: Então, eu fiz uma campanha no pastor da Messias através de um caminhão do meu esposo, que foi roubado há 6 anos atrás. E eu apresentei os papéis pro pastor e falei, olha, pastor, já vai fazer 6 anos que tá na justiça e nada de sair, nada de vir uma resposta, o caminhão voltar, tá travado, bloqueado e nada. E a justiça só adia, adia e nunca vem. Aí o pastor pegou e falou para mim fazer a campanha e o dízimo certinho. E disse que Deus não ia voltar com o caminhão que foi roubado, ele ia dar um novo. Então eu fiz a campanha, dei o dízimo. E na segunda campanha do dízimo que eu dei, o meu esposo conseguiu comprar um guincho zerado. Não foi o que foi roubado, Deus deu um novo para ele. E agora ele tá trabalhando, graças a Deus, com um guincho novo.
1: Do jeito que foi falado, do jeito que foi revelado, Deus vai dar um caminhão novo. Deus vai dar um guincho novo. E agora já tá aqui a irmã contando. Demorou quanto tempo para Deus dar esse guincho?
2: Eu fiz a campanha 3 semanas, na quarta semana o meu esposo já conseguiu.
1: Um mês. Olha aí, irmãos. Olha aí, povo de Deus, você que crê. Pode ser o que for, não importa. Pode ser o pior problema, a luta, doença, enfermidade, dívidas. Deus vai entrar com providência. O nome dele?
2: Mateus.
1: Seu nome?
2: Sabrina.
1: Manda um alô agora pro povo que tá te vendo.
2: Eu digo para as pessoas que estão olhando para ter fé, porque para Deus nada é impossível. Então a gente estava 6 anos triste, na verdade, com a nossa vida bem abatida, meu esposo também, porque era uma ferramenta de trabalho dele que foi roubada. Só que eu confiei em Deus, entreguei nas mãos dele. O pastor também disse para mim continuar firme as campanhas e deu bem certo, como o pastor falou. Na quarta semana, o caminhão dele novo. E agora ele está trabalhando de noite o caminhão, pela graça do Senhor Jesus Cristo.
1: Tá vendo? Você que foi roubado, você que foi lesado, você que tá aí diante de uma batalha, igual ela, o marido estava, agora tá aí a resposta. Deus prometeu que dá um caminhão de volta e Deus deu. Vocês moram onde?
2: Sítio Cercado.
1: Obrigado. Deus abençoe. Tá aí Brasil, tá aí povo de Deus, tá aí o que Deus está fazendo aqui na quarta-feira. Na igreja pentecostal Deus é Santo, aqui em Curitiba, na Avenida Marechal Floriano Peixoto, 6711.
0: O seu nome?
3: Salete.
0: Qual foi a bênção para Salete?
3: Eu tinha uma dívida no Itaú, que para mim, eu não podia pagar. Não é muito, mas, né, para mim, meu marido também não estava podendo pagar. E essa dívida estava me incomodando muito. E eu entreguei nas mãos de Deus, né? Era 16 mil que eu devia, né? E daí foi pago a dívida com 218 reais.
0: Peraí, irmã, devia 16 mil?
3: É.
0: E foi pago quanto?
3: 218.
0: Quem ouviu, diga glória a Deus. Ela é dizimista desta igreja. Ofertante nesta obra. Tinha uma dívida no banco de 16 mil reais.
3: 16 mil.
0: Dessa dívida pagou só 200 e quantos mesmo?
3: E 18 reais.
0: Milagre financeiro.
3: Milagre financeiro.
0: Amém. Meus amados irmãos, é tremendo o que Deus faz na igreja Deus é Santo. E é bom colocar os testemunhos, porque os testemunhos é a prova daquilo que nós falamos aqui. Porque às vezes a gente fala, ó, irmãos, vem para a igreja. Faça campanhas, Deus abençoar, devolva o dízimo, Deus abençoar. E tem aqueles que criticam, tem aqueles que falam que é mentira, que nunca vai acontecer nada, que é papo furado de pastor, que todo pastor enganador é mentiroso, que o pastor quer roubar o dinheiro do povo, não é assim que alguém fala? Não é desse jeito? E Então, nós colocamos aqui os testemunhos para poder provar que aquilo que é falado aqui acontece. Que não tem enganação, não tem mentira, não tem rolo, não tem coisa errada, não. Graças a Deus. Graças a Deus, se alguém faz coisa errada, se alguém faz coisa errada, e se alguém não é nós, não é a igreja, Deus é santo. Deus tem guardado essa obra. Deus tem guardado o pastor Darcy Messias, a diretoria, os obreiros, as obreiras, esse ministério. Graças a Deus por isso. Deus tem feito coisas grandes aqui, irmãos. O povo tem vindo para cá, o povo tem visto a diferença. O povo tem sido abençoado. As portas têm sido abertas. Pessoas têm sido curadas por Jesus, transformadas pelo poder de Deus. E nesta quarta-feira, você aqui de Curitiba, região metropolitana, você que conhece alguém aqui de Curitiba, quem sabe, você é de outra cidade, cidade longe, né? Quem sabe você mora em outro estado, ou quem sabe até em outros países, mas você tem familiares aqui em Curitiba, tem conhecidos aqui em Curitiba, você pode incentivar essa pessoa a estar conosco nesta quarta-feira. Faça isso. Incentive alguém, mande uma mensagem, convida alguém para estar presente nesta quarta-feira aqui na sede da Igreja Deus é Santo em Curitiba, para iniciar a campanha da quarta-feira. Quarta-feira é campanha de prosperidade. E você acabou de ouvir o testemunho aí de uma irmã que o esposo comprou um caminhão novo. O esposo tinha tido um prejuízo, tinha roubado o caminhão dele, e ela veio na igreja depois disso. Veio na igreja fazer campanhas, passou a dizimar, e Deus usando o pastor Darcy Messias, que ele ia ter um caminhão novo, que não ia ser mais aquele caminhão que tinha sido roubado, mas que ele ia ter um caminhão novo. E do jeito que o homem de Deus falou, aconteceu. E a irmã contou a bênção dela para a glória de Jesus Cristo. E o segundo testemunho da irmã, que devia 16 mil reais para o banco e pagou apenas 218 reais. Você pensa bem? Você dever 16 mil reais para o banco e desses 16 mil, paga apenas 218 reais. Isso aconteceu aqui na quarta-feira, na campanha da prosperidade, na sede da Igreja Deus é Santo. E nós estamos aqui te convidando para estar conosco nesta quarta-feira, para iniciar a campanha da prosperidade, que vai dar início mais uma campanha, mais uma oportunidade de bênçãos para o povo de Deus. Está conosco nos três horários: 9 horas da manhã, 3 horas da tarde, 7 horas da noite. Lembrando que às 3 da tarde eu vou estar com os irmãos. Às 3 da tarde, eu, presbítero Jefferson, vou estar com os irmãos às 3 da tarde, nessa quarta-feira. E às 9 da manhã e às 7 da noite, pastor Darcy Messias. Às 9 horas da manhã e às 7 da noite, pastor Darcy Messias. 3 da tarde, eu vou estar com os irmãos aqui na sede em Curitiba. E Deus vai abençoar. Tá certo? Vem para cá, povo de Deus, em nome de Jesus.
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5: 19 horas e 25 minutos.
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5: 19 horas e 27 minutos.
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10: Eu vi as pessoas contar que aparecia dinheiro na conta, mas eu sou muito sincera em dizer que eu não acreditava nisso, né? Daí, há 15 dias atrás, eu fui no banco pegar minha pensão, que eu pego por morte. A moça disse: mas só quer levar esse da sua pensão? Eu disse: sim, só tenho esse aí para receber. Ela disse: não, a senhora tem 18 mil reais para receber. Uma moça disse: quer levar o seu dinheiro? Eu disse: tá aí. Ela disse: tá, é 18 mil reais. Eu peguei e tô gastando, é meu, Deus me deu.
11: Minha bênção é que eu tinha um caso na justiça, né, uma causa na justiça, e ia ser impossível de receber essa bênção, né, de eu receber. E daí, quando, aí eu fiz a campanha de quarta-feira, aí quando foi na próxima quarta-feira, eles já me chamaram e falaram que eu tinha ganhado.
12: Apareceu dinheiro na minha conta.
13: Apareceu dinheiro na sua conta?
12: Também.
13: Quanto apareceu a mais, irmã?
12: R$2.000.
13: R$2.000 a mais.
14: Cheguei no banco 24 horas, passei o cartão, porque eu tinha que tirar um dinheiro para pagar uma viagem para mim e a minha filha. Aí, para minha surpresa, tinha R$8.000 na minha conta, sendo que eu teria uns R$200. Eu ia tirar os 100 e ia ficar com o dinheiro para o resto do mês. Mas Deus me abençoou com R$8.000.
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15: Amanhã é quarta-feira e amanhã nós estamos na campanha. Nós estamos num propósito de fé, num propósito de alcançar nossos sonhos, nossas metas, nossos objetivos. Amanhã, quarta-feira, nós estaremos orando e jejuando para Deus destravar. Destravar o quê? Aquilo que está travado na justiça, travado na justiça, jurídico. Jurídico, você tem algo para destravar? Hein? Você tem algo para destravar? Você tem alguma causa jurídica para nós orar? Escreve aqui agora para nós fazer uma oração daqui a pouco. Você que tem algo jurídico, você tem uma causa na justiça, tem uma herança, você tem um inventário, você tem aí uma compra, uma venda, você tem uma corretagem. Poxa, quem é que não corre atrás dos seus interesses? Quem é que não precisa de comer? Quem é que não precisa pagar as contas? Quem é que não precisa do tal de dinheiro que as pessoas espraguejam ele, mas não vive sem ele? Como é que a pessoa espragueja? É por isso que as pessoas não têm, né? Eu vou dizer para você, aquilo que você joga fora, você jogou fora. Você desperdiçou. Aquilo que você despreza, você rejeita ele. Ele não vem para você mais. Porque ele veio, mas você jogou fora. Você desprezou. Deus me livra. Isso é coisa carnal. Só fala em dinheiro. Deus me livra. Materialista. Tem gente assim, um miserável Deus vai para frente? Vai para frente como? Se ele rejeita, como é que Deus vai dar uma coisa para você que você não quer? Como é que Deus vai dar uma coisa para você que você rejeita? Pensa bem. Como é que Deus vai te dar algo, meu querido? Eu sei que todo mundo agora está comigo aqui. Eu estou dizendo, talvez não é vocês, alguém que vai ver depois. Como é que Deus vai dar para você uma coisa que você não quer? Que você rejeita. Então, Deus vai dar aquilo que nós queremos receber, aquilo que nós concordamos, aquilo que nós estamos buscando em Deus, pagar uma conta, pagar uma dívida, receber uma herança, receber uma causa na justiça, um inventário que está aí para dar certo, aquela herança dos pais e aquela briga de irmãos. Você tem alguém seu assim? Aquela briga de irmãos e aquela confusão, um concorda, outro não concorda, e esta casa aqui é minha, vamos dizer que seja várias casas, ou vários terrenos, ou só uma casa só. Então aquela confusão, aquela briga. Você tem alguém assim que tem algo para dar certo, mas não dá porque a desunião é forte nessa família. A ignorância, a estupidez, a arrogância, a soberba, a falta de consenso na família, e fica aí essa briga por vários anos, coisa que podia ter resolvido já dentro de 6 meses, está aí anos, anos, anos. Vamos, José Selatiel, com depoimento das pessoas contando bênção, milagre financeiro na quarta-feira.
16: O nome da irmã?
17: Meu nome é Marilene.
16: Qual foi a bênção, irmã Marilene?
17: O meu filho, ele tinha um mercadinho pequeno e ele estava muito, não vendia nada. E, sabe, estava lá, sabe, sem vender as coisas dele. E estava muito triste, meu filho, nesse mercado, né? E eu orando aqui, né? E Deus preparando e abençoando, né? Lá na Tatuquara também. E daí, daquele mercado, que meu filho estava pequeno, um empresário rico foi lá e falou com meu filho, que meu filho era gerente desse mercado, desse empresário. E daí esse empresário foi e falou pro meu filho: eu vou vender esse mercado para você. Você vai sair desse mercado pequeno para esse mercado grande, que ele era gerente, que hoje ele é dono. Hoje ele é dono desse mercado. Ele tem funcionário, tem tudo, mas praticamente meu filho estava falido. Mas Deus levou esse empresário, né, bem sucedido, e falou para o meu filho, ajudou meu filho. E hoje meu filho, através da igreja, Deus é santo. E hoje meu filho é um grande empresário, né? Ele tem o mercado dele e eu...
15: Aí você olha, você vê se isso aí não é Deus. Se isso aí não é Deus. Escuta de novo esse testemunho, a mulher contando, fazendo as campanhas aqui na Deus é Santo, buscando, recebendo as promessas, as revelações, as profecias, Deus vai fazer isso, Deus vai honrar teu filho, Deus vai fazer um milagre. O camarada, o moço, era empregado, e hoje ele é dono do mercado. Gente, se isso aí não for milagre, se isso aí não for bênção, o que é bênção? Quer ver? Escuta só um pedacinho de novo. O nome da irmã?
17: Meu nome é Marilene.
15: Qual foi a bênção, irmã Marilene?
17: É, o meu filho, ele tinha um mercadinho pequeno e ele estava muito, não vendia nada. E sabe, estava lá, sabe, sem vender as coisas dele. E estava muito triste, meu filho, nesse mercado, né? E eu orando aqui, né? E Deus... preparando e abençoando, né, lá na Tatuquara também. E daí, daquele mercado, que meu filho estava pequeno, um empresário rico foi lá e falou com meu filho, que meu filho era gerente desse mercado, desse empresário. E daí, esse empresário foi e falou para o meu filho, eu vou vender esse mercado para você. Você vai sair desse mercado pequeno para esse mercado grande, que ele era gerente, que hoje ele é dono. Hoje ele é dono desse mercado. Ele tem funcionário, tem tudo, mas praticamente meu filho estava falido. Mas Deus levou esse empresário, né, bem sucedido, e falou para o meu filho, ajudou meu filho. E hoje meu filho, através da igreja, Deus é santo. E hoje meu filho é um grande empresário.
15: Hoje ele é um grande empresário. Será que vocês entenderam? Ele era um gerente de um mercado, segundo o que ela falou aí, de um mercadinho. E hoje ele é dono de um mercado, ele é um grande empresário. Como assim? A mãe orando. A mãe buscando. A mãe pagando o preço. A mãe buscando em favor do filho. E olha o que Deus fez na vida do filho. É o que Deus vai fazer nessa quarta-feira, aqui na igreja Deus é Santo, às 9 da manhã, às 3 da tarde e 7 da noite. Olha aqui um testemunho aqui marcante aqui, ó. Olha aqui outro testemunho. Escuta para a glória de Deus nosso Pai. O nome do senhor?
18: Ari.
15: Mão Ari, o povo está te escutando, o povo no Brasil, fora do Brasil. E eu quero que você conta pro povo o que faz o irmão gravar esse testemunho.
18: Gravar as maravilhas que Deus tem feito na minha vida. Eu fiz uma campanha aqui... que tudo que o diabo me levou, ele ia ter que devolver. Meu nome estava sujo em mais de 2 milhões de reais.
15: Escute, o nome dele estava sujo em mais de 2 milhões de reais. Agora, de que o seu nome foi sujo? Você estava devendo, essa dívida virou uma bola de neve e chegou a esse ponto.
18: Virou uma bola de neve, pastor. A dívida não era tanto isso, mas daí virou juros em cima de juros, e daí eu não consegui mais pagar. Tem documento em casa, que chegou o último documento, de quase 800 mil reais.
15: Só de uma dívida?
18: Só de uma dívida. Aí as outras têm mais documento. Aí eu falei, não tem mais jeito de... nunca mais eu vou ter mais meu nome limpo. Aí eu, por acaso, eu falei, vamos na igreja. Aí fiz a campanha. Depois de 60 dias, 90 dias, 90 dias, Deus limpou meu nome. E eu quitei a dívida com 216 reais.
15: Graças a Deus. Está aí, meus irmãos, um homem que devia mais de 2 milhões de reais. Ari, mais de 2 milhões. Virou uma bola de neve a vida dele. Virou uma bola de neve. E ele veio para a igreja Deus é Santo, fazendo as campanhas aqui conosco. E ele não sabe como, não sabe como a dívida foi paga, sumiu, desapareceu. Hoje ele está livre, hoje o nome dele está limpo. Meus irmãos que agora me ouvem, minhas irmãs que agora me escutam, que está aí passando no estreito, devendo, está aí sofrendo, padecendo, luta, o nome sujo, Seproc, Serasa, e você não sabe o que fazer, não sabe o que fazer. Você tem fé, você tem fé de botar o joelho no chão conosco, nesta quarta-feira, aqui na igreja pentecostal Deus é Santo. Pastor Messias, mas eu moro lá na Bahia, eu moro aqui na Bahia, eu moro aqui no Ceará, eu moro aqui em São Paulo, eu moro aqui, pastor Messias, eu moro em outro país, como é que eu faço? Eu não vou ter condições de fazer essa campanha aí com os irmãos. Você vai acompanhar nós. Você vai fazer uma campanha conosco aí de longe. Você vai acompanhar. Porque o nosso Deus é o Deus de perto. Também é o Deus de longe. Ele é o Deus que onde tiver alguém buscando a Ele, alguém orando, alguém clamando, ao mesmo tempo Ele escuta milhões de pessoas, porque Ele é o sobrenatural, Ele é onipotente, onisciente, onipresente. Deus é todo poderoso para fazer muito mais do que nós pensamos. Deus só não faz aquilo que nós não cremos, aquilo que nós não acreditamos, mas aquilo que nós cremos, Deus faz. E nesta quarta-feira, às 9 da manhã, às 3 da tarde e 7 da noite, aqui nós estaremos clamando a Deus, explicando para o povo dentro da Bíblia que tudo nós podemos quando a gente crê que a gente pode. Tudo a gente pode, não importa o problema. Problema existe, claro que existe, problema existe, mas também existe solução. Por que que existe a solução? Porque existe o problema. Se não existisse o problema, não teria solução. A palavra solução, a ação solução, ela vem em cima de problema, em cima dos problemas. Então, meus irmãos e minhas irmãs que nos acompanham de qualquer parte desse país ou dessa terra, liga o seu pensamento, liga a sua fé conosco, aí aonde você estiver. Aí aonde você estiver. Você acompanha as orações aqui, durante o dia, os cultos, nós vamos transmitir os cultos. Você vai acompanhar nós de longe. Você vai acompanhar nós de longe, as orações. Você aí, lá no lugar, no meio do mato. Aí no meio do mato. Que nem carro vai. Para chegar na sua casa, só vai a pé. Só vai de moto. Por quê? Porque você mora no meio do mato, aí num lugar que não tem... Não tem estrada, não tem asfalto. Hein? Aonde você mora? Num lugar que não tem jeito de recurso. Será que nós temos alguém nos acompanhando aí? De longe. De longe, no meio do mato. Numa chácara. Num sítio. Numa fazenda. Numa lavoura. Você não é o dono, você é funcionário. Você é empregado. Você ainda é empregado. Mas você tem fé? Você tem fé disso aí? Ou algo como isso aí ser seu futuramente? Hein? O você trabalha a fé, a cabeça, você trabalha os braços, você trabalha o esforço para você ter as coisas, ser dono. Eu cheguei um dia numa churrascaria lá no Rio Grande do Sul e falei assim pro rapaz: ei, para aí. O rapaz era gerente, o camarada, gente boa ali, educado, tratava a gente bem, aquela pessoa que sabe conversar com todo mundo. Falei: ó, hoje você vai pedir contas aqui, você vai pedir conta, você vai fazer um acerto, você vai fazer um acordo aqui. Ele namorava com uma moça lá que era muito grande lá dentro. Falei: você vai casar com ela? Eu vou. Então você vai fazer um acordo com o seu patrão e você vai montar o seu negócio. Você vai montar o seu restaurante, a sua churrascaria. É, pastor, eu falei: diante de Deus, pode fazer. E ele saiu dali, pediu conta, fez um acordo, montou seu negócio e ele é dono do seu próprio negócio. Então veja bem, meus irmãos, quando a pessoa, ele tem vontade de ter as coisas, ele trabalha para aquilo. Tem gente que trabalha a vida toda ganhando um salário mínimo, ganhando dois mil reais, dois e pouco, a vida toda. Ah, estou esperando aposentar, estou esperando viver de aposentadoria, ganhando esse salário minguado de aposentadoria, um salário mínimo. Meus irmãos, Deus tem o melhor para nós, meus irmãos. Minhas irmãs, Deus tem o melhor para nós. Deus tem o melhor. Coloca na cabeça hoje, você que é empregado, você que é sócio aí, que é gerente, por que que você não pode ser o dono? Por que que você não pode ter o seu próprio negócio, o seu próprio comércio? Por que que você não pode ter a sua própria empresa? Por que que você tem que ser empregado a vida toda? Por que que você vai ter que trabalhar a vida toda para os outros? Você não sabe trabalhar? Por que que você não trabalha para você? Então hoje nós estamos vivendo numa época, num tempo de um povo, de uma cultura avançada. Então se nós temos fé, se nós lutar por aquilo, se nós lutar pelos nossos objetivos, nós vamos conseguir. Amanhã, quarta-feira, eu vou estar aqui de manhã e à noite. À tarde vai estar o pastor Jefferson, às 15h. Eu vou estar às 9h, eu vou estar às 15h na campanha denominada Deus Proverá o Meu Milagre.
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5: 19h49.
20: Sonhei com Deus. Sonhei que Deus falou comigo dizendo: meu filho, eu estou aqui e sei o que pensas. E eu disse: então responde-me, Senhor, por que existem pessoas tão infelizes no mundo? Deus respondeu: se apressam em crescer e depois desejam ser crianças novamente. Perdem sua saúde para ganhar dinheiro. Em seguida, perdem o dinheiro para recuperar sua saúde. Pensam ansiosamente sobre o futuro e se esquecem de viver o presente, de tal forma que não vivem nem o presente nem o futuro. Vivem suas vidas como se nunca fossem morrer e morrem como se nunca tivessem vivido. Então perguntei: que lições de vida o Senhor quer que aprendam? E ele respondeu: que uma pessoa rica não é aquela que tem o máximo, mas sim a que precisa do mínimo. E que de nada vale o homem ganhar o mundo inteiro e perder a sua alma. E aprendam que eu estou aqui sempre.
5: 19h50.
20: O trem da vida. A vida é como uma viagem de trem. Quando nascemos, entramos nesse trem e nos deparamos com algumas pessoas que julgamos estarão sempre nessa viagem conosco. Infelizmente, em alguma estação elas descerão e nos deixarão órfãos de seu carinho, amizade e companhia, mas isso não impede que durante a viagem, pessoas que virão a ser especiais para nós embarquem. Assim é a viagem, cheia de sonhos, fantasias, esperas, despedidas. O grande mistério é que jamais saberemos em qual parada desceremos. Mas há esperança que em algum momento estaremos na estação principal e teremos a grande alegria de vê-los novamente. Façamos então com que a nossa viagem seja tranquila, que tenha valido a pena e que Deus tenha sido o condutor desse trem, para que quando chegar a hora de desembarcarmos, estejamos certos de que o caminho foi traçado por Ele.

Graças a Deus, meus irmãos, minhas irmãs, eu estou aqui na cidade de Curitiba e nesta quarta-feira eu quero fazer uma convocação ao povo que me escuta através do aplicativo e do site da nossa igreja Deus é Santo, porque às 9 da manhã, eu tenho uma palavra de Deus, uma palavra que vai te levantar. Você está muito desanimado. Você está muito desanimado, meu irmão. Minha irmã, você está muito desanimada. O inimigo quer te parar. O inimigo quer fazer você desistir. O inimigo quer fazer você não crer mais em Deus. Não crer nas promessas de Deus. Então, nesta quarta-feira, às 9 da manhã, às 3 da tarde e 7 da noite, nós aqui teremos início para uma campanha de prosperar, de crescer, de prosperar, de crescer na vida. Eu não acredito que Deus te colocou nessa terra para viver sofrendo, viver do pior, comer do pior. Não, eu creio que Deus, nosso Pai, te trouxe essa terra para você testemunhar, para você falar que Deus é Deus na sua vida. É Deus, dono do ouro da prata. Então, nesta quarta-feira, às 9 da manhã, às 3 da tarde e 7 da noite, em nome de Jesus, eu, pastor Messias, vou estar de manhã, às 9 e às 7 da noite. Pastor Jefferson vai estar à tarde, às 3 da tarde, mostrando, pelo poder de Deus, que Deus é grande, que Deus é o Senhor de todas as coisas, que tudo está nas mãos de Deus. Deus tem a chave, o domínio de tudo. Tudo. Deus é o Senhor de todas as coisas, que tudo está nas mãos de Deus. Deus tem a chave,

0: Está faltando o poder de Deus. Está faltando a unção de Deus. Está faltando uma palavra poderosa. Uma palavra ungida. Uma oração de quem crê. De quem confia no poder de Deus. De quem tem, pela bondade de Deus, intimidade com Deus. Comunhão com Deus. Você vai ver a prosperidade, a fartura, a riqueza, o dom de Deus, o dom de Deus entrar na sua vida, o dom do crescimento, o dom da prosperidade, o dom da riqueza, o dom de comer do bom e do melhor, o dom de viver e viver com fartura e viver com alegria. 9 da manhã, 3 da tarde, 7 da noite, aqui nós estaremos mostrando a vocês, pelo poder de Deus, que tudo posso naquele que nos fortalece. Você pode, quando Deus está contigo. Do jeito que você está, você não pode. Do jeito que você está desanimado, desanimado, você não pode. Mas, se Deus entrar na sua vida, Ele vai entrar. Você vai ver que tudo vai mudar. Venha para cá. Anima-te. Encoraja-te. Fortalece-te. O que você vai ouvir agora é prosperidade. É bênção de Deus. É bênção de prosperidade. É Deus com a igreja, Deus é Santo. É Deus com os obreiros da nossa igreja, Deus é Santo. Vamos ouvir para a glória de Deus.
1: Qual é o seu nome?
2: Maria. No início de dezembro, o pastor Darcy, esse santo homem de Deus, ele falou que eu ia receber uma benção. Daí, ainda deu até o tempo estipulado que eu ia receber uma benção, né? E eu estava querendo, irmão, uma cozinha nova. E a gente tem dinheiro, graças a Deus. Mas meu esposo começou a dizer assim: a geladeira está perfeitinha, o fogão está perfeitinho, está tudo perfeito, para que tirar e colocar outro novo? Mas você sabe que a gente é vaidoso, né? Gosta de tudo bonitinho, né? Aí eu falei com ele assim: não, mas eu quero uma cozinha nova e tal. E ele ali duro, dizendo: não, para que jogar dinheiro fora? Para que jogar dinheiro fora? Ah, tá tudo perfeito, não vão jogar dinheiro fora, não. E acabou que eu recebi a minha bênção. Recebi a minha benção, tudo novinho, eu fui na loja escolher, eu escolhi tudo bonitinho, do jeito que eu quero. Meu esposo cedeu, ele é muito seguro, mas ele cedeu, sabe? Ele, conquistei ele e ele cedeu, e tá tudo bonitinho lá agora, e eu tô só agradecendo a Deus. Recebi a minha benção que eu queria.
1: O nome da irmã?
3: Dulcineia.
1: Irmã Dulcineia. Qual foi a bênção que a irmã recebeu de Jesus aqui na igreja de Deus é Santo?
3: Tantas que eu hoje vou ter que contar uma, depois vou contar nas outras. Eu morava numa kitnet e eu teria que me mudar, mas não sabia como. Uma casa, aluguei uma casa, mas não tinha móveis nenhum. Eu falei: o que, que eu vou fazer agora? Comprar todos os móveis, tá? Aí o meu parceiro estava comigo, comprou uma geladeira e eu só tinha isso. E de repente, uma pessoa assim que me conhecia, faleceu o tio dela, que deixou todos os móveis, ela doou tudo para mim. Máquina de lavar, tudo, sabe? E eu ajoelhei assim de madrugada e pedi a Deus. Falei: meu Deus, o que eu vou fazer? Eu não tenho nada. De repente, agora minha casa está mobiliada. E eu lembro que eu vim aqui e o pastor disse: você vai ganhar um presente de Deus. Isso é um presente de Deus.
1: Diga glória a Deus, igreja. Irmã Dulcineia, a irmã conta que a irmã morava numa casa sem móveis. Quem ouviu, diga glória a Deus. Ela alugou uma casa, mas não tinha móveis nenhum. Não tinha móveis nenhum. E ela vindo aqui, ela foi revelada que ela iria receber um presente de Deus. E Deus usou uma pessoa para dar a ela os móveis. Hoje a casa está imobiliada.
3: Verdade.
1: Foi um presente grande.
3: Foi um presente grande mesmo. E eu falei: não, eu tenho que ir lá. Hoje é meu dia de folga. Eu falei: não, hoje eu vou lá. Eu vou de qualquer jeito.

0: chorando.
1: E a irmã não tinha condições nenhuma para comprar os móveis. E vindo aqui foi revelada por Jesus Cristo. E a casa hoje está cheia de móveis.
0: Ó, todos eu não tinha assim condições de comprar todos os móveis, tinha comprado aos poucos. Aí em máquina de lavar, olha, máquina de lavar que é cara. Fogão com botijão cheio. Tudo, armário de cozinha, cama, guarda-roupa. Olha, outros móveis a mais. E era móveis bons, de embuia, sabe? Olha, eu tô feliz com a minha casa. E eu ajoelho todos os dias e agradeço a Deus. E eu vim aqui, eu lembro que o pastor falou, você vai ter um presente de Deus.
2: Aqui na igreja, aqui, daí eu tinha perdido, eu perdi tudo completamente, né? Casa, família. Daí eu não acreditava que um dia podia ter a minha casa, né? Porque é tão difícil para comprar uma casa. Daí... Daqui, passou 2 meses, agora ganhei a casa completa, feitinho. Já estou dentro, ganhei. Deus me deu. Ele falou para mim uma vez que eu vim aqui, ele falou, não desanime, minha irmã, que você vai ganhar a chave na tua mão, abre a tua mão que eu vou colocar a chave. Eu abri e ele colocou a chave da casa na minha mão. Então agradeço a Deus. Sem nada, não tinha nada.
3: Meu amado irmão, seu nome?
4: Marcos.
3: Irmão Marcos, qual foi a bênção?
4: A bênção foi que eu estava desempregado. O senhor falou que até a próxima quarta-feira eu ia estar empregado e não demorou 2 dias, consegui a bênção.
3: Conseguiu um emprego mesmo?
4: Consegui um
3: emprego. Deus me usou a profetizar a sua vitória.
4: Usou e foi coisa rápida.
3: E as pessoas que estão em casa agora te ouvindo, você acredita que o mesmo Deus que abençoou você, abençoa isso também?
4: Com certeza, Deus vai abençoar.
3: Em nome de Jesus.
4: Em nome de Jesus.
3: É só vir para a igreja.
4: Só vir para a igreja e fazer a campanha.
3: Amém. Amém. Seu nome é?
4: Marcos.
3: Obrigado, meu irmão. Deus abençoe.
5: O que Deus te deu nessa igreja depois que você está fazendo essa campanha aqui?
6: Prosperidade financeira. Minha empresa estava falida, mas falida. Depois que o pastor puxou minha orelha, pega firme. A empresa agora já está no lucro. Ainda tem algumas dívidas, estou negociando, estou acertando, mas saí de uma falência assim que não tinha mais o que fazer.
3: Milagrão.
6: Milagrão mesmo. 50 e poucos mil de dívida num banco, R$4.560.
3: Mil Jesus.
6: 3 mil de outro, R$1.400. Então Deus está abrindo as portas, está diminuindo as dívidas para que eu possa quitar.
3: Vale a pena fazer campanha aqui?
6: Vale muito a pena, muito. Segunda, quarta, sexta, sábado, domingo. Quanto puder vir, venha e faça campanha. Venha de manhã, à noite, porque Deus é fiel.
5: Tem gente escutando agora, o seu testemunho está sendo gravado. Manda um conselho para aquelas pessoas que estão lá te escutando no fundo do poço. Manda uma palavra de fé para aquelas vidas agora.
6: Irmãos, eu estive no fundo do poço. Eu achava que em casa eu conseguiria me levantar. É só na casa do Senhor. Venha para a casa do Senhor com as suas últimas forças. Venha, que aqui você consegue fortalecer a sua fé, ter forças para continuar e receber os milagres e as vitórias.
5: Tem muita gente aí desanimada, igual você falou agora, sem força. Não tem força para orar, para jejuar, para fazer uma campanha, para ir para a igreja. Tem ou não tem?
6: Muito. Inclusive eu estava nesse estado. E graças a Deus, um bom pastor cuida das suas ovelhas. Através de um puxão de orelha, volto a dizer novamente, eu retomei, vim pedindo forças, vim orando, jejuando, voltei, mas tem que estar aqui dentro. Lá na sua casa você não consegue. Tem que vir para a casa do Senhor, tem que fazer as campanhas. Se puder vir de manhã, à noite, todos os cultos, venha, porque Deus é fiel e você vai receber o que Deus tem para ti.
3: Mora onde?
6: Aqui no Prado Velho.
3: Seu nome?
6: Moacir.
5: Deus abençoe. Eita, Jesus maravilhoso.
3: O nome do irmão e o milagre.
7: Meu nome é Geraldo Custódio da Silva e o milagre é o seguinte: eu tinha um carro, inclusive já estava com mais um ano, ele estava meio complicado para vender, por ser um carro meio fraco de ano. Mas aí, na quarta-feira passada, tive aqui, eu fiz um propósito com Deus. Falei, se eu vender esse carro aí nesse ano, eu vou me dar meu testemunho e vou dar uma oferta na casa do Senhor. Por incrível que apareça, parece uma brincadeira. Eu vendi pelo mesmo dólar que eu comprei um ano atrás, passei no bar para tomar uma coca. Aí eu falei, você já vendeu o carro? Eu falei, ainda não. Quer vender para mim? Eu falei, perdi o carro, é para vender, eu compro e vendo o carro direto. Vendi o carro ontem para entregar hoje. Já está faz um ano, foi um dos carros que eu varrei para poder vender ele, de ser um carro meio fraco de ano, né? Mas eu reformei o carro, deixei o carro bem integrado e chamou a atenção do próprio dono que vendeu para mim.
8: Você vendeu o carro para o antigo dono?
7: Que eu comprei, eu vendi de novo. Com certeza, não tenho dúvida disso. E o outro testemunho também, um empréstimo que eu tinha feito também no Bernardo no Santo André. Foi semana passada, a mulher me ligou, reduzindo a dívida para menos prestação, ainda me devolveu mais R$1.200.
8: Então, o nome do seu contato com o banco, mas foi?
7: Digo que ia reduzir a minha dívida, que eu pagava 206 conto a prestação, que havia descontado do meu benefício, caiu para 185, me devolveu mais R$1.200.
8: Devolveu para o mão R$1.200 e baixou também lá o valor da parcela, 206 para 185. É milagre de Deus. Irmão, na campanha da quarta-feira, está vendo Deus abençoar. Amém. É Deus abençoante.
9: Quarta-feira, eu estarei na Deus é Santo, porque Ele tem cumprido as suas promessas em minha vida.

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1: 20 horas e 12 minutos.
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5: A minha nora estava desempregada, né, e mandava correr, tudo era canto e não, ninguém chamava ela para trabalhar. Eu fiz uma campanha aqui, um voto, fiz uma campanha de 7 quarta-feira e agora faz 2 meses que ela está trabalhando. Uma loja chamou ela para trabalhar, está trabalhando, já está registrada. Graças a Deus, Deus abriu a porta para minha nora.
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0: 20 horas e 22 minutos.
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3: Bom, meus irmãos e minhas irmãs, povo de Deus, nós estamos aqui com uma irmã que vai contar um grande milagre que ela recebeu de Deus aqui na Igreja Pentecostal Deus é Santo. Vamos agora falar com a irmã. O nome da irmã?
4: Sabrina.
3: Sabrina. Sabrina vai contar uma bênção muito grande. Sabrina, pode falar.
4: Então, eu fiz uma campanha no Pastor das Messias através de um caminhão do meu esposo, que foi roubado há 6 anos atrás. E eu apresentei os papéis pro pastor e falei: olha, pastor, já vai fazer 6 anos que tá na justiça e nada de sair, nada de vir uma resposta, o caminhão voltar, tá travado, bloqueado e nada. E a justiça só adia, adia e nunca vem. Aí o pastor pegou e falou para mim fazer a campanha e o dízimo certinho. E disse que Deus não ia voltar com o caminhão que foi roubado, ele ia dar um novo. Então eu fiz a campanha, dei o dízimo, e na segunda campanha do dízimo que eu dei, o meu esposo conseguiu comprar um guincho zerado. Não foi o que foi roubado, Deus deu um novo para ele. E agora ele tá trabalhando, graças a Deus, com um guincho novo.
3: Do jeito que foi falado, do jeito que foi revelado, Deus vai dar um caminhão novo. Deus vai dar um guincho novo. E agora já está aqui a irmã contando. Demorou quanto tempo para Deus dar esse guincho?
4: Eu fiz a campanha 3 semanas. Na 4ª semana, o meu esposo já conseguiu.
3: Um mês.
4: Um mês.
3: Olha aí, irmãos. Olha aí, povo de Deus. Você que crê. Pode ser o que for, não importa. Pode ser o pior problema, a luta, doença, enfermidade, dívidas. Deus vai entrar com providência. O nome dele?
4: Mateus.
3: Seu nome?
4: Sabrina.
3: Manda um alô agora pro povo que está te vendo.
4: Eu digo para as pessoas que estão olhando para ter fé, porque para Deus nada é impossível. Então, a gente estava 6 anos triste, na verdade, com a nossa vida bem abatida, meu esposo também, porque era uma ferramenta de trabalho dele que foi roubada. Só que eu confiei em Deus, entreguei nas mãos dele. O pastor também disse para mim continuar firme as campanhas e deu bem certo, como o pastor falou. Na 4ª semana, o caminhão dele novo. E agora ele está trabalhando dia e noite o caminhão, pela graça do Senhor Jesus Cristo.
3: Tá vendo? Você que foi roubado, você que foi lesado, você que tá aí diante de uma batalha, igual ela, o marido estava, agora tá aí a resposta. Deus prometeu que dá um caminhão de volta e Deus deu. Vocês moram onde?
4: No Sítio Cercado.
3: Obrigado. Deus abençoe. Tá aí Brasil, tá aí povo de Deus, tá aí o que Deus está fazendo aqui na quarta-feira, na Igreja Pentecostal Deus é Santo, aqui em Curitiba, na Avenida Marechal Floriano Peixoto, 6711.
2: O seu nome?
5: Salete.
2: Qual foi a bênção, Salete?
5: Eu tinha uma dívida no Itaú, que para mim, eu não podia pagar. Não é muito, mas, né, para mim, meu marido também não estava podendo pagar. E essa dívida está me incomodando muito. E eu entreguei nas mãos de Deus, né? Era 16 mil que eu devia, né? E daí foi pago a dívida com 218 reais.
2: Peraí, irmã, devia 16 mil?
5: É.
2: E foi pago quanto?
5: 218.
2: Quem ouviu, diga glória a Deus. Ela é dizimista desta igreja, ofertante nesta obra. Tinha uma dívida no banco de 16 mil reais.
5: 16 mil.
2: Dessa dívida pagou só 200 e quantos mesmo?
5: E 18 reais.
2: Milagre financeiro.
5: Milagre financeiro.
2: Amém. Meus amados irmãos, é tremendo o que Deus faz na igreja Deus é Santo. E é bom colocar os testemunhos, porque os testemunhos é a prova daquilo que nós falamos aqui. Porque às vezes a gente fala, ó, irmãos, vem para a igreja, faça campanhas, Deus abençoar, devolva o dízimo, Deus abençoar. E tem aqueles que criticam, tem aqueles que falam que é mentira, que nunca vai acontecer nada, que é papo furado de pastor, que todo pastor enganador é mentiroso, que o pastor quer roubar o dinheiro do povo, não é assim? Que alguém fala, não é desse jeito? Então nós colocamos aqui os testemunhos para poder provar que aquilo que é falado aqui acontece, que não tem enganação, não tem mentira, não tem rolo, não tem coisa errada, não. Graças a Deus. Graças a Deus, se alguém faz coisa errada, se alguém faz coisa errada, e se alguém não é nós, não é a igreja, Deus é santo. Deus tem guardado essa obra. Deus tem guardado o pastor Darcy Messias, a diretoria, os obreiros, as obreiras, esse ministério. Graças a Deus por isso. Deus tem feito coisas grandes aqui, irmãos. O povo tem vindo para cá, o povo tem visto a diferença, o povo tem sido abençoado, as portas têm sido abertas, pessoas têm sido curadas por Jesus, transformadas pelo poder de Deus. E nesta quarta-feira, você que de Curitiba, região metropolitana, você que conhece alguém que de Curitiba, quem sabe, você é de outra cidade, cidade longe, né? Quem sabe você mora em outro estado, ou quem sabe até em outros países, mas você tem familiares aqui em Curitiba, tem conhecidos aqui em Curitiba, você pode incentivar essa pessoa a estar conosco nesta quarta-feira. Faça isso, incentive alguém, mande uma mensagem, convida alguém para estar presente nesta quarta-feira, aqui na sede da Igreja Deus é Santo em Curitiba, para iniciar a campanha da quarta-feira. Quarta-feira é campanha de prosperidade. E você acabou de ouvir o testemunho aí de uma irmã que o esposo comprou um caminhão novo. O esposo tinha tido um prejuízo, tinha roubado o caminhão dele. E ela veio na igreja depois disso. Veio na igreja fazer campanhas, passou a dizimar. E Deus, usando o pastor Darcy Messias, que ele ia ter um caminhão novo, que não ia ser mais aquele caminhão que tinha sido roubado, mas que ele ia ter um caminhão novo. E do jeito que o homem de Deus...
0: 20 falou. Horas e 30 minutos.
6: O túmulo
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6: de Jesus.
0: Horas e 30 minutos.

0: graças a Deus, irmãos, paz do Senhor Jesus, pastor Messias, falando sobre a campanha de milagre na quarta-feira, a campanha Deus Proverá o Meu Milagre, nesta quarta-feira, às 9, às 15 e às 19 horas, aqui na Igreja Pentecostal Deus é Santo. Nesta quarta-feira, em nome de Jesus Cristo, eu, pastor Messias, vou estar pregando a palavra de Deus e orando pelo povo, orando pelas pessoas, abençoando as pessoas com a bênção de Deus da minha vida, uma bênção que enriquece e não acrescenta dores. Qual o endereço dessa igreja? É a Igreja Pentecostal Deus é Santo, Avenida Marechal Floriano Peixoto, 6711, aqui no Auer. Eu vou estar às 9 da manhã e às 7 da noite. Pastor Jefferson vai estar às 3 da tarde. Eu vou repetir, em nome de Jesus, eu, pastor Messias, estarei às 9 da manhã e às 7 da noite. E o pastor Jefferson vai estar às 3 da tarde. Olha o que Deus faz aqui, ó. Faz aonde? Na Igreja Pentecostal Deus é Santo, aqui na Avenida Marechal Floriano Peixoto, 6711. Nós vamos ouvir o Vilmar. Olha o que o Vilmar conta. Olha o que o Vilmar, ele fala que ele recebeu de Deus aqui na Igreja Pentecostal Deus é Santo, na campanha da vitória financeira, do milagre financeiro.
1: Eu consegui desenrolar isso aqui, o advogado me pediu para tentar resolver, que disse que estava muito difícil, é uma empresa, eu pedi os 5 mil, ia tentar. Aí eu fiz um voto com Deus, eu fui lá, o contador me resolveu tudo por R$200. E consegui comprar esse Celta aqui, está aqui o documento, pago, estou comprando mais uma Mercedes, e fui no banco, devia um cheque que caiu ontem, de 275 mil. Eu levei 225 mil na hora que estava contando o dinheiro, na hora que ele foi me dar o recibo do depósito, fechou, que faltava 50 mil, fechou. Me deu o recibo de comprovante que ficou na conta, 280 mil.
2: Você ia pagar?
1: Eu ia pagar um cheque de 275 mil. Levei no Banco Bradesco. Eu levei 225, faltava 50. Na hora que o caixa contou o dinheiro para receber, aí ele passou lá e me deu o recibo, 280 mil.
3: Meu Deus. É muito milagre, né? 280 mil.
0: Ô, meus irmãos, mais uma vez aqui o pastor Messias, falando desta quarta-feira, a quarta-feira que Deus levantou, que Deus consagrou, que Deus ungiu aqui na igreja Deus é Santo, para os mistérios de Deus serem revelados. Muita gente não sabe, não entende que Deus é o dono do tudo, do ouro e da prata, e Ele tem o poder, o controle de todas as coisas. Deus tem a chave que abre e ninguém fecha, e fecha ninguém abre. Deus, quando Ele vê o homem buscando a Ele, orando, pedindo, Deus é poderoso e todo poderoso para fazer acontecer milagres. Então, nesta quarta-feira, às 9 da manhã, às 3 da tarde e 7 da noite, nós vamos buscar a Deus. O que Deus fez na vida do Adriano é algo surpreendente. E Deus vai fazer também na sua vida. É só você crer. É só você buscar. É só você sair de casa, sentar no banco da igreja, ouvir a palavra a orientação de Deus e levar contigo aquilo que você recebeu na igreja, colocar em prática. Então, 9 da manhã, 3 da tarde, 7 da noite, a sua vida vai mudar. Talvez você fale, ah, isso é conversa fiada, então vou ver. Vou ver se é ou não, se muda ou não. Vem para cá, 9 da manhã, 3 da tarde, 7 da noite. Eu te garanto, vem e vê se muda ou não muda. Se não mudar, então você pode falar que é conversa fiada. Agora, se mudar, você vai dizer, glória a Deus que é verdade. Igreja Pentecostal Deus é Santo, Avenida Marechal Floriano Peixoto, 6711, aqui no Auer. Vamos ouvir. Seu nome?
4: É Adriano.
0: Irmão Adriano, qual foi a bênção que Deus te deu na Igreja Deus é Santo?
4: Eu devia R$16.000 no Banco Itaú, devido ao empréstimo que eu tinha feito. O senhor sabe que o juro é muito alto do banco, né? Aí eu fiz uma campanha da prosperidade quarta-feira, tem mais ou menos um mês e meio, quase 2 meses isso atrás. Eu fiz a campanha da prosperidade na quarta-feira, e é onde o senhor pediu um voto de R$100. Aí eu entrei nesse propósito, pastor. Eu falei, é melhor pagar R$100 aqui na igreja de oferta do que dar para o banco. E Deus honrou, pastor. Eu dei R$100 de oferta, na mesma semana Deus usou o senhor. Aí que eu fui ver a dívida, R$16.000 do Banco Itaú, ficou por R$55, pastor.
0: Meu Deus do céu, isso foi na quarta-feira e com a revelação do Espírito Santo.
4: Isso, foi na quarta-feira da campanha Prosperidade, com a revelação do Espírito Santo.
0: Agora, irmão Adriano, você vê o poder, a aprovação, a unção que Deus tem dado a este ministério. O irmão sabe disto, que a gente ouve esses milagres aqui, e isso faz a nossa fé crescer, porque a gente não ouve isso aí em outros lugares. A gente vê isso aqui na Deus é Santo, e não é só um não, não é 10 nem 20, não. É todo dia tem isso aqui, irmão, já notou isso?
4: Verdade, pastor. Inclusive, em outros ministérios só ficam falando em prosperidade espiritual. Mas eu acredito que as duas caminham junto, né, pastor? Como que a pessoa vai ser próspera se a vida espiritual está uma miséria? Eu acredito que os dois caminham junto. E foi aí na igreja Deus é Santo que Deus honrou minha vida espiritual e minha vida material também.
0: Devia 16 mil e a dívida caiu para quanto?
4: R$55, pastor.
0: Meu Deus, então não tem dívida, né?
4: Não tem, pastor. Já paguei isso aí. Já hoje, graças a Deus, não deu mais nada para o Banco Itaú.
0: 16 mil, 15.900 e...
4: 15.945.
0: Sumiu, sumiu.
4: Sumiu. R$55 redondo, pastor.
0: Meu Deus do céu, é um milagre financeiro.
4: É um milagre, pastor. Essa foi a segunda bênção, que a primeira vez que eu fui em 2005, que eu fui, né, Deus é Santo, apareceu dinheiro na minha conta.
0: Quanto apareceu?
4: Apareceu R$1.972.
0: Quer dizer que você conta que não só a dívida desapareceu, como também apareceu um dinheiro na sua conta.
4: Apareceu, pastor. Hoje eu confesso perante todos os ouvintes que eu sou falho da minha parte em não poder estar aí todos os dias cultuando a Deus, mas sempre que a gente pode estar aí, sempre levando a oferta para ajudar os irmãos, ainda mais nesse horário, que são 19 horas de bênção. Inclusive, outros irmãos estavam conversando comigo de outro ministério, os irmãos estavam falando, olha como eu admiro o programa da Deus é Santo, porque é só bênção, não tem aquela encheção de linguiça no ar, é só bênção, testemunho e testemunho recente.
0: Aqui não fica mandando hinos, mandando abraço, beijo, não. Nós aqui não envolvemos o tempo com isso, aqui é oração, é a palavra, é os testemunhos, é a salvação das almas, é os milagres. Agora, o irmão vê que nós lançamos um desafio de R$100, o irmão deu R$100, mas olha o tanto que o irmão colheu.
4: Meu Deus, pastor, eu recebi essa benção, meu irmão recebeu a benção, ele tinha vários pontos na carteira, está quase perdendo a carteira dele, ele estava tentando tirar uma outra, colocar a categoria A na carteira dele. E ele fez na mesma campanha comigo, pastor, e sumiu todas as multas, os pontos, desapareceu através de uma oferta de R$100 na Igreja de Deus é Santo.
0: Ele plantou e ele colheu.
4: Ele plantou e ele colheu, porque eu acredito que é assim, né, pastor? A gente semeia em terra fértil, colhe bênção, né, pastor?
0: Agora você imagina tanta gente levando dízimo, oferta nessas igrejas que não tem nada para oferecer para o povo. Não tem nada, o povo não conta bênção, o povo não recebe bênção. E o pior é que o povo não sai de lá, fica ali insistindo, plantando, plantando, plantando e não colhe.
5: A gente pede aqui para fazer a obra de Deus e tem gente que não dá.
4: Verdade, pastor. O povo também está meio... como é que eu posso dizer para o senhor? Assim, o povo está meio descrente, já não vê mais milagre acontecer, porque não ouviu falar de Deus é Santo. Porque a hora que eu ouvi falar da igreja de Deus é Santo, vai correndo, porque é uma igreja séria, verdadeira, onde não há meninice nos microfones da rádio, não há meninice nos púlpitos. Assim, um homem ungido por Deus, onde prega a verdade vem acontecendo na vida das pessoas. Assim como aconteceu na minha, pastor.
5: Você devia 16 mil.
4: 16 mil.
5: Sumiu 16, só apareceu...
4: R$55.
5: Para pagar?
4: Para pagar.
5: E apareceu na sua conta quanto?
4: R$1.972.
5: Meu Senhor da Glória. E o seu irmão estava com a carteira já quase caçada e os pontos apareceram.
4: Desapareceu ponto, desapareceu multa, desapareceu tudo para a honra e glória de Deus através de um voto de R$100 na igreja. O que é R$100 hoje, pastor? Não é nada. R$100 para muitos, você pensa que é um sacrifício, mas vale a pena. Vale a pena sacrificar um pouco mais e receber as bênçãos de Deus na vida.
5: R$100 não deixa ninguém pobre nem rico.
4: Ah, com certeza não, pastor.
5: Mas se aplicar na obra de Deus, ele vai ficar rico.
4: Ah, vai, em nome de Jesus, vai prosperar.
5: Deus abençoe, irmão, pela essa palavra de fé, esse testemunho.
6: Amém. Seu nome?
7: Ezequiel Falcão Alves da Silva.
6: Você devia pro banco quantos mil?
7: 37 mil.
6: Pagou a conta?
7: Não. Deus pagou.
6: Deus pagou?
7: Pagou. Fui, puxei meu nome lá, não constava nada. No financiamento de um carro que eu fiz, num veículo.
6: Quem pagou?
7: Jesus.
6: Você devia 37 mil reais para qual banco?
7: Para BV Financeira.
6: E agora não deve mais?
7: Agora não devo mais nada.
6: O que aconteceu? Explica. Explica para o ouvinte, porque vai dizer, isso é mentira, isso é conversa fiado. O que aconteceu? Me diga.
7: Aconteceu que Deus tocou em mim, eu fui lá... levantar meu nome lá para ver como é que tava, que eu queria abrir uma empresa da lataria e pintura. E para abrir a empresa eu tinha que estar com o nome limpo. Aí eu fui, consultei meu CPF lá no Serasa, no SPC, não constou nada.
6: Nada?
7: Nada, nada, nada.
6: Isso é milagre?
7: É milagre.
6: Isso chama milagres. Milagres. Isso acontece. Tá aqui o Ezequiel contando, gravando o seu depoimento na quarta-feira. Aqui na igreja Deus é Santo. Quando você chegou aqui, o que você tinha?
7: Falar a verdade, não tinha nada. Né? Eu tenho uma lataria e pintura, só que essa lataria não está no papel, nada. Aí eu vindo na igreja, foi revelado que ali na igreja havia uma pessoa que tinha um comércio e Deus queria que fosse para o papel. Aí eu, como estava com meu nome sujo mesmo, eu sabia que não havia jeito de eu fazer que isso que acontecesse. Mas Deus fez a obra e eu consegui.
6: E hoje, além disso aí, o que você tem?
7: Hoje eu tenho o meu carro quitado, estou com a empresa agora aberta e já trouxe o papel para o pastor ver. E agora vamos conseguir tudo de novo, né?
6: Está prosperando?
7: Estou prosperando, bastante.
6: Aumentou as bênçãos?
7: Aumentou.
6: A renda sua?
7: Também aumentou. Eu ganhava e não sei onde que ia o dinheiro. Sempre pego bastante dinheiro também e não sei onde que ia. Entrar num saco sem fundo o dinheiro. Ganho bem, graças a Deus, mas não sabia onde é que estava indo o meu dinheiro. Agora eu estou vendo.
6: Mas você também não dava o dízimo?
7: Não dava o dízimo também. Depois que eu comecei a dar com a minha mãe, falou para mim começar a dar o dízimo, eu comecei a prosperar de verdade mesmo.
6: Sumiu uma dívida de 37 mil?
7: 37 mil sumiu.
6: E hoje eu tenho um carro quitado?
7: Hoje eu tenho um carro quitado.
6: O que que você aprendeu aqui nessa igreja?
7: Ah, aprendi a ter fé, né? Crer na palavra de Deus, tudo isso aí, né?
6: Você não tinha fé?
7: Não, eu tinha, era meio a pouca fé.
6: E você foi criado dentro de uma outra igreja? Seu pai, pastor, obreiro, e você não tinha fé?
7: Não, meu pai, eu ia quando era pequeno, quando era criança. Fazia uns 20 anos que eu não frequentava a igreja. Depois que a minha mãe começou a vir aqui, que eu comecei a ver acontecer as coisas.
6: Mudança?
7: As mudanças.
6: Tá feliz?
7: Tô muito feliz.
6: Você mora?
7: Moro na Colônia Rio Grande.
6: Obrigado. Deus abençoe. Tá aqui, quarta-feira, um homem contando que devia 37 mil para o banco e hoje não deve nada. Sumiu a dívida. Eu vi o papel dele, não tem o nome sujo em nada. Ouvintes, venham para cá, não fica aí cocheando em dois pensamentos. Há um milagre de Deus nessa igreja. Há o poder de Deus nessa igreja. Há mistério, há algo de Deus nessa igreja, que a Deus é santo. Venha para cá, venha congregar aqui, venha fazer parte dessa igreja, venha fazer campanha nessa igreja, que você vai ver a mudança de Deus na sua vida. Que igreja é esta? Igreja Pentecostal, Deus é Santo. Eu aguardo por vocês para ver mudança, para ver milagres acontecer, e o nome de Deus, nosso Pai, o nosso Deus Criador dos céus e da terra, ser glorificado.
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1: 20 horas e 51 minutos.
2: Um simples homem fez um homem que nasceu e cresceu em uma humilde aldeia. Trabalhou como modesto carpinteiro até os 30 anos. Foi somente durante os 3 anos seguintes que pregou sua mensagem. Nunca escreveu um livro. Nunca exerceu qualquer cargo. Nunca teve um lar. Nunca constituiu família. Nunca frequentou uma universidade. Nunca a planta dos seus pés pisaram uma grande cidade. Nunca fez alguma coisa que pudesse aparentar grandeza. Nada teve em comum com este mundo, exceto o simples poder de sua singular personalidade. O seu nome é Jesus.

0: 20h57.
1: Só a cruz era dele. Talvez você esteja passando por privações, necessidades e aflição e diga: por que passar por isso? Preste atenção. Jesus nasceu num estábulo emprestado, montou num jumento emprestado, multiplicou os pães e peixes num cesto emprestado, utilizou um local para evangelizar emprestado, promoveu um milagre num barco emprestado, foi sepultado em um túmulo emprestado. Só a cruz era dele. E foi assim para que saibamos que o nosso tesouro está no céu. Quem tem Jesus, tem tudo.